0: Às 5 da tarde, agora são 9h04. 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Agora são 9h05. No ar, o apito esportivo, excepcionalmente só até às 21h30. Depois tem bola rolando, tem mais Copa do Mundo. Tivemos hoje França 3, Suécia 0. A Suécia está eliminada, a França classificada. 10 da noite, com transmissão da Bandeirantes, teremos México e Equador. 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Vamos destacar mais Copa do Mundo aqui no apito esportivo. É isso aí, amanhã a bola rola, hein? Amanhã teremos mais Copa do Mundo e você acompanha aqui no nosso apito esportivo amanhã, dentro no horário habitual, das 9 às 11 horas da noite. Vamos com o Campeonato Brasileiro. Vamos lá, Série D, Democrata 0 e Viema 1. 47 minutos do primeiro tempo. Vamos trazer aqui agora Campeonato Brasileiro da Série D, né? Antes aqui os jogos de amanhã da Copa do Mundo que você acompanha na Rádio Bandeirantes FM. Lembrando que hoje às 10 da noite tem México e Equador. Olha aqui, ó, pelo Campeonato Brasileiro da Série B, Botafogo de Ribeirão Preto 0, CRB 1. Tá aí, Botafogo 0, CRB 1. Vamos lá então pela Série D, a quarta divisão, né? Aliás, Série C, a terceira divisão. Segundo tempo, Caxias 0, Anápolis 0, Botafogo da Paraíba 0, Brusque 0, Volta Redonda 0, Amazonas também 0. Agora são 9h07, 9:07. A informação não para aqui no nosso apito esportivo, de segunda a sexta, das 9 às 11 da noite. Excepcionalmente hoje, só meia hora é que estamos tendo aí Copa do Mundo e a Bandeirante transmite. 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A informação não para. Vamos trazer o destaque na equipe do Vila Nova. Vamos falar do Vila Nova com o nosso Divino Luciano. Então vem o Atlético aí com o Igor Adorno para energia solar em Goiás. 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
1: Fala, Nilton César, boa noite a você e a todos na audiência do Apito Esportivo. Um grande abraço. O Dragão segue na preparação para enfrentar a equipe do Novo Horizontino no próximo final de semana, sábado às 4 horas da tarde, fora de casa, na cidade de Novo Horizonte. Para isso, o Dragão vem trabalhando no CT do Urias Magalhães. O Atlético, que para esse jogo, mais uma vez, deve ser comandado por Renan Brito. Ainda não há a definição de um novo técnico. Inclusive, em sua última entrevista coletiva, o presidente Adson Batista acabou admitindo que não irá pagar cerca de 350, 400 mil reais de salário para um treinador. O Dragão que segue lutando contra o transfer ban, já que a antecipação da abertura da janela de transferências para o dia 6, o Dragão ainda não está apto para registrar jogadores devido a pendências financeiras com o staff do jogador uruguaio Alejo Cruz. Apesar disso, o Dragão trata com cautela a situação e afirma que não há com que se preocupar, que a situação sim será resolvida o mais rápido possível, Nilton.
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0: Agora são 9:11, 9:11 ao vivo, o Apito Esportivo, as últimas informações do dia no esporte. 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Agora são exatamente 9:12. A informação não para no Apito Esportivo. Vamos destacar aqui o Campeonato Brasileiro Série B, próxima rodada. É isso aí, o futebol goiano com Vila lá na ponta, Goiás e Atlético no meio da tabela. Enfim, a bola rola nesse final de semana e você acompanha todas as informações no nosso Apito Esportivo. 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A informação não para, são 9:13. Vamos destacar o Brasileirão Série B. Olha, vamos lá então com os jogos do Brasileirão da quinta rodada. Quinta rodada, o fechamento hoje, terça-feira. O Botafogo de Ribeirão Preto está perdendo em casa. 7 minutos do segundo tempo para Botafogo 0, CRB 1. É a 16ª rodada, marca para quinta-feira, agora é dia 2 de julho. Cuiabá e América Mineiro, 20h. Na quinta-feira, jogo que interessa ao Vila Nova, ao Atlético e também ao Goiás, Fortaleza e Ponte Preta. Aqui é vitória do Fortaleza, vai somar mais 3 pontos. No sábado, Londrina e CRB. No sábado, outro jogo que interessa aos nossos times, Criciúma e Sport Recife. Agora são 9:14. 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Teremos no sábado Londrina e CRB, Criciúma e Esporte, Novo Horizontino e Atlético, esse jogo às 16h, Goiás e Ceará 20h na Serrinha, Náutico e Juventude domingo 20h30, Botafogo de Ribeirão Preto e Avaí segunda 19h, Vila Nova e São Bernardo, jogo de 6 pontos, segunda 19h no Oba, Atlético e Operário terça-feira, outro jogo interessante às 18h, a classificação da Série B para DP Autopartes, 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Vila é líder da Série B, primeiro colocado 28 pontos, em segundo Novo Horizontino 27, em terceiro Criciúma 27, em quarto São Bernardo 25. 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Estamos destacando a classificação geral do Brasileirão da Série B. Vamos lá então, o quinto colocado é o Juventude, 25 pontos, o sexto Operário de Ponta Grossa no Paraná, 25, sétimo Fortaleza, 25, oitavo Sport Recife, 25, nono é o Atlético com 22 pontos, em décimo Goiás com 21 pontos ganhos. 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Agora 918. O Atlético é o 11º colocado, 21 pontos, 12º Náutico 20, 13º Cuiabá 20, 14º CRB 19, 15º o Ceará 17, 16º Botafogo de Ribeirão Preto com 16 pontos ganhos. 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A zona do rebaixamento do Campeonato Brasileiro da Série B. Até o presente momento, Londrina 17º, 15 pontos, 18º Avaí, 13 pontos, 19º a Ponte Preta, 8 pontos, em 20º o América Mineiro, 6 pontos. Se a competição tivesse findado, Londrina, Avaí, Ponte Preta e América Mineiro estariam rebaixados, subiriam para a primeira divisão. Vila Nova e Novo Horizontino, teríamos o play-off com o terceiro Criciúma, com o sexto Operário de Ponta Grossa, o quarto São Bernardo contra o quinto o Juventude. 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Na sequência tem mais Apito Esportivo, não perca essa jogada.
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0: Opa, ao vivo na Bandeirantes hoje com o mini Apito Esportivo. Vamos falar do Goiás com o repórter Divino Lucena.
4: Boa noite, Nilton. Em relação ao time esmeraldino, os jogadores se reapresentaram na manhã desta terça-feira no CT Edmo Pinheiro, no Parque Anhanguera, depois da vitória contra a equipe do Náutico, jogando fora de casa lá em Recife. Novidade no treinamento foi já a presença do novo treinador, Moza, 46 anos de idade, campeão com a equipe do Coritiba o ano passado, já assumiu então o time esmeraldino e começou os trabalhos visando o compromisso de sábado às 8 horas da noite na Serrinha contra a equipe do Ceará. Treinador esmeraldino que já terá pela frente que administrar alguns problemas em relação a jogadores entregues ao departamento médico. Neste momento, Nicolas Pedrinho, Lucas Rodrigues, além de GG Lourenço e também o zagueiro Lucas Ribeiro. A mais gravidade é em relação à situação do garoto Lucas Rodrigues, que exames constataram a lesão no joelho esquerdo do atleta, que vai ficar em recuperação cerca de 45 dias. Lesão no ligamento do joelho esquerdo. Jogador que então, depois de 45 dias, voltará a vestir a camisa esmeraldina, passando ainda pelo período de transição. Para o jogo de sábado, ele poderá não contar ainda com o lateral esquerdo Nicolas e até o próprio Pedrinho, ficando à disposição no banco de reservas. Ainda é dúvida. E a principal dúvida é ainda em relação aos meias GG e Lourenço, que oficialmente não foi colocado se ficam ou não à disposição para voltarem a atuar com a camisa esmeraldina. esmeraldina em especial nesse jogo de sábado contra o Ceará.
0: Valeu, Divino Lucena, 9:23. 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

0: Campeonato Brasileiro da Série B, primeira colocação com 28 pontos. Vem de uma derrota fora de casa para a equipe do Novo Horizontino e na segunda-feira, voltando a jogar no Onésio Brasileiro, o Alvarenga recebe a equipe do São Bernardo. E tem problemas para este jogo, principalmente fora de campo. O técnico Guto Ferreira foi expulso na derrota contra a equipe do Novo Horizontino, além de Dudu também dentro do campo de jogo. Vai desfalcar o time do Vila Nova. Outro que não joga é o atacante Rian, que recebeu o terceiro cartão amarelo, fica de fora deste compromisso. Porém, ele tem à sua disposição, até mesmo para começar jogando dentro de uma outra estrutura no campo de jogo, do meio-campista Marquinhos Gabriel, que já voltou a atuar no Brasileiro da Série B, estava em recuperação no departamento médico. No último jogo, acabou entrando ainda no segundo tempo. Uma outra notícia boa para o Vila e o técnico Guto Ferreira é o zagueiro Anderson Jesus, que já voltou a treinar normalmente, já está à disposição e pode até ser relacionado como titular neste compromisso contra a equipe do São Bernardo. Em relação a jogadores contratados do time vilanovense, a última notícia é em relação ao zagueiro Douglas Mendes, jogador que estava no futebol do exterior, já está em Goiânia e irá fazer exames médicos para assinar e já passar então, depois da regularização no BID, na próxima janela, ficar à disposição do técnico Guto Ferreira para reforçar o Tigrão na sequência do Brasileiro da Série B.
1: Valeu, então, obrigado, Lucena. 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Lembrando que amanhã o apito esportivo estará no seu horário habitual e normal, das 21 às 23 horas. 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Agora são 9:29. 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Na live, o Renato Mafra. 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E para a gente poder fechar o nosso apito esportivo aqui nesta noite, o mini apito esportivo, quero falar: vai construir ou reformar? 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O futebol

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3: O Brasil está vivo na Copa e foi com emoção até o último minuto. A seleção brasileira venceu o Japão por 2-1, de virada, em um jogo que começou complicado, mas terminou com cara de decisão. O Japão surpreendeu no primeiro tempo, abriu o placar e colocou pressão em cima da equipe brasileira. Mas na etapa final, o Brasil voltou diferente, mais intenso, mais organizado e disposto a buscar a classificação. Casemiro apareceu para empatar de cabeça e recolocar a seleção no jogo. E quando a partida parecia caminhar para a prorrogação, brilhou a estrela de Gabriel Martinelli. Nos acréscimos, ele marcou o gol da virada e garantiu a classificação brasileira para as oitavas de final. A vitória também entrou para a história, hein? Foi a nona virada do Brasil em mata-mata de Copa do Mundo. Agora, a seleção aguarda o vencedor de Costa do Marfim e Noruega para conhecer o próximo adversário. O sonho do Hexa continua vivo e com emoção de sobra.
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1: A fase eliminatória da Copa do Mundo está pegando fogo e os próximos confrontos prometem mexer bastante com a chave. Depois das classificações de Brasil, Canadá e Paraguai, as atenções se voltam para jogos decisivos que ainda vão definir adversários importantes. O Brasil, por exemplo, aguarda o vencedor entre Costa do Marfim e Noruega. Já o Paraguai espera quem passar de França e Suécia. O Canadá, por sua vez, fica de olho em Holanda e Marrocos. E essa é justamente a graça do mata-mata. Cada jogo muda o caminho de várias seleções ao mesmo tempo. Uma zebra, uma virada ou uma decisão nos pênaltis pode transformar completamente o desenho da Copa. Daqui pra frente, meu amigo, não tem mais jogo pequeno. É vencer ou voltar para casa.
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0: Nesses casos, o magistrado seria aposentado compulsoriamente, mas passaria a receber vencimentos proporcionais ao tempo de serviço. O colegiado julgou um recurso apresentado pela Procuradoria-Geral da República, que apresentou os chamados embargos de declaração, alegando que a decisão acabou criando uma hipótese sem previsão expressa em lei.
1: São 5h48.
2: O Exército Brasileiro inicia testes com drones de ataque para decidir quais modelos poderão ser incorporados ao arsenal da Força. Ao longo de 10 dias, serão testadas mais de 32 opções de equipamentos. Na lista estão lançadores de explosivos e kamikazes, que são armas projetadas para colidirem com o alvo e se autodestruírem. 15 empresas, sendo uma estrangeira, participaram de um primeiro teste, mas nenhuma foi aprovada para atuar com drones armados. O general da Brigada do Exército, Carlos Vasconcelos, explica como serão feitas as avaliações.
3: Como a munição, vocês viram que o teste não deu certo, a gente agora vai precisar de um tempo de desenvolvimento. Vamos selar uma parceria com esses drones que foram qualificados. E eu acredito que mais uns 6 meses de trabalho a gente consiga voltar aqui no CAEX e refazer os testes.
2: Os drones mudaram as táticas de guerra. Conflito na Ucrânia foi o primeiro a marcar um aumento na utilização desses equipamentos. Hoje, as polícias civil e militar já usam drones para monitorar criminosos e levantar informações. A utilização desses equipamentos com armamento letal ainda depende de uma regulamentação aqui no Brasil. Um projeto de lei que permite, inclusive, o uso em operações policiais tramita na Câmara, mas não há previsão para votação. Para o consultor em segurança Rildo dos Anjos, os drones como arma usada pelas autoridades é essencial no combate ao crime no país.
4: A tecnologia, ela evoluiu muito rapidamente. Se o Estado não acompanhar essa evolução, cria-se uma diferença cada vez maior entre os recursos disponíveis para as forças legais e aqueles empregados por organizações criminosas.
2: Entre os criminosos, os drones têm sido usados com frequência para atacar e monitorar os policiais e também os bandidos rivais. Na semana passada, uma casa numa comunidade dominada pela milícia no Rio de Janeiro foi atingida por um explosivo lançado de um drone do Comando Vermelho. Durante uma mega operação da polícia no fim do ano passado, os traficantes usaram esse mesmo equipamento para jogar bombas contra os agentes. Aí é aquela história que, infelizmente, a gente muitas vezes comenta por aqui, né? O crime organizado tem mais tecnologia do que o poder público em determinados momentos. Já usa, por exemplo, o drone com bomba, com armamento. E nas duas guerras que temos, Rússia e Ucrânia, e no Oriente Médio, recente conflito entre Estados Unidos e Irã, esses drones foram muito usados. Esse kamikaze, que é o próprio drone que explode ao colidir com alguma coisa, olha, é assustador quando você vê ele sendo usado numa guerra.
1: São 5h51. Jato da Embraer recebe certificação tripla de segurança da ANAC. Vamos até a Band Vale FM com informações da Stephanie Bandeira.
5: A Embraer, fabricante de aeronaves brasileira, anunciou que um novo jato executivo recebeu uma certificação dos órgãos de aviação do Brasil, dos Estados Unidos e da Europa. O jato de nova geração da Embraer, o Praetor 500E, recebeu uma certificação tripla de segurança e desempenho da Agência Nacional de Aviação Civil, a ANAC, da Administração Federal de Aviação nos Estados Unidos e da Agência Europeia para a Segurança da Aviação na Europa. O economista José Joaquim do Nascimento explica o que na prática essa certificação internacional representa para a economia brasileira e para a geração de empregos.
6: Na prática, essa certificação tripla, elas acabam destravando a venda desse avião. De uma só vez, ela destrava isso e ajuda bastante a empresa. E aí, quando a gente fala de efeitos práticos para a economia brasileira, por exemplo, a gente está falando que receitas de exportações, empregos diretos e indiretos, né, estão aí entre os ganhos, né, que a empresa acaba gerando, além, é claro, de efeitos multiplicador.
5: Segundo a empresa, o modelo tem um alcance de mais de 6 mil quilômetros, podendo realizar voos de longa distância sem escalas. O jato também conta com sistemas que auxiliam os pilotos durante o voo, além de recursos voltados ao conforto, à conectividade e à produtividade dos passageiros. A Embraer destaca ainda que o Praetor 500E possui maior capacidade de carga útil e tecnologias que ajudam a reduzir os efeitos da turbulência durante as viagens. As entregas do novo modelo estão previstas para começar em 2029.
1: 5h53, Beatriz Beruti, como está a situação da linha 15 Prata do metrô?
7: Bom, Silvane, a gente tinha falado aqui mais cedo sobre a operação da linha 15 Prata do metrô, né? Em que ela estava com uma velocidade reduzida, principalmente por um problema ali na Vila União, na estação Vila União. Mas a gente retorna aqui com informações oficiais do metrô de São Paulo, em que a operação está normalizada. Então, podem sair de casa despreocupados.
1: Boa, obrigada. E o Corpo de Bombeiros informa sobre um incêndio no apartamento na Avenida Brasleme, em Santana. E 6 viaturas do Corpo de Bombeiros estão atendendo a essa ocorrência. Daqui a pouco, mais informações. 5h53.

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2: 5 horas e 55 minutos. Vamos falar de saúde no Pulo do Gato?
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3: Hoje vamos falar com o Dr. Evaldo sobre a saúde do homem.
4: Um seguidor, o senhor Edemir, pediu que eu abordasse por aqui a hiperplasia benigna da próstata. Então vamos lá. Trata-se do crescimento não canceroso da glândula prostática, que naturalmente ocorre com o envelhecimento do homem e pode levar a sintomas urinários que interferem com o nosso cotidiano. É muito comum e até os 60 anos, cerca de metade dos homens a apresentará, e 80 a 90% até os 80 anos. Não se sabe exatamente por que ocorre, mas certamente fatores hormonais e genéticos estão envolvidos. Ela depende muito da presença da testosterona, o hormônio masculino. Além da idade, o sedentarismo, diabetes, a pressão alta, tabagismo e obesidade também estão associados a HBP. Os sintomas decorrem da compressão da uretra que passa no meio da glândula. Assim, o esvaziamento prejudicado da bexiga pode levar a um jato urinário mais fraco, dificuldade para iniciar a micção, necessidade de fazer força para urinar, interrupção do jato urinário e uma sensação de que a bexiga não está totalmente vazia. E a bexiga não totalmente vazia leva ao aumento da frequência de micções, a urgência para urinar, a acordar para urinar e a perda espontânea de urina por incontinência. A pior complicação é a retenção urinária, que obriga a um procedimento de emergência para desobstruir. A terapia varia desde mudança de hábitos, como evitar líquidos antes de dormir, medicamentos, até a cirurgia, com bons resultados na maioria dos casos. É isso, Edemir. E você? Mande a sua dúvida ou sugestão também. Fique bem e até a próxima.
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2: 5h57, vamos ao CEDOM, Centro de Documentação e Memória da Rádio Bandeirantes. É o trabalho do jornalista Milton Parron e equipe, contexto do Parron. Hoje, mudando um pouco de assunto, não vamos falar de Copa do Mundo. A primeira visita de um Papa ao Brasil, maior país católico do mundo, ocorreu em 1980, quando João Paulo II desembarcou no dia 30 de junho em Brasília. Durante 12 dias, percorreu aproximadamente 14 mil quilômetros, visitando, além da capital federal, Belo Horizonte, Rio de Janeiro, São Paulo, Vitória, Aparecida, Porto Alegre, Curitiba, Manaus, Recife, Salvador, Belém, Teresina e Fortaleza. Suas homilias, sempre abordando temas relacionados com o compromisso social da Igreja, comoveram a multidão que acompanhou de perto seus passos no Brasil. Em Belo Horizonte, por exemplo, falando aos jovens, ele destacou a crueldade de um mundo onde uma parcela dos homens está cada vez mais próspera, em detrimento de uma parcela muito maior, cada vez mais pobre.
5: Indispensável saber vencer a tentação da chamada sociedade de consumo. Da ambição de ter sempre mais, enquanto outros têm sempre menos. Penso que aqui, na vida de cada jovem, ganha sentido e força concretos e atuais a bem-aventurança, a pobreza em espírito. No jovem que vive a dura contingência da incerteza quanto ao dia de amanhã, talvez até na fome, para que buscando a legítima melhoria de condições para si e para os seus, seja atraído pela dignidade humana, mas não pela ambição, pela ganância, pelo fascínio do supérfluo.
2: O 29 vai marcar 6 horas.
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0: ponto. Pulo do gato no ar para toda a rede Bandeirantes. Para todo o país, eu e Silvânia Alves até as 7 horas da manhã, trazendo as principais informações, tudo o que você precisa saber para começar o seu dia bem informado. 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
1: Vamos trazer para você o que é notícia no Brasil e no mundo. O governo federal anuncia o fim do subsídio do diesel e estuda encerrar outros auxílios sobre o preço dos combustíveis. Vamos a Brasília com Rafael Procópio.
2: O governo federal vai analisar os próximos movimentos do mercado internacional de petróleo para decidir sobre o fim de algumas subvenções do Estado sobre o preço dos combustíveis. Nesta terça-feira, o Poder Executivo anunciou o fim do auxílio de 35 centavos sobre o litro do óleo diesel. A medida foi adotada no início de junho pela Petrobras e veio como uma resposta da ala econômica do governo para barrar a variação do preço do petróleo por conta da guerra entre os Estados Unidos e o Irã. Está em pauta também a retirada de R$ 1,12 de subvenção sobre o preço do litro do diesel para produtores e importadores e a redução gradual do auxílio sobre a gasolina de 44 centavos por litro.
0: O Supremo conclui o julgamento em plenário virtual dos recursos contra a decisão da corte que limita o pagamento de penduricalhos a juízes e promotores. E por isso continuamos na Capital Federal agora com o repórter Márcio Rocha.
3: Com o voto da ministra Carmen Lúcia, o Supremo Tribunal Federal liberou os chamados penduricários, as verbas indenizatórias concedidas aos membros do Poder Judiciário, como juízes, procuradores, desembargadores, entre outros. Pelo julgamento realizado no plenário virtual da Corte, os ministros, de forma unânime, decidiram pela liberação dos pagamentos, mas se dividiram em duas correntes. Carmen Lúcia acompanhou os ministros Flávio Dino, Alexandre de Moraes, Gilmar Mendes, Cristiano Zanin, além do presidente do Supremo, Edson Fachin, a favor de uma liberação com uma abrangência menor. No voto, ela disse que o Supremo resolve o caso, mas lembrou que o Congresso precisa aprovar uma lei para organizar de forma definitiva as regras sobre os salários. No fim, prevaleceu o entendimento para fixar duas regras sobre o benefício. Parte dos penduricalhos, como licença-prêmio, férias e plantões judiciais, precisam ter sido adquiridos até março de 2026 e o pagamento precisa respeitar o limite de 35%.
1: 6:03. Há pouco, um ouvinte estava no Rodoanel perguntando o que estava acontecendo por lá, muito trânsito. Um outro ouvinte nos ajuda.
4: Aqui é o Rafael da Baixada Santista, aqui, caminhoneiro. Rodoanel, só para responder aí um colega aí do trecho. É obras, tá? Obras tá até a saída 24 aqui para Raposo mesmo. Obrigado.
0: É, e por falar em estrada, tem pedágio mais caro em São Paulo a partir de hoje. Destaque da Clara Viterbo.
5: As tarifas de pedágio do estado de São Paulo passam por reajuste a partir de hoje. A revisão anual foi homologada pela Agência de Transporte do Estado de São Paulo, a Artesp, com aumento médio de 4,72%, índice que corresponde à variação acumulada do IPCA entre junho do ano passado e maio deste ano. Na prática, a alta oscila de 1,9% a 5,1%. O pedágio será de 5,8%.

0: O reajuste tarifário anual anunciado pela ANEEL deve ter impacto médio de 10,18%. Para baixa tensão, incluindo consumidores residenciais, alta deve ser de 8,97%. O reajuste vale a partir de sábado. E segundo a agência, os fatores que mais contribuíram para o aumento estão os componentes financeiros, além de custos com atividades de transmissão de energia e pagamentos de encargos do setor. Já a bandeira tarifária a partir de hoje continua amarela. Com isso, a conta de luz dos consumidores de energia elétrica continua sendo acrescida de R$1,88 a cada 100 kWh.
1: 6:06, a pré-candidata a vice-governadora do Rio na chapa de Eduardo Paes é apontada pela Polícia Federal como operadora financeira do ex-prefeito de Duque de Caxias, João Boeri.
2: A pré-candidata vice-governadora na chapa do ex-prefeito do Rio, Eduardo Paes, é apontada pela Polícia Federal como operadora financeira do irmão e ex-prefeito de Duque de Caxias, Washington Reis. A informação consta na investigação que terminou com a segunda fase da Operação Anáfora nesta terça-feira. Para a Polícia Federal, Jane Reis é administradora da empresa de imóveis WR Participações. O grupo possui quase 300 imóveis e características de empresa utilizada para lavagem de dinheiro, segundo a PF. 14 mandados de busca e apreensão foram cumpridos para combater o crime de lavagem de dinheiro com desvio de recursos públicos.
0: O número de mortos nos terremotos da Venezuela sobe para quase 2 mil, com mais de 10 mil feridos, quase uma semana após os tremores. Além disso, a ONU estima até 50 mil desaparecidos. Durante os tremores, 38 hospitais foram danificados. 3 deixaram de funcionar completamente e muitos médicos continuam desaparecidos sob os escombros. A Organização Mundial da Saúde alerta para o risco de surtos de doenças como sarampo, dengue e malária entre os deslocados, que dormem ao relento ou em abrigos superlotados, sem condições adequadas de higiene.
1: 6:07, o chefe negociador do Irã afirma que o país exportou mais de 40 milhões de barris de petróleo desde o fim do bloqueio naval americano. A declaração aconteceu depois de o país não ter conseguido exportar um único barril durante quase 60 dias. Os Estados Unidos e o Irã trocaram ataques nos últimos dias, reduzindo as esperanças de uma paz duradoura no Oriente Médio, apesar do memorando firmado no início do mês. O Irã insiste em cobrar taxas de trânsito pelo Estreito de Hormuz, uma posição rejeitada pelos americanos, que afirmam que o estreito será permanentemente livre de tarifas.
0: Universidade Federal do Rio Grande anunciou mudança no cronograma do vestibular 2027. Inicialmente marcado para o dia 6 de dezembro, a aplicação da prova foi antecipada para o dia 22 de novembro de 2026, um domingo, das 14h às 19h da noite. A taxa de inscrição será de R$ 85. As provas serão aplicadas simultaneamente em Rio Grande, São Lourenço do Sul, Santa Vitória do Palmar e Santo Antônio de Patrulha. Ao todo, a FURG ofertará 1.084 vagas em 62 cursos de graduação por meio do vestibular próprio.

0: Daniela Mercury, mais uma vez homenageada. São muitas as homenagens merecidas. De Salvador, repórter João Marcos Moura.
1: A cantora baiana Daniela Mercury se torna a primeira artista do Axé Music a ser homenageada pelo Latin Grammy com o Lifetime Achievement Award. Nomes como Roberto Carlos, Gal Costa, Ney Matogrosso e Djavan também já foram homenageados. Concedido anualmente, o Lifetime Achievement Award celebra artistas cujas obras constroem um legado. Com 43 anos de carreira, Daniela Mercury tem 26 álbuns lançados e mais de 20 milhões de discos vendidos.
2: 6 horas e 10 minutos.

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7: Quem está conosco agora é o repórter Guilherme Oliveira, que traz informações sobre as audiências que acontecem ao longo dessa semana no processo do tenente coronel Geraldo Rosa Neto, ele que é acusado de ter matado a esposa, a também policial militar Gisele. Essas audiências vão definir a forma como ele será julgado, e hoje um depoimento que é muito aguardado pela acusação. Bom dia, Guilherme.
8: Tudo bem, Lupato? Bom dia para você, para Silvânia, para quem nos acompanha aqui no Pulo do Gato. Hoje é um dia importante em todo esse processo que pode levar à condenação de Geraldo Neto. Vão falar hoje no Fórum da Barra Funda, na zona oeste de São Paulo, os pais da então policial militar Gisele Santana, a Marinalva Vieira Alves Santana e também o José Simonal Teles Santana, além do Pedro Gabriel Alves Santana, todos os familiares da Gisele, assim como a filha dela, que é menor de idade, ainda criança, mas deve sim falar hoje no Fórum da Barra Funda, na zona oeste da cidade. Porque é um dia importante, porque os familiares da Gisele vão falar como que era o relacionamento, ou pelo menos como estava sendo os últimos dias entre o Geraldo Neto, a Gisele Santana e a filha também da policial militar. A gente lembra que a Gisele foi encontrada morta já no apartamento em que vivia com o Geraldo, no Brás, no centro da cidade. Ele nega até hoje que matou a companheira. Ele defende que ela cometeu suicídio, que tenha tirado a própria vida, mas a polícia, a justiça não acredita nessa versão em razão de diversas provas. Essas audiências de instrução começaram na segunda-feira, de forma virtual, em razão do jogo do Brasil. Apenas duas pessoas que falaram no Fórum da Barra Funda. Virtualmente, é verdade. Ontem, mais 10 testemunhas falaram, entre delegado, peritos, bombeiros e policiais que atenderam a ocorrência. E hoje esse dia é muito importante, porque serão os familiares da Gisele Santana. Amanhã, mais testemunhas que vão prestar ali depoimento, vão fazer parte dessa oitiva, policiais militares e também bombeiros. E na sexta-feira, dia 3 de julho, os familiares do próprio tenente coronel Geraldo Neto e o tenente também, que deve ser ouvido no Fórum da Barra Funda, na zona oeste de São Paulo. Ao todo, mais de 40 pessoas que devem participar dessas audiências de instrução, e ao fim disso, o juiz vai decidir se o Geraldo Leite Rosa Neto vai ser julgado pelo tribunal do júri. Possivelmente deve ser levado a júri popular, mas é claro que a gente tem que aguardar essa confirmação. O Geraldo Neto, que é acusado de feminicídio por ter matado a própria companheira, e também por fraude processual, porque tentou, segundo as investigações, alterar a cena do crime. Ele que está detido num presídio militar, e a gente lembra também que ele não faz mais parte da corporação direta, até porque o próprio Geraldo Neto pediu, entrou com um pedido de aposentadoria, pedido que foi aceito, portanto agora ele já faz parte

0: parte da reserva e recebe uma aposentadoria de mais de 20 mil reais por mês, pessoal.
1: Obrigado, Guilherme Oliveira.
2: Agora são 6:19. O Luiz Felipe Nunes também está aqui para falar sobre transporte público. Qual é a novidade na linha 17 Ouro? Bom dia, Luiz.
3: Muito bom dia, Silvânia Lupato. Bom dia para você que nos acompanha na Bandeirantes. A partir de hoje, linha 17 Ouro funcionando com um horário estendido ainda, com operação assistida, mas a partir de hoje, nos dias de semana, com a operação entre 9 da manhã e 4 da tarde. Segue não havendo funcionamento aos finais de semana, a operação continua gratuita, a menos que você faça uma integração, ou para a linha 9 em Morumbi, ou no Campo Belo, para a linha 5. Aí a integração é paga no momento da baldeação para entrar nesta segunda linha. Isso deve acontecer até o mês de outubro. Agora já existe a estação Washington Luiz. O tempo de espera é um pouco maior do que será quando a linha for entregue de maneira efetiva. Dias antes das eleições, sempre importante ressaltar também, ontem o governador Tarcísio de Freitas, junto com o prefeito da capital, Ricardo Nunes, realizou um anúncio sobre esta linha, falou sobre a ampliação que está prevista para depois de 2030, quando haverá a possibilidade de mais 4 estações, completando 12 estações para a linha 17 Ouro. Vamos acompanhar o que disse o governador neste evento na cidade de São Paulo.
4: Agora em julho a gente abre a licitação para o projeto, as adequações do projeto para as próximas fases. Então, na direção Jabaquara, a estação Vila Paulista, na direção Paraisópolis, mais 3 estações, né? Barambi, Paraisópolis e Américo Paulo. Então, já pensando aí na extensão, a gente deve ter aí, basicamente, falando de um ano e pouco, um ano e meio de projeto, de ajuste, para que essa obra comece em torno aí de final de 28, início de 29, e a gente imagina 3 anos de obra para concluir essa próxima etapa.
3: Governador Tarcísio de Freitas também falou sobre a possibilidade da linha 17 não ficar com a Via Mobilidade, que é a previsão neste momento. O governador falava no começo do mandato sobre conceder todas as linhas do metrô para a iniciativa privada. Isso mudou. Tarcísio de Freitas agora fala sobre ampliar as linhas do metrô, deixando para o poder público esse serviço. E, ao falar da linha 17, disse que a vontade dele, inclusive, é de que haja a possibilidade que o metrô siga com a linha. Vamos acompanhar.
4: Hoje essa linha já está concedida para a Via Mobilidade, mas existe uma intenção minha, eu vou tratar isso, porque, por um lado, eu quero fazer novos investimentos nas linhas da Via Mobilidade, por outro lado, me parece razoável que o metrô continue operando. Se você for fazer um reequilíbrio econômico-financeiro, tirando a linha 17 para a Via Mobilidade, você tem um reequilíbrio que é favorável ao Estado, que essa linha deve citar. Sendo favorável ao Estado, ou seja, tem um reequilíbrio positivo, essa diferença que é gerada pode ser utilizada em outros investimentos, em outras situações, nas linhas que já são operadas pela Via Mobilidade. Então isso é uma tendência, é uma coisa que está estudando.
5: Então existe a possibilidade dessa linha ficar com o metrô?
4: Existe, total. De passar para o metrô, o metrô continuar operando. E já está fazendo isso muito bem hoje.
3: E amanhã estaremos em mais uma inauguração, é a última semana de inaugurações com possibilidade de participação do governador Tarcísio de Freitas. As 6 primeiras estações da linha 6 Laranja serão entregues. João Paulo I, Freguesia do Ó, Santa Marina, Água Branca, Sesc Pompeia e Perdizes. Outras entregas serão feitas até o final deste ano e a linha 6 Laranja será concluída no ano que vem. Essa é a previsão, amanhã a gente traz todos os detalhes, estaremos desde cedinho nessa inauguração. Eu só não sei ainda em qual estação, porque o governo não disse por onde começaremos, mas em alguma dessas 6, a gente traz informações aqui no Pulo do Gato.
2: Tá joia, fechado. Obrigada, Luiz. 6:23.
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7: Olá, bom dia, uma ótima quarta-feira a todos. Vamos aos destaques desta manhã aqui na Rádio Bandeirantes Goiânia. O Complexo Serra Dourada está com processo seletivo aberto para contratar 14 profissionais em Goiânia. As vagas são para cargos de nível operacional, técnico e superior, em áreas como comunicação, tecnologia da informação, setor comercial, manutenção e operação. Os currículos podem ser enviados até o dia 31 de julho para o e-mail talentos@complexoserradourada.com.br. Os contratados vão atuar presencialmente no complexo, no Jardim Goiás, com salários compatíveis com o mercado e benefícios como plano de saúde, vale-refeição, vale-transporte e seguro de vida. As contratações fazem parte da nova fase de modernização do Serra Dourada para ampliar a realização de eventos esportivos, culturais e de entretenimento. Mudando de assunto, o governo de Goiás também está com inscrições abertas para a 7ª edição do programa Goianas S.A., voltado ao incentivo do empreendedorismo feminino. A iniciativa vai selecionar 100 projetos inovadores liderados por mulheres goianas. As inscrições são gratuitas e seguem até o dia 21 de julho. Podem participar mulheres com mais de 16 anos, ensino fundamental completo e residência em Goiás. As participantes selecionadas vão receber capacitação, consultoria especializada em gestão, marketing, finanças e aspectos jurídicos, além de acesso à estrutura das escolas do futuro de Goiás. O programa é uma iniciativa da Secretaria de Estado da Ciência, Tecnologia e Inovação e busca fortalecer a participação feminina no ecossistema de inovação e geração de novos negócios aqui no Estado. Participe! Bom, e a gente fica por aqui. Continuem ligadinhos na Rádio Bandeirantes Goiânia, fechada com você, fechada com a verdade. Até mais.
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3: 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Um muro em frente o gol do Suzuki. A tendência agora é que a Noruega pelo menos jogue mais, não é? Saia mais e ofereça também possibilidades para que os nossos atacantes tenham alternativas para fazer o gol, porque contra o Japão foi aquela dureza, não é? Foi um massacre ali, posse de bola, difícil chegar no gol do Suzuki, mas agora a Noruega, que é um time mais físico, mais forte, que joga pro Haaland, a tendência é que a gente tenha um jogo mais aberto e o Brasil possa então explorar também o seu potencial com o Vinícius Júnior, com o Rayan, com o Matheus Cunha, enfim, com quem aí o técnico Carlo Ancelotti for colocar na escalação do próximo domingo. Vocês estão observando que aqui ao meu lado tem o João Paulo Capelanes. O João está comigo hoje aqui nessa manhã de quarta-feira. Arranquei João Paulo Capelanes da cama hoje cedinho para poder falar sobre a Noruega também, não é? Também sobre a Noruega, mas assuntos importantes aqui. Tudo bem, João? O senhor tá feliz em acordar cedo?
4: Eu acordo cedo,
5: o caiu da cama, o Capelanes.
3: O gatinho que acorda cedo, não é você.
4: A gente acorda com as galinhas e acorda com os gatinhos também aqui no Pulo do Gato. Abraço pra você, Capri. Bom dia, Lupato, Silvânia. Bom dia e um abraço pra nossa audiência, ouvintes e internautas. Ô, pessoal, a gente tá aqui cedo justamente pra começar a projetar. E eu acho que é muito legal também, ao longo da Copa do Mundo, que a gente possa colocar literalmente a palavra dos atletas, porque a gente não tá muito habituado, acostumado a ouvir, por exemplo, a voz do embaixador.

0: nativa dele na saída do campo de jogo, que a gente vai ouvir, sobre as chances reais de enfrentar a seleção brasileira. Realmente, dá para ter jogo? Qual que é a chance da Noruega, na visão do Haaland, passar diante da seleção brasileira para as quartas de final da Copa do Mundo? Fala, Haaland!
1: depends on what you mean with that. To qualify for the first time in 28 years and going through the group stage, yes, I would say so. To win the World Cup, absolutely not. I think let's be realistic here and let's be happy every single Norwegian on the planet today.
0: Ah, o repórter questionou o Haaland se essa era a Copa do Mundo Haaland. Aí ele falou em inglês, deu uma risadinha, ficou meio sem jeito, mas ele falou que pelo menos na fase de grupos, nessa primeira perna de mata-mata, sim. E aí foi questionado sobre as chances reais. Ele falou, temos que ser realistas, mas é muito difícil. Ele falou em norueguês também, na saída do campo de jogo, e deu até uma soltada a mais a musculatura, porque a gente espera o quê? Que eles tenham personalidade para afirmar, não, vamos passar. Ouça só o que disse o Haaland.
2: Spille mot Brasil i åttendels er helt sykt, så det er bare glad å si det der en reise, så er helt sykt.
3: Siste, hva tror du om mulighetene der?
2: Veldig små.
4: Ele fica, eu ouvi, mas não entendi.
0: Ele fica encabulado. Ó, a tradução é a seguinte, ele diz que as chances são pequenas, mas eles estão felizes com o momento. Aí o repórter questiona, mas e as chances para bater de frente com o Brasil? Ele, pequenas. Então o discurso do Haaland, eu não sei se ele tá jogando o capriote, ouvintes e internautas, o discurso é, joga o favoritismo no colo do Brasil e vamos ver o que acontece no domingo. Mas a grande verdade é que o Haaland já jogou total favoritismo para a seleção brasileira no jogo desse
4: fim de semana. O Matheus Cunha não vai ter para quem ir lá tirar uma onda depois do jogo quando o Brasil vencer. Igual ele fez com o japonês lá, não é? Que ele foi lá, tirou uma onda com o japonês, tinha dito que o Brasil já não era mais o mesmo, agora não vai poder fazer isso com os noruegueses.
0: Deu uma viralizada, porque primeiro ele foi consolar o rapaz, que começou a chorar depois da eliminação, e depois ele foi e tirou onda do cara, quer dizer, e faz parte. Eu até queria colocar mais uma sublinhada aqui, ó, tem várias declarações de jogadores noruegueses, e aí você consegue perceber a mudança de discurso. O Haaland, como você ouviu já, jogou o favoritismo pro nosso colo. E o Larsen, atacante da seleção norueguesa, será que acha que o Brasil realmente é tão favorito assim, ou tem a possibilidade de vencer?
5: They are top team. Since we are small kids, we're looking at Brazil and Argentina and thinking it's a dream to play against them. So we will try to mobilize.
0: Ele fala que é um jogo muito duro pela frente, mas que é um sonho enfrentar ou o Brasil ou a Argentina nessa Copa do Mundo. Palavras dele: o Brasil tem sim vulnerabilidades e a chance da Noruega vencer, ela é real, por menor que ela seja. Então o discurso norueguês, ela tem duas nuances: o do Haaland, favoritismo é nosso, e o do Larsen, dá para passar pelo Brasil.
4: Muito bom, João Paulo Capelanes. É isso então.
0: Posso voltar pra cama agora, chefe?
4: Não, que cama, da onde? Aqui, acorda, não dorme mais. Já tem primeira hora, depois tem jornal Gente, tem toda a nossa programação do dia aqui. É o seguinte, então continua de olho aí na Noruega.
0: Sempre.
4: Fica em cima aí dos noruegueses pra gente poder monitorar essa semana deles aí de preparação, de treinamento, até o nosso encontro do próximo domingo, 5 da tarde, aqui mesmo, no MetLife Stadium em Nova Jersey.
0: Você teve pesadelo essa noite ou não?
4: Não. Essa noite eu nem lembro o que aconteceu.
0: Só
4: lembro que eu fui pra cama e não sei mais nada.
0: Tá.
4: Se alguém fez alguma coisa contra, também não lembro.
0: Não sei o que aconteceu, Então, na primeira hora, eu vou trazer. Eu não vou trazer um pesadelo pro ouvinte, não, mas eu vou trazer algumas sublinhadas para que a gente possa falar da França, que essa sim tá fazendo muita gente perder o sono. No primeiro hora, eu vou contar um pouquinho mais os bastidores franceses. Realmente, será que eles são os favoritos a vencer mais uma Copa do Mundo? Já no primeira hora.
6: É, e a
4: maravilha,
6: voz do Mbappé,
4: daqui a pouquinho de volta.
6: Né, meninos? E a voz do Mbappé, o Capelones disse que vai colocar um pouco das vozes dos jogadores de outras seleções. A voz do Mbappé, grave.
4: Uau, uau.
6: É, ele tem voz de locutor, muito bonita a voz dele. Joga
4: ele
6: bem,
4: é um
6: ainda
4: viking,
6: tem voz bonita.
4: É um viking legítimo.
6: Não, o Mbappé. Aí... O Mbappé, que tem uma voz, um vozeirão.
4: Ah, o Mbappé. É, o Mbappé. É. Eu acho que você está falando do Haaland, desculpa.
0: É, o
4: Haaland?
0: Não, o Mbappé, a gente vai colocar, Sil, e a preocupação é a seguinte, como eles estão jogando leve, né? Ai. Ontem eles fizeram um treino de luxo contra a Suécia, e o Mbappé deu várias declarações, assim como o Deschamps. Então, assim, vamos ficar...

0: fica mais essa vibe leve, tranquila, com o Brasil favorito contra a Noruega. E aí, na primeira hora, eu trago um pouquinho desse pesadelo que vai ser. Quem sabe, se Deus quiser, numa eventual final, pegar os franceses e o Mbappé pela frente.
1: Tá bom, então daqui a pouquinho você retorna.
2: Primeiro
1: round.
2: Primeiro o Haaland. Primeiro o Viking Haaland.
1: Isso.
2: Depois Mbappé. Mbappé, nós temos um sósia do Mbappé na equipe, o nosso Marcelo Cruz é o sósia do Mbappé. Nós vamos botar.
0: É parecidão mesmo. Parece a tartaruga.
2: Vamos botar a foto do Marcelo Cruz para os nossos ouvintes, perceberem que nós temos.
0: Você acha que eu não tenho um quê de Haaland, Capri? Não?
2: Quem?
0: Eu?
1: Igualzinho.
2: Você?
0: Não, né? Falta só a matéria-prima em cima, né?
2: Você, não.
0: A matéria-prima, ser magro, o que mais,
2: né? Pinta o cabelo de loiro aí, vamos ver como é que fica aí. E deixa o rabo de cavalo crescer. Bom, atenção, vamos lá falar de seleção brasileira. Sobe o tema aí, Ailton Dias. Peito e diz que aqui é Brasil. Vamos lá, Brasil. Nessa manhã de quarta-feira, você que tá no trânsito aí, tá se deslocando por São Paulo, pela região metropolitana, em todos os lugares do Brasil, tá no transporte público, tá em casa, não saiu ainda. Um gatinho aí pro nosso ouvinte. Vamos lá, Ailton Dias. E para anunciar Alexandre Pretzel, que vai trazer agora informações da seleção brasileira, nossa preparação para encarar a Noruega nesse domingo 5 da tarde. Fala aí, Pretzel, bom dia.
3: Bom dia, Capriotti, bom dia a todos do Pulo do Gato. Lucas Paquetá está praticamente fora da Copa do Mundo pela lesão muscular que ele teve no posterior da coxa esquerda. Claro que a CBF emitiu uma nota oficial apenas informando que ele vai seguir um tratamento intensivo aqui em Nova Jersey, mas a tendência é que ele não esteja mais presente em nenhuma partida. Aí, se a CBF fizesse outra coisa, cortasse o jogador, talvez não queira fazer isso, para evitar, por exemplo, um desânimo com a perda de um jogador importante durante uma Copa do Mundo, é apenas uma observação. Então, o Lucas Paquetá continua com os jogadores, ainda que ele não tenha mais condições de jogar. Rafinha segue seu tratamento intensivo, mas em nenhum momento a CBF informa se ele estará apto para, pelo menos, ser relacionado no jogo contra a Noruega no domingo. Sobre a Noruega, o Brasil nunca ganhou da Noruega. Está na hora de ganhar? Isso é o que dizem os otimistas e torcedores, e acho que dá para ganhar. Vai enfrentar um time que tem uma geração muito boa, considerada a melhor geração da sua pequena história futebolística, que tem como destaque Haaland, o meia Odegaard, e também o parceiro dele, o centroavante Sorloth, parceiro do Haaland, né? São jogadores bons do ponto de vista ofensivo. E ainda que a Noruega esteja entusiasmada, mesmo que o seu treinador não queira falar do Brasil, é claro que o Brasil tem condição de finalmente ganhar um jogo da Noruega. São 4 partidas na história, com 2 vitórias e 2 derrotas para os noruegueses. A última vez que a boa geração deles esteve em Copas do Mundo foi em 2 copas consecutivas, em 94 e 98. Em 98, inclusive, ganhando do Brasil. Mas o Brasil tem condição de ganhar. E os jogadores evitaram falar na qualidade do adversário, mas acredito que o Brasil chegou num momento importante para ainda mais passar de fase. Um abraço a todos.
2: São 6:39 pelo horário de Brasília, 5:39 na costa leste dos Estados Unidos. Leandro Quesada está conosco também e vai trazer aqui o destaque da seleção holandesa, né? Falar um pouquinho mais dos nossos adversários. A gente está monitorando de perto Haaland e companhia. Então vamos lá com o Leandro Quesada, que também vai falar dos nossos adversários deste domingo, 5 da tarde, transmissão Bandeirantes. Fala aí, Quesada, bom dia.
4: Bom dia, Ricardo Capriotti. Depois dos samurais, vem aí os vikings. É, a nossa seleção não tem 1 minuto de paz nesta Copa do Mundo. Para que paz, não é? O Brasil precisa se ligar cada vez mais para aquilo que mais complicado virá na sequência da Copa do Mundo. É domingo diante dessa Noruega de Haaland. A propósito, a Noruega fez uma campanha incrível nas eliminatórias europeias, 8 vitórias em 8 jogos, goleou 2 vezes a Itália, fez 11 na Moldávia e teve Haaland como grande artilheiro com 16 gols. Nessa Copa do Mundo, a campanha tá legal, tirando aquela goleada sofrida para a França quando o time já estava classificado. Um time que entrou em campo sem Haaland e outros jogadores poupados para essa partida contra a Costa do Marfim. Mas teve goleada contra o Iraque, vitória boa contra Senegal e agora a classificação diante de mais um time africano. e tudo nos pés de Haaland, que já tem 5 gols, um a menos que Messi, um a menos que Mbappé. Haaland tá fazendo uma Copa do Mundo também muito legal, e é esse cara que tem que ser parado por nossa seleção. Afinal de contas, é a principal arma do time viking para tentar alcançar as quartas de final da Copa do Mundo. Haaland fez 56 gols em 62 partidas na temporada, defendendo Manchester City e também a seleção da Noruega. Bom, ele pode ser o cara para continuar fazendo a Noruega não perder do Brasil. Em 4 duelos até hoje, 3 amistosos e o jogo da Copa do Mundo de 98, Brasil não sabe o que é vencer essa equipe. Em 98, Brasil tomou de 2-1 na fase de grupos, mas já estava classificado. Será que dessa vez acaba essa escrita? Ou a Noruega vai seguir vencendo o Brasil na história? Hein, Ricardo Capriotti? Bom dia.
2: Bom dia. Vamos torcer, né? Torcer e esperar para que a gente possa ter essa resposta no próximo domingo. Deixa eu ver se dá tempo do Gambá se pegar o material que acabei de enviar para ele. Eu quero mostrar para os nossos internautas que estão com a gente no YouTube. youtube.com/radiobananadesoficial. O Bruno Milhozzi já começou a fazer o papel dele aí para empurrar a seleção brasileira rumo às quartas de final. Então vamos ver, Gambá, se dá tempo de a gente passar lá para o nosso switcher e mostrar aqui para quem está com a gente no youtube.com/radiobananadesoficial. Antes disso, eu informo, estava ouvindo vocês mais cedo, Lupato e Silvânia, falando sobre a classificação do México e a vitória sobre o Equador por 2-0. Que atmosfera no estádio Azteca, minha gente. O negócio ali é complicado. Jogar ali não é fácil. É uma atmosfera impressionante. O Equador sentiu isso já no hino. O México saiu ganhando no hino, na execução do hino mexicano. Que coisa, o estádio Azteca, incrível, impressionante. Depois, quando a bola rolou, o México venceu o Equador 2-0, está nas oitavas de final e aguarda o vencedor de Inglaterra e República Democrática do Congo, que jogam hoje, e a transmissão Bandeira de Salma da Tarde. E atenção, vocês estavam falando aí sobre o próximo jogo do México, vai ser no estádio Azteca, viu? De novo, provavelmente contra a Inglaterra. Olha o pepino que a Inglaterra vai ter no domingo, 10 da noite, horário de Brasília, para avançar caso passe hoje pela República Democrática do Congo. Vai ser aquela atmosfera terrível, terrível, não é? Pra gente poder sentir ali todo o clima do México. E ó, hoje de madrugada, nas comemorações da classificação mexicana, 2 mortes. Nas ruas da cidade do México. Uma jovem de 19 anos, um homem de 43 anos de idade, acabaram sendo sufocados ali e perderam a vida na madrugada de hoje durante as comemorações. Estamos vendo aí Bruno Milhozzi, olha, tá no meio da torcida da Noruega, só que fazendo a remada ao contrário lá. Quem tá com a gente aí no youtube.com/radiobananadesoficial tá vendo o Bruno Milhozzi infiltrado da torcida brasileira. Olha lá, ó, todo mundo remando para um lado e o Milhozzi remando para o outro. É o Bruno Milhozzi que fez o papel dele, pelo menos na torcida. Nós estamos na frente da Noruega. Silvânia, Lupato, eu volto daqui a pouquinho no Primeira Hora com mais informações de Copa do Mundo. Até já.
5: O Ricardo Capriotti que estava falando aí desse entusiasmo todo dos mexicanos durante a Copa do Mundo. As oitavas ainda vão jogar, né, no México, mas depois disso, numa eventual quartas de final, que pode ser contra o Brasil, inclusive, aí já todos os jogos nos Estados Unidos, o México jogaria em Miami. Que eu não sei não, viu, se tá muito distante da cidade do México, tem muito mexicano também, verdade, né, vivendo na Flórida, assim como muitos brasileiros. Vamos continuar acompanhando tudo de Copa do Mundo, agradecer aí ao Ricardo Capriotti, ao João Paulo Capelantes, que hoje caiu da cama, acordou cedinho para participar aqui com a gente, e a toda a equipe Bandeirantes que está nos Estados Unidos. Brasil, Brasil, Brasil!
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1: 6:45, temos 16 graus aqui no Morumbi, em São Paulo. No sul continua chovendo. Aqui na cidade de São Paulo tem feito muito calor, principalmente às tardes, né? Temperatura subindo bastante. Vamos saber como é que fica a quarta-feira em São Paulo e no Brasil com a Jade Ramos do Instituto Climatempo. Bom dia, Jade.
7: Bom dia, Silvânia, Lupato, todos nossos ouvintes. O dia começou com chuvas em Santa Catarina, agora chove em Florianópolis e deve continuar essas pancadas mais intensas ao longo do dia de hoje em grande parte do sul do país. E tem alerta também para temporais fortes e até com queda de granizo e até transbordamento de rios em algumas áreas do norte do Rio Grande do Sul, que seria a região mais próxima de Frederico Westphalen, e também áreas próximas de Passo Fundo, podem aí ter até alguns alagamentos por conta do nível do Rio Uruguai, que já começa a subir na manhã dessa quarta-feira. E aí mais para o restante do país, tempo bastante seco em muitas áreas, a atenção fica apenas para o litoral da costa norte do Nordeste, então tem ali condição para pancadas de chuva isoladas em Salvador, Rio Grande do Norte, áreas próximas de São Luís, também podem ter aí algumas pancadas de chuva no final do dia. Mas grande parte do centro-oeste, do sudeste, com temperaturas elevadas hoje, como você falou, Silvânia, em São Paulo, temperaturas subindo, máxima de 28 graus, e a umidade relativa do ar também deve ficar baixa. Ontem mesmo já estávamos com umidade próximas dos 30, 40%, e hoje não vai ser diferente. Umidade de tempo seco aí em grande parte de Brasília, região de Goiás, Minas Gerais e também aqui em São Paulo. Silvânia.
1: Então, muita hidratação nessas regiões. Obrigada, Jade. Bom dia para você.
7: Obrigada, um beijo para você.
1: Outro, 6h47.
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3: Trabalho em Foco, aqui pela Rádio Bandeirantes, nós estamos mais uma vez prestando serviço, hoje recebendo a gerente de RH da Tivity, a Aline Katsutani. Tudo bem, Aline? Bom dia para você, seja bem-vinda aqui para a Rádio Bandeirantes.
4: Bom dia, tudo bem? Muito obrigada. Um prazer estar aqui hoje.
3: Conta pra gente, em primeiro lugar, o que faz a Tivity.
4: Bom, a Tivity é uma empresa de tecnologia do Grupo Alma Viva. Ela atua em grandes organizações de diversas indústrias, apoiando a jornada de transformação digital, sempre com muito foco em IA, inteligência artificial, dados, cloud e cibersegurança. Nós estamos nesse, a gente integra esse ecossistema global de, em 21 países, com mais de 45 mil profissionais, considerando o grupo como um todo.
3: E tem muito jovem trabalhando, essa área de tecnologia costuma atrair a atenção, né, e a busca de jovens, né, Aline?
4: Sim, sim, grande parte do nosso público é um público de jovens e de profissionais que também temos profissionais de diversas idades, é uma empresa diversa, porque tecnologia agora é o tema, né? A gente já nem fala mais que é um diferencial, né? É um ponto de partida para todas as pessoas.
3: Verdade. E como é que vocês estão acompanhando essas transformações todas, formando profissionais para isso? Conta pra gente.
4: Sim, nós temos programas de base para profissionais que estão entrando em cibersegurança, na frente de SOC. Nós estamos formando também, a gente continua formando profissionais para arquitetura também de sistemas. São profissionais hoje que são bem gabaritados, profissionais bem especialistas. E como nós temos muitos, nós temos, né, um público grande de profissionais, então a gente vem treinando tanto para as primeiras posições de base também da própria de tecnologia. Então nós temos vários programas em andamento com essa formação e que proporciona essa movimentação interna dentro da própria empresa, o que é muito positivo para a gente também, e que a gente tem um percentual de aproveitamento interno de mais de 60%. Então nós temos sim vagas externas também, mas tem bastante aproveitamento interno.
3: Muito bem, a Aline Katsutani esteve com a gente aqui em Trabalho em Foco nessa edição para falar um pouco sobre tecnologia, falar um pouco sobre a chegada do jovem para esse mercado de trabalho. Ela que é gerente de RH da Tivity. Aline, você volta em outra oportunidade aqui para a gente falar de inteligência artificial, combinado?
4: Combinado.
3: Valeu, bom dia.
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6: 6h53, falamos mais cedo sobre um incêndio num apartamento na Avenida Brasleme, em Santana. Temos mais informações. O fogo foi numa lavanderia, no primeiro andar. O fogo foi extinto já pela equipes do Corpo de Bombeiros, que está realizando agora a ventilação do local. Agora são 6h54.
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7: Hoje recebem aposentados pensionistas que ganham até um salário mínimo, tem benefício de final 6, também os que ganham mais de um mínimo e tem benefício de finais 1 e 6. Para encerrar o programa, Pedro Gambás tem uma notícia que acaba de chegar.
8: Morreu o cantor Victor Willie aos 75 anos, no início desta semana. Foi confirmada a informação pela banda Village People. Ele que é coautor do sucesso que a gente ouve ao fundo, YMCA, e era o policial do grupo Village People. E segundo a página da banda nas redes sociais, o cantor morreu de uma doença curta, mas agressiva. E também a banda, no comunicado, disse que está profundamente triste por anunciar a morte de Victor Willis e pediu privacidade neste momento. Victor Willis, cantor do Village People, que morreu nesta semana, confirmado hoje, agora há pouco, pela banda Village People.
7: É um grupo que marcou toda uma geração policial, porque eles se apresentavam fantasiados, né? Tinha o cowboy, tinha o operário, né? E Willis, que faleceu, era o policial. Obrigada, Gambás. Ponto final no Pulo do Gato.
6: Voltamos amanhã e eu volto daqui a pouco, às 10 da manhã, com o Manhã Bandeirantes, ao lado da Paula Valdez e do Marco Antônio Sabino. Valeu, Sil.
7: Obrigada, Lupato. E na sequência você fica com o Nelson Gomes, Ana Paula Rodrigues, está chegando primeira hora. Fiquem com Deus, até mais.

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1: Hora Oficial do Brasil, 7 horas.
2: Quarta-feira, 1 de julho de 2026.
1: Supremo mantém fim da aposentadoria compulsória para magistrados e retoma pagamento de penduricalhos que estavam suspensos.
2: STF realiza hoje última sessão antes do recesso.
1: Tragédia na Venezuela. Com sistema de saúde sobrecarregado, número de mortos nos terremotos se aproxima de 2.000.
2: Após o governo federal retirar parte da subvenção sobre o diesel, Petrobras reduz preço do combustível vendido às distribuidoras.
1: Adversário definido. Noruega bate a Costa do Marfim e vai enfrentar o Brasil no domingo nas oitavas de final da Copa. França e México avançam.
2: Hoje, Inglaterra, Bélgica e Estados Unidos entram em campo.
1: Tempo.
3: Nesta quarta-feira, a atuação de uma massa de ar quente e seca mantém o tempo firme em grande parte do centro-oeste e do sudeste do país. Em Brasília, amanhã começa amena, com mínima de 12 graus. E à tarde, a máxima alcança os 26 graus. Já em São Paulo, o tempo também permanece firme, com mínima de 16 graus e máxima de 27 graus. Enquanto em Porto Alegre, a atuação de uma frente fria provoca pancadas de chuva ao longo do dia. E a sensação de frio continua, com mínima de 12 graus e máxima de 16 graus.
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2: Lula afirma que o Mercosul é uma necessidade estratégica e defende iniciar as negociações do bloco com a China.
1: O presidente brasileiro falou sobre o tema durante a abertura da cúpula do Mercosul em Luque, no Paraguai.
2: Lula destacou o aumento do comércio entre os países membros, que passou de 4 bilhões e meio de dólares no começo da década de 90 para 50 bilhões no ano passado.
1: Ainda citou a instabilidade global como justificativa para ampliar negócios e confirmou as negociações com países de fora do bloco.
2: No discurso, o petista aproveitou para repetir um dos mantras da pré-campanha à reeleição.
1: Sem citar diretamente os Estados Unidos, Lula falou em soberania e fez questão de mencionar o PIX.
4: Ninguém é dono do mundo e ninguém é dono da América do Sul. O PIX, Sistema Brasileiro Público e Gratuito de Pagamentos, é referência internacional de inclusão financeira eficiência digital. Sua arquitetura pode servir de base para uma infraestrutura de pagamentos que beneficie todos os cidadãos do Mercosul.
2: Flávio Bolsonaro, pré-candidato do PL à presidência, não teve agenda pública.
1: Ontem, Michele Bolsonaro se reuniu com o presidente do partido a portas fechadas.
2: Valdemar Costa Neto antecipou a volta a Brasília depois do vídeo em que a ex-primeira-dama relata ter sido humilhada e desrespeitada pelo senador.
1: O presidente do PL pediu a ela para que questões internas sejam tratadas dentro do partido.
2: A avaliação é de que o posicionamento público de Michele Bolsonaro só ajudou aos adversários.
1: Michele Bolsonaro acertou, no entanto, a saída da presidência do PL Mulher.
2: Ela alegou que está sem tempo diante dos cuidados que o ex-presidente Jair Bolsonaro necessita.
1: No PSD, o clima é de definição da chapa. Ronaldo Caiado deve anunciar hoje o pré-candidato a vice. Gilberto Kassab, presidente do partido, foi o escolhido.
2: Inicialmente, a ideia era não fazer uma chapa puro sangue.
1: Mas como Caiado se filiou ao PSD há menos de 6 meses, a indicação de Kassab pode ajudar a consolidar o nome dele dentro da bancada.
2: Ele afirma que a ideia é deixar tudo alinhado para a convenção do partido no final de julho.
5: Esse aqui é o ponto relevante, ou seja, a primeira candidatura que sai já com sua chapa pronta, e vamos para a convenção aí no dia 26 de julho, já com a chapa formada, as estruturas de palanque nos estados já bem avançado, e como tal aí, marchando para ir para o segundo turno e ganhar as eleições.
1: Renan Santos, pré-candidato do Missão, e Romeu Zema, do Novo, concederam entrevistas nesta terça-feira, sem agenda aberta.
2: O grupo Bandeirantes mantém a tradição de abrir a temporada de debates eleitorais.
1: Ontem, em uma reunião com os partidos, foram definidas as regras para tornar os encontros ainda mais dinâmicos.
2: Repórter Thiago Prudente.
6: A contagem regressiva para os primeiros debates das eleições já começou. Numa reunião nessa terça na sede do Grupo Bandeirantes, em São Paulo, a direção de jornalismo da Band e os partidos definiram as regras. O formato prioriza o confronto direto de ideias. Os candidatos terão mais espaço para debater propostas e responder aos adversários. Jornalistas também participam das rodadas de perguntas, sempre voltadas aos temas que mais preocupam a população. Fernando Mitre, durante a reunião, destacou a importância do formato.
7: Elas são uma espécie assim, de aperfeiçoamento de tudo que nós fizemos nesses anos todos. E aí tem alguns objetivos que são básicos. Um deles é dar o máximo de liberdade possível aos candidatos para eles poderem se expressarem. A gente espera elevar bastante o nível de utilidade da campanha através do nosso debate.
6: A Band mantém a tradição de abrir a temporada dos debates. O primeiro será no dia 9 de agosto, às 8 da noite, com os candidatos dos governos estaduais. No domingo seguinte, dia 16, no mesmo horário, será a vez dos candidatos à presidência. Além dos veículos do Grupo Bandeirantes, o debate presidencial será transmitido por um pool com as TVs Cultura, Gazeta e Jovem Pan, além de na internet pelo YouTube. Toda a cobertura contará com análises em tempo real da sala digital da Band, em parceria com o Google. O diretor-geral de jornalismo e esporte da Band, Rodolfo Schneider, comentou o formato proposto esse ano.
8: A gente consegue entregar um bom espaço, um bom tempo para colocação de ideias, confrontos entre eles, perguntas temáticas, programáticas de jornalistas, mas ao mesmo tempo uma movimentação muito grande para sair desse engessamento que a gente tem e, consequentemente, que a gente consiga descobrir e saber ainda mais dos candidatos numa corrida tão importante.
6: Já está acertado com as campanhas, desde as primeiras reuniões, que os candidatos que avançarem ao segundo turno farão o primeiro encontro aqui na Band, entre os dias 7 e 18 de outubro.
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7: As regras dos debates já estão anunciadas e discutidas com os comandos das campanhas, baseadas nas experiências anteriores e aperfeiçoadas em vários pontos. Alguns detalhes novos marcarão as diferenças em relação aos debates dos anos anteriores, de primeiro turno, quando há mais candidatos, e de segundo turno, o esperado mano a mano. Este ano, em São Paulo, o primeiro turno traz uma realidade rara. Como só tem dois nomes na disputa com direito a participar de debate, veremos mais cedo Tarcísio de Freitas e Fernando Haddad frente a frente. A vantagem aqui é que, na última eleição, eles se defrontaram no segundo turno. Foi um dos melhores debates da história da Band, talvez o melhor, o que aumenta a expectativa para o dia 9 de agosto, dia dos confrontos nos estados e uma das nossas maratonas eleitorais de domingo.
2: 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Um dia antes de entrar em recesso, o Supremo tomou decisões importantes sobre punições a magistrados e o pagamento de penduricalhos.
1: Hoje a corte realiza a última sessão antes do recesso.
2: Vamos à capital federal da Bandeirantes Brasília, Felipe Campbell. Bom dia.
9: Bom dia, Ana. Bom dia, Nelson.
1: Bom dia.
9: O Supremo conclui o julgamento em plenário virtual dos recursos contra a decisão da Corte que limita o pagamento de penduricalhos para juízes e promotores e libera parte dos pagamentos de penduricalhos a juízes, promotores e procuradores que estavam suspensos desde março. Mas vai ter um limite. A maioria dos ministros concordou em flexibilizar o teto dos penduricalhos, que foi estabelecido pelo próprio STF há 3 meses. Agora haverá o pagamento dos benefícios que ficaram travados em março, quando houve a decisão da corte. Com isso, férias não tiradas, licenças-prêmio e plantões judiciais, por exemplo, poderão ser pagos. No entanto, o tribunal entendeu que para esse repasse vai ter um limite de até 35% do teto. E em mais destaques do judiciário, a primeira turma do Supremo mantém a decisão que acabava com a aposentadoria compulsória como punição para integrantes do judiciário que cometem infrações Com isso, segundo o posicionamento definido pelo colegiado de maio, juízes e desembargadores condenados devem perder o cargo. Ontem, os ministros julgaram um recurso apresentado pela Procuradoria-Geral da República. A PGR tinha apresentado os chamados embargos de declaração, alegando que a decisão acabou criando uma hipótese sem previsão expressa em lei. O órgão entende que o fim da aposentadoria compulsória esvazia a chamada vitaliciedade garantida da categoria e sustenta que o Supremo não seria o responsável para processar e julgar a ação judicial. Relator do caso, o ministro Flávio Dino, votou para negar o recurso e afirmou que todas as alegações já tinham sido discutidas anteriormente. Segundo o Conselho Nacional de Justiça, em 20 anos, 126 juízes e desembargadores foram punidos com aposentadoria compulsória. A medida está prevista na Lei Orgânica da Magistratura Nacional. O texto define o que são penas disciplinares, advertência, censura e remoção compulsória, com vencimentos proporcionais ao tempo de serviço, além de disponibilidade da própria aposentadoria compulsória. Nesta quarta-feira, o STF realiza a sessão de encerramento do semestre. Na pauta estão os processos sobre mudanças na lei de improbidade administrativa e a apresentação do balanço das atividades da corte. Volto com vocês.
1: Obrigado, Campeão. Bandeirantes, 7:11.
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14: Preparativos do início dessa preparação para o jogo do domingo. Alexandre Pretzel está conosco e tem mais detalhes para nós. Fala, Pretzel, bom dia.
15: Bom dia, Capriotti, bom dia a todos. Técnico da seleção brasileira, Carlo Ancelotti, terá 3 dias intensos de treinos para confirmar quem será o substituto de Lucas Paquetá, que está praticamente fora da Copa do Mundo. E aí tem as possibilidades. O Endrick entrou contra o Japão como centroavante com o Matheus Cunha recuado para o meio. Será que ele vai manter isso? Talvez não. Existe a possibilidade, entra direto com o Igor Thiago de centroavante, com o Matheus no meio, ou o Matheus segue como um falso 9, assim como iniciou contra o Japão, com a entrada do Danilo Santos no meio de campo. Outra possibilidade também. E o Martinelli, que apareceu como meia, mas para mim ali numa eventualidade, num jogo de pressão, para o Brasil tentar ganhar o jogo. Então, vamos aguardar, mas é certo que o Brasil terá um time diferente com a lesão do Paquetá. Rafinha ainda não foi anunciado pela CBF, se ele terá condições de jogo, né, pela comissão técnica e nem pelos homens do departamento médico. Ele segue fazendo tratamento intensivo, mas, por enquanto, nenhuma previsão do seu retorno. O Brasil folga nessa quarta-feira, reapresentação nesta quinta-feira. E aí sim, foco total na Noruega, adversário do domingo, uma seleção que o Brasil tem um retrospecto negativo. 2 empates e 2 derrotas em 4 jogos. Tá na hora de ganhar? É o que tá todo mundo pensando na torcida brasileira. Vamos aguardar a partida de domingo. Direto de Nova Jersey com a seleção brasileira, Alexandre Brasil.
14: Tá na hora de ganhar e vai ser nesse domingo contra os noruegueses aqui em Nova Jersey, a Noruega de Haaland, esse atacante que impõe medo e respeito em muito torcedor mundo afora. Mas será que o Haaland é tudo isso mesmo? Será que a Noruega vai oferecer todos esses riscos? Bem, quem vai começar a decifrar esse time norueguês pra gente é o Leandro Quesada, que também está conosco aqui no Primeira Hora. Fala, Quesada, bom dia.
16: Bom dia, Ricardo Capriotti. A Noruega é um time desequilibrado nos números de defesa e ataque nessa Copa do Mundo. O ataque funciona. 10 gols, 5 deles marcados pelo vice-artilheiro Haaland. O Brasil precisa tomar cuidado com esse grandalhão que já marcou 56 gols na temporada entre Manchester City e Noruega. Mas a defesa não é o ponto forte. Aí é que o Brasil precisa aproveitar. Nos 4 jogos que a Noruega fez até aqui, ela tomou 8 gols. 4 naquela goleada sofrida para a equipe francesa, quando Dembélé marcou um hat-trick. Pode ser o caminho da seleção. A gente está muito preocupado com o Haaland, e é preciso ter essa preocupação, claro, mas o Brasil precisa explorar com os atacantes, com o Rayan, com o Matheus Cunha, com o Vini, que devem formar o ataque da seleção brasileira, esses espaços que estão sendo dados pela equipe Viking. Pode ser esse o caminho para a vitória e a consagração do Brasil para alcançar as quartas de final da Copa do Mundo. Esqueça aquela Noruega que fez uma campanha incrível, com 37 gols feitos e 5 sofridos durante as eliminatórias. Aquilo ficou no passado, inclusive vencendo a Itália 2 vezes, uma delas por goleada. Essa Noruega é um time mais desequilibrado. A chance do Brasil está aí para acabar com o jejum histórico de nunca ter vencido essa equipe e alcançar a fase de quartas de final da Copa do Mundo, Capriotti.
14: Daqui a pouquinho tem mais informações de Copa do Mundo diretamente dos Estados Unidos. Eu volto já já dentro do Primeira Hora. Voltamos a São Paulo com você, Nelson Gomes, Ana Paula Rodrigues. Até já.
17: Obrigado, Ricardo Capriotti. Até já. 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
19: 7h24.
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2: A procura por sobreviventes dos terremotos na Venezuela completa hoje uma semana ainda com dificuldades para a realização das buscas.
4: Mais de 6.450 pessoas foram encontradas com vida. Já o número de mortos no país está em quase 2.000.
2: Nos hospitais, o cenário continua crítico. Cerca de 28 mil pessoas estão sendo atendidas nas unidades que estão sobrecarregadas.
4: Segundo estimativas da ONU, cerca de 50 mil pessoas ainda estão desaparecidas.
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2: 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Hora oficial do Brasil, 7:30. 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

0: Ferreira.
1: Muito bom dia, Goiânia, bom dia, Brasil, bom dia, mundo, bom dia, galáxias. Eu sou Rosenvaldo Ferreira, jornalista brasileiro, como você, que paga a mais absurda, injusta e mal aplicada carga de impostos do planeta. Eu e minha equipe não temos rabo preso com ninguém e falamos as verdades que você, ouvinte, gostaria de falar e saber. Bom, e eu vou continuar com esse mote, porque tem que falar isso sempre. Ou o Brasil destrói o crime organizado, ou o crime organizado destrói o Brasil. E quando eu falo de crime organizado, eu quero saber a destruição de todas as quadrilhas, não só aquelas que andam armadas, que deviam ser abatidas, no meu entendimento. Quem está com fuzil está na guerra, então, como a guerra é contra eles, né? Devia ser abatido, mas isso é controverso. Mas as quadrilhas organizadas que estão aí profundamente enraizadas no país, elas precisam ser desmanteladas. Mas o que fazer quando o crime organizado chega no topo de cima, na cobertura? Complica, né? Mas hoje eu estou satisfeito, estou aqui com a volta de quem nunca foi, o professor Jefferson Acevedo, historiador, servidor público e advogado, o Fernando Márcio Soares, empresário, administrador e investidor, a doutora Joyce Lima, ginecologista, sexóloga, terapeuta sexual, atuação em estética íntima, vice-coordenadora da Comissão de Cirurgia Genital da Associação Brasileira de Estudos em Medicina e Saúde Sexual e vice-presidente da Comissão de Sexologia da SGGO, Secretaria de...
2: Sociedade Goiana de Ginecologia e Obstetrícia.
1: A Sociedade Goiana de Ginecologia e Obstetrícia. Mas eu passo aqui a palavra para o grande empresário Fernando. Chegou aqui, ele está num legítimo índigo blue, não é? Tem gente que usa jeans a vida inteira, não sabe por que chama índigo blue, e a história do jeans é uma história muito linda. Ela se confunde com muita coisa interessante da humanidade, né? Mas o seu pitaco de hoje.
3: Bom dia, Roseval. Bom dia, professor Jefferson, doutora Joyce. Você que acompanha a gente aí pelo YouTube, também pela Rádio Bandeirantes no Instagram. Bom, meu pitaco seria algo mais de viés político, mas... Não, com esse negócio da Copa, apesar de eu não ser uma pessoa muito adepta e tudo, fico pensando agora sobre a questão da Noruega, que nós vamos ter que enfrentar agora no próximo jogo, no domingo, se não me engano, às 5 da tarde o jogo. Acho que a gente pode preparar aí, viu, Rosenval? Diferente da última vez que eu vim aqui, você perguntou quanto que eu achava que o Brasil ia ganhar do Japão, de 2-0, acabou ficando 2-1, e foi um sufoco, porque foi bem no finalzinho do jogo, já quase indo para a prorrogação, a gente conseguiu a vitória. Então, assim, pessoal, vamos com fé, tudo certo. Se der certo, o Brasil vai ganhar e tudo. Mas, Roseval, eu vi ontem a França jogar e vou te falar um negócio. Vai ser difícil passar pela França. Nunca foi fácil. Mas eu acho que a França, nessa Copa do Mundo aí, vai papar todo mundo.
4: Inclusive, eram mais favoritos, né?
1: Mas o Brasil também, na casa de apostas, é o favorito. Eles têm um jogador lá que chama Holland, acho que é Holland, né? Uhum. O cara é um ciborgue, né? O sujeito, só de você ver ele comer assim, ele faz questão de comer e encher a bochecha assim, encher a boca de comida. Aquilo é marketing, né? Mas o bicho é um brucutu, é um trator, né? Mas trator por trator, nós também temos os nossos tratores, né? Eu acho que o jogo duro, que o Brasil entra assim com moral, etc e tal. Agora, não é um jogo previsível, não é tipo falar assim, mas nas maiores bolsas de apostas do mundo, dei uma olhada ontem, o Brasil está com 66% de todas, sim, as apostas no Brasil, uhum, e o restante na Noruega, não é? Então, o mundo acredita muito no Brasil e nós brasileiros vamos acreditar no Brasil também. Eu acredito no Brasil desde que eu nasci. Já estou quase desacreditando. Mas não estou, não. Nunca faria isso. Doutora Joyce, o seu pitaco de hoje.
2: Bom dia, Rosenval. Bom dia aos colegas de bancada. Bom dia aos nossos queridos ouvintes aqui da Bandeirantes FM. Bom, Rosenval, quando a gente fala em diversidade...

0: A maioria das pessoas pensam só em diversidade sexual. Pois hoje eu quero falar dos neurodivergentes. E os neurodivergentes a gente inclui aí as pessoas com TDAH e também as pessoas que estão no espectro autista. E eu quero fazer uma denúncia hoje contra a plataforma Uber, que não tem preparado seus motoristas para carregarem aí os autistas, né? E eu quero relatar situações que não estão sendo vivenciadas só por mim, pela minha família, pela minha filha, mas por muitas outras pessoas no Brasil. Por 3 vezes, a minha filha foi deixada na rua antes de terminar o trajeto do Uber, junto com a minha funcionária, que é a cuidadora. Na primeira vez, o motorista, a cuidadora perguntou que trajeto era aquele que o motorista estava fazendo, porque não era o trajeto habitual. Ele se incomodou, voltou para a casa da minha funcionária e deixou as duas em casa novamente. Na segunda vez, a minha filha, ela é uma autista, que ela não é verbal, então a comunicação dela é um pouco diferente e ela faz os barulhinhos dela. E o motorista pediu para que ela parasse, que a minha funcionária fizesse ela parar de fazer ali a comunicação alternativa que ela tem. E deixou as duas no meio do caminho. E agora, mais ou menos uma semana, novamente, né, minha filha tem o que a gente chama de cialorreia, que é a baba, mas ela anda sempre com um lencinho ou um cachecol para não se sujar. E a motorista, num carro sujo, queria pegar um pano mais sujo ainda para limpar a boca da minha filha. E é claro que a minha funcionária não permitiu isso. E aí ela pediu para elas descerem do carro, foi super mal educada. E para completar, né, gente, a minha funcionária, a gente fez uma reclamação na plataforma, eles, além de não responderem, ainda bloquearam o aplicativo da minha funcionária. Como se nós fôssemos os culpados. Vai dar processo, né, Rosenthal?
1: Com certeza.
0: Precisa, né? É um desrespeito.
1: Doutora Mônica Nella.
0: Doutora Mônica. Pois é, com
1: doutora
0: certeza.
1: Doutora Mônica é uma advogada que nessa área de consumidor, de consumo e qualquer outra área, doutora Mônica é fera. Ela é o escritório dela, é muito bom. Mas, veja bem, doutora Joyce, tá aqui a Sena, minha companheira, que tá fazendo as férias da Mel. Eu há muito tempo, eu não pego Uber, eu pego táxi. E o pessoal do Uber, me perdoe, eu adoro vocês, vocês são muito úteis
0: para a
1: sociedade.
0: Não são todos despreparados,
1: não,
0: né? Tem muita gente boa.
1: Mas por que eu pego táxi? Porque o táxi é um profissional, eu certeza que aquele cara é profissional. O Uber, você pode pegar uma pessoa do Uber profissional, tem muita gente profissional. Mas as chances são menores, porque o taxista ele foi talhado para isso, ele vive disso, aquilo é a profissão dele. A maioria do pessoal de Uber tá ali esporadicamente. Ninguém fala, eu sou Uber para sempre, sou profissional do Uber, não vou querer fazer outra coisa. Então, eu acho que o táxi é uma opção profissional. E outra coisa, eu já fiz o cálculo disso, a diferença é muito pequena.
0: Não compensa o transtorno.
1: Não compensa o transtorno, entendeu? Eu vou pro aeroporto, chamo o táxi, a diferença é muito pequena. Então,
0: isso é muito ruim pro pessoal do Uber, né? Estão jogando contra eles mesmos, né?
1: E histórias, como você está contando, são muitas, né? O que mais me contam, ligam para mim, porque todo mundo liga, nossa, pode falar isso e tal. Eu falo, ó, eu mesmo não posso, você tem que falar. E eu coloco no ar, porque senão eu posso estar aí sendo usado, né? Para alguma vendeta. Mas o que mais acontece é o Uber cantar as mulheres.
0: O assédio é muito grave, são crimes, mas sério.
1: E também o pessoal do Uber, os motoristas que são muito assediados também. Tem história de Uber para dar um livro, né? Mas não tem problema não. Acontece que nós temos que também o professor Jefferson Acevedo, que é historiador, servidor público e advogado também, se vocês quiserem, procura o professor que atende aonde, professor? Como advogado, não.
2: Sim, atendo, atuo como advogado, inclusive todos os dias à tarde eu faço plantão no escritório.
1: Com certeza.
2: Amanhã então, geralmente eu tô dando aula, né? E à tarde eu tô no escritório. É, mas muito, muito problemática a sua situação, doutora. E assim, de fato, eu acho que é isso, né? A gente tem motoristas e motoristas, né? A gente, inclusive, uma grande parte da audiência daqui da rádio também, a gente tá em motoristas de aplicativo e tem muitos motoristas que, de fato, fazem jus ao seu trabalho, né? Se dedicam a isso, se qualificam a isso, atendem muito bem as pessoas, são muito educados. Eu tive muitas experiências positivas também com carro de aplicativo, mas infelizmente há esse tipo de não preparo, né? De não entendimento também, de compreensão das pessoas neurodivergentes. Então eu me solidarizo com a situação da senhora, assim, e espero que também fiquem alerta para todos que estão nos ouvindo, né, Rosenval? A audiência, aproveitar a audiência da rádio para eles entenderem também que é aquele momento, a pessoa não vai simplesmente obedecer a outra porque ela tá mandando, porque ela tá numa forma de comunicação dela. E é o tempo da viagem, né? Ele tem que se entender que é o tempo da viagem.
1: O seu pitaco?
2: O meu pitaco de hoje, assim, eu tava muito num clima de Copa também, assim, eu fiquei muito feliz com o jogo, né, que a gente passou, eliminou a Alemanha, então a gente tem 4 anos aí garantindo que a gente é o penta ainda. E assim, uma coisa triste também sobre a Copa, eu acho que os Estados Unidos estão recebendo muito mal seus visitantes, então principalmente a população do Oriente Médio, da África, está recebendo muito mal as pessoas. Acho que a Copa do Mundo deveria ser um espaço de mais união e deveria receber melhor as pessoas. A FIFA não intervém, né? Inclusive eu vi um capitão do time do Iraque falando isso, que a todo momento tentaram impedir que a entrada de técnicos dele lá, de equipe técnica nos Estados Unidos. O congolês, que é o símbolo da República Democrática do Congo, que está na arquibancada, teve o visto negado, então ele não vai poder participar, não participou do jogo do Congo contra a Inglaterra. Então, assim, um país que vai receber tanta gente de fora deveria receber melhor as pessoas, né? Então acho que a FIFA deveria rever um pouco disso também pra gente pensar como serão as próximas Copas e como vai receber as pessoas que vêm de fora, né? Porque a gente viu revista vexatória com populações africanas, então é um pouco disso, assim, mesmo que é um jogo, é muito bom a Copa como um todo, a gente enquanto brasileiro não consegue ficar afastado disso, mas ao mesmo tempo a gente fica triste com esse tratamento aos estrangeiros que os Estados Unidos tá tomando. Inclusive, Rosenval, tem gente que não tem coragem de ir pro estádio, né? Tá lá, é latino, não tem coragem de ir pro estádio, tem medo de ser pego pelo ICE, né? Então há essa perseguição também das pessoas que moram lá de longa data que ainda não conseguiu se regularizar.
1: Na verdade, os Estados Unidos nunca foi pródigo em receptividade. Algo que o brasileiro é muito, né?
2: Sim.
1: Todo mundo que vem para cá é bem tratado, a gente não tem isso, não. Às vezes vem os estrangeiros aqui que nos tratam mal aqui, e aí estão vendo que não pode fazer isso também, estão dando exemplos disso. Mas eu, por exemplo, sob o ponto de vista de turismo, morei nos Estados Unidos muitos anos, décadas, uma década, né? Mas não acho um país, assim, sob o ponto de vista de turismo, eu falo, vou lá, o povo americano é bacana e é receptivo, de forma alguma, eles são eles mesmo, e eles acham que a gente, que o turismo, mesmo que faturam milhões com turismo, é uma coisa que incomoda, na verdade, o americano não é disso. E quando a gente vai para outro país, eu sempre sugiro, você vai para um país estrangeiro, leia um pouco sobre aquele país, sobre os costumes, como que eles fazem as coisas. O brasileiro é muito barulhento, nós somos muito barulhentos. Somos acima da média de qualquer outro país. E o americano, ele não gosta disso. Então, quando o Brasil pensa assim, ah, ganhou o jogo, ou nós estamos aqui, vamos fazer uma batucada. Não, esse tal de batucada é lugar certo, eles têm regra para tudo. E aí vai lá, reclama. Aí o sujeito acha que, como aqui, por exemplo, você vai discutir com o policial, levanta o dedo. Não, você vai preso na hora. E não tem esse negócio, não. E se você encher a paciência, eles te atiram em você. Eles não convivem com nada. O policial, você tem que falar sim, senhor, yes, sir, o que o senhor quer. É desse jeito que conversa com o policial. E aqui não, aqui a gente tem essa tendência a ser um pouco mais desafiadores da lei. A gente, não estou fazendo nada, só estava fazendo, cantando aqui. Não tem esse negócio, você está fazendo barulho num bairro que não aceita. Os caras vão lá e te metem na cadeia. Então, tenha cuidado, porque lá a lei é diferente da nossa aqui. Melhor, pior, não sei, é diferente. Vamos pro intervalo, pro Repórter Bandeirantes, voltamos já já.
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4: Hora oficial do Brasil, 7:45.
5: Vamos à capital federal. Informações com o repórter Vitor Gomes. Bom dia.
6: Olá, Ana Paula. Bom dia para você. Bom dia, Nelson, e a todos que nos acompanham. A Polícia Federal deflagra a terceira fase da operação para apurar desvio de recursos públicos. A ação cumpre medidas judiciais no Distrito Federal, Goiás e Minas Gerais. A operação, denominada Rent-a-Car e também denominada Operação Galho Fraco 2, tem o objetivo de aprofundar investigações relacionadas à suposta prática de crimes de peculato, lavagem de dinheiro, fraude processual e organização criminosa. As medidas judiciais foram autorizadas pelo Supremo e estão sendo cumpridas para a coleta de e preservação de elementos de prova. As investigações apontam indícios de possível esquema envolvendo agentes públicos, particulares e pessoas jurídicas. Há também indícios de possíveis tentativas de ocultação e alteração de provas. De acordo com a polícia, a atual fase aprofunda as apurações sobre a movimentação e destinação desses recursos. Volto com vocês.
5: Obrigada, Vitor, pelas informações. 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
1: É interessante a gente falar de coisas que já foi para os Estados Unidos. Preste atenção. Nós gostamos muito, os brasileiros, de irmos para os Estados Unidos. O pessoal gosta muito do sistema americano. O pessoal gosta de fazer compra em Nova York, ir para Miami, para Disney. Mas vocês vão fazer uma aventura pelos Estados Unidos? Lembre-se do seguinte: lá as leis são federais e são estaduais. Um estado pode ter uma lei que vai, inclusive, contra as leis federais. E uma cidade tem suas próprias leis também. O pessoal da cidade se reúne e faz uma lei para aquela cidade. E eu digo para vocês o seguinte: as leis de trânsito do Michigan são as mais duras dos Estados Unidos. Tome muito cuidado com isso. Na entrada, quando você vai chega no Michigan, está escrito: cuidado, a lei aqui funciona. Eles falam isso. Mas funciona o quê? Se você um policial te parar, o que você tem que fazer? Você não tem que sair do carro, você tem que abrir o vidro e você não pode tirar as mãos do volante. O fato de você tirar a mão do volante é muito perigoso, porque eles não aceitam que você tire a mão do volante enquanto ele não diz para você: não, fui pegar minha carteira. Não, nada disso. Não tira sua mão do volante. É uma regra de ouro, né? E o policial americano, ele tem licença para matar. Ele pode atirar. Quando ele dá uma ordem pro sujeito, na quarta vez que ele dá aquela ordem, ele pode estar gravando ali, ele tem o direito de atirar. Agora imagina, não sei se você tá armado, se não me obedeceu, eu atiro. E atira o quê? Eles atiram mesmo. Então tem que tomar muito cuidado com o que eles dão ao policial americano, uma prerrogativa de atirar. E lá tem que respeitar. Alguns estados são mais condescendentes com isso, outros não. Entendeu? Esse problema de bebida alcoólica, por exemplo, nos Estados Unidos é um negócio seríssimo. Se você for pego dirigindo embriagado no Michigan, a primeira coisa que você vai fazer é levar uma semana de cadeia, depois que o juiz vai conversar com você. Então, olha, não brinque com a legislação de certos países. Eu gosto muito de ler quando eu vou para um país, para não cometer nenhum deslize, e depois, meu, isso dá um trabalho, né? É dinheiro que para mais de metro e meio. E outra coisa, no arremate, quando você for para os Estados Unidos morar lá, não faz como um jornalista famoso aqui fez. Ficou lá alguns anos, tinha um carro, o carro estava dando trabalho para mim, ele deixou o carro na rua, veio embora para o Brasil. 6 anos depois, ele trabalhava aqui na organização Jimmy Câmara, ele teve que ir para os Estados Unidos para poder fazer alguma coisa, ir para o simpósio e tal. Ele foi preso. Por quê? Porque tinha uma multa astronômica por ter deixado o carro na rua. Enquanto eles não mandaram $15 mil para ele naquela época para poder pagar as despesas do carro na rua, disso, advogado, não sei o quê, ele não pôde voltar. Entrar nos Estados Unidos, ele não pôde entrar mais, não. Ele não pôde voltar, ele teve o direito de voltar. Então, eles são duros? São. Não são receptivos, não. Nós somos receptivos, né? E por que nós somos receptivos, meu grande historiador?
2: Já a nossa formação, né? O Brasil, nossa formação como um todo, a gente sempre recebeu pessoas de outros países, né? Aqui em Goiânia mesmo, a gente tem uma parcela de população do Oriente Médio muito grande também. A gente tem uma população haitiana muito grande, venezuelana. A gente sempre percebeu muito bem as pessoas de todo o mundo como um todo. Acho que a formação dos Estados Unidos, a xenofobia lá é um pouco diferente, né? Então eles criticam muito mais africanos e latinos. Mas como a gente somos maioria no Brasil, população afro-brasileira, acho que a gente consegue receber melhor essas pessoas também que vêm de outros lugares, né? Nos Estados Unidos a população negra hoje é em torno de 16%, né? A gente, se juntar a população negra no Brasil, a gente ultrapassa 50%. Então a gente tem mais parcimônia com a população africana, que às vezes vem passando situação difícil e vem pro Brasil, a própria população latino-americana também que ingressa aqui.
1: Perfeitamente. 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Mas aqui, o grande historiador, nós temos aí, nós damos munição para que eles façam isso, tenham preconceito. Porque o preconceito passa a ser um conceito. Porque é o seguinte: o que faz o estrangeiro lá? ele não obedece aquelas coisas que não estão escritas, mas que são coisas sérias. Por exemplo, sobre o sentido de barulho. O brasileiro, meu, ele reúne, vai fazer uma churrascada lá e de repente a vizinhança inteira está escutando barulho, os gritos, as alegrias e tal. Não, o americano não faz barulho. Então, essa coisa do barulho é a coisa que mais dá problema. Então, quando chega lá um monte de gente de cor, não importa que raça seja, eles são barulhentos, fala, essa gente não presta. Porque eles imputam o barulho e a algazarra como uma coisa que disruptiva. Aí eu pergunto para vocês, quem está certo, eles ou nós? Por que nós aqui temos que aceitar, por exemplo, e aqui não se trata de um preconceito, é um conceito, é o que acontece, certo? Veja bem, no Nordeste praticamente inteiro, eles fazem aqueles paredões de som, e o som alto lá é uma coisa aceitável, as pessoas convivem com aquela barulheira. Carro de som alto no Nordeste é uma tradição, cada um com o seu carro. Vem pra cá, a gente não quer. O goiano não quer. Normalmente o goiano não quer. Tem goiano que faz isso também? Tem goiano idiota que faz isso também. Mas eu tô dizendo o seguinte, é mais uma coisa típica do Nordeste. Agora, o nordestino tem que vir pra cá e aceitar as nossas normas, a forma como nós vivemos. Nós vamos pro Nordeste, eu sou obrigado, eu vou, visito lá os familiares da minha companheira, lá tem barulhão o tempo todo. Eu vou lá brigar com eles? Não vou. Mas aqui a gente briga por isso. Então, eu acho que falta ao brasileiro esse senso de como conviver bem de acordo com aquela, com a natureza da comunidade onde ele está sendo inserido, né, doutora Joyce?
3: Eu acho que isso é importante, a gente traz até pro não só pro macro aí, mas pro micro, né? Cada casa tem suas regras, e é claro que a gente quer que as regras da nossa casa sejam respeitadas. E as diferenças culturais aí entre americanos e brasileiros é gritante, realmente. A gente é um povo mais barulhento. Talvez a gente se aproxime um pouco mais dos italianos. Mas nós precisamos aprender a respeitar essas regras e aprender a respeitar o espaço do outro. Que eu acho que o brasileiro, ele tem muita dificuldade em respeitar o espaço do outro. E a gente vê isso em pequenos gestos, até na fila, né, Rosenval? Você está numa fila nos Estados Unidos, primeiro que ninguém precisa mandar fazer fila. As pessoas já se organizam ali na Europa, fazem a fila. E ninguém encosta em ninguém. Aqui no Brasil, não. Você está lá na fila esperando, vem alguém, esbarra em você. Não existe mesmo esse respeito a essas regras e ao espaço do outro.
1: E isso tem dado muito problema. Os brasileiros são considerados trabalhadores, criativos e apreciados no mundo inteiro, mas esse problema tem dado problema pro brasileiro. Eu estava na França, em Lyon, e você quase não vê essa coisa de som alto, é muito raro, cidade grande e tal. Eu estava lá num lugar muito bacana, num barzinho lá, uma espécie de um barzinho, um bistrô. E de repente começou uma batucada, uma barulheira tremenda, e os franceses olhando um pro outro, todo mundo azedado com aquilo. Aí eu falei, nossa, que coisa inusitada, quem que será que tá fazendo? Fui lá numa praça, tava lá uma casa de som grandona, quem que era? Eram brasileiros. Eu falei, gente, eu sou brasileiro também. Não, esses gringos aí, o cara falou, não, tem que ouvir o nosso somzão aqui mesmo.
3: Entendeu? Será?
1: Será. Era um pessoal lá do Pernambuco. Podia ser de Goiás também, porque aqui tem cada um. Então, eu que luto muito tempo contra isso aqui em Goiás, porque, cara, o sujeito quer fazer o som dele, que faça-o, rebenta os tímpanos, mas faz dentro de casa, põe um fone de ouvido. Por que que a gente, dentro do carro aqui, você passa na rua de repente, dum, dum, dum? Mas por que que eu não quero ouvir você, né? Eu sou obrigado? Então, esse é um grande problema que o brasileiro faz, né? Essa talvez seja a coisa que mais azeda qualquer pessoa. Aquele ator da Globo, ele é um cara que cuspiu até no goiano, eu chamei de cuspidor, como é que ele chama aquele ator que é petista, radical. Ora, meu Deus do céu, você fala aí.
4: Quem é? Eu acho que é um barbudo. Lá.
1: Um barbudo. Esqueci o nome dele. Ele foi morar com a esposa dele na Nova Zelândia. Você sabe por que ele veio embora? Por causa de som alto. Ele foi multado várias vezes lá, eles reclamaram muito dele. Certa vizinhança reclamou dele, ele voltou pro Brasil, foi morar na Nova Zelândia e não conseguiu se adaptar por conta disso. Vou lembrar o nome dele. José de Abreu. Aqui o Luther é rápido no gatilho. O José de Abreu foi mandado embora da Nova Zelândia, o que consta é por causa disso. Por quê? Porque não, não soube se adaptar. Então, ser barulhento, seja na sua, dentro de casa, junto da sua comunidade e outras coisas também. Então, por que que a gente fala disso? Porque quem quer ir para o estrangeiro precisa ter verificar essas normas. E outra coisa, Fernando, muito típica do brasileiro. O brasileiro, ele realmente vê uma mulher bonita, alguma coisa assim, ele põe o olho mesmo e ele olha e às vezes mexe esse negócio. E eu vou dizer para você, Fernando, isso é muito sério. Você vai fazer isso no Michigan, cara pega a câmera lá, fala que estava sendo inconveniente, esse trem vai parar na delegacia. E não queira ir para uma delegacia americana, não, porque não é bom. Certo? O pessoal não vai te tratar pão de ló nunca. Então, é diferente daqui. Né? Mas, bem diferente. Pois não.
5: É, só uma parte sobre essa questão internacional, já que você trouxe, né? Quando a gente fala dos Estados Unidos, é muito amplo, né? Até como você disse, né? Cada estado tem a sua regra, a sua lei e tudo. Mas, por exemplo, eles, de um certo modo, assim, considerando um fator geral, eles são muito ligados à questão da propriedade, né? Uhum. Então, ele é um pessoal que geralmente, assim, tem uma questão lá de... Você vai fazer uma conversão na rua, por exemplo. Eu fui a Boston, Washington, então eu conheço um pouco dessas localidades, né? Você vai fazer uma conversão, realmente, as áreas residenciais lá, elas são muito silenciosas, né? Até parece assim, parece que teve um apocalipse. Você não vê ninguém na rua.
1: Não.
5: Isso é normal, não é aquela coisa... Gente, que absurdo, as pessoas que são infelizes, não. É uma cultura diferente, né? Eles são pessoas mais reservadas, acho que esse é o ponto para poder, né, não atacar ninguém de nenhum modo a cultura deles, porque é deles. Mas, por exemplo, você vai fazer uma conversão na rua, por exemplo, com um veículo, você não pode subir na calça, né? Igual aqui, vou só subir aqui um pouquinho.
3: Vou fazer uma manobra.
5: Você não pode, a propriedade deles é extremamente respeitada. A questão dos centros urbanos, por exemplo, questão de jardinagem, de coleta de lixo, é algo que eles levam extremamente a sério. Então, quando o Roosevelt traz aqui, a pessoa jogou um chiclete num lago, que absurdo, a pessoa foi, inclusive, deportada. São as regras de lá. Por isso que realmente, como você trouxe, é importante você que vá, não somente a outro país, aos Estados Unidos em especial, a Portugal, por exemplo, né? Você tem que conhecer um pouco a base da legislação daquele local para você realmente não ser surpreendido depois ficar assim, nossa, aqui é um absurdo, eles não gostam de turistas. É muito relativo.
1: Eu estive, por exemplo, no interior do Marrocos e algumas cidades, na época que eu fui, talvez tenha até mudado, existe uma regra quando você anda com a mulher na rua, ela tem que estar um passo atrás de você. Ela não pode estar no mesmo alinhamento. E eles reclamam. A polícia me parou e falou, olha, o senhor está andando de acordo com as normas, com a dama aí, me conversou comigo direitinho. Tá bom, a gente esquece disso. Porque a mulher lá no interior do Marrocos, até o tempo que eu fui lá, se alguém foi lá e mudou, me conte, é tratada de uma forma diferente. Porque estão no supermercado no interior, na cidade do interior, aí tem a fila, tá toda mulher na fila, chega um homem, elas se afastam para que o homem seja atendido primeiro. Não tem regras ali, você não pode sair conversando com... Eu fui numa farmácia e conversei com a farmacêutica que estava lá, a polícia parou logo depois e foi me perguntar por que que eu fui molestar a moça. Falei, não, ela estava atendendo, não, o senhor tinha um atendente masculino, por que que você foi conversar com ela? Falei, eu, hein? Não quero. Então, você tem que tomar cuidado, porque, ó, gente, eu já fui parado nisso, dá um trabalho. Você fica lá, a primeira coisa que eles fazem é deixar você sentado lá 3 horas antes de falar com você. Você com 3 horas sentado, com a bunda sentada em algum lugar, ainda bem que foi sentado, né, em pé, né? Então você sofre e muito. Até... Pois não, Jefferson.
2: Mas assim, algumas coisas são regras em todo lugar, né? Por exemplo, a gente também não pode subir na calçada aqui também. As pessoas não, pode, não deveriam parar em fila dupla na porta da escola, pegar os filhos, ligar o pisca-alerta, achei que ligou o pisca-alerta, tá tudo isento. A gente, de fato, sobre o assédio lá, a gente também não poderia assediar as mulheres aqui também. Eu acho que é uma regra que tem que ser geral, né? A regra de bom costume, de convivência, acho que é todo lugar, né? E daí, assim, a gente tem que observar que são coisas distintas, né? Eu acho que, em relação ao barulho, eu até concordo com o Rosenvald. A gente tá fora de casa, vai fazer barulho na casa dos outros. Eu concordo que cada lugar tem sua orientação. Só que acontece nos Estados Unidos, essa perseguição aos imigrantes é muito maior que isso, né? A situação não é só essa, né? A gente vê que eles estavam perseguindo imigrantes de uma maneira geral e mandando o povo voltar para os seus países. Eles acreditam que a culpa do desemprego, das moléstias que eles têm lá, são dos imigrantes. É igual a África do Sul agora. A África do Sul está com quase 30% de desemprego e eles estão culpando os demais países do continente africano pela situação. Então tá tendo protesto lá também contra a imigração na África do Sul. É importante citar isso porque lá o discurso é o mesmo, né? Porque depois que a África do Sul acabou a apartheid, ela cresce, ela se transforma dos países africanos com um desenvolvimento interessante pro nível dos países africanos. E agora eles estão brigando porque eles acham que as moléstias deles lá, a falta de emprego, a falta de acesso a determinados bens, também é culpa da imigração que acontece dentro do próprio continente. Do mesmo jeito que acontece com os Estados Unidos, eles acham que a culpa das dificuldades lá é culpa da imigração. A extrema-direita também fez isso na Europa, fala que a culpa do problema é europeu, é culpa da imigração também. Então não é só a questão do seu vizinho ser barulhento, existe toda uma relação xenofóbica que é construída também no discurso político, né? É um discurso político para isso. Por exemplo, a Inglaterra saiu do Brexit, a Inglaterra vai sair da União Europeia porque ela não concordava com a política migratória. Chegou um momento que a Inglaterra não tinha gente que precisava de caminhão de combustível, os postos de combustível estavam sem abastecimento porque não tinha. Então assim, é um ponto positivo e negativo, né? A imigração também é importante para colocar trabalho, porque um europeu médio não vai querer cuidar de criança, não vai querer limpar a casa, não vai querer fazer isso, então eles vão utilizar a mão de obra imigrante, mas também eles acreditam e culpabilizam toda a população imigrante pela violência, pela criminalidade, pela pobreza e pela diferença que tem lá. Então, não é só por causa do barulho, assim, eu até concordo com você, eu ficar fazendo barulho vai incomodar meu vizinho, né? Eu moro num prédio. Então hoje também eu tenho que ter essas regras de boas convivências, né? Se eu fizer barulho demais, eu vou atrapalhar meu vizinho vai me atrapalhar também, eu concordo contigo. Agora, a relação da imigração é muito maior que isso, né? Há um discurso político com isso, tem gente que se elege e ganha voto criando ódio ao turista também, ao imigrante.
1: É claro, os países, as pessoas gostam sempre de culpar alguém. Por exemplo, eu tenho um problema comigo, eu culpo quem? Eu culpo quem tá...
2: A culpa esposa. A culpa é sua, você culpa quem você quiser, né?
1: A culpa é do pai, é da mãe e tal, isso é da natureza humana. Agora, é assim em qualquer país. Deixa, por exemplo, o estrangeiro aqui. Hoje os estrangeiros são muito bem-vindos, venezuelanos e tudo mais, porque eles estão ajudando a mão de obra daqui. Mas deixa eles virem aqui tomar emprego da gente pra você ver se nós não vamos ficar.
2: Mas tem gente já fala isso no Brasil já. Tem gente já tá falando que venezuelano e haitiano tá tomando emprego. E eu acho isso um absurdo, por exemplo. Eu vi um hater, o Rosinval, de um haitiano. Ele tava trabalhando como frentista num posto, não sei se é Rio de Santa Catarina ou Paraná. Ele tava como frentista num posto. Essa pessoa de lá, não precisa ser catarinense ou de Santa Catarina ou paranaense, ele vai lá e ataca esse frentista e ele é haitiano. Esse frentista era mestre em matemática, então o cara era formado, tinha pós-graduação, não tinha conseguido se regularizar ainda para entrar na rede aqui, mas é um déficit que a gente tem. Nós, enquanto brasileiros, temos um déficit e vamos ter um apagão no sistema educacional e a gente precisa de mão de obra qualificada. Ele era essa mão de obra qualificada, estava trabalhando como frentista, porque não tinha outra opção de emprego, e foi atacado por um nacional, porque ele acredita que viu um haitiano para cá, depois de tudo que aconteceu no Haiti, ele acredita que está tirando emprego ou está atrapalhando a população. Então, assim, é uma visão extremamente equivocada sobre o processo migratório no Brasil. Mas, assim, já tem pessoas que estão perseguindo haitiano e venezuelano no Brasil, que é um absurdo.
1: É verdade. 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E a Michelle Bolsonaro sinaliza que sabe de algo comprometedor sobre o Flávio. Essa briga de família aí vai atrapalhar, tá atrapalhando a eleição, mas eles que são da mesma família, que tentem se entender. E o brasileiro aqui tentando entender o país, porque nós estamos aí com gente roubando de toda a natureza. Eu disse aqui, achei até que a chamada grande imprensa iria também divulgar isso, porque eu achei muito sério a namorada do diretor-geral da Polícia Federal envolvida com o Banco Master. E tem gente envolvida até o osso. O professor, você não recebeu nada do Master?
2: Eu acho que eu fui um dos poucos que não recebeu, né? Depois que saiu, inclusive, no Gilmar Palusa lá, né? O encontro de Lisboa do Gilmar do Gilmar Mendes, tava um monte de advogado lá, né? E quando saiu a lista dos valores de cada um advogado recebia, os advogados começaram a tirar sarro um do outro. Falaram, você recebeu foi pouco.
1: É.
2: Essa brincadeira aí, porque, porque o outro tava recebendo era muito mais. Então, assim, eu não recebi nada, não, Rosenvaldo, dessa brincadeira aí, não. Sobre a briga da família, você viu que a Michelle repostou o vídeo do Antônio Garotinho falando sobre mulheres peladas e as festas do Vorcar, dos homens que defendem a família, tava lá nas festas do Vorcaro. Então, assim, a briga vai continuar aí, né? Vamos ver o que vai acontecer. O que mais ela sabe, porque no vídeo ela fala assim, ó, eu posso, até agora falei quase tudo, inclusive aparece quase em caixa alta, né? Uhum. Vamos ver o que ela tem mais pra falar, enfim, essa briga vai continuar até
1: as eleições. Se tiver que falar, fala logo, meu, que bobagem é essa?
2: Eu acho que não vai falar, porque é melhor deixar a pessoa na mão, né? Se você continuar ameaçando, ela tem que negociar com ele.
1: Ou pode ser um blefe também, né? Tem pessoas que blefam, né? Fica ali deixando uma dúvida, que as pessoas falam, não vou te falar nada, não, então não fala, não é? Mas doutora Joyce, uma pergunta que não quer calar, conversando com a minha companheira hoje, vindo para cá, por que que as pessoas, e eu estou dizendo isso porque convivo assim, com muitas mulheres, não só minhas três filhas como companheira, isso, aquilo. Eu vejo isso também, provavelmente as mulheres podem ver isso nos homens. Por que que as pessoas não estão querendo mais ouvir, não sabem mais ouvir? O que que está acontecendo? É alguma coisa cognitiva, tem a ver com internet? Por que que as pessoas não conseguem ouvir mais? Você vai falar uma coisa, as pessoas cortam a frase no meio. Não deixa você completar o seu raciocínio. Tem alguma explicação médica para isso, não?
3: Olha, Rosenval, sem dúvida, a internet, as redes sociais, o celular mudou muito o nosso comportamento, né? A gente está conectado ali o tempo inteiro com o mundo, mas não escuta quem está perto. E isso é um problema tão sério. Eu vejo, inclusive, até no consultório, a gente orienta ali sobre um determinado exame ou uma cirurgia para o paciente. Você faz verbal, você faz por escrito e o paciente de repente chega sem estar de jejum para um determinado exame que ele vai fazer com anestesia. Parece que as pessoas assim, o cérebro, o funcionamento do cérebro mudou demais depois que a gente passou a usar mais, né, a internet, né? A gente não, assim, a atenção, às vezes as pessoas falam assim, ah, minha memória tá ruim. Não é um problema de memória, é um problema mesmo de atenção, de não estar ali no momento presente captando que o outro está falando.
1: Uma coisa que eu sempre reclamo da imprensa e vou continuar reclamando eles dão um destaque muito grande a pessoas que morreram em confrontos policiais. Como se o problema das mortes no Brasil, da violência no Brasil, fosse do policial. Não, o problema é que os bandidos estão tão armados e tão super armados no Brasil que o policial não quer morrer, gente. É uma guerra. Então, quanto mais gente que o policial está enfrentando, e a meu ver, eu quero sempre que o policial não morra, para mim está tudo bem. E se não fizer isso, pode ter certeza de uma coisa: se não fosse a ação firme dos policiais, nós estaríamos com um bandido entrando dentro de casa, arrastando você pelos cabelos, como está acontecendo em alguns bairros de Salvador. Entendeu? Porque o policial tem lugar que o policial não entra. Então eu vou dizer uma coisa para você, o bandido tem que temer o policial mesmo. E aí eu estou com os Estados Unidos. Você enfrentou, de qualquer forma que for, vai morrer. E isso tem que ser uma tônica no Brasil, porque senão nós não enfrentamos essa criminalidade violenta, não aceita as normas civilizatórias, não. Eu garanto isso porque acompanhei muita polícia em São Paulo e aqui também. Vamos para o intervalo comercial, voltamos já.

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0: olha, aqui nós só vamos melhorando de audiência, nós só vamos melhorando de qualificação. Agora tem um cappuccino aqui, você viu, doutora Joyce? Acha que é mole? É, não é fácil.
1: Maravilhoso.
0: Não. Mas doutora, ah, não, vamos aqui aos ouvintes? Vamos lá, Macedão. Macedo está no comando da nave hoje.
2: Bom dia, Roseval Ferreira. Acabei de escutar o comentário aí a respeito dos motoristas de aplicativo. Ela não pode generalizar, não. Outra situação também. Ela está ouvindo só a versão da funcionária dela. Eu acho muito estranho ela generalizar e todas as vezes os motoristas de aplicativo estão errados. Alguma coisa está acontecendo. Será que o erro não está no que a funcionária dela está dizendo, está comunicando? Será que não é a funcionária dela que não está sabendo lidar com a situação e tentar corrigir? Porque nós, motoristas de aplicativo, temos que dirigir, olhar o trânsito, tomar cuidado com o passageiro e lidar com toda a situação. Não concordo com o que ela falou, não. Não concordo. Edgley Dias, generalizar isso não existe.
0: Perfeitamente, doutor.
1: Bom,
0: Joyce, queria falar alguma coisa?
1: Primeiro eu quero dizer para o Edley que, de forma alguma, eu generalizei a situação, né? Eu trouxe aqui três experiências que foram realmente muito ruins. Eu utilizo muito o Uber, principalmente em São Paulo, e já tive ótimas experiências. Mas eu acho que experiências que são como essas, discriminatórias e são consideradas crimes, não podem passar assim em branco. E eu tenho gravações, né? Não é só o depoimento da minha funcionária. Eu tenho uma gravação onde realmente a motorista do Uber pede para elas saírem de uma forma ali nada amigável, nada amistosa. E eu acho que, assim, existem bons profissionais em todas as áreas. Inclusive na área médica, na área jurídica, mas a gente não pode passar a mão na cabeça desses profissionais que sujam o nome dos outros. E que bom que você se manifestou aqui, que você provavelmente é um bom profissional. E é isso que a gente quer, né? Uhum. Trazer aí a punição para aqueles que são ruins, porque realmente situações como essa não podem acontecer e não aconteceram só com a minha filha. Eu fui, inclusive, pesquisar, né, na internet outras situações que aconteceram em outros locais do Brasil. E a gente não pode realmente compactuar com isso.
0: A gente tem que reclamar, mas evidentemente que são exceções, né?
1: Sim.
0: Não é regra. Normalmente o pessoal de Uber tem consciência, não é isso. Eu tenho muito apreço pelos profissionais do Uber. Eu dei um depoimento verdadeiro aqui. Eu na verdade, prefiro os taxistas, mas se não tivesse o Uber, nós estávamos perdidos, porque tem muita gente que vive. A minha secretária pega o Uber todo dia. Então, é assim que funciona. 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Vamos dar mais um ouvinte?
3: Bom dia, Roserval. Bom dia, Andrezinho, Luther e a todos da Rádio Bandeirantes. Bom dia aos convidados à mesa. Parabéns aí pelos comentários aí desse irmão aí que disse, que falou aí sobre o Brasil, né? Futebol. Eu, como um bom brasileiro, verdadeiro que sou, não vou iludir ninguém. Brasil, com esse futebolzinho aí, meu irmão, não passa nem da próxima fase. Isso não quer dizer que eu estou secando, não. Estou sendo verdadeiro. Todo mundo está vendo esse futebolzinho pequeno que o Brasil está jogando. Não adianta mesmo, não adianta ter essa ilusão, o Brasil não vai ser campeão. E como bem dito ele, a França favorita. Agora, como um bom brasileiro também, eu queria perguntar ao Rosenval e alguns aí que puder me dizer por que a imprensa, tanto o rádio como a TV, não fala sobre aquelas roubalheiras que está lá no Pará, roubando gado, queimando as casas, expulsando os moradores. Rosenval, dá um moral aí pros seus ouvintes, Rosenval, que dá audiência para você, tá bom? Passa mais os áudios aí dos seus ouvintes. Um abraço para vocês aí, um ótimo dia.
0: Perfeitamente, muito obrigado. Essa coisa do Pará é um negócio horroroso. Quem denunciou isso foi o Aldo Rabelo, que estão fazendo um negócio horroroso com os colonos lá do Pará. Olha, sinceramente, nós temos muita coisa para corrigir no país, por mais que o país seja um país que eu jamais abandonaria, mas nós temos coisas para corrigir, né? Bom dia, Rosenval, e a todos da mesa. Nos Estados Unidos existem regras e leis que são respeitadas, diferente do Brasil, que existem regras e leis que não são respeitadas. É só lembrar que o povo elegeu um condenado por corrupção a presidente da República. Essa é a opinião do Eduardo Chacon, que diz o seguinte também, não é preconceito, mas constatação. Quando abriu as fronteiras para os fugitivos do regime de Maduro na Venezuela, o sarampo que estava erradicado no Brasil voltou, Eduardo Chacon. Realmente, porque o país não cuidava das vacinas, né? E o tanto que isso mostra a importância das vacinas.
4: Mas não é só isso, não. Acho assim, não é só isso, não. A gente tem outro problema. A gente tem uma campanha anti-vacinação. A doutora está aqui na minha frente, deixa mentir. Ela sabe que a gente começou uma campanha anti-vacinação há 5 anos atrás e não acabou até hoje. Então, assim, tem pessoas que até hoje estão negando vacinar seus filhos e as pessoas pararam de vacinar. Então, assim, algumas doenças que tinham sido erradicadas voltaram por causa disso também. Não é só por causa do imigrante, não. A ideia é a gente tá jogando a culpa no imigrante, que é uma culpa nossa. Porque eu lembro que eu tô na escola de longa data, Rosenval. Eu sou servidor público do município desde 2017. Uhum. Desde 2017, a gente faz campanha nas escolas e os agentes comunitários de saúde vão nas escolas e pedem autorização pros pais para as crianças vacinar. E desde aquela época já tinham pessoas que eram contra, inclusive o HPV, né, que falava que as meninas não poderiam vacinar por questão religiosa, que falava que ia incentivar a criança a ter relação sexual, e que não tem nada a ver uma coisa com a outra. E isso só piorou. Agora você tem uma relação de muitas crianças na escola que não tomaram quase que vacina nenhuma, porque os pais não querem vacinar seus filhos. Então, assim, é uma campanha, eu acho até criminosa, né? Você incentivar as pessoas a não se vacinarem e os pais não vacinarem seus filhos. Eu lembro que, inclusive, o pessoal fala muito do Bolsa Família, mas um dos requisitos do Bolsa Família que foi retirado há 5 anos atrás era o quê? A criança tinha que estar na escola e o cartão de vacina tinha que estar em dia. Então, assim, era um requisito para a pessoa ganhar benefício. Então, durante os 4 anos da gestão passada, isso foi retirado. A criança não precisava estar na escola, não tinha acompanhamento e não precisava ter cartão de vacina em dia. Então, a gente começou a retroagir, sendo que o Brasil sempre foi exemplo na matéria de vacinação. E assim, a gente tinha orgulho de falar isso, inclusive. Agora as pessoas têm orgulho de falar que não vai vacinar.
1: Professor Jefferson tem toda a razão, viu, Rosenval, no que ele está colocando aí. A taxa de vacinação no Brasil caiu assustadoramente depois da pandemia. E é triste isso, porque nós temos aí países como a Austrália que erradicaram o câncer de colo do útero através da vacinação aí do HPV.
0: Eu tenho uma médica, minha amiga, que eu passei a analisar o meu conceito sobre ela, porque ela falou pra mim, não deixo meu menino vacinar. Com uma médica que faz isso, isso é de uma ignorância ímpar, sinceramente. Isso é desconhecer todas as diretrizes médicas, o avanço da medicina. Vacina foi um grande avanço da medicina, então é uma bobagem tão grande que eu perco respeito por um médico por causa disso, né?
1: E criticar, de repente, a vacina do Covid, que foi assim, emergencial, é uma coisa. Agora, criticar todas as outras vacinas que já são utilizadas há vários anos, com segurança.
4: A gente convive com vacinação há mais de 100 anos, né, doutor? Então, assim, a gente
1: mudou o país.
4: Sabe como é que é isso, erradicou um monte de doença. E assim, tem gente que não pode vacinar, porque a pessoa tem algum tipo de comorbidade que não pode vacinar. Mas a comunidade toda vacinada protege essa pessoa também. Se a gente decai a taxa de vacinação, até essa pessoa que não pode vacinar mais, também vai ficar prejudicada porque ela tá num ambiente onde ela pode pegar o vírus, não assim, ou algum tipo de coisa. A gente vacina, então vai proteger não só a gente protege a comunidade como um todo, porque às vezes eu pego a doença, mas eu não vou ter um sintoma muito agressivo, mas a pessoa que tá com comorbidade pode ter, então a perspectiva é proteger todo mundo.
0: Olha aqui, o Alcolumbre diz que a Érica Hilton o ameaçou ao cobrar o PEC da jornada 6x1. Essa Érica Hilton
4: ameaçou, acho
0: que
4: como?
0: Ela, bom, aí eu não sei, você tem que perguntar pra ele, né? Mas quem tá falando isso é ele. Não,
4: mas eu fiquei curioso. Porque qual que tipo de.
1: Porque
4: quando você pode ameaçar uma pessoa, você tem que ter alguma coisa pra conseguir fazer aquela avança, né? Se eu for ameaçar o senhor, eu tenho que ter alguma força, ou física, ou saber alguma coisa do senhor pra que o senhor faça o que eu quero.
0: Não, ela pode ter ameaçado morder nele, ele tá dizendo que ela o ameaçou, né? Agora a prova disso aí tem que ser dele, eu não sei, né?
4: Eu
0: gostei que ela não me ameaçou, né? Porque, Deus me livre, a Érica Hilton não gostaria de ser ameaçado por ela, não, nem por ninguém.
4: Vou ameaçar o Rosenval.
0: E o Senado aprova venda de spray de pimenta para as mulheres, que legal isso, hein? Bom, interessante, né? Os planos de saúde vão ter individuais, terão um reajuste máximo de 6,2%. O pessoal já não está aguentando isso mais. Mas vamos lá, tem mais dois ouvintes? Então vamos lá, se dá tempo.
5: Bom dia, Roseval. E aí, Roseval, o que você acha? Você acha que ainda há esperança nesse país nosso? Com essa galera que está aí governando, todos os municípios, estado, né, o Brasil? Rapaz, eu vou falar pra você, viu? Cada dia que passa eu tenho perdido a esperança. Na direita, na esquerda, no centro. Essa galera aí, onde que elas pensam em 99,5% neles e 0,5% no brasileiro. É uma vergonha o que tá acontecendo. Brasil afora aí. Sejão do Parque Santa Cruz.
6: Bom dia, Rosenval. Bom dia a todos da bancada aí. Rosenval é José, motorista por aplicativo Aparecida de Goiânia. Rosenval, eu não concordo com isso, que eles vêm para cá para tirar emprego de brasileiro, não. Eu vou ser sincero para você, tem muitos que não quer trabalhar, brasileiro não quer trabalhar. Eu conheço um haitiano que está aqui há 8 anos, em 2 anos ele foi lá, buscou toda a família dele trabalhando dia e noite. Hoje, com 8 anos que ele está aqui, já tem a casa dele própria para morar, já tem um carrinho, um comercinho dele. Então, por aí você tira, né, as dúvidas. Eles vêm para trabalhar. O brasileiro que está folgado, emprego tem. Um abraço.
0: Olha, esse problema do brasileiro estar com preguiça de trabalhar é um negócio seríssimo. O apagão de mão de obra no Brasil é um dos grandes defeitos do lulopetismo. E foi o lulopetismo, porque eles estão no poder há décadas. Então, esse apagão de mão de obra é jogado no colo do lulopetismo com toda a força. E é um dos maiores problemas brasileiros hoje. É um problema que ninguém sabe como vai ser resolvido. Está todo mundo tentando resolver e não consegue. Né?
4: É a mesma coisa. Ah, desculpa.
0: Pode falar.
7: Não pode falar. Pode.
4: É a mesma coisa que a gente pensa. Quanto mais a população avança e atinge um grau de estudo, menos ela vai querer fazer esse tipo de trabalho também. Então, assim, esse tipo de trabalho menos qualificado, o migrante vai suprindo isso. A mesma coisa que fez nos países, nos Estados Unidos e nos países europeus. Então, assim, porque o europeu médio que atingiu a universidade, ele não vai querer fazer esse tipo de trabalho. No Brasil também, a gente conseguiu, nos últimos 20 anos, para duplicar a quantidade de pessoas que tinham acesso ao ensino superior. Então, essa população também está num trabalho mais qualificado, ela não vai querer determinados trabalhos. Então, o migrante está fazendo esse tipo de coisa também. A gente tem as duas coisas, assim. A gente tem um tipo de trabalho que é desgastante, que é o trabalho no sol quente, que às vezes o brasileiro não vai querer fazer, e o migrante está fazendo. E outra perspectiva também é que o migrante, quando vem para cá, igual esse que ele citou aí, que trouxe a família e tudo mais, é que ele vai trabalhar dia e noite, porque a perspectiva dele é essa. Eu não vou querer no domingo trabalhar, eu vou querer fazer o churrasco com meus amigos, eu vou ter outra perspectiva. Que é a mesma coisa do brasileiro quando ele vai pra fora. Uhum. Ele trabalha dia e noite porque ele não vai querer sair lá, passear e gastar o dinheiro dele, vai querer trazer o dinheiro dele de volta. Então, assim, há uma perspectiva também de vida como um todo. Não é só a questão de querer ou não trabalhar.
0: Não, isso é parcialmente verdadeiro. Quando tem essa retórica comigo, eu falo, não, senhor, não, é mentira. É mentira pelo seguinte.
4: Não tem dados sobre isso.
0: Você está falando.
4: A população começou a estudar, não, Rosenval.
0: Não. Isso é um fator e ele é pequeno. O que eu quero dizer para você é o seguinte: que as pessoas que não têm nenhum tipo de ensino ficam paradas. Eu conheço cidade inteira no Nordeste, inteirinha, que está parada pelo Bolsa Família. E pessoas que podem trabalhar. Pessoas que não são educadas, não estão coisa, simplesmente não querem trabalhar. Não querem, ponto.
4: Rosenval, um milhão de pessoas abriram mão do Bolsa Família. Não. Se essas pessoas abriram mão do Bolsa Família, elas fizeram o quê? Elas morreram ou elas arrumaram um emprego?
0: Eu te pergunto,
4: a fonte de renda é essa, Rosenval, olha só. As políticas sociais, as pessoas vão passando e vão saindo. Por exemplo, o filho cresce, vai pra universidade, a mãe não recebe Bolsa Família mais. A relação é essa. O problema é que é o seguinte: a gente tem uma sociedade que vai crescendo e a pessoa não vai querer um trabalho escravo, ela não vai querer trabalhar por R$100 a semana inteira, captando, tirando cupim de roça.
0: Ô, meu amigo, você precisa ficar no mundo empresarial e sair do mundo das ilusões.
4: Rosenval, isso é dado, Rosenval.
0: Não é dado, não. Aqui em Goiânia, deixa eu falar pra você: aqui em Goiânia não, tem gente que não acha secretária. Certo. Aqui em Goiânia tem gente que não acha recepcionista.
4: E essa pessoa não quer trabalhar de secretária para estar ganhando R$300 por mês para ficar em casa.
0: Não é isso. Não acha secretária, não acha recepcionista de hotel e de coisa. Não acha pessoas que querem trabalhar como frentista de posto de gasolina. Nós estamos tendo...
4: E você acha que o povo está em casa ganhando R$300 sem fazer nada?
0: Não. Nós estamos tendo um apagão de mão de obra.
4: Sim, Rosivel, mas não é só por causa...
0: Mão de obra,
4: mas
0: mão
4: não
0: de
4: é
0: obra.
4: Por causa do Bolsa Família. A pessoa não está em casa ganhando R$300.
0: Eu não estou...
4: Não é nessa perspectiva. Você fala que as pessoas não estão fazendo nada. Elas estão fazendo outra coisa. Às vezes, olha só, motorista de aplicativo. A pessoa prefere ser motorista de aplicativo do que ser CLT e ganhar um salário mínimo. Por quê? Ele consegue ganhar mais, tem disponibilidade de sair, visitar a família dele, levar filho no médico e tudo mais. É muito melhor ser motorista de aplicativo do que às vezes trabalhar pra ganhar um salário mínimo.
0: Eu não estou
4: dizendo. E eu tenho um monte de gente nessa situação.
0: Eu quero conversar com vocês, assim, às vezes, o pessoal da esquerda, é difícil pelo seguinte: eu não estou dizendo que o apagão de mão de obra é só por causa do Bolsa Família. Eu estou dizendo que o apagão de mão de obra no Brasil é culpa do lulopetismo.
4: Então, você está culpando
0: porque o lulopetismo fez o seguinte: ele não fez as indústrias brasileiras crescerem. O lulopetismo fez uma geração inteira de pessoas que realmente não querem trabalhar. Aí você vai dizer para mim que toda essa conjuntura brasileira é culpa de quem? De quem esteve no governo. Agora, são múltiplas os erros que chegaram a esse ponto. Então, eu não estou dizendo que

0: contando outros fatores, inclusive, da mão de obra. Não é só coisa de uma pessoa, não foi o Lula exclusivamente fez. A gente mudou o Lula petismo,
1: é quem está no poder e que tinha obrigação de verificar, investigar o Brasil, fazer pesquisa para mudar esse quadro. Você quer que quem que muda?
0: Mas eu não tenho uma coisa.
1: O problema assim, é porque não quer mudar.
0: O filho do pedreiro não quer ser pedreiro, Rosenvaldo. É a lógica não é essa.
1: Não, a lógica é o seguinte, cara, não se toca um país sem fazer planejamento, não se toca um país roubando do jeito que estão roubando. E aí, quando fala que é culpa do lulopetismo, quer achar outras equações para poder jogar no colo de alguém. Mas não, Cambitinho, isso aí é de vocês, não é de quem esteve no poder. E se fosse a direita, eu também aceitaria. Não é? Tinha que aceitar.
0: O Brasil foi governado pela direita 500 anos, Rosenvaldo. Então, a gente tem que pensar nisso também.
1: Mas... Ah, mas então o mundo foi criado por Deus. É culpa de Deus agora, né? Ah, tá certo.
0: São
1: até
0: sete
1: amanhã,
0: fatores, Rosenvaldo.
1: Até amanhã, se Deus quiser.
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2: 8:36.
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2: Muito bom dia. A partir de agora, começando mais uma edição do nosso Jornal Manhã Bandeirantes, aqui pela Rádio Bandeirantes Goiânia, 98.7 FM. A partir de agora está liberado o nosso telefone para você participar pelo 98476110. Você pode também mandar sua mensagem, fazer a sua pergunta, fazer o seu comentário no nosso WhatsApp e pelas plataformas digitais, pelas plataformas

0: plataformas digitais, você vai assistir ao programa. Lá no arroba Rádio Bandeirantes Goiânia, assista, compartilha a nossa live, curta e assim fortalecendo, portanto, o nosso jornalismo. Combinado? Esse é o pedido que eu faço para você todos os dias. Conto com a tua participação, conto com a tua anuência, tua autorização para a gente entrar aí dentro do seu carro, no seu rádio, entrar na sua casa também e você nos levar de carona para qualquer canto aqui da região metropolitana e do nosso estado também. Combinado? 8h37, daqui a pouquinho no Manhã Bandeirantes, governador Ronaldo Caiado, ex-governador de Goiás, prepara a chapa pura do PSD para disputar o Planalto. O presidente nacional do partido, Gilberto Kassab, deve ser anunciado daqui a pouco, lá na capital federal, lá em Brasília, como o vice do Caiado. A gente antecipou ontem aqui, inclusive, com a entrevista com o Vilmar Rocha, falando com você aqui no Manhã Bandeirantes, que haveria mesmo esse anúncio nessa manhã de hoje lá na capital. Chapa pura do PSD, Caiado com a incumbência de se tornar o presidente do Brasil. Daqui a pouco os detalhes ao vivo de Brasília com a nossa equipe acompanhando este anúncio. Prefeitura de Goiânia anuncia mudanças no trânsito da Avenida Leste-Oeste, no cruzamento com a Avenida Castelo Branco, no setor Esplanada dos Anicuns. É aquele trecho bastante movimentado e muito criticado pelos motoristas. Peço até para você que passa com frequência naquela região que dê a sua opinião, seu pitaco sobre o que deveria ser feito ali. O que, que poderia ser feito? Um semáforo a mais? Fotossensores para que os motoristas andem mais, de maneira mais educada, respeitando o limite de velocidade, faixa de pedestre? O que, que deveria ser feito naquela região, na tua opinião, para melhorar o trânsito naquele cruzamento que é bastante movimentado, sobretudo naquele horário mais movimentado do dia, 7, 8 da manhã e depois à tarde, 17, 18, 19 horas. Daqui a pouco, sobre esse assunto, a gente vai conversar com você. E também, homem é preso após invadir casa e incendiar bens da ex em Hidrolândia. Mais um caso de violência contra a mulher. Mais um caso de violência contra a mulher. Tem aquele caso de Itumbiara também. O sujeito mandou um áudio falando que matou a ex e com a frieza, com a tranquilidade que só um monstro tem. Característica de um monstrinho. A frieza do cara é confessando que matou a pessoa, foi preso. Vai ficar preso? Não sei. Mas se ficar, pouco tempo, porque a legislação, como eu sempre digo, é muito fraca no nosso país. Muito fraca, ele vai ficar preso pouco tempo. A gente fala também sobre esse assunto daqui a pouquinho. E ainda uma festa de aniversário em Iporá, aqui no Oeste, ganhou repercussão nas redes sociais após uma menina de 9 anos escolher um tema inusitado. Daqui a pouco te contamos que história é essa, hein? Fica ligado, fica ligada. 9 anos essa garota e escolheu um tema pra lá de surpreendente. E você vai saber daqui a pouquinho os detalhes lá de Iporá, hein? Terra do homem lá que dá tiro no portão dos outros, né, Macedo? O tal do ex-prefeito lá. O Manhã Bandeirantes tem a produção do Bruno Goulart, os trabalhos técnicos dos prezados Lúcio Sardinha, o mais conectado, e hoje, a partir de hoje, o nosso querido Macedo, que tá no ar desde 1984. É o cara que fundou a rádio aqui em Goiás com o Dr. Pedro Ludovico. Reportagens de Maria Tereza Lemes, Gabriel Alves, Marcos Linhares, Vitória Farias e Luan Alves. A direção de jornalismo é do Danilo Santos. Direção geral, João Batista, e o CEO da Bandeirantes é o Dr. Cid de Oliveira Reis. Apresentação com Tiago Humberto. 8h41, o Manhã Bandeirantes está começando agora.
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0: O tempo continua firme em todo o estado de Goiás. Nesta quarta, o sol predomina desde cedo e não há previsão de chuva em nenhuma das regiões. A madrugada foi de temperaturas baixas, principalmente no centro-sul e no leste. Alto Paraíso registrou 10 graus, Cristalina 11, Jataí 13 e Goiânia amanheceu um pouco mais quente, com 16 graus. Já no norte do estado, o frio foi menos intenso, com mínima de 20 graus lá em Porangatu. Durante a tarde, o cenário muda, as temperaturas sobem rapidamente, o calor aparece e a diferença entre a mínima e a máxima do dia será grande. Além disso, os ventos podem ter rajadas entre 40 e 50 quilômetros por hora em várias regiões. A umidade relativa do ar também segue em queda e pode ficar abaixo dos 30% durante a tarde, nível considerado de atenção. A recomendação é reforçar a hidratação, evitar atividades físicas nos horários mais quentes e não usar fogo em áreas de vegetação, que a gente sempre fala, já que o risco de queimadas continua muito alto em todo o estado. Todas essas informações são do Centro de Informações Meteorológicas e Hidrológicas de Goiás, o CIMEGO. Agora, 8h43, já manda sua mensagem, hein? Daqui a pouquinho a gente vai pro intervalo, mas antes tem que passar lá no caminhão dos ouvintes da Bandeirantes. Manda aí pro 98476110, você falando o que quiser. E essa chapa? Quer comentar sobre essa chapa pura do ex-governador Ronaldo Caiado com o Gilberto Kassab? É uma chapa boa, na tua opinião? Caiado vai se tornar presidente agora com o Kassab, que é um estrategista, todo mundo conhece. Talvez o principal estrategista político do país, Gilberto Kassab, ex-prefeito de São Paulo. O que você acha? Concorda com essa chapa? É boa? E a Michelle Bolsonaro? Saiu do PL mulher ontem da presidência. Ameaçou não ser candidata ao Senado. Seria candidata pelo Distrito Federal. A Michelle poderia ser vice do Caiado? E aí? Bateria a eleição fácil? Caiado de presidente e Michelle de vice? E aí, o que poderia acontecer? O PL não poderia ter candidato. Ela não pode ser vice do Caiado e o Flávio ser candidato. O Flávio sai prejudicado com isso, com esse embate? Tem muita gente falando. E o Lula? Estava no Paraguai, fazendo mais uma viagem. Vai ter condição mesmo de buscar e conseguir o quarto mandato? O que está acontecendo na política que você quer comentar? E há problema na sua cidade? Já grava um vídeo? Está com problema no Mato Alto, na saúde, na rua, no buraco? Fios soltos pela cidade? Onde quer que você esteja, já grava um áudio, grava um vídeo, manda para nossa equipe para que possamos colocar no ar e reclamar e buscar resolver essa demanda. Combinado? Nosso WhatsApp é o 98476110. Está no carro? Para um pouquinho e manda uma mensagem falando o que você quiser, o assunto que você quiser tratar aqui. Tá certo? Combinado? 8h45, a Prefeitura de Goiânia anunciou mudanças no trânsito da Avenida Leste-Oeste, no cruzamento com a Avenida Castelo Branco. A proposta é melhorar a circulação de veículos e aumentar a segurança na região. Entre as medidas está a abertura de vias laterais e a reorganização dos acessos. Também serão criadas novas ligações entre ruas para distribuir melhor o fluxo de veículos, principalmente nos horários de pico. Segundo o prefeito Sandro Mabel, um estudo técnico vai definir se o viaduto poderá ser recuperado ou se será necessária a demolição daquela estrutura. Ele afirmou que foram encontrados problemas em partes da obra que precisam ser analisados. Você tem agora a fala do prefeito Sandro Mabel.
2: Nós estamos fazendo, desde o dia que nós assumimos a prefeitura, esse viaduto é uma via importante, nós estamos fazendo então o problema que existe, um problema estrutural nele, tanto na ponte em si, como também nas placas que seguram o aterro. Se você olhar para o viaduto, você vai ver que ele está um pouquinho embarrigado já. Então elas precisam ser trocadas, porque elas não passam pelo teste que deveria ter de segurança. O viaduto, da mesma forma, nós então estamos fazendo esses estudos para que a gente possa fazer o reforço ou, em caso extremo, não tem jeito de fazer extremo, vai demolir o viaduto. Agora, antes de você demolir uma obra dessa mal feita, uma porcaria de uma obra dessa daqui, você tem que tentar salvar, porque isso foi dinheiro público, quase 20 milhões de reais que foram empregados aí. Então nós não podemos simplesmente, vamos derrubar e pronto. Então, à medida, o que que é essa? Enquanto se faz todos esses ensaios, esses testes, mais testes, eu quero que passe pelas vias laterais. O viaduto, de qualquer forma, terá via lateral. Isso não é uma improvisação que nós estamos fazendo. É uma via lateral que tem que ser construída de qualquer forma. Então nós vamos construir as vias laterais e, enquanto se resolve, o que vai se fazer com esse viaduto.
0: Apesar disso, a prefeitura informou que a estrutura atual não apresenta risco para a população. Um laudo técnico apontou que pilares e vigas estão em boas condições e atendem aos padrões de resistência previstos no projeto. A decisão de abrir as vias laterais foi tomada após uma consulta feita nas redes sociais do prefeito. De acordo com Mabel, cerca de 300 mil pessoas participaram da votação e a maioria apoiou a proposta. Além das novas pistas, a prefeitura pretende ampliar a sincronização dos semáforos da Castelo Branco. A chamada Onda Verde deve facilitar o deslocamento e reduzir o tempo de espera nos cruzamentos. A Secretaria Municipal de Infraestrutura já iniciou o levantamento topográfico da área. Esse trabalho vai orientar os projetos de engenharia e definir as intervenções necessárias para reorganizar o trânsito. O projeto também prevê mudanças nos acessos às ruas Missionários, Consolação e Anicuns, além da ligação com o bairro Rodoviário. A expectativa da prefeitura é concluir essa readequação em até 60 dias, após a finalização dos projetos e o início das obras. A obra do complexo viário começou em maio de 2023. Foi paralisada em dezembro de 24, chegou a ser retomada e voltou a ser interrompida. Agora, a prefeitura aposta nas intervenções viárias e na conclusão dos estudos técnicos para definir o futuro definitivo daquele viaduto. E aí eu peço para você participar também sobre trânsito, falando desse tema, o que pode ser feito em qualquer parte de Goiânia, de Aparecida também, que é uma cidade grande, com bastante pontos de congestionamentos durante algum momento do dia. O que deve ser feito? Essa Onda Verde vai ter ou não vai? Vai facilitar ou não vai? Os corredores, já deveria liberar outros corredores também, dos ônibus, para a motocicleta, para os carros poderem trafegarem? Alguns mutirão foi liberado, por exemplo, então as outras poderiam? Porque fica aquele corredor só pro ônibus, não passa ônibus toda hora. Acho que deve ser prioridade pro ônibus, claro, transporte coletivo, 30, 40 pessoas dentro do ônibus, você não vai priorizar o carro que tem uma pessoa apenas. Mas poderia liberar também, claro, com parcimônia, com a preocupação, a atenção de que, se der errado, você volta ao que era. Não liberou algumas? Não liberou a direita livre? Mais de 100 pontos com a direita livre em Goiânia, e tá dando muito certo. Você não fica feito um bocóió parado no semáforo, sendo que você poderia virar à direita com tranquilidade, dando prioridade para o pedestre, é claro. Então, deu certo a direita livre. Por que não liberar também os corredores? Porque essa ideia fantasmagórica de que o trânsito vai ser uma maravilha, porque o prefeito vai fazer isso, aquilo, isso é ilusão total. É impossível. É impossível, porque tem muito carro e pouco espaço. Tem como fazer viaduto para todo lado? Trincheiras e que sei lá o que mais, não tem, impossível. É impossível, olha a palavra que eu tô usando. Então não vai ter maravilha no trânsito. Agora, uma coisa pontual pode ser feita, por exemplo, fazer um teste, liberando os demais corredores exclusivos para os ônibus, para que os outros carros possam usar. Deu errado, acidente, problemas se acontecerem, volta ao que era. E ponto final. Bora pro intervalo, a gente volta daqui a pouquinho, participa pelo 98476110.
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2: De Lucas Paquetá levantou uma dúvida importante entre os torcedores. Afinal, se o meia não tiver condições de seguir na Copa do Mundo, o Brasil pode convocar outro jogador? A resposta é sim, mas isso depende de algumas regras da FIFA. A substituição só é permitida se a lesão for considerada grave e impedir o atleta de disputar o restante da competição. Nesse caso, a CBF precisa solicitar oficialmente a troca e passa por uma avaliação e aprovação da Comissão Médica da FIFA. Se o pedido for aceito, o Brasil poderá chamar um novo jogador que esteja na lista provisória enviada antes do início da Copa. Já o atleta substituído é retirado definitivamente da competição e não poderá mais voltar, mesmo que se recupere. Por enquanto, não é este o cenário de Lucas Paquetá, hein? A CBF confirmou uma lesão muscular na coxa esquerda, mas o meia segue com a delegação e iniciou tratamento intensivo. A expectativa é que ele seja reavaliado nos próximos dias para definir se ainda terá condições de atuar neste Mundial. Até lá, a seleção aguarda a evolução clínica do jogador antes de tomar qualquer decisão.
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5: 8:55.
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5: Wesley Souza, como vai? Bom dia pra você.
6: Bom dia, Thiago Humberto e a todos do Manhã Bandeirantes. Ontem tivemos rodada da Copa do Mundo. Fase de 16avos de final. Costa do Marfim, Noruega. 2-1 para Noruega. E ele, Haaland, fez o seu gol que deu a vitória para a Noruega. E assim, passando de fase. O Brasil já sabe quem vai enfrentar. É a Noruega de Haaland. E com este gol, Haaland chega a 5 gols na Copa do Mundo. Depois tivemos França e Suécia. Um baile, um passeio de Mbappé. A goleada de 3-0 sobre a Suécia. Mbappé fez 2. E chegando a artilharia com 6 gols na Copa do Mundo. E mais tarde tivemos a vitória dos donos da casa. México jogando um bom futebol. Muita velocidade com apoio de mais de 80 mil torcedores. Venceu o Equador por 2-0. México vem fazendo jus ser mandante, com um grande apoio do seu torcedor, passando de fase. Agora, campeonato brasileiro da Série B. O Atlético busca no mercado contratações e está buscando o atacante João Pedro do Remo. Goiás e Vila Nova também se movimentam porque a abertura da janela foi antecipada.
5: Valeu, Wesley, obrigado pela tua participação e até amanhã. E falando ainda em Campeonato Brasileiro Série B, o Galo de Campina ganhou, hein, Luther? Hein, Macedo? Cadê o hino do CRB, Macedo? Cadê o hino? Não tem. Isso é uma perseguição ao CRB, só tem hino do Vila, do Goiás e do Atlético, do craque. Não tem hino do CRB. Cadê o diretor de jornalismo esportivo? Galo de Campina ganhou ontem rumo à Série A junto com o Tigrão. 8:58. Bora falar agora ao vivo com o Gabriel Alves, que está acompanhando a o anúncio hoje de Ronaldo Caiado, vai anunciar o seu vice na chapa para presidente da República, lá em Brasília, e o Gabriel, claro, de olho nesse cenário político. Bom dia para você, Gabriel, e boa quarta-feira.
7: Bom dia para você, Thiago Humberto, um bom dia para quem acompanha ao vivo Manhã Bandeirantes, né? Falando aqui numa praça aqui localizada em Nova Suíça, juntamente com a companhia do nosso cameraman, o Lucas Freitas, para trazer essa notícia, né? A gente já antecipou isso ontem, durante o Manhã Bandeirantes, com a entrevista de um dos fundadores do PSD no estado de Goiás, o Vilmar Rocha, que o nome do Kassab tinha 95% de chance, segundo ele, de ser anunciado como o vice de Ronaldo Caiado. Esse evento está marcado para 11 horas da manhã, esse é anúncio oficial, um evento que vai reunir presidentes políticos, dirigentes políticos, políticos do PSD nacionalmente lá em Brasília às 11 horas da manhã. A expectativa de fato é que Gilberto Kassab, presidente do partido, seja consolidado e seja oficial a pré-candidatura dele como vice de Ronaldo Caiado na disputa pela presidência do país. Nos bastidores, o nome de Kassab ele já era meio que quase que confirmado desde o mês de maio, né? Mas o Ronaldo Caiado preferiu deixar isso em sigilo, deixa esperar até o momento certo para fazer esse anúncio oficial, porque a gente sabe que na política tudo pode mudar de uma hora para outra, de última hora tudo pode mudar, então esse anúncio deve acontecer daqui a pouco. Essa estratégia de escolher o Kassab como vice busca fortalecer a imagem do partido, principalmente nacionalmente, né? Garantir essa capilaridade, já que o Kassab é um nome consolidado na política brasileira, conhecido em todo o país, né? E como adiantou o Vilmar Rocha pra gente ontem, deve ser o Kassab, né? O PSD tem o maior número de prefeitos do país, é um partido muito grande, então o Kassab, ele dialoga com todos, né? Já que também o nome de Caiado, ele não é tão unânime assim dentro do próprio partido, quando a gente fala de apoio dos outros políticos ligados ao PSD. Então o nome de Kassab vem também para trazer essa capilaridade, para trazer essa união entre o próprio partido no apoio a Ronaldo Caiado na disputa pela presidência do país. Esse anúncio que acontece hoje, né, um dia após a pesquisa do BTG, feita e simulando um cenário para a corrida presidencial, o Lula aparece com 42% de intenção de voto, Flávio Bolsonaro com 34%, Ronaldo Caiado com apenas 5%. Pesquisa realizada entre os dias 26 e 28 de junho, ouviu 2009 eleitores, está registrado no TSE pelo número 08521/2026. Então, é isso. A gente já adiantou ontem, né, na nossa programação, que o nome do Kassab seria provavelmente esse indicado como vice, né, na entrevista com o Vilmar Rocha. Daqui a pouquinho deve acontecer esse anúncio oficial visando aí fortalecer o nome do Ronaldo Caiado, a chapa do PSD na corrida pela presidência.
5: Valeu, Gabriel. Obrigado pela tua explanação sobre esse evento importante para o PSD, importante para a política de Goiás, que fica de olho lá na capital federal sobre esse anúncio que nós trouxemos ontem, como bem explicou o Gabriel. Com exclusividade aqui na Bandeirantes, o Vilmar Rocha, ex-deputado federal, ex-presidente do próprio PSD, anunciou para a gente, antecipou o Gilberto Kassab como vice do Ronaldo Caiado na chapa para a presidência da República. A eleição está se aproximando praticamente 3 meses das eleições. Hoje, dia 1º de julho, eleição acontece domingo, primeiro domingo de outubro, dia 4. Então, praticamente 3 meses das eleições e está essa mixórdia política. Flávio Bolsonaro, Lula, Caiado, Renan Santos, o Zema, que deu entrevista aqui pra gente há cerca de um mês, tá essa confusão na política e hoje é impossível dizer quem será o próximo presidente da República diante desse cenário bastante intenso. Acerta o Caiado com o Kassab? A Michele deveria ser a candidata do PL? Agora eu queria ouvir você, que apoia o presidente Bolsonaro. Você que é de direita, Goiás é um estado de direita, maioria da população de direita. A Michele deveria assumir essa candidatura e ganharia fácil, porque tem uma teoria, e que é muito inteligente, deve ser respeitada, que a Michelle é a única que teria condição, né, nesse grupo bolsonarista, de ganhar do Lula. Mulher com uma ligação pela família dela, uma ligação muito forte com o Nordeste, onde o Lula é muito, muito intenso, tem um eleitorado muito, muito expressivo. Mulher da igreja, com um discurso muito afiado. Eu arrisco a dizer que ela tem um discurso até melhor que o Flávio. Uma retórica melhor que a do Flávio. Gente, cobrindo pela Bandeirantes mesmo num evento em Rio Verde, com a presença da ex-primeira-dama, se você ver e ouvir a categoria da retórica de Michelle, você fica impressionado. Para quem só a acompanha por redes sociais, presencialmente, a energia, e aqui não é opinião, um fato, é impressionante. Deveria ser substituir o Flávio para bater essa eleição? Fica a pergunta para você responder. 9:04, intervalo, mas antes tem ouvinte no ar. Bom dia.
8: Bom dia, Thiago Humberto e toda a equipe aí do Manhã Bandeirante. O sol hoje está maravilhoso, um sorriso largo. Rapaz, tem que pegar sério nessas firmas que as empresas contratam para fazer obra para o governo, obra para o prefeito. Esse viaduto é uma vergonha, a empresa parou e deixou. E agora vamos descobrir que o viaduto está causando, está com problema de estrutural. Será que vai ter demolir? Onde está indo o nosso dinheiro, hein? Nosso dinheiro suado. Aqui é o João Melo de Alcântara, do Garavela, Aparecida de Goiânia.
9: Bom dia, bom dia. Aqui é o engenheiro Paulo falando. Em relação ao trânsito aí, queria fazer um comentário. Prefeitura podia dar prioridade para finalizar aquele trecho ali da Leste-Oeste, ali perto da pecuária, que só falta praticamente um quarteirão ali para interligar os dois pedaços, né? Quando a pessoa quer fazer dar continuidade na Leste-Oeste naquele trecho ali, tem que passar por dentro do bairro ali, é uma confusão generalizada. Sei que tem que fazer a indenização do pessoal, mas podia ser uma prioridade aí da prefeitura. Um abraço.
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0: 9:09, de volta com o nosso Manhã Bandeirantes nesta quarta-feira, 1º de julho. Tá chegando a final da Copa, hein? Tá, Brasil. A França tá assustando, hein, Macedo? Tal do Mbappé. É Mbappé o nome mesmo, viu? Eu tava até vendo, ouvindo um professor falar. É Mbappé não, viu? Tá todo mundo falando errado. Um professor de história africana. E ele foi falando vários nomes, a pronúncia correta da língua. E aí você tem que valorizar a pronúncia, a origem do nome do sujeito. E o Mbappé, que a gente fala Mbappé, é Bapê. A pronúncia correta. E todo mundo fala errado, mas faz parte, viu, Lúcia Sardinha? Você que gosta de viajar muito, pronúncia é Bapê, não Mbappé. Então, falando no Bapê, a França assusta, hein? A França assusta. Casemiro tem que correr, pelo amor de Deus, Casemiro. Casemiro, vamos correr, Casemiro. Coragem, tenha sangue no olho, pelo amor de Deus. E o Neymar, vai entrar em campo ou não vai? Vai ficar só na lateral, lá no banco, fazendo charminho. Bora entrar, vai pra cima já, dá um drible nesses caras, nos franceses. Começando agora com a Noruega, né? E bora ganhar esse Hexa, Brasil. Falta só a França ser mandada embora. O Paraguai, né? Vamos torcer pro todo mundo, torcendo pro Paraguai. A gente tirando a França do caminho, o Brasil é Hexa. Pode anotar isso, Marcelo. Pode anotar. Tirou a França, Paraguai vai tirar a França. Aí acabaram os problemas do Brasil. Aí o Brasil é Hexa. Pode ter certeza. 9:11. 9:11 agora, manda a sua mensagem para o 98476110 participando do nosso Manhã Bandeirantes. A gente fala agora com o Marcos Linhares para falar de um homem que foi preso após invadir casa da ex e atirar fogo em bens. Mais um caso de violência absurda, né, Marcos? Bom dia para você.
2: Bom dia para você, Thiago Humberto, e para o ouvinte da Bandeirantes. Uma mulher viveu momentos de terror em Hidrolândia, na região metropolitana de Goiânia. Um homem de 48 anos foi preso depois de descumprir uma medida protetiva, invadir a casa da ex-companheira e incendiar a motocicleta e a máquina de lavar da vítima. Segundo a polícia militar, o relacionamento havia terminado há cerca de 8 meses, mas o suspeito não aceitava o fim. A mulher relatou que vinha sendo perseguida e ameaçada constantemente. Entre as intimidações, ele dizia que a cidade ficaria pequena para os dois. Em maio deste ano, ela procurou a Polícia Civil e conseguiu uma medida protetiva de urgência. Mesmo com a determinação judicial, o homem invadiu a residência durante a madrugada. De acordo com a polícia, ele desligou o medidor de energia da casa, entrou no imóvel sem ser percebido e ateou fogo nos bens da ex-companheira antes de fugir. Após investigações e com um mandado de prisão preventiva, expedido pela Justiça, equipes da Polícia Militar localizaram e prenderam o suspeito. Ele foi encaminhado à delegacia e permanece à disposição da Justiça. Agora, esse homem deve responder por alguns crimes como descumprimento de medida protetiva, ameaça, invasão de domicílio e dano qualificado mediante emprego de fogo. Marcos Linhares, eu volto com você, Thiago Humberto, no Manhã Bandeirante.
0: Valeu, Marcos, obrigado pela tua participação e bom dia e até amanhã, até mais tarde no Bandeirantes Acontece, o Marcos Linhares de volta com toda a nossa equipe, 9:13. E vai acontecer o que com esse cara? Eu já não tô mais suportando falar sobre esse Código Penal brasileiro, obsoleto, velho, que não serve para nada. Por isso que esses caras se sentem à vontade para continuar cometendo crimes. Não vai ser não é o primeiro nem será o último, você sabe muito bem. Mais um caso de violência e que não vai acontecer nada. Vai puxar a cadeia aí 1, 2, 3 anos e pronto. Enquanto os nossos parlamentares, e vota bem, ouvinte, falava da eleição agora há pouco, né? Dia 4. Vota bem. Escolha bem seu deputado federal, escolha bem seu senador e cobre deles uma legislação mais séria, mais rigorosa para esse país tão rico que é o Brasil, país de uma cultura maravilhosa. Temos água abundante, terras agricultáveis. O Brasil alimenta o planeta. Uma força danada no agro. Intelectuais, ricos em belezas naturais. Então, só os políticos que atrapalham esse país. E por isso que nós continuamos sendo um país nunca de primeiro mundo, por causa desses políticos que só pensam neles, nos bons salários, nas emendas impositivas, e não estão nem aí para o povo, não estão nem aí para uma legislação justa, correta. Criminoso bebeu e foi dirigir, tem que ficar na cadeia, apodrecer na cadeia. Violência contra a mulher vai apodrecer na cadeia. Roubou celular, a carteira, seja lá o que for, roubou, vai pagar pelo crime, apodrecer na cadeia. Esse negócio de colocar tornozeleira eletrônica e o cara tá na rua, isso não é punição, isso não é justiça. Isso é injustiça pra gente que não rouba, pra gente que não rouba, que não comete crime, que não faz nada em desacordo com a legislação. A injustiça é pra gente que tá andando correto. Os criminosos estão de boa cometendo crimes e no outro dia tá na rua. Quando acontece alguma coisa, a tornozeleira, isso é justiça. Eles acham até bom isso. Se sentem até à vontade com a tornozeleira. Ó, sou o bichão, sou de facção não sei do que. Olha a minha tornozeleira. Ainda fica colocando o terror, assustando as pessoas. 9:15, bora pro intervalo. Tem ouvinte? Dá tempo de colocar? Pelo 984. Dá tempo não, né, prezado Macedo? Então bora pro intervalo, 9:15. A gente volta daqui a pouquinho.
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0: Falando em laboratório, lembro da semana passada, fui com o Macedo, ele precisava fazer um exame. E aí ele tinha deixado o carro dele num ponto mais distante aqui da emissora. E eu aproveitei, estava indo para aquele lado, levei o Macedo lá no laboratório. E ele chorou para tirar o exame. Chorou o Macedo. Para quem não conhece o Macedo, no final do programa a gente vai colocar ele no vídeo. Ele é um cara grandão, quase 2 metros, fortão. E chorou. Levou uma picadinha lá para tirar o exame. Chorou copiosamente o Macedo. Nunca vi o Macedo chorar por nada. Mas chorou. Luther, chorou. Um homem desse tamanho. 9:19. Número de jovens neném cai no Brasil, mas ainda preocupa. E os detalhes você acompanha deste assunto na reportagem de Gabriel Alves.
11: No Brasil, 6,2 milhões de jovens não trabalham nem estudam. Os dados são do Ministério do Trabalho e do Emprego e apontam os números no recorte do primeiro semestre de 2026. Ao todo, o país tem 32,9 milhões de jovens entre 14 e 25 anos e a taxa do grupo chamado de neném é de 18,7 dessa população. Paula Montagner, subsecretária de Estatística sobre o Ministério do Trabalho, aponta que parte desse número são de mães jovens.
12: É muito importante a gente fazer esse acompanhamento, mas tem que lembrar quem é que são esses jovens neném. Tem muita menina com filho pequeno e não tem creche para todas elas. Então, também não vamos demonizar a situação. Vamos lembrar que cuidado também é trabalho. Então, só para a gente lembrar que este conceito é um conceito mais focado na ideia de que ou você está estudando ou trabalhando e esquece que o cuidado não remunerado é um cuidado importante e ele é majoritariamente realizado por mulheres.
11: Entre os adolescentes de 14 a 17 anos, 52% ficam menos de um ano no mesmo trabalho. Um dos empecilhos apontados para esse número são as cargas de trabalho exaustivas e a dificuldade de encontrar flexibilidade para conciliar com o estudo.
12: Jovem não quer chefe resmungão, jovem quer ter possibilidade de diálogo, jovem quer alguma flexibilidade, principalmente quando ele tem prova, quando ele tem algum problema que ele precisa atuar. Ele não é contra os direitos de férias, ele não é contra pensar no futuro, sábado e domingo remunerado. Para quem já repactuou essa situação usando uma escala 5x2, diminuiu o absenteísmo, não só preencheu todas as vagas, como diminuiu o absenteísmo, porque as pessoas, e eu estou falando um 5x2 com 40 horas, gente, eu não estou falando 5x2 com 44, tá? Estou falando 5x2 com 40 horas de trabalho, a gente está vendo o quê? As pessoas estarem mais dispostas para o trabalho, as pessoas irem lá e cumprirem a sua jornada, as pessoas conseguirem manter seus compromissos e alguns até relatam melhora na produtividade do trabalho. Mas todos relatam o quê? Diminuição de rotatividade e principalmente diminuição de custos ocultos desse processo.
11: O diretor do Ministério do Trabalho para Políticas Jovens, João Vitor da Mota, explica que o cenário de trabalho mudou e o empregador precisa entender isso. Ele deu um exemplo prático de uma mudança simples no hábito que faz toda a diferença no horário destinado ao descanso do trabalhador.
13: Antigamente, o executivo, há 30 anos atrás, ligava o computador, ele tinha que ter um pager para ser comunicado, ele tinha que ir no telefone e ligar e entender o que aconteceu para ver se aconteceu uma urgência. Agora não. Agora a gente tem uma hiperconectividade que permite que inclusive, a gente faça horas extras não remuneradas, porque a gente acaba respondendo coisas quando sai da hora de trabalho. Então acho que esse é um ponto para entender também que mudou. Isso faz com que as pessoas fiquem cada vez menos dispostas a jornadas de trabalho exaustivas, porque elas serão comunicadas e serão contactadas pós horário de trabalho. Então você tinha um problema no trabalho, você resolvia no dia seguinte. Agora não, o chefe viu que faltou alguma coisa não sei aonde, ele está te mandando mensagem. Sua jornada já acabou. E as pessoas não vão ser remuneradas por isso. Então ele tem um estresse muito maior, ele não tem o tempo de descanso adequado. Então acho que é importante que as dinâmicas todas mudaram. Então se as dinâmicas todas mudaram, o mundo do trabalho precisa mudar e se adaptar a essas novas dinâmicas.
11: Em Goiás, o último levantamento detalhado aponta que o percentual de jovens que não estudam nem trabalham é o menor já registrado. Em 2025, apenas 14,1% dos jovens entre 15 e 29 anos não estavam ocupados. Gabriel Alves, para a Rádio Bandeirantes.
0: 9:23 é o neném. É o neném, né? O cara que não tá estudando, não tá trabalhando, não tem nenhuma perspectiva de vida, de futuro. E é um problema essa pessoa, né? Quando se tornar um adulto, o que vai ser dessa pessoa? Sem nenhuma formação técnica, profissional, intelectual, né? Esse é um problema. Falando em problema, queria até fazer uma observação. Tava acompanhando e tirei esses dias que eu estava em férias para acompanhar a situação ali da rodoviária da região da 44, sobretudo aquele espaço em que existe a Feira Hippie. Há um número muito alto e as autoridades, aí é um problema de prefeitura, um problema de saúde, um problema de segurança pública, um problema da sociedade. Vamos fazer sensacionalismo com isso. Um número muito alto, muito expressivo de pessoas em situação de rua, muitos chamam moradores de rua, outras pessoas em situação de vulnerabilidade social. Um número muito alto, assustador, com resquícios de tráfico de drogas. Dá para afirmar, até porque eu não estava investigando até jornalisticamente, apenas observando, é porque eu estava em férias, não ia trabalhar, né? Estava em férias. E aí, passei aí em determinados horários naquela região, ficava dentro do carro, observando um número muito alto de pessoas com resquícios, repito, resquícios de tráfico de drogas e muita gente, muitos moradores de rua naquela região. Tá muito complicada a situação. Não só lá no pátio da Feira Hippie, mas naquelas principais avenidas da região da 44, aquela região da pecuária. Muito assustador isso. É preciso pensar nesse problema, porque logo a gente lembra de Cracolândia, em São Paulo. Logo a gente lembra de Cracolândia. Esse era um problema, por muitos anos, que víamos apenas na Avenida Goiás, por muito tempo. Hoje, região do Dergo, a região do Novo Mundo, naquela Avenida Hamburgo, próximo a Itambé, não tem problema falar o nome da empresa, a Itambé, naquela região, na Hamburgo, na Nova York também, que é outra avenida importante do Novo Mundo. Em Senador Canedo, na principal, na Dom Emanuel, no semáforo já tem muita gente pedindo ajuda e vários moradores de rua também. Então, esse é um problema social que todos devem levar a sério. Não postergar política hoje, Copa do Mundo, é isso, é aquilo, é pecuária, é festa, e a gente vai esquecendo, postergando esse problema. Porque se tornar, não acredito que é uma Cracolândia. Cracolândia é outra coisa, é algo muito grave. Algo que no governo mais rico do Brasil, estado mais rico do Brasil, não resolveu nunca. Há décadas existe esse problema lá em São Paulo e eles mudam de lugar, mas não conseguem resolver. Acho que em Goiânia ainda não é Cracolândia. A característica da Cracolândia mesmo é original, vamos dizer assim, de São Paulo. Acho que aqui não é. Mas está se tornando uma Cracolândia, que é aquele tráfico, traficantes usando os moradores de rua para entregarem, venderem a droga. Se chegar a esse ponto aqui em Goiânia, vai ser difícil de resolver. Lembre-se que em São Paulo, com toda a estrutura da segurança pública, da saúde, assistência social de São Paulo, estado mais rico do Brasil, eles não conseguiram resolver, as autoridades não conseguiram. Em Goiânia, se isso acontecer, vai ser um problema muito sério para um futuro não muito distante. Então, atenção as autoridades para esse problema. Estou falando aqui de um exemplo ali da região da Feira Ripe. Está muito sério a situação. É preciso uma presença maior da Polícia Municipal, da Guarda, da Polícia Militar, Serviço de Inteligência, para pelo menos inibir os problemas. O problema de morador de rua é algo muito mais complexo, não é um problema de segurança pública na minha visão. Mas pelo menos para inibir o tráfico de drogas. Ou o aparente tráfico de drogas naquela região. É preciso ter essa presença do Estado, da Prefeitura, das autoridades nesse ponto, que é um ponto com vários turistas que vão para a região da 44, os visitantes que vão para, que passam por Goiânia, ali na rodoviária, no shopping. Então é algo muito sério. Eu fiquei impressionado com o número de pessoas nessa situação lá na região. 9h29, intervalo, mas antes tem a participação do ouvinte, que é prioridade aqui na Bandeirantes.
14: Fala, Thiago! Muito bom dia a todos os ouvintes da Bandeirantes. Sobre a questão do trânsito, eu discordo assim 100%, que o problema do trânsito é a quantidade de carro. O problema do trânsito de Goiânia é a falta de investimento. Trabalhei aí mais de 4 anos de motorista de aplicativo, hoje eu trabalho também no trânsito, continuo trabalhando no trânsito, mas em outra área. E o problema do trânsito de Goiânia não é a quantidade de carro, nunca foi. É a quantidade de sinaleiro, investimento que não tem, não constrói ponte, não constrói viaduto. Todo dia inventa rua contramão e não investe em nada. Os caras sabem fazer, o trânsito está pesado, põe uma rotatória. Ah, pesou de novo, tira a rotatória, põe um sinaleiro. Pesou de novo, vamos pôr a rua contramão, igual fez na T10 ali. Agora a T10 chegando a 85 lá, é uma mão só. E é só isso aí, não sabe resolver nada não. Ali precisa de um viaduto. Na mutirão com a 85, tem que ter um viaduto. O sinaleiro não dá conta mais. Então o trânsito precisa ter investimento. A prefeitura tá quebrada, mas tá quebrada mesmo, hein? Eu não sei com o que quebra, porque não faz nada. Não fazem nada. O viaduto lá da Leste Oeste tá lá, Deus da gestão passada. Os caras, o prefeito, o Goiânia, cidade milionária, que tem um dos maiores PIB do Brasil. Não dá conta de fazer um viaduto. Pra onde vai tanto dinheiro, gente? A gente paga IPTU pra ter as coisas e pra ter lixo, mas tem que pagar a taxa de lixo.
15: Bom dia, Thiago Humberto. Bom dia a todos da rádio. Thiago Humberto, estava escutando essa pesquisa aí do Lula aí, de 42 contra 34 do Flávio. Essa pesquisa aí é a mesma coisa de quando chega no final da eleição.
16: Então, praticamente...
15: Fraude. O golpe dele do ladrão só ganhou porque o careca, a cabeça de ovo lá, passou o paninho lá. Mas o voto mesmo, certeza que ele não ganhou, não.

0: abraço.
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3: A eliminação da Alemanha para o Paraguai na Copa do Mundo teve um efeito curioso nas estatísticas históricas do Mundial. Com os alemães fora da competição, o Brasil segue isolado como a seleção que mais marcou gols na história das Copas do Mundo. A seleção brasileira soma agora 247 gols contra 243 da Alemanha. Na sequência aparecem Argentina com 158, França com 143 e Itália com 128 gols marcados. É o recorde que reforça a tradição ofensiva do Brasil na maior competição do futebol. Desde 1930, a seleção construiu essa marca com gerações históricas, passando por Pelé, Romário, Ronaldo, Rivaldo, Ronaldinho, Kaká, Neymar e tantos outros craques que ajudaram a escrever essa trajetória. Esse número ainda pode aumentar, hein? O Brasil segue vivo na Copa e volta a campo no próximo domingo, quando enfrenta a Noruega pelas oitavas de final. Cada gol marcado, além de aproximar a seleção de uma vaga nas quartas, também amplia um dos recordes mais emblemáticos da história dos mundiais.
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5: 9:36 de volta com o nosso Manhã Bandeirantes aqui pela Rádio Bandeirantes Goiânia nesta quarta-feira, 1º de julho. E se nós estamos a falar de julho, você lembra do quê? Do férias, do Araguaia e do cara que se tornou o símbolo aqui em Goiás, do Araguaia. A simbologia do Araguaia é o nosso colega, foi aqui da Bandeirantes, apresentador dos grandes comunicadores, jornalistas do nosso estado, do Centro-Oeste, o Fred Silveira, que a partir de hoje está de volta à nossa parceria aqui na Bandeirantes.

0: para falar do Araguaia, que é a praia dos goianos e goianas. E olha nas imagens aí o Fred, o bonitão do jornalismo goiano. Fala, Fred, e bonitão e bombadão, o cara é forte. E eu me tornei forte também graças ao Fred, que ele falava pra mim: Thiago, vai fazer caminhada, vai pra academia, cara, tá, cuida da saúde. Hoje sou um cara, não sou bombadão nem bonitão como o Fred, mas tô cuidando da saúde. Fala, Fred, bom dia pra você. Estamos sem um áudio do Fred, tem que liberar o microfone lá do Fred pra todos ouvi-lo direto do Araguaia. Não deu certo, mas a gente vai tentar retomar o contato com o Fred para ele trazer informações do Araguaia, acompanhando, fazendo essa cobertura do Araguaia neste ano de 2026, essa novidade legal, essa novidade bacana da Bandeirantes. Então, daqui a pouquinho a gente volta lá pro Araguaia, em algum ponto desse rio maravilhoso, dessa praia maravilhosa, com o Fred Silveira. Combinado? 9:38. Por enquanto a gente coloca o 20 pelo 98476110. Alô, bom dia.
1: Bom dia, Thiago. Como é que tá aí? Beleza? Audiência nota 10. Thiago, fala na rádio. Eu tô fazendo uma caminhada pra Trindade, escutando vocês. Eu sou fã da rádio. Começo a assistir o jornalismo, vou até no esporte. Queria saber, deixa eu perguntar aí sobre o filho do Bolsonaro. O que que ele tá falando aí das mulheres que não sabem votar? Mulheres que sabem votar, sua mulher casada? Era a opinião de vocês aí. Maurício.
0: Valeu, Maurício. Passa a tua opinião, manda sua opinião também aí pelo 98476110, assim como o Maurício. Agora sim, o Fred tá me ouvindo e eu ouço também o Fred. Fala, Fred.
2: Tá me ouvindo, Thiago?
0: Agora sim, agora nós estamos ouvindo o Fred Silveira. Repito, o Fred ouviu tudo que eu disse, então não vou repetir. Bom dia pra você, Fred. Bem-vindo de volta à Bandeirantes.
2: Bom dia, Thiago, é um prazer. Cara, olha, deixa eu te falar aqui uma coisa, modéstia sua, tá? E eu fico muito feliz que você tá cuidando da saúde, e isso é muito importante, é o bem mais precioso que nós temos, sim. Thiagão, adivinha onde eu tô? Se você adivinhar, eu levo uma melancia pra você.
0: Começa com A.
2: É faina, e tô no faina, irmão.
0: Olha aí, ó. Pra quem acha que faina não existe, que é uma invenção
2: existe.
0: Do goiano, olha aí, direto de faina. Fala aí então dessa
2: direto
0: cidade.
2: Direto de faina. Olha, Thiagão, a gente tá nesse momento a caminho de Aruanã. Eu quero trazer inclusive aqui pro nosso ouvinte o seguinte: o trânsito nesse momento tá muito tranquilo, até porque nós estamos falando aí de um início de temporada, hoje é dia primeiro, e aí...
0: Caiu de novo o contato, né? Perdemos o contato com o Fred. Ele tá lá em Faina, na rodovia a caminho de Aruanã, para fazer essa cobertura nessa parceria com a Bandeirantes, né? O Araguaia, temporada Araguaia 2026, essa novidade que você tem somente aqui na Rádio Bandeirantes. A única rádio que tem um representante essa praia dos goianos no rio Araguaia. Daqui a pouco o Fred vai voltar trazendo informações para você. Tá lá em Faina nesse momento. 9:41. Vamos trazer o Gabriel Alves agora, trazer informação com o Gabriel, não a Vitória. Podemos chamar a Vitória, Luther? Enquanto a gente volta com o Fred, que ele tem um repórter Bandeirantes daqui a pouquinho. 9:42. Podemos? Então tá bom, daqui a pouco a gente vai voltar com o Fred Silveira, trazendo informações direto de Faina, a caminho da temporada Aruanã 2026, Araguaia 2026, e você vai acompanhar aqui na Bandeirantes. Mas antes, tem a Vitória Farias, uma festa de aniversário em Iporá, ganhou repercussão nas redes sociais após uma menina de 9 anos escolher um tema inusitado. Que tema é esse, hein, Vitória? Bom dia pra você.
3: Bom dia, Tiago Humberto. Bom dia, você, ouvinte do Manhã Bandeirantes. Uma festa de aniversário realizada em Porá, no interior de Goiás, ganhou grande repercussão nas redes sociais após a aniversariante Thalita Vinhal, de 9 anos, ter escolhido como tema da celebração a frase "Fora Lula". A comemoração, marcada por decoração personalizada e participação de amigas com camisetas temáticas, chamou atenção pelo teor incomum para uma festa infantil e acabou viralizando. Segundo relatos da família, a decisão partiu da própria aniversariante, que demonstraria interesse por notícias e acontecimentos do cotidiano, acompanhando conteúdos que circulam na mídia e em conversas do dia a dia. A escolha foi respeitada pelos familiares, que organizaram a festa conforme o desejo da criança. Vitória Farias, eu volto com você, Tiago Humberto.
0: Valeu, Vitória. Então, o tema era Fora Lula? É isso, Luther? Volta aí com esse Fora Lula. E aí, hein? Até as crianças não estão gostando do presidente Lula? Olha o tema que ela escolheu. Menina de 9 anos. 9 anos. A história foi contada pela Vitória Farias. O tema que ela escolheu pro aniversário dela, de 9 anos, foi o tema Fora Lula, uma alusão, claro, ao presidente Luiz Inácio Lula da Silva, presidente da República, candidato à reeleição, e a mocinha não gosta do Lula, pelo jeito. O tema foi Fora Lula, não foi Fora Bolsonaro, Fora Fulano Cicrano, foi Fora Lula. Fora Lula. E aí, hein? Os pais estão certos de atenderem ao pedido da menina? Envolveu a criança com política? Tá certo? Tá errado? Qual é a tua opinião? 9 anos. Mas já tem ali o seu engajamento político. Já tem a sua decisão ou sua ideologia política. A pequena jovem de 9 anos. E o digital da Bandeirantes marca agora 9h45.
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5: Agora 9h45 aqui no Repórter Bandeirantes, informação para todo o Brasil. E o destaque primeiro que chega do Rio de Janeiro, que sofre com greve no transporte público, hoje já pelo terceiro dia seguido. E o repórter Vinícius Calisto é quem está aqui conosco. Oi, Vinícius.
6: Mais um dia de greve, terceiro dia consecutivo de greve dos rodoviários, paralisação que começou na segunda-feira e persiste ainda na manhã dessa quarta, horário de pico, onde os trabalhadores costumam utilizar bastante os ônibus municipais da cidade ao percorrer aqui algumas vias principais do centro da cidade, como Avenida Presidente Vargas, também aqui no trecho da Central do Brasil, também próximo à Cidade Nova. A gente consegue notar muitos pontos de ônibus cheios, as pessoas ainda à espera desses ônibus, que alguns deles já estão em circulação. Segundo o sindicato Rio Ônibus, responsável pelas empresas de coletivos municipais, são 1.650 ônibus circulando, aproximadamente 42% da frota circulando nas ruas, número ainda abaixo do que determinou a justiça, até mesmo antes da greve começar.
5: Muito obrigada, Vinícius Calisto, e mais esse dia difícil no Rio de Janeiro. Vamos agora à Venezuela com as informações do enviado especial da Band, o repórter Ian Boechat, que acompanha esses dias pós-terremoto e ainda os trabalhos na expectativa, na esperança cada vez menor de que se encontre sobreviventes nos escombros, não é, Ian?
7: Nesse sétimo dia de buscas por sobreviventes, a esperança vai diminuindo aqui na Venezuela. Os técnicos que trabalham nos resgates dizem que o padrão ouro é que se encontrar pessoas com vida até 72 horas depois dos terremotos. Ontem um homem foi encontrado, mas é uma exceção, infelizmente. De acordo com diminuem as esperanças, cresce a raiva dos moradores aqui da Venezuela contra a ação do governo. Ela foi muito débil, muito lenta e muito desorganizada. Muita gente aqui está muito revoltada com a ação dos militares, que ajudaram muito pouco. Tem muitos militares pelas ruas, mas é quase impossível encontrar um militar nos escombros tentando encontrar alguém.
5: Agora 9:48.
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3: 9:50 de volta com o nosso Manhã Bandeirantes aqui pela 98.7 FM. Daqui a pouco tem uma reportagem especial da Maria Tereza Lemes sobre férias. Estamos no mês das férias. Daqui a pouco a gente vai chamar. Mas antes tem um Gabriel. Podemos? Gabriel, ao vivo para falar de eleição. Eleições. Tem pesquisa. Daqui a pouco? Daqui a pouco, Gabriel, ou podemos chamar? Então vamos com o Gabriel ao vivo, porque tem Atlas Intel. Tá pronto agora? Agora sim. Esse time aqui é profissional. Ao vivo é assim mesmo, viu, gente? Você tá ouvindo no rádio, vai querer chamar isso, chama aquilo. O Fred lá em Faina. Mas é assim, porque rádio é ao vivo. Programa é assim mesmo. Profissionais, abalizados. Vamos lá, Gabriel Alves, em algum ponto aqui da região metropolitana, trazendo o Atlas Intel Pesquisa. Saiu agora há pouco. Quem tá na frente? Quem tá atrás, Gabriel? Bom dia para você novamente.
4: Bom dia para você, Thiago. Bom dia para quem acompanha ao vivo o Manhã Bandeirantes. Agora há pouco eu trouxe a informação da pesquisa do BTG, divulgada ontem e hoje, agora pela manhã, saiu mais uma pesquisa, dessa vez pelo Atlas Intel, a nova pesquisa aí para a presidência, né, do Brasil, em parceria com a Bloomberg, divulgou agora cedinho, acabou de sair. O Lula, ele lidera os dois cenários estimulados contra o Flávio Bolsonaro, chegando a abrir mais de 10 pontos percentuais. Aí, esse site, ele fez várias, essa pesquisa, aliás, fez vários cenários diferentes, né, com nomes diferentes, colocou o Haddad, colocou simulações também com a Michelle Bolsonaro. Quando aparece o nome da Michelle em vez do Flávio, o Lula dispara ainda mais, abre 27 pontos percentuais. No primeiro cenário dessa pesquisa, o Lula lidera com 46,3%, seguido pelo Flávio Bolsonaro com 36,6%. Ronaldo Caiado aparece com 2,9% à frente, atrás, aliás, do Renan Santos, que aparece com 7,8%. E aí, numa simulação, no possível cenário com a Michelle no lugar do Flávio Bolsonaro, o Lula amplia a vantagem, né? Tem 47,1%, a Michelle aparece com 19%. Esses votos restantes do PL teria, eles ficam divididos entre o Romeu Zema, o Ronaldo Caiado e o Renan Santos. O Romeu Zema aparece com 8,6%, o Renan com 8,1%, empatado com o Ronaldo Caiado. Numa pesquisa aí no provável segundo turno, o Lula aparece com 48,8% contra 42,3% do Flávio Bolsonaro. Em um cenário de Lula e Ronaldo Caiado, o Lula aparece com 48% e o Ronaldo com 39%. E no possível cenário aí, nessa simulação feita pelo Atlas Intel, nessa pesquisa com Lula e Michelle no segundo turno, o Lula aparece com 48,7%, a Michelle com 38%. 9, né? Ainda, esse site ainda fez um balanço, uma pesquisa com os eleitores, se no lugar do Lula fosse o Haddad, o ministro. E, pasmem, até nessa pesquisa o PT lidera nos dois cenários de primeiro turno, de segundo turno, contra Flávio, contra o Ronaldo Caiado. A pesquisa do Atlas Intel ouviu 4.999 pessoas por meio de formulário eletrônico entre os dias 26 e 30 de junho. Essa pesquisa tem margem de erro de 1 ponto percentual para mais ou para menos, com confiabilidade de 95%. Está registrada no TSE sobre o número de BR-04582/2026. Tiago.
3: Valeu, Gabriel. Obrigado pelas informações. Portanto, mais uma pesquisa Atlas Intel. Desta vez, o Gabriel trazendo os dados para você com essa vantagem do atual presidente da República. 9:54, as férias às margens do Rio Araguaia atraem milhares de turistas todos os anos, mas também exigem atenção redobrada com a saúde. Quem vai explicar para você na reportagem especial é Maria Tereza Lemes.
5: Com o aumento da movimentação nas praias do Araguaia entre os meses de junho e agosto, cresce também o risco de problemas de saúde relacionados ao consumo de água e alimentos contaminados, além da exposição a vírus e doenças transmitidas por mosquitos. Entre os principais problemas registrados durante a temporada estão as doenças diarreicas agudas. A subsecretária de Vigilância em Saúde, Flúvia Amorim, dá algumas dicas e orientações de como evitar essa contaminação.
6: São aquelas doenças que causam diarreia, também desconforto gastrointestinal. Para essas doenças, né, a gente tem algumas orientações, como, por exemplo, lavar bem as mãos, né, ao tocar, né, objetos, ao manipular os alimentos, evitar, né, deixar de beber, ficar muito tempo no sol sem se hidratar. A hidratação ela é muito importante, né, para evitar esses problemas. Essas doenças diarreicas, elas podem ser transmitidas tanto pelo alimento quanto pela água, por isso é muito importante usar água tratada, né, ou ferver, ou usar hipoclorito nessa água para evitar essas doenças diarreicas e lavar bem os alimentos. Quando a gente fala doença diarreica, às vezes um adulto ele vai se hidratar, vai ficar quieto em casa, ou lá no acampamento, ou no hotel, mas o idoso e a criança tem que ter um cuidado muito maior, porque eles evoluem para uma gravidade mais rápido, eles desidratam de uma forma mais grave muito mais rápido. Por isso, se for idoso e criança, apresentou sintomas, seja de doença diarreica ou qualquer outra doença, procurar imediatamente um posto de saúde.
5: Outro alerta importante é para vacinação contra a febre amarela. Como muitos turistas frequentam as áreas de mata, a imunização deve ser feita pelo menos 10 dias antes da viagem, como alerta Cristina Laval, superintendente de Vigilância Epidemiológica e Imunização.
7: E a gente pensando no Araguaia, né, que é uma área ali de zona rural, de zona silvestre, é importante que as pessoas estejam atentas com o cartão de vacina referente à febre amarela, né? É bom a gente reforçar que a cobertura em Goiás não está boa, está em torno de 75% de cobertura vacinal para menores de um ano, então é importante atualizar o cartão de vacina das crianças, e os adultos precisam ter, a partir de um ano de idade, até os 59 anos, pelo menos uma dose da vacina da febre amarela. E é importante que essa vacina seja feita, inclusive, 10 dias antes do deslocamento para esses locais, né, de áreas silvestres e de zona rural.
5: Além da febre amarela, a recomendação é manter em dia as vacinas contra a influenza, Covid-19 e tétano. Durante a temporada, shows, acampamentos e praias favorecem grandes aglomerações e aumentam a circulação de vírus respiratórios. Também é importante usar repelente para evitar doenças como dengue, zika e chikungunya, e também a febre de Oropouche, além de protetor solar, roupas adequadas e, claro, muita hidratação. Maria Tereza Lemes para a Rádio Bandeirantes.
3: Valeu, Maria. Obrigado pela tua participação. 9:58. Bora com mais uma participação do ouvinte para finalizar a edição do Manhã de hoje. Alô, bom dia.
8: Bom dia, Tiago. Bom dia, pessoal. A Lindomar de Goiânia tá falando. Vai, Tiago. Se tirar a França e tirar mal o restante do time, aí o Brasil é campeão mesmo. Ei, Tiagão, velho custoso, viu?
9: Nossos candidatos são tudo corruptos. Nosso país, felizmente, é desse jeito. O cara que não é que vai entrar na política, chega lá, entra lá, entra pro time deles. Porque esse negócio de dar rachadinha, esse negócio de 20% da emenda, isso não deveria existir. Tinha que ter alguém lá para cortar essas mordomias. Quem vai fazer isso? Ninguém. Então, quer dizer, o cara que é bom aqui fora, quando o cara entra lá, vive igual eles, se torna um deles.
3: Valeu, Willis, obrigado, nome bonito, hein? Willis, o Bruno tá elogiando aqui, que nome bonito desse rapaz. E o outro, Lindomar, que falou da França, é Lindomar, tira a França aí dá Brasil na cabeça, rumo ao Hexa, com Neymar, o sem Neymar, Vini Júnior, com a Virgínia. Se o Neymar não entrar em campo, a Virgínia vai entrar. Ô, Lancelotti, coloca a Virgínia aí pra fazer gol e o Brasil ganhar essa Copa do Mundo. Bora embora, amanhã a gente volta 8:30, obrigado pelo carinho, pela audiência. Um dia para todo mundo e até mais.
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0: É hora de ser feliz. 10:02.
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0: É um prazer poder te chamar de amigo. Seja muito bem-vindo, bem-vinda. Está no ar mais um Nossa Área, edição desta quarta-feira. Hoje, dia 1 de julho de 2026. Que este mês de julho seja um mês repleto de muitas conquistas, muitas realizações na sua vida, que seja um mês bastante produtivo e bastante abençoado por Deus. Estamos começando pela Bandeirantes Goiânia, 98.7 FM no seu rádio, Rádios Net, pelas multiplataformas da Rádio Bandeirantes, YouTube, Instagram e TikTok, @ Rádio Bandeirantes Goiânia, no Facebook, facebook.com/ Bandeirantes Goiânia, no X, @ RB Goiânia, também pelo www.radiobandeirantesgoiania.com.br. No ar mais um Nossa Área. A partir de agora, o que é notícia no seu time do coração, as análises, a opinião, os comentários de Cláudio Rabelo de Castro, o nosso querido Cacau, o maior craque na opinião, as reportagens de Divino Lucena, Tandara Reis e Igor Adorno. O Nossa Área que tem na mesa de áudio, o Antônio Macedo Macedão. A central de vídeo fica por conta dele, do Luther Sardinha. 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
0: Primeira página, primeiro destaque, Esmeraldino, tá chegando ele, Divino Lucena, quais são as primeiras do Verdão? Bom dia!
6: Bom dia, Danilo, um grande abraço pra você, um abraço especial sempre para o amigo ligado aqui no Nossa Área desta quarta-feira. Técnico Moza comanda seu primeiro trabalho no CT e chega com o discurso de conquistar o seu terceiro acesso consecutivo na carreira, hein? E CBF abre nova janela para contratações e com a chegada do novo técnico. Será que o Verdão vai ao mercado para reforçar o verde para a sequência do brasileiro da Série B? E hoje tem decisão na Serrinha Sub-20, Campeonato Brasileiro Série B. O Verdão recebe a equipe do CRB em jogo único. Daqui a pouquinho, tudo isso e muito mais do verde aqui no Nossa Área.
0: 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Primeira página, primeiro destaque, Colorado, com as informações do Vila, tá chegando ela, Tandara Reis, bom dia.
7: Bom dia, Danilo, grande abraço para você, para os companheiros de trabalho aqui no estúdio e, é claro, um abraço especial também para todos que nos acompanham aqui na Bandeirantes Goiânia. Vila Nova se reapresentou ontem e deu início à preparação para o próximo jogo da Série B do Campeonato Brasileiro. Equipe colorada que volta a campo na próxima segunda-feira diante do São Bernardo, jogo às 19h no estádio Onésio Brasileiro Alvarenga. E para essa partida, o técnico Guto Ferreira tem alguns desfalques E a gente vai ter aí uma mudança no ataque, já que o Rian vai cumprir suspensão automática. Daqui a pouco eu trago mais informações da preparação do Vila Nova para mais um confronto direto na parte de cima da tabela. E hoje tem cara nova no Vila Nova, viu? O Igor Meritão se apresenta hoje, ele que foi contratado recentemente e chegou ao Vila Nova. Ele vai rescindir o seu contrato com a Chapecoense, assinou com a equipe colorada e hoje já começa a realizar os exames médicos para ser integrado ao elenco do Vila Nova.
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0: Primeira página, primeiro destaque, rubro-negro. Tá chegando ele com a força quente de um dragão. Igor Adorno, quais são as primeiras no Atlético? Bom dia!
9: Ótimo dia para você, Danilo Santos. Um grande abraço e também a todos ligados no Nossa Área. Falo diretamente ao vivo do CT Dragão do Brasil. Agora 10 horas e 8 minutos, manhã de treinos aqui no CT do Atlético. Já já também com imagens diretamente, agora sim, ó, agora com imagens diretamente do CT Dragão do Brasil, aqui nessa bela manhã de quarta-feira, Danilo, e de muito trabalho por aqui, já que o Dragão viaja amanhã. Hoje é o penúltimo trabalho preparatório, amanhã, na quinta-feira também pela manhã, aqui nesse mesmo CT Dragão do Brasil, o Atlético viaja para a cidade de Novo Horizonte. Mas atenção, a notícia do dia: o Atlético deve fechar a contratação do atacante João Pedro, ele que estava no Remo ano passado, inclusive foi peça importante no acesso da equipe paraense, acabou rescindindo seu contrato com a equipe do Remo e deve ser o reforço do Atlético a partir da abertura da janela de transferências, a princípio um contrato de 1 ano e meio. Chega para reforçar o setor do ataque. Já já eu trago mais detalhes dessa negociação e desse reforço que chega ao Dragão. Tudo isso e muito mais, todas as informações do Atlético diretamente do CT Dragão do Brasil, ao vivo a partir de agora, aqui no Nossa Área.
0: 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Quando o relógio da Bandeirantes marca 10 horas 10 minutos, ontem, bola rolando pela Copa do Mundo. A Noruega venceu a Costa do Marfim por 2-1, portanto, conhecemos o nosso próximo adversário da seleção brasileira. Na verdade, a próxima adversária, né? A seleção da Noruega, domingo, Brasil e Noruega. A França venceu a Suécia por 3-0, 2 gols de Mbappé. E o México despachou o Equador, vencendo por 2-0. Hoje, 1 da tarde, Inglaterra e República Democrática do Congo entram em campo. Às 17 horas, teremos Bélgica e Senegal. E às 9 da noite, Estados Unidos e Bósnia. Estes são os jogos desta quarta-feira pela Copa do Mundo. 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O relógio da Bandeirantes vai marcar agora 10 horas, 12 minutos. Tá na hora de opinião, tá na hora de análise, tá na hora de quem entende do assunto. Tá chegando ele, o maior craque da opinião. Cláudio Rabelo. 18 jogos em Copa do Mundo, 18 gols marcados, 2 assistências. Eleito o melhor jogador jovem da Copa do Mundo de 2018, campeão da Copa do Mundo de 2018, vencedor da chuteira de ouro em 2022, medalha de prata. Sabe de quem eu tô falando? É dele, Cacau. Kylian Mbappé. Bom dia, tudo bem, querido Cacau?
10: Ô, meu pai do céu, a gente já começa o programa com dor de cabeça. Quem vai parar a França? Quem vai parar essa constelação de grandes jogadores que mais parece uma seleção africana do que propriamente a seleção francesa? Você sabe do que eu tô falando, né?
0: Uhum.
10: Sabe não?
0: Mais ou menos.
10: É uma seleção que tem o maior número de naturalizados franceses.
0: Sim.
10: Que praticamente todos eles são, é uma seleção estrangeira vestindo a camisa da França. Logicamente, por essa situação que hoje engloba todas as seleções do mundo. Mas você vê, na seleção brasileira, quantos estrangeiros naturalizados?
0: Nenhum.
10: Nenhum? Nenhum.
0: Nenhum.
10: Agora, se você fizer uma pesquisa, você vai ver, mais de 70% da seleção francesa são naturalizados. Então, é uma seleção praticamente de estrangeiros. Mas olha, o que tá jogando não é brincadeira. O que tá jogando é coisa de cinema. É como a gente estivesse vendo, por exemplo, a seleção de 82, que ficou pelo caminho, mas ela não entrava só para jogar futebol, entrava para dar exibição, né? E cada jogo era uma beleza de se ver, era uma diversão, era um entretenimento, era um prazer. Pô, dá gosto de ver essa seleção francesa jogar. E ainda mais com esse trio. É, o Olise, o Mbappé e o Dembélé. Pô, você tá de brincadeira. Tá de brincadeira. Você mete medo em qualquer um. É a grande favorita à conquista da Copa. Só se acontecer alguma coisa internamente. Alguma coisa dentro do elenco, alguma instabilidade, né, para tirar esse título da França. Porque até agora, de todas as 48 seleções, a que mais jogou bem, a que mais jogou competitiva, e deixa realmente uma impressão de que é a seleção a ser batida nesta Copa do Mundo. Mas vamos falar muito sobre isso ao longo desses dias, porque nós temos também um grande confronto que está passando um pouco desapercebido, mas já nas redes sociais já começa a chamar a atenção, que é o confronto do Haaland, que é o Viking da Noruega, contra o nosso grande zagueiro Gabriel Magalhães. Eles já se enfrentam já na Europa, já, né, na Champions League, e os dois, é como se a gente voltasse lá no passado, dos grandes confrontos que existiam e que chamava atenção, né, de um lado, por exemplo, o Cacau vestindo a camisa do Goiás e o Candim vestindo a camisa do Vila. Era um confronto que todo mundo aguardava para ver dentro de campo. A gente via grandes confrontos, né, naquela época, e hoje se perderam aí pelo caminho essas rivalidades, mas algumas ainda permanecem. Mas essa aí do Gabriel Magalhães e do Haaland é uma que vai chamar a atenção nesse jogo Brasil e como é que é o nome?
0: Noruega.
10: Noruega, aí tá ligado, é isso aí. É.
0: Eles também, além da Champions, eles também se enfrentam lá na Premier League.
10: Pois é, na Premier League, então é jogo duro, jogo difícil, como foi ontem, por exemplo, a equipe da Costa do Marfim com a equipe da Noruega. O jogo foi duro até o final. Aí no finalzinho brilhou a estrela desse gigante que não estava assim pegando muito na bola, não. O jogo não estava fácil para a Noruega, não. O jogo estava duro, equilibrado e estava caminhando para a prorrogação. Aí no finalzinho deram a bobeira lá no contra-ataque, o Haaland bem colocado, e entrou para dentro da grande área e fez o gol da vitória. Tivemos o passeio da França contra a Suécia, já falamos da França, né, umas grandes favoritas. E o México, com o apoio da sua torcida, tá atropelando o México, hein?
0: Tá,
10: e atropelou a seleção de Equador, hein? E olha que eu tava apostando na seleção de Equador. estava apostando, estava muito bem, mas caiu para o México, que tem ao lado de si a sua torcida, imensa torcida mexicana, e que ontem, então, fez prevalecer a força, a concentração, a dedicação em campo, porque está jogando com a alma e o coração. Então, a México, então, passa para a próxima fase. Vamos ter hoje Inglaterra e Congo. Cuidado, Inglaterra. É cuidado, hein? Eu já falei, esses africanos estão correndo demais. E cuidado com o Congo. A Bélgica contra Senegal, do mesmo jeito. E a favorita, Estados Unidos contra Bósnia e Herzegovina. Vamos ver como é que vai ser esse jogo no dia do aniversário do meu filho Leonardo. Leonardo Teles de Castro, um beijão para você. Te amo, meu filho. Te admiro pela força, né? Pela força de trabalho, pela concentração que você está tendo na sua vida. Né, passou muito tempo dentro do futebol, aprendeu muito, agora professor de tênis, professor de picobol, professor de pádel, né, também tecnólogo da informação. Então está se esforçando muito e eu tenho muito prazer de dizer isso, que eu te amo, que você é um menino responsável, está seguindo os passos daquilo que a gente ensinou. Muita responsabilidade, muito respeito ao próximo, muito respeito aos mais velhos, né, e sempre procurando fazer desse seu mundo um exemplo para um mundo bem melhor. Muito obrigado, meu filho, você é um exemplo para mim também, viu? E dizendo isso, eu tava passando um pix. Você gosta de passar um pix?
0: Eu gosto mais de receber, mas acaba que eu passo mais do que recebo.
10: Você viu como é que tava meu cabelo antes de eu pegar no microfone? Rapaz, eu tava arrepiado. A gente olha com as contas que a gente tem que pagar, meu amigo de Deus, não é brincadeira não. Mas eu tava tentando reunir um dinheirinho aqui para fazer deste dia um dia de festa.
0: Que legal.
10: E vou fazer, vou festejar porque...
0: Parabéns pro
10: ele merece. Um beijão pro meu filho Leonardo Teles de Castro. Ó, o Atlético, Vila, Goiás, a grande notícia foi a presença do Moser, agora no comando técnico do Goiás, e ele deve estar indicando jogadores, eu não tenho a menor dúvida disso. E acho que você também não tem, Danilo. Eu acho que a torcida do Goiás também está esperando novos nomes para reforçar e para dar um pouco mais de qualidade e principalmente do meio para frente. Principalmente ali, nos homens que vão decidir os jogos. E eu acho que o Goiás precisa urgentemente reunir todas as forças para atender o pedido do Moser. Porque só com esse elenco, com esse grupo de jogadores, o Goiás já provou que vai ter dificuldades. Vai ter dificuldades. Não quer dizer até que ele não consiga fazer esse time jogar melhor do que está jogando. Mas ele precisa de reforço. Esse é um dado importante que a torcida do Goiás está aguardando e está esperando. Mas abraçando você, um abraço a todos da Bandeirantes, a todos os companheiros de trabalho, né, a todos os homens e mulheres de bem que ajudam a fazer um mundo bem melhor. Eu desejo muita luz e muito sucesso. E vou dizer outra coisa.
0: Diga.
10: A camiseta que a gente pegou é aquela branca que nós vamos ter que agora abraçar, ela?
0: Essa mesmo.
10: Ah, porque parece que tinha tem um outro modelo chegando aí, daquela de gola polo, não tem?
0: Tem, tá previsto pra chegar.
10: Eu sei que você participou também da confecção, do layout.
0: Pior que não, Cacá.
10: Não?
0: Não.
10: Ah, você tá plantando na cana, você tá colhendo, tá chupando e assoviando ao mesmo tempo.
0: Ó, mas estão aí, estão aí.
10: Você tá um monstrinho sagrado. Mas ficou bacana a camiseta. Vamos estar aqui no final de semana com a nova camiseta, camiseta branca, mas vem a outra também. E daqui a pouco estaremos juntos aí com nossa indumentária, nossa farda. Não é isso, Danilo?
0: Exatamente, a nova fase da Bandeirantes, Cacau.
10: Nova fase da Bandeirantes. Então vamos seguindo, que eu já enrolei demais. Enquanto você tem muita coisa para falar, e vamos tocando.
0: 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No relógio da Bandeirantes, 10:21.
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13: Brasil e Noruega voltam a se enfrentar em uma Copa do Mundo e esse duelo chega cercado de curiosidades. Apesar de toda a tradição da seleção brasileira, existe um tabu que já dura décadas. O Brasil nunca venceu a Noruega. Em 4 confrontos na história, foram 2 empates e 2 vitórias dos noruegueses. O encontro mais marcante aconteceu na Copa de 98 na França. O Brasil saiu na frente com Bebeto, mas levou a virada por 2-1 com gol de pênalti nos minutos finais. Mesmo com a derrota, a seleção avançou como líder do grupo e acabou chegando à decisão daquele Mundial. Agora, 28 anos depois, o cenário é bem diferente, mas o desafio continua grande, hein? A Noruega chega embalada pela classificação sobre a Costa do Marfim, vencendo por 2-1 com mais um gol de Haaland, que vive grande fase e já soma 5 gols nesta Copa. Do lado brasileiro, além da busca por uma vaga nas quartas de final, existe um objetivo extra. Finalmente quebrar um tabu histórico contra a única seleção que a amarelinha jamais conseguiu derrotar. É um confronto que coloca frente a frente tradição e um retrospecto indigesto, prometendo um dos jogos mais interessantes das oitavas de final.
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8: É um prazer poder te chamar de amigo. Alegria poder estar junto com você aqui na Rádio Bandeirantes, junto com esse time campeão de audiência. Agora 10 horas 25, o relógio vai virar para 10h26 agora. Agradecendo você que está aí acompanhando a Bandeirantes em casa, no carro, no trabalho, aonde quer que você esteja. A forma que você esteja conectado, seja pelo Radiosnet, no YouTube, pelo radinho convencional. Obrigado por essa conexão, por essa companhia maravilhosa em mais esta quarta-feira. Nós já temos 3 confrontos definidos para a próxima fase da Copa do Mundo, as oitavas de final. No sábado, às 14h, jogam Canadá e Marrocos. No sábado, às 18h, Paraguai e França. Brasil e Noruega, no domingo, às 17h. Esses são os 3 confrontos que já estão definidos para as oitavas de final da Copa do Mundo. E Cacau, falando sobre oitavas de final, falando sobre seleção brasileira, Paquetá, a CBF não confirma, mas tudo indica que ele estará fora da Copa do Mundo, com a recuperação dele prevista de 3 a 4 semanas. É claro, vai continuar ali junto com o grupo, fazendo o trabalho de recuperação, mas dificilmente o Paquetá voltará a atuar nessa Copa do Mundo. Sendo assim, quem é o provável substituto para o próximo domingo, Cacau?
9: Eu colocaria o Endrick. Essa é rápido, rápido e ligeiro. Eu colocaria o Endrick. É um garoto espetacular. E ele entrou e mudou a história do jogo do segundo tempo, né? Na última partida. Mesmo não tendo tecnicamente, mas ele fisicamente, ele tá pronto. E ele é espetacular. E ele com o Ryan lá na frente, eu vou te falar, eles vão botar fogo no chapéu do guarda. E a seleção vai precisar atacar. É, todo mundo vai entrar contra a seleção brasileira, a não ser França, Argentina, né, que podem entrar no caminho do Brasil e lá na frente vão sair pro jogo. As outras vão todas jogar na defesa. Você vai ver a Noruega. Vai armar uma retranca lá, meu amigo, e vai apostar só num contra-ataque com o Haaland. Só. Não vai ter outro jogo. Vai ser aquele jogo de paciência. Mas de paciência você tem que furar bloqueio. Para furar bloqueio, só jogadores assim, jovens, impetuosos, que não tem medo, que vão para cima, né, e que tem força física. E além do mais, ainda depois fica lá o Neymar pro banco. Tem gente que tá apostando que o Neymar vai sair jogando, cara. Vai sair jogando no lugar do Paquetá. Não dá.
8: É pouco provável.
9: Não tem condição física para isso. Ele não tá nem no ritmo para aguentar um jogo assim. Ele vai ser reservado lá pros momentos de dificuldade, lá no final do jogo. Uma bola parada, uma penalidade, ou até na construção de uma jogada, mas são poucos lances que ele vai ter condição de sair para cima. Então tem que guardar ele certinho pro momento certo, né? Eu acho que seria o Endrick, mas de toda sorte eu acho que o Ancelotti vai ser mais conservador, não vai?
8: Aí eu acredito que ele botar deve ir lá com o Xará, viu?
9: De repente ele vai botar o Danilo aqui do Botafogo, que até agora tá todo mundo pedindo ele, mas não botou. É outro jogador também, ou até o Fabinho, né?
8: O Fabinho também.
9: Vou botar o Casemiro, o Fabinho, junto do Bruno Guimarães. Que esse menino tá dando show de bola. E além do mais, ele também na construção, ele já mostrou também que é bom. Então, não se assuste se ele entrar com os 3 volantes, né? E com 3 atacantes. A mesma coisa, Ryan, Matheus Cunha e Vini Júnior. Não se assuste se for esse o time do Ancelotti.
8: 10 horas 29 minutos. Vamos falar agora com o Marcelo Gama. Ele que chega para falar com você, meu amigo, que tem 40, 50, 60 anos ou mais. E ele que fala sobre um tema importante: saúde masculina, próstata aumentada, próstata inchada. E essa situação tem trazido várias dificuldades para o homem. Dificuldades para urinar, insônia e até mesmo medo de deixar a desejar durante a intimidade com a companheira. Marcelo Gama, a próstata doente, inchada, gera todos esses desconfortos? E como tratar? Bom dia, Marcelo Gama.
10: Bom dia, meu amigo Danilo Santos. Sempre um privilégio conversar com você, conversar com os amigos ouvintes daqui do nossa área, principalmente sobre saúde masculina, saúde do homem com mais de 40 anos. E olha, respondendo a sua pergunta, próstata inchada provoca tudo isso sim, tá? Infelizmente. Porque, amigo ouvinte, olha só, a cada 10 homens com mais de 40 anos, dados do Sistema Único de Saúde, tá, gente? A cada 10 homens com mais de 40 anos, 6 sofrem com próstata inchada. É muito comum isso, tá, gente? Não é normal, mas é comum. Porque o que acontece? A próstata, ela começa a inchar, a obstruir o canal da uretra. E isso impede o quê? O fluxo normal da urina para fora do nosso corpo. A próstata inchada, ela comprime diretamente a uretra. Então, é isso que explica o que está acontecendo com você. Você não está conseguindo urinar direito, não é mesmo? Não está conseguindo, não tem aquela sensação boa durante o dia, porque é um mal-estar danado, né? Não é só o fato de não conseguir urinar, só isso já seria ruim, né, gente? Mas é aquela sensação ruim, sabe, que algo está na bexiga e tá, porque não, a urina não consegue sair direito, né, amigo ouvinte? E isso pode provocar o quê? Febre, provoca insônia, esse fato de acordar de madrugada é o corpo querendo se livrar, para não complicar ainda mais a sua situação, né? E não dormindo bem, o que acontece? É uma coisa chamando outra. É aquela coisa que diz na passagem bíblica, né? É um abismo chamando outro abismo. De repente você não consegue urinar direito, não consegue dormir bem, acorda cansado. É um problema, gente. Se não dormindo bem, acordando cansado, você não repõe muitas vezes o que é necessário em termos de energia, de hormônios. E aí cai o problema da disfunção erétil. Pois o antipró, gente, o que ele faz? Desincha a próstata. Simples assim. Você faz o tratamento, absorvendo 2 cápsulas ao dia, e num período rápido aí, 3 semanas,

0: E olha o que eu vou dizer para você agora, amigo ouvinte. O Whey Pro tem na sua composição também, além do puro extrato de licopeno, selênio, que aumenta em até 5 vezes mais a libido masculino, resolvendo de vez problemas de cansaço físico, problemas de disfunção erétil, que é um fantasma também nessa fase da nossa vida, dos 40 anos ou mais, Danilo.
1: Marcelo Gama, começo de mês, começando o mês de julho, julho é mês de férias. E aí, Marcelo Gama, o que você preparou pro ouvinte da Bandeirantes no comecinho deste mês de julho?
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1: Imagina, tá em casa, meu amigo, 0800 016 1111, em Tipro, 10h34, marca o digital do relógio da Bandeirantes, tá na hora de falarmos com o Alexandre Pretzel, ele que traz todos os detalhes da seleção brasileira, ele que fala diretamente dos Estados Unidos. Pretzel, quais são os destaques da seleção brasileira nesta quarta-feira?
2: O Paquetá está praticamente fora da Copa do Mundo pela lesão muscular que ele teve no posterior da coxa esquerda. Claro que a CBF emitiu uma nota oficial apenas informando que ele vai seguir um tratamento intensivo aqui em Nova Jersey, mas a tendência é que ele não esteja mais presente em nenhuma partida. Aí, se a CBF fizesse outra coisa, cortasse o jogador, talvez não queira fazer isso, para evitar, por exemplo, um desânimo com a perda de um jogador importante durante uma Copa do Mundo, é apenas uma observação. Então, o Lucas Paquetá continua com os jogadores, ainda que ele não tenha mais condições de jogar. Rafinha segue seu tratamento intensivo, mas em nenhum momento a CBF informa se ele estará apto para, pelo menos, ser relacionado no jogo contra a Noruega no domingo. Sobre a Noruega, o Brasil nunca ganhou da Noruega. Tá na hora de ganhar? Isso é o que dizem os otimistas e torcedores, e acho que dá para ganhar. Vai enfrentar um time que tem uma geração muito boa, considerada a melhor geração da sua pequena história futebolística, que tem como destaque Haaland, o meia Odegaard, e também o parceiro dele, o centroavante Sorloth, parceiro do Haaland, né? São jogadores bons do ponto de vista ofensivo, e ainda que a Noruega esteja entusiasmada, mesmo que o seu treinador não queira falar do Brasil, é claro que o Brasil tem condição de finalmente ganhar um jogo da Noruega. São 4 partidas na história, com 2 vitórias e 2 derrotas para os noruegueses. A última vez que a boa geração deles esteve em Copas do Mundo foi em 2 copas consecutivas, em 94 e 98. Em 98, inclusive, ganhando do Brasil. Mas o Brasil tem condição de ganhar. E os jogadores evitaram falar na qualidade do adversário, mas acredito que o Brasil chegou num momento importante para ainda mais passar de fase. Um abraço a todos.
1: Valeu, valeu, Pretzel, um abraço para você também. 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Cacau, após o jogo de ontem, foi perguntado para o Haaland que situação do Brasil. Ele disse que não, que o Brasil é favorito. Ele jogou todo o favoritismo, toda a responsabilidade para o Brasil. Já o técnico norueguês, ele disse o seguinte: Ancelotti, estamos chegando.
3: Não, a verdade é que nós já tivemos surpresas aí na Copa, eliminação da Inglaterra, né? É terrível. Aliás, eliminação da Inglaterra, não.
1: A Noruega?
3: A eliminação.
1: Ah, sim.
3: Nós já tivemos surpresa.
1: Alemanha, por exemplo.
3: Da Alemanha. Uma coisa absurda de você pensar nisso, né? Então,

0: todo cuidado é pouco. Tem razão, os caras estão jogando, ali é o jogo psicológico também. Não dá para ele entrar numa oitava de final dizendo que a seleção dele não tem capacidade para chegar à frente, pô. O cara tá na dele, ele tem que falar mesmo. Para provocar algum tipo de paixão nos seus jogadores e também causar um pouco de impacto no adversário. Para não achar que vai pegar uma galinha morta. Né? Quem chegou nessa fase aí, Danilo, merece todo o respeito.
1: Com certeza.
0: Merece. Então a seleção brasileira passou como pela seleção japonesa? Passou com dificuldade, cara. Teve que brigar muito. Teve que jogar muita bola, e principalmente no segundo tempo, teve que sufocar o time do Japão até conseguir o resultado. Né? Não foi fácil, não. Ia para a prorrogação e talvez para as penalidades. Então, tem que jogar bola, Danilo. Tem que se aplicar. Né? Jogador da seleção brasileira que estiver achando que vai pegar ali, vai tocar e vai conseguir fazer o resultado, como às vezes, raras as vezes que aconteceu nessa Copa, de uma seleção muito forte, pegou uma muito fraca e aí deitou e rolou, dessa fase agora pra frente, eu não espero facilidade de ninguém, muito menos agora de uma seleção que tem um gigante lá na frente, que sozinho pode ganhar um jogo.
1: Perfeito, Cacau, tô contigo nessa análise. 10h39, o México que venceu ontem, né? O Equador, o México aguarda agora a definição entre Inglaterra e República Democrática do Congo. O vencedor desse jogo enfrentará o México no domingo às 21h.
0: É só para você ver o tanto que no esporte, essa parte psicológica, ela é importantíssima e principalmente quando é esporte de alto nível, de alto rendimento. Em qualquer situação que ocorra uma instabilidade emocional, você pode perder jogos, perder campeonato, né? Você vê o que aconteceu com o Rafinha. O Rafinha já veio para essa Copa já com problema familiar. Ele tava com problema lá. Então, acarretou o quê? Uma lesão muscular. Isso aí acontece. O emocional, ele interfere demais na produção. Olha o que aconteceu ontem com a nossa Bia Haddad. A gente tava falando sobre essa dificuldade mental dela. Ela fisicamente, ela tá inteira. E ela tem um porte físico avantajado para uma competidora em nível mundial de tênis. Ela tem todas as condições, já mostrou isso quando ela foi top 10. Mas ao longo de algum tempo, ela vem passando por alguma dificuldade emocional, que ontem na partida, olha, tava começando o segundo set ainda. Ela tinha um jogo inteiro ainda pela frente. Ela começou a pronunciar algumas frases e uma das frases me chamou a atenção. Ela falando para ela mesmo, que o tenista, ele conversa muito com ele mesmo. E ela falando para ela mesmo: larga isso aqui e vai embora para casa. Larga isso aqui e vai embora para casa. Nesse esporte você não dá conta mais. Quer dizer, ela tinha ainda um jogo inteiro pela frente e já estava desistindo. Né? Então, nessas situações, esse jogo psicológico, ele é muito interessante, ele é muito importante. Você viu foi a postura do Ancelotti quando ele mandou o Neymar se aquecer? Olha só o Neymar sair do banco e começar o aquecimento já provocou uma diferença na equipe do Japão. Mas ele fez a mudança completamente diferente daquilo que todo mundo estava esperando que ele fosse fazer. Aí ele coloca o Martinelli, ao invés de colocar o Neymar. Olha, esse jogo psicológico, às vezes, dá um nó na cabeça do técnico e dos jogadores adversários. Bastou só o Neymar sair do banco e começar a aquecer, que a coisa mudou.
1: No xadrez usa muito isso, né, Cacau?
0: O jogo psicológico.
1: É o jogo psicológico.
0: Inclusive no xadrez tem um garotinho, rapaz, um menininho lá, que ele pegou os grandes. O menino tem, se não me engano, 7, 8, 10 anos, uma coisa assim. Ele senta lá, vai jogando xadrez com o Kasparov, com aqueles, os top 10 do mundo. E aí ele faz a jogada dele, aperta lá o relógio, porque são tantos segundos, sim, né? Contra o relógio. Ele aperta o relógio, ele levanta da mesa e vai ver as outras mesas. Enquanto o cara tá fazendo a jogada dele. E aí quando o adversário dele faz a jogada, ele ouve o clique, né? Ele volta, senta na mesa e já tem a jogada pronta. O menino é o gênio do xadrez, mas só essa levantada dele e a falta de respeito já detona, né?
1: Exatamente. É adversário. Questão psicológica, né?
0: É, o cara questão, fala assim, pô. Questão psicológica. Eu também usava muito isso nos campos de futebol. Usava muito. É uma coisa que você tanto usa quanto você tem que se defender também. Sim. Lá dentro do campo.
1: É a linguagem corporal, a questão psicológica, tudo isso entra em campo, tudo isso que talvez não seja visível para o público, mas que influencia o resultado de uma partida. 10 horas 43 minutos, Medprev. 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Aproveite. 10 horas 44 minutos. No final de semana, nós tivemos dois times goianos classificando para a próxima fase do Campeonato Brasileiro da Série D e, consequentemente, já garantindo vaga na competição para o próximo ano. O Crack e também o Goiatuba, o Azulão do Sul. E o Divino Lucena acompanhou esse jogo do Goiatuba. Como foi, Divino Lucena? Conta pra gente, principalmente, a festa da torcida, dos jogadores com a torcida lá do Goiatuba, do Azulão, venceu um adversário difícil, né? O Brasiliense, pelo placar de 1-0, primeiro jogo 0-0 e agora no jogo em casa, venceu pelo placar de 1-0, garante vaga para a próxima fase e também já garante vaga na competição do ano que vem. Conte-me tudo, não me esconda nada, Lucena.
2: Exatamente, Danilo, eu tive a oportunidade de estar lá no sábado passado, jogo da volta, Goiatuba e Brasiliense, Campeonato Brasileiro da Série D. O Goiatuba, que um time que vem sofrendo em relação à parte financeira, não só a exclusividade do Goiatuba, né? Como também de várias equipes do futebol brasileiro. Para um amigo que está ligado aqui no nosso YouTube, o Luther colocando aí as imagens cedidas pela TV Azulão, TV do Goiatuba, momentos do jogo e também no vestiário. O time do Goiatuba é muito bem comandado pelo técnico Glauber Ramos, bastante conhecido aqui do futebol goiano, em especial pela torcida esmeraldina, já atuou como técnico esmeraldino em algumas ocasiões, e ele não perde a sua característica, né? Um treinador que sabe formar bastante ali um elenco em que trabalha, com uma marcação muito forte, privilegia ali a marcação em relação ao sistema defensivo e, é claro, garantindo aí o sucesso à frente do time do Goiatuba, que esse ano brigou no rebaixamento, né? Na nona colocação do campeonato goiano e vem fazendo um belo trabalho, como foi o ano passado também no Brasileiro da Série B, esse ano repetindo, já garantindo aí a classificação com essa vitória de 1-0 contra a equipe do Brasiliense no jogo da volta em casa. Empatou o primeiro jogo em 0-0 lá em Brasília. O gol aí nesse momento no YouTube marcado pelo camisa número 11, o Vini Ora, que depois acabou ficando muito bem marcado e sumiu aí no segundo tempo, mas resultado que garantiu o Goiatuba não só na próxima fase, como também no Brasileiro já da Série D da temporada de 2027. Parabéns então pela toda a diretoria do time do Goiatuba, comandada ali pelo Neto, que trabalha muito bem, realmente é um grande administrador, e por não dizer aí a comissão técnica comandada pelo Glauber Ramos também, e ao grupo de jogadores que tem o experiente Daniel Costa, ajudou o acesso também com a equipe do Rio Verde na temporada de 2024 e vem já desde a temporada de 2025 defendendo aí a camisa da equipe do Goiatuba, Danilo.
1: Muito bem. Ô, Lucena, a impressão que eu tive pelas imagens ali é que o público não esteve tão presente assim lá no Divinão. Confirma pra mim essa questão do público lá no Divinão.
2: Não, mas na verdade é porque o público, ele fica naquela parte de frente ali, pra quem tá no YouTube ainda vendo agora ali a execução do Hino Nacional Brasileiro, jogadores se perfilhando ali. Ali de trás tem poucos torcedores mesmo, que o pessoal procura um espaço melhor pra ficarem ali. Atrás aqui, logo as cabines de rádio, e a esquerda das cabines de rádio e a direita das cabines de rádio, o público tava realmente legal. Teve aí quase 3 mil torcedores.
1: Ah, legal, legal.
2: Quase 3 mil torcedores.
1: E o estado do Divinão também é muito grande, né?
2: E pagou R$ 20. O preço único de R$ 20 com a camisa do Goiatuba, mas era preço único, e aí o torcedor apoiou bastante. A festa foi bonita. Antes no meio e depois também, que se estendeu até por volta de 11:30 da noite, lá dentro ainda do estádio Divino Garcia Rosa, viu, Danilo?
1: Então, parabéns aí pra torcida do Goiatuba, chama atenção justamente por isso, né? Precisa estar ali apoiando, incentivando o time. Lembrando que esse jogo foi válido pela 16avos, o Goiatuba e o Crack foram agora para as oitavas de final. O Goiatuba joga sábado contra o Manauara às 18:30 da noite e o Crack joga também no sábado. O Crack no Gernevino da Fonseca às 16:00 recebe o 13 do Piauí. Lembrando que neste ano, com as mudanças de regulamento, sobem 6 para a Série C do próximo ano. Os 4 que chegarem à semifinal têm acesso direto, enquanto os outros 4 eliminados às quartas de final disputam um playoff pelas 2 vagas restantes. Ou seja, se o Goiatuba avançar para a próxima fase, que é a fase das oitavas de final, ele já garante aí. Não, ele precisa ainda. É, isso, nas oitavas ele já garante uma vaga no, nos playoffs para a Série C.
2: E só lembrando, Danilo, que ele passando aí nesta fase. É, passando pela equipe do Manauara, Manauara, lá do Amazonas, ele pode pegar, vai pegar aí o vencedor de Ferroviário do Ceará ou Imperatriz do Maranhão.
1: Acerte a hora no relógio da Bandeirantes, 10:49.
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8: Orgulho de ser goiano. Prazer e alegria estar junto com você aqui na Rádio Bandeirantes Goiânia, junto com esse time campeão de audiência. Faltando 8 minutos para as 11 da manhã. Sim, querido Cacau.
9: Deixa eu abraçar toda Goiatuba, a cidade de Goiatuba, né? Os organizadores lá do esporte e naturalmente a todos os jogadores que passaram muita dificuldade esse tempo aí. Sim. Muita dificuldade. E tem um misto aí de amor à camisa, de prazer em jogar futebol com aquilo que o Goiatuba tá fazendo dentro da competição, né? Vai pegar esse Manaus, que foi uma das melhores campanhas até aqui. É um time duro, né? Passou pela equipe do Brasiliense, não foi agora? 1-0?
8: Exatamente, 1-0.
9: 1-0, um jogo duro, um jogo difícil, mas olha, tem muito a ver com aquilo que a gente tava falando, né? A pegada, a dedicação. Então, parabéns a todos aí em Goiatuba pelo sacrifício que tem feito. Não é fácil disputar uma Série D de jeito nenhum. Você sabe quantos clubes? Olha, são 96 clubes, não é isso? Se não tô enganado, são 96 clubes disputando a Série D.
10: Exatamente, Cacau.
9: É isso, Luciana?
10: Exato.
9: São 96, né? Nessa primeira fase.
10: É, foram 96.
9: Foram 96.
10: Agora ficaram 32.
9: Ficaram 32.
10: Sim.
9: E essas
10: 32 já garantiram a permanência na Série D da próxima temporada.
9: Então, tudo bem. Essa foi a primeira conquista. Agora vem a fase, então, de acesso.
10: Começa esses mata-matas, né? E aí, para chegar ao acesso, onde sobem 6 equipes para a temporada de 2027 no Brasileiro da Série D. Um detalhe, Cacau.
9: Aí ficam 16, depois 8.
10: 8, depois 4, 4. Aí vai ter um play-off final.
9: Aí, né? Um play-off final para completar os dois que estarão na Série C do ano que vem.
8: As semifinalistas sobem direto, né? As 4 semifinalistas. E depois tem um play-off com as 4 restantes.
9: Muito jogo decisivo ainda pela frente, né, Luciana?
10: Sim. E um detalhe: a equipe do Manauara classificou para esta fase invicta na competição, está até esse momento invicta, e o Goiatuba só perdeu uma e em casa também não perdeu nenhuma. Foram 6 jogos, 5 vitórias e 1 empate.
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10: Beleza, Danilo, aqui no nosso momento BYD Vitória Motors, para trazer aí as cenas da apresentação do técnico Moza, que ontem iniciou o seu trabalho frente à equipe Esmeraldina, já na apresentação junto aos jogadores lá no CT, antes ali os jogadores fazendo ali aquela musculação, aquecendo os músculos para descerem para o vestiário, no fortalecimento também, aliás, para descerem para o campo de jogo. Nosso querido Luther pode colocar essas imagens aí do técnico Moser na apresentação ontem ao grupo de jogadores. Ele falando aí agora na TV Goiás, imagens cedidas pela TV Goiás. E também o momento em que ele vai ali, chegando, cumprimentando todos os jogadores, Rodrigo Soares, ali o Rato também. Aliás, tem uma novidade em relação aí ao atacante Rato para a sequência do Campeonato Brasileiro. Mas o que valeu ontem, então, foi o início do trabalho dele, onde no seu discurso ele colocou aí a intenção de, é claro, ter o seu terceiro acesso seguido na carreira. Em 2024, o acesso com a equipe do Mirassol, que foi o segundo colocado no Brasileiro da Série B de 2024. O ano passado, mais um acesso e ainda com a conquista do título com a equipe do Coritiba. E agora vai tentar o acesso, mais um acesso na sua carreira, agora à frente do time esmeraldino, Danilo.
8: 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Cacau, na sua análise, na sua opinião, pela sua experiência, quais são, de cara, os principais desafios do Mozart?
9: Ah, são tantos desafios, cara. Muitos desafios, né? Ele vai chegar pelo menos um pouco mais leve em relação a aquilo que ele estaria enfrentando se o Goiás não tivesse vencido na última partida. Aí ele estaria pegando um clube afundado na tabela, inseguro, né? E ainda precisando de uma reabilitação. Agora ele pega um time, pelo menos o seguinte, já vem de uma vitória, né? Um ambiente de trabalho um pouco mais tranquilo para ele poder implementar suas ideias. E eu já disse, não são só as ideias, nem o trabalho que ele vai ter que fazer, mas vai precisar de reforço para melhorar a produção, principalmente do meio-campo para frente. Eu acho que esse é o maior desafio dele. É fazer com que o Goiás transforme, às vezes, alguns momentos de domínio no jogo em gols. Porque só assim o Goiás vai conquistar seu objetivo. Que a finalidade da vinda dele é transformar o time do Goiás num time que alterna bons e maus momentos dentro do jogo, num time competitivo, que dificulte as coisas para o adversário e, além do mais, seja mortal. Porque o Goiás, de vez em quando, ele apresenta um bom volume de jogo, mas não consegue dar um chute no gol. E quando chuta, falha constantemente. Né? Então, esse é o primeiro desafio que eu acho que ele vai ter. É transformar os atacantes em verdadeiros matadores. Coisa que vai ser difícil. Se ele não tiver reforço, ele vai ter que fazer um certo... Sabe aquela varinha mágica?
8: Sim.
9: Ele vai ter que trazer uma varinha mágica e botar assim, ó, na cabeça de cada um daqueles atacantes e transformá-los em matadores, Danilo.
8: É também chamado varinha de condão, não é isso, Cacau? É a mesma coisa, né?
9: Varinha de condão. É. A mágica da experiência, a mágica da às vezes da transformação psicológica, daquele cara que às vezes tá bloqueado, né? Você já imaginou você pegar um Cadu lá do Atlético Mineiro, que veio. O cara veio de uma sequência de contusões lá, veio pra se recuperar aqui, recuperou, né? Entrou, logo se contundiu de novo, voltou, não tá bem, tá sendo cobrado, precisa fazer gols. Como é que você trabalha a cabeça desse jogador? Como? Se você tem mais 30 ainda para trabalhar. Então é cada um tem uma sua característica. Cada um vai ter que ser trabalhado de maneira diferente. Não é que você vai pegar o Cadu lá do Anápolis e transformar ele agora numa personalidade dentro de campo. O cara tem coragem, tem segurança. Esse é o trabalho do técnico também. Se ele conseguir fazer isso. Eu vi, por exemplo, o Cilinho. Você conheceu o Cilinho?
8: Não, não conheci.
9: Que foi técnico do São Paulo, um técnico vitorioso, campeão. O Cilinho, ele começou um trabalho que tinha sido deixado pelo Tele Santana, ou foi ao contrário, o Cilinho foi que preparou pro Tele, mas a verdade é que eles transformaram um atacante que era cabeçudo, que não sabia finalizar, mas tinha um arranque, uma explosão como ninguém, transformou ele nos maiores jogadores que a seleção brasileira já teve. Não só o São Paulo, mas também a seleção. E foi o Miller. O Miller não sabia finalizar. O Miller não sabia se posicionar. Mas bastou ali trabalhar com grandes técnicos que posicionaram ele na condição que ele tinha para desequilibrar jogo. E treinamento. Ele ficava lá o tempo todo fazendo finalizações até conseguir fazer os gols que o São Paulo precisava e muitas vezes também jogou bem na seleção brasileira. Então é isso. Agora, ele tem tempo para isso? Ele tem tempo?
8: Não tem.
9: Durante o Campeonato Brasileiro?
8: Não tem.
9: Será que ele vai conseguir fazer com que esses jogadores consigam? Por exemplo, ele vai conseguir fazer o Brian jogar mais do que ele joga? Ele vai conseguir fazer com que o Baldoria jogue mais do que ele joga? Essa é a questão. Será que ele vai transformar aí esses atacantes do Goiás em artilheiros? Ou ele vai apenas ficar dependendo do Anselmo Ramon para botar a bola para dentro? Então, Moser, boa sorte no seu trabalho.
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11: E no momento BYD Vitória Motors de hoje, a gente vai falar um pouquinho do mercado da bola. O Vila Nova já trouxe aí 5 reforços para a sequência da temporada e o último chegou ontem à tarde, foi o Igor Meritão, volante de 31 anos, que rescindiu seu contrato com a Chapecoense para assinar com a equipe colorada. Ele se apresentou hoje no clube, está realizando ali os exames médicos, os testes físicos e logo será integrado ao elenco colorado, assim como os outros 4 reforços que já chegaram e já estão treinando. É o caso do Igor Cariús, lateral esquerdo de 33 anos, que chegou por empréstimo junto ao Mirassol. O Kaique Jesus, atacante de 25 anos, estava no Primavera. O zagueiro Breno Bora, de 24 anos, que estava no Paranavaí. E também o zagueiro Douglas Mendes, jogador de 22 anos, que estava no futebol da Áustria. Esses jogadores já estão treinando com o elenco do Vila Nova. Vale ressaltar que o Vila Nova segue no mercado em busca de mais 2 reforços para o setor ofensivo. Um deles é o meio-campista, né, o meio-atacante Everton Galdino. O Vila Nova tem o interesse de repatriar o jogador e o jogador também tem o interesse de retornar ao Vila Nova. No entanto, ele está emprestado ao Mirassol, ele que pertence ao Tóquio FC, time do futebol japonês. A negociação é um pouco complicada porque envolve mais de 2 clubes, né, envolve também o Tóquio FC, além do Mirassol, que precisa liberar o jogador. Mas a informação que eu tenho é que a negociação está caminhando. É uma negociação que já arrasta aí já umas 2, 3 semanas, mas a informação que eu tenho é que o Vila Nova ainda não desistiu, a negociação caminha e em breve a gente vai ter um desfecho aí positivo ou negativo em relação a essa contratação. Vila Nova quer trazer mais 2 reforços pro setor ofensivo, um meio atacante e mais outro atacante. Torcedores estão na dúvida se esses reforços já podem estrear a partir de segunda-feira, né? A CBF acabou antecipando a janela de transferências do futebol nacional, vai abrir já na segunda-feira, dia 6 de julho, mas eu confirmei e esses reforços não podem estrear diante do São Bernardo. Por quê? A janela abre na segunda-feira e é preciso 24 horas, pelo menos, para que esses jogadores sejam registrados e possam sair no BID da CBF, que é o Boletim Informativo da Confederação Brasileira de Futebol. Então, eles não estão à disposição do técnico Guto Ferreira para esse jogo de segunda-feira diante do São Bernardo. Mas na sequência da Série B, esses jogadores já vão estar à disposição da Comissão Técnica Colorada.
8: Cacau, ao menos em questão de quantidade, o Vila sai à frente de Goiás e Atlético no mercado da bola?
9: O Vila, desde o início do Campeonato Brasileiro, está demonstrando uma preocupação maior em não deixar brecha, não deixar furo. Procurar fazer com que esse Campeonato Brasileiro tenha um mínimo de erros que foram cometidos lá atrás, que impediram o Vila de ter uma sequência, de ter uma regularidade ao longo de todas as 38 rodadas. Não te parece isso? A concentração dos dirigentes, a preocupação, né? Quando ele trouxe o Guto Ferreira, já foi o primeiro passo para que a gente pudesse entender a seriedade com que está sendo disputado esse Campeonato Brasileiro. E com toda a dificuldade do mundo, eu já falei sobre isso. Eles estão tentando dar ao Guto a estabilidade e também os recursos para que ele possa desenvolver o trabalho até o final. Porque o problema do Vila nos anos anteriores foi esse. Foi quebra do ritmo, né? Que de vez em quando faltava uma coisa, faltava outra. E aí o Vila caía de rendimento exatamente no momento decisivo da competição. Então ele está antevendo isso, está preparando. E essa antecipação da janela vai ser importante, porque você vê suspensões, contusões, né? A coisa vai, a arbitragem que aconteceu no jogo passado contra o Novo Horizontino, então essas coisas vão atrapalhando o time no caminho, nessa caminhada. mas ainda é líder e com essa possibilidade de depois de segunda-feira, não vai dar tempo para esse jogo, mas depois contar com novos reforços, já dá ao Guto também um pouco mais de munição, eu diria isso, mais munição para ele enfrentar essa sequência de jogos que não é fácil, é dura.
8: O imprevisto tem que ser algo previsto, né, Cacau? E o Vila tá trabalhando nisso.
9: A experiência de tropeços do passado, né? E tentando reunir as forças para que não sejam cometidos os mesmos neste Campeonato Brasileiro.
8: 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Em instantes, Igor Adorno trazendo também o destaque do Dragão do Brasil aqui no Nossa Área. Agora, 11:06. Bom dia!
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3: 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Agora 11 horas 10 minutos, quem sabe faz a hora, não espera acontecer. 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Girando, girando o microfone da Rádio Bandeirantes, vem aí o nosso Giro dos Clubes.
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6: O técnico Moser começou a trabalhar o grupo de jogadores na manhã da última terça-feira, ontem, onde ele foi oficialmente apresentado junto ao elenco de jogadores. Logo na sequência, já ministrou o seu primeiro trabalho, onde ele não pôde contar com o lateral esquerdo Nicolas, ainda entregue ao departamento médico. Da mesma forma, o garoto Pedrinho, para o confronto contra a equipe do Ceará. Jogadores devem estar ausentes desta partida. Uma situação diferente pode acontecer com GG e Lourenço, jogadores que já entraram na situação de transição e até sábado eles podem estar inclusive relacionados novamente para uma partida de futebol em específico contra a equipe do Ceará.
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7: O Vila Nova volta a campo na segunda-feira diante do São Bernardo. E os ingressos para essa partida já estão à disposição da torcida colorada. Estão sendo comercializados de forma física e também de forma online. De forma física através das lojas Nação Colorada e de forma online através da plataforma Ingresso SA. E os valores dos bilhetes são o seguinte: no setor B, R$60 inteira; no setor A e no setor visitante, R$120 inteira. Lembrando que torcedor do Vila Nova paga meia com a camisa colorada.
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8: O Atlético deve ter como reforço o atacante João Pedro. Ele que nasceu em Portugal, mas teve sua naturalização em Guiné-Bissau, 25 anos de idade, e pode chegar no Dragão já na abertura da janela de transferências. O João Pedro, que atuou no Remo na temporada passada, inclusive sendo importante no acesso da equipe paraense. Ele marcou 4 gols em 14 jogos na temporada passada, vestindo a camisa do clube paraense. Acabou rescindindo o seu contrato com o clube do Remo. Inclusive, essa rescisão foi publicada no último dia 30 de junho no BID da CBF. Com isso, ele fica livre para assinar com o Atlético. A tendência é que o João Pedro assine um contrato de 1 ano e meio, portanto, essa temporada de 26 e também a temporada 2027, e pode chegar a qualquer momento aqui no CT Dragão do Brasil.
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6: Com a possibilidade de contratação de jogadores apenas que estão atuando no futebol brasileiro ser aberta agora na próxima segunda-feira, a equipe esmeraldina já mapeou alguns jogadores aí no mercado, mas a possibilidade de chegarem nesta primeira janela para reforçar o Verdão na sequência do brasileiro da Série B são pequenas, e agora ainda com a chegada do técnico Mozart, nova avaliação do grupo de jogadores deverá ser feita e até mesmo a definição das prioridades de contratações no meio, na defesa e também no ataque.
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7: O Vila Nova foi derrotado na última rodada da Série B pelo Grêmio Novo Horizontino, mas ainda assim segue na liderança da competição com a melhor campanha. São 28 pontos em 15 jogos, 8 vitórias, 4 empates e 3 derrotas, com aproveitamento de 62%.
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8: O Atlético deve contar para o próximo jogo contra o Novo Horizontino fora de casa no próximo sábado às 4 horas com a volta de Guilherme Marques, ele que não atuou no último jogo, vitória por 2-0 contra a Ponte Preta, pois cumpriu a suspensão automática, tomou o terceiro cartão amarelo. Guilherme Marques, que vinha sendo o titular, dono da camisa 10 do Dragão. Naquela ocasião, o Marrone acabou sendo um pouco recuado para jogar no meio de campo, abrindo vaga sim para o Bruno José de um lado e o Giovani Soares do outro. A tendência é que tenhamos uma volta aí do Guilherme Marques nessa posição e aí a possibilidade também do Marrone voltar para a ponta. Sendo assim, ou o Bruno José ou o Giovani Soares podem acabar sendo preteridos. Hoje no treino da manhã houve alguns testes, mas amanhã também, quinta-feira, aqui pela manhã, o Renan Brito terá mais uma oportunidade aí de esboçar um provável time titular, mas aí com essa ressalva de uma provável volta do Guilherme Marques para a equipe titular.
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6: E tem decisão hoje na Serrinha, Campeonato Brasileiro Série B Sub-20. O Verdão recebendo a equipe do CRB em jogo único às 8 horas da noite. Preço dos ingressos: R$10 nas arquibancadas e também no tobogã para o torcedor esmeraldino apoiar os garotos, o Verdinho, porque vencendo, não só chega nas finais, como também já garante o acesso à primeira divisão da temporada de 2027 na categoria. Lembrando que o jogo terá 90 minutos no tempo normal e, permanecendo um empate, a decisão vai direto para as penalidades.
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7: Faltam 4 rodadas para o fim do primeiro turno da Série B do Campeonato Brasileiro. Vila Nova tem uma sequência de confrontos diretos na parte de cima da tabela. Na próxima rodada, recebe o São Bernardo, que é o 4º colocado, com 25 pontos. No dia 10, visita o Juventude, que é o 5º colocado, também com 25 pontos. Depois, no dia 18, vai visitar o Criciúma, também brigando ali na parte de cima da tabela. O Criciúma, nesse momento, é o 3º colocado com 27 pontos. E finaliza o primeiro turno da Série B diante do Fortaleza, no Oba, jogo que ainda não tem uma data definida pela CBF. O Fortaleza, nesse momento, é o 7º colocado, também com 25 pontos. Lembrando que o Vila é o líder, com 28 pontos somados.
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8: Apesar de ter apenas no sábado o compromisso contra a equipe do Novo Horizontino, o Dragão já antecipa a sua preparação viajando amanhã mesmo pela manhã na quinta-feira para o interior paulista. Com isso, o Atlético deve desempenhar mais uma atividade antes do confronto ali na sexta-feira na cidade do jogo. Hoje o treino pela manhã aqui no CT Dragão do Brasil se encerrou agora há pouco, agora 11 horas e 21 minutos, nesse momento em que os últimos jogadores ficam ali pelo campo 2, atividade dos goleiros um pouco mais estendida, e após isso os jogadores almoçam aqui mesmo no CT do Atlético e serão liberados. Amanhã retornam pela manhã para mais um trabalho matutino, entrevista coletiva ao vivo diretamente aqui do CT Durias Magalhães, e aí posteriormente já a saída no ônibus do Atlético rumo à cidade de Novo Horizonte para o confronto de sábado contra o Novo Horizontino.
3: 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E a gente segue girando o microfone da Rádio Bandeirantes agora com o maior craque da opinião, Cacau. O Brasil quer te ouvir.
9: É, o João Fonseca tá metendo 3-0 no De Jong, que é um holandês, né? E tá agora fez 3-1. Jogo duríssimo lá em Wimbledon, mas o João Fonseca tá muito bem. Vamos continuar na torcida aqui. Eu acho uma boa a volta do Guilherme Marques. É bom jogador. Acho que ele organiza bem ali, compõe bem com o Marrone, sistema de meio-campo do Atlético, né? E que vai ser preciso muita combatividade e também criatividade. É o Novo Horizontino, gente, é lá. E é aquele jogo de, né, de muita concentração e de bloqueio. Por isso eu acho que a volta do Guilherme Marques é uma boa pro time do Atlético, viu, Danilo?
3: Perfeito, viu, Cacau? Guilherme e Max estão de volta lá no Atlético, no Dragão do Brasil. 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Acerte a hora no relógio da Bandeirantes, 11:24.
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4: Com a classificação para as oitavas de final, o Brasil já começa a enxergar o caminho que pode percorrer em busca do hexacampeonato. O primeiro desafio será contra a Noruega no próximo domingo, em um confronto que também carrega um tabu histórico. A seleção brasileira nunca venceu os noruegueses. Se avançar, o Brasil terá pela frente nas quartas de final o vencedor do cruzamento entre México ou Equador e Inglaterra ou República Democrática do Congo. Ou seja, a chave ainda depende de resultados. Mas o desenho começa a ficar mais claro para a seleção. Do outro lado do torneio, algumas potências seguem vivas, enquanto outras já ficaram pelo caminho. Alemanha e Holanda, por exemplo, foram eliminadas logo no primeiro mata-mata, mostrando que esta Copa tem sido marcada por surpresas. Para o Brasil, o momento é de atenção total. Mais do que pensar lá na frente, a missão agora é passar por uma etapa de cada vez, administrar os desfalques, ajustar o time e manter a concentração. No mata-mata, o caminho até a final não depende só de favoritismo, depende de eficiência, equilíbrio e poder de decisão.
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9: É um prazer poder te chamar de amigo. Alegria poder estar junto com você aqui na Rádio Bandeirantes, junto com esse time campeão de audiência, com a galera participando junto com a gente no YouTube da Rádio Bandeirantes Goiânia, que a gente agradece pelo carinho, pela companhia maravilhosa. Aproveite para você deixar o seu like, o seu joinha, o seu gostei. O Severiano tá dizendo aqui, ó, Vila, líder absoluto. O Silas Letreiro também tá participando. O Goleada Prêmios é o nome do canal, arroba Denis Bernardo, aí participando com a gente. Denis Lima, de São Bernardo, dizendo que o São Bernardo tem alguns jogadores e o destaque suspenso, como por exemplo o Dudu Miraíma e o lateral direito Rodrigo. Valeu, Denis, aquele abraço. Geraldo Souza, Ricardo Rodrigues também está participando. O Carlos Silas Letreiro está dizendo que o Sub-20 e o profissional do Goiás subirão para a Série A do Campeonato Brasileiro. Sub-20 joga hoje, viu? Luciana já trouxe a informação, lembrando que na Série B do Sub-20, 3 sobem, os 2 finalistas e o terceiro melhor colocado na classificação geral. Tem também o Macley Diniz, torcedor do Vila. O Fausto Cunha também está participando junto com a gente. Tem internauta perguntando de Vinocena sobre o Wellington Rato, se ele volta a vestir a camisa do Verdão, quando o Wellington Rato estará à disposição da comissão técnica esmeraldina.
10: É, então, Danilo, foi até legal ele fazer essa colocação aí para a gente trazer a situação do Rato. O que acontece? Para um jogador na situação do Rato, que teve a sua contusão jogando com a camisa esmeraldina, ele que está emprestado pela equipe do Vitória, a equipe detentora no momento do passe do jogador, né, com o contrato em vigor do jogador, ela tem que, em situação de contusão, que foi o caso do Rato, entregar esse jogador de volta no fim do seu contrato para a equipe detentora dos seus direitos, ele 100% em plenas condições físicas para exercer a sua profissão como jogador de futebol. No caso do Rato em específico, ele só deve voltar a estar efetivamente na transição para ficar à disposição em atuar em uma partida de futebol lá para o final do mês de agosto, para início do mês de setembro. Porém, o Goiás tem que renovar o contrato desse jogador até o final da temporada de 2027, colocá-lo em campo, efetivamente recuperado, para ele exercer a sua profissão como jogador de futebol. E aí sim, no eventual vencimento do seu contrato, ele podendo ficar ou não ser devolvido à equipe detentora dos seus direitos federativos. É o que acontece com o jogador Rato neste momento. E aí, saber se a comissão técnica atual do Moço, com a renovação do contrato dele e ele retornando efetivamente às atividades, estando disponível para ser relacionado, se ele vai ser aproveitado ou não com a camisa esmeraldina ainda nessa temporada.
9: Se eu entendi bem, até o final do ano o Rato tem que estar no
10: jogador
9: Goiás.
10: Jogador do Goiás, o passe dele até o final do ano, a temporada de 2027. É jogador do Goiás até lá.
9: 11:32, vamos falar agora com o Marcelo Gama. 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
1: Valeu, valeu demais, Marcelo Gama. 0800-016-1111. 11:37 no relógio da Bandeirantes, passando para você que tá chegando agora, os jogos de hoje. Jogos de hoje da Copa do Mundo. Teremos às 17h, Bélgica e Senegal. Às 21h, Estados Unidos e Bósnia. Mas lembrando que antes entra Inglaterra em campo. Inglaterra, 13h, contra a República Democrática do Congo. O vencedor de Inglaterra e República Democrática do Congo jogarão domingo às 21h contra o México. Jogos já definidos para a próxima fase: Canadá e Marrocos, sábado às 14h. Também no sábado teremos Paraguai e França. Bélgica e Senegal, que vão jogar hoje, vencedora desse jogo pegará na segunda-feira às 21h, vencedora do jogo entre Estados Unidos e Bósnia. Teremos também os demais jogos para amanhã. Amanhã, quinta-feira, jogos pela Copa do Mundo. Às 16h, teremos Espanha e Áustria. E às 20h, Portugal e Croácia. Vencedor de Espanha e Áustria enfrentará aí Portugal ou Croácia. São os jogos que nós teremos amanhã, quinta-feira também, pela Copa do Mundo. A Copa do Mundo que vai chegando às 8º de final. No relógio da Bandeirantes, 11:38.
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0: mostrou força e confirmou o favoritismo diante da Suécia. Com a atuação dominante, os franceses venceram por 3-0 e avançaram com autoridade na Copa do Mundo. O grande nome da partida foi Kylian Mbappé, que marcou 2 vezes e chegou a 6 gols nesta edição do Mundial. Barcola também deixou o dele, completando o placar. A França controlou o jogo, pressionou, guiou muito e praticamente não deu espaço para a Suécia reagir. Com o resultado, os franceses seguem vivos e ganham ainda mais moral no mata-mata. O próximo desafio será contra o Paraguai, que vem embalado depois de eliminar ninguém mais, ninguém menos do que a Alemanha. É mais um confronto que promete bastante na sequência da competição.
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5: É um prazer poder te chamar de amigo. Você está no Nossa Área, junto com Cláudio Rabelo de Castro Cacau, o maior craque na opinião, com Divino Luciana, Tandara Reis, Igor Adorno, com Antônio Macedo Macedão na mesa de áudio, na central de vídeo, Luther Sardinha. E é claro, você, amigo ouvinte, que participa, você que nos acompanha, conectado no YouTube da Rádio Bandeirantes Goiânia, deixando também o seu like, o seu joinha, o seu gostei. Daqui, ó, o Divino Silva, o Carlos, com esses reforços, não tenho dúvidas. Este ano o Tigrão vai conseguir o acesso. O Wanderson Paulo Medeiros, bom dia, Danilo, bom dia. O Cacau era meu ídolo, agora na Bandeirantes. O Kleber Rocha, Dali Goiás, Verdão, vai terminar na frente do Puxadinho. O Severiano também está dizendo aqui que o Vila é líder absoluto. Toda essa galera participando, interagindo, um brincando ali com o outro, fazendo aquela resenha. Fique à vontade aí no YouTube da Rádio Bandeirantes Goiânia. Só não esqueça de deixar o seu like, deixar o seu joinha, o seu gostei. 11:43, Divino Luciana de volta com mais informações do Goiás.
6: Legal, Danilo. Agora sim, para trazer na íntegra aí a fala do técnico Moser pela TV Goiás, imagens cedidas no canal da TV Goiás, onde ele coloca aí as suas intenções em estar agora à frente do time esmeraldino. Vamos ouvi-lo e vê-lo.
7: Eu tenho esse desejo também de conquistar o terceiro acesso seguido. O elenco que nós temos, que é um elenco forte, qualificado, que preenche todos os pré-requisitos para ter sucesso. A grandeza do clube, sua história, enfim. Eu entendo que é uma grande oportunidade na minha carreira. É um período, óbvio que não é o ideal, mas é um período o suficiente para nós nos prepararmos, né? O jogo de domingo contra o Náutico já nos deu um norte, né? De como abordar um jogo, da atitude que nós temos que ter para fazer um jogo de futebol. Nós temos um período de 4 sessões de treino que vão ser suficientes para nós nos prepararmos para sábado.
6: Aí, portanto, então, a fala do técnico Mozas, que já começou os seus trabalhos com a camisa esmeraldina, já trabalhou ontem no período da manhã com um grupo de jogadores, trabalhou agora também no período da manhã, amanhã no período da tarde com o elenco e na sexta-feira também, aliás, amanhã, quinta-feira, no período da manhã e na sexta-feira, no período da tarde. Mais 3 sessões de treinamentos ele tem para definir aí o 11 inicial esmeraldino contra a equipe do Ceará no próximo sábado, às 8 da noite, no estádio Alê Pinheiro, na Serrinha, Danilo.
5: 11:45, Cacau. Mozart chega falando que já tem o norte. Que norte é esse, Cacau? Qual é esse caminho para vitória no final de semana?
8: É organizar, né? Conscientizar os jogadores da importância, cobrar, né? Ele vai chegar com a sola da chuteira no peito de muito jogador aí. Pode ter certeza. Tem números, tem as estatísticas, o pessoal da comissão permanente que vai passar muita informação para ele. Ele deve ter muita informação já a respeito do trabalho do Daniel Paulista, o próprio Michel Alves. Então o norte é reunir toda a informação, que ele já deve ter muita coisa nas mãos, e colocar em prática, mas vai ter que chegar a sola no peito de muito jogador para acordar o time. Tá perdendo oportunidade atrás de oportunidade de se manter ali na parte de cima da tabela. Então, na virada do turno, ele já tem que ter conseguido colocar o Goiás pelo menos bem próximo ali do G6. Esse é o objetivo dele. E daqui a pouquinho vamos tocar aquela musiquinha do parabéns, que eu tô dedicando esse meu trabalho hoje para esse que tá aí, ó. Feliz aniversário, Léo Teles, @Léo Teles, ele que é hoje professor de picobol, professor de tênis, professor de pádel, né? Também trabalha como tecnólogo da informação, menino espetacular, meu filho Leonardo Teles de Castro, um beijão pra você.
5: Parabéns, parabéns pro Léo, sinta-se abraçado por todos nós aqui da Rádio Bandeirantes. Cacau, sobre ainda o Goiás e as ausências, tem aí a ausência do Luquinha, a ausência do GG, quem mais, o Divino Sena?
6: Nicolas e Pedrinho, jogadores entregues ao departamento médico recentemente, e ainda essa situação aí do GG e do Lourenço. Jogadores estão já na transição, mas não temos a informação efetiva se serão liberados ou não para estarem à disposição. Eu acredito que sim, que inclusive na a última fala do técnico Daniel Paulista, na coletiva, ele falou que os jogadores não estariam à disposição para o confronto contra a equipe do Operário, mas que provavelmente até a essa possibilidade de retornarem contra a equipe do Ceará.
5: Tá aí, Cacau, são de 5 a 6 jogadores como desfalque. E te pergunto, Cacau, qual seria a melhor opção para o ataque esmeraldino?
8: Ah, tá pra nascer ainda. Ou tá pra ser contratado. Já testou tudo, Daniel Paulista fez de tudo, né? Transformou ali essas experiências em realidade e depois teve que refazer, né? A casa do Giancarlo, do Pedrinho, do Brian, do Esli... Quem mais teve por ali? Os dois Cadus. É o único que foi efetivo, é o que menos correu. Foi o Anselmo Ramon. Então, vamos ver se ele consegue extrair realmente desses jogadores algo melhor. É, como a gente falou, tem que ter o Coelho ali na cartola e a experiência dele vai valer muito neste momento.
5: 11:48, tá na hora de Vila Novar, Tandara Reis e as informações do Tigrão.
9: Vila Nova treina, né? Treinou na manhã desta segunda-feira no CT Vila do Tigre, se preparando para o próximo jogo da Série B do Campeonato Brasileiro. Vila Nova que volta a campo na segunda-feira diante do São Bernardo. Jogo às 7 horas da noite no Onésio Brasileiro Alvarenga. Partida válida pela 16ª rodada da Série B do Campeonato Brasileiro e mais um confronto direto na briga pelo acesso. E para essa partida, o técnico Guto Ferreira tem 2 desfalques certos. O Rian, que sofreu o 3º cartão amarelo no jogo contra o Novo Horizontino, e o Dudu, que entrou no segundo tempo e acabou sendo expulso. Esses 2 jogadores vão cumprir suspensão automática. O próprio Guto Ferreira também vai cumprir suspensão automática, assim como o Wellington Robson, que é um dos seus auxiliares. Quem vai estar à beira do gramado? Ariel Mamed, ele que é auxiliar da comissão técnica permanente do Vila Nova. Em relação a essas ausências, o Rian vinha sendo titular absoluto e não vai estar à disposição. A tendência é que ele coloque ou o Bruno Xavier no lugar, diretamente no lugar do Rian, ou que ele coloque o De La Torre como centroavante e aí coloque o André Luiz jogando mais aberto ali junto com o Janderson do outro lado. Essas são as opções aí do técnico Guto Ferreira. Na zaga, a gente pode ter o retorno do Anderson Jesus. Ele está em fase de transição, participou ontem da atividade comandada pelo técnico Guto Ferreira, foi um treino aberto para a imprensa. Ele estava participando da atividade, mas ainda há uma certa dúvida se ele vai estar à disposição ou não. Acredito que ele deve reassumir a titularidade na zaga ao lado do Thiago Pagnussá, colocando o Caio Marcelo no banco de reservas. Dessa forma, o único jogador que não vai estar à disposição, ou até pode estar, é o Rafa Silva. Ele também está em fase de transição, mas passou por uma artroscopia no joelho. O caso dele é um pouquinho mais delicado, esse retorno dele é um pouco mais gradual, mas existe sim a possibilidade dele voltar a ser relacionado nas próximas partidas. Então o técnico Guto Ferreira pode ter 2 alterações em relação ao time que vinha jogando nas últimas rodadas. Uma na defesa, com o retorno do Anderson Jesus no lugar do Caio Marcelo, e uma certa, que é no ataque, com a saída do Rian, que vai cumprir suspensão automática.
5: Cacau, o Vila que tem o 3º melhor ataque da competição, ficando atrás apenas do Novo Horizontino, que tem 24, e o CRB também 24 gols. E aí, junto com isso também, o Vila tem o desfalque, né, no seu ataque. André Luiz numa ponta, Janderson na outra e De La Torre como centroavante é a melhor opção para o jogo de domingo contra o jogo de sábado, de segunda, perdão. Jogo de segunda-feira contra o São Bernardo no Oba, jogo de 6 pontos.
8: Ah, vai precisar vencer o jogo para manter a liderança, né? E manter a boa fase, principalmente jogando diante da sua torcida dentro do Oba. E tendo o ataque bem positivo, é por isso que o Vila tá liderando o campeonato. Joga para ganhar. É só vitórias que levam o time lá em cima. Então, esse último jogo, tem que esquecer, foi um aborrecimento atrás do outro. A arbitragem prejudicando muito o time do Vila. Mas tem que erguer a cabeça e tem que continuar. E continuando com esse ataque aí, promete. Né? É um ataque que já mostrou que tem qualidade e tem condição de fazer gols. Eu queria falar um pouquinho do Pagnussat, que há algum tempo atrás, antes da chegada do Guto, inclusive, foi alvo de muitas críticas minhas, né, em relação à recuperação, à velocidade. E de um tempo para cá, ele tem jogado bem. Ele tem constituído não só na liderança, como também numa boa condição técnica dentro dos jogos. Né? Falhado pouco, recuperado melhor. Então, o posicionamento dele com a chegada do Guto e também na velocidade. Parece que ele afinou um pouquinho mais, se cuidou e agora está jogando bem. E a gente tem que reconhecer o trabalho dele, não é isso, Danilo?
5: Exatamente, tem feito uma boa dupla lá com o Anderson Jesus. 11:52, segurador, no você de volta com mais notícias do Atlético.
10: Beleza, de volta, trazendo mais do Atlético, mais do Dragão, diretamente aqui do CT Durias Magalhães, onde o Atlético trabalhou na manhã dessa quarta-feira, ainda com Renan Brito comandando os trabalhos. Ele que segue aí como interino do Atlético, já há mais de 15 dias aí no comando do Dragão, e na última oportunidade o presidente Adson Batista comentou sobre esse assunto, sobre o trabalho do Renan e sobre a não chegada ainda de um novo treinador. Vamos ouvir então as palavras do presidente do Atlético.
11: A comissão permanente, eu sei que ela tem prazo de validade, mas o mercado não está oferecendo. Eu não vou pegar treinador para pagar 300, 350 e 400, porque a Série B não comporta isso. Quem paga é para mim, é irresponsável. E dentro disso, a gente vai esperar uma boa oportunidade para trazer um treinador para e até o fim do ano, e logicamente dar um gás com algumas contratações, fazer algumas ajustes, tirar alguns jogadores que às vezes não está rendendo o que é esperado e vai render em outros lugares, e naturalmente o Atlético fazer um segundo turno bem melhor.
10: Boa noite, presidente. Você falou aí sobre, tecendo comentário sobre a comissão permanente, falando de prazo de validade, mas do que você tem avaliado do trabalho do Renan até o momento, você enxerga possibilidade de efetivá-lo como técnico permanente do Atlético?
11: A vida é feita de oportunidades e resultados no futebol. Se os resultados foram acontecendo, hoje eu não estou com essa ideia, porque ele é iniciante na carreira, eu não posso jogar essa carga, mas naturalmente, se as coisas forem acontecendo, o trabalho do dia a dia está bom, os jogadores têm absorvido bem, respeitado toda a comissão, né? Ele tem uma postura, foi jogador até pouco tempo, então ele sabe gerir bem o ambiente, o vestiário. E vamos deixar as coisas acontecendo. Vamos agora focar contra o Novo Horizontino, que é um jogo dificílimo. O Novo Horizontino está bem classificado, mas o Atlético também tem jogado bem fora de casa, né? E fazer uma semana boa para que o Atlético consiga buscar um bom resultado lá em Novo Horizonte.
10: Aí está o Adson Batista explicando sobre a situação de contratação de um novo treinador e também falando sobre o trabalho da comissão interina. O Renan deve permanecer pelo menos até o confronto contra o Novo Horizontino, que já é no próximo sábado, lembrando que o Dragão parte amanhã, quinta-feira, rumo ao estado de São Paulo para esse jogo.
5: E obrigado, Igor Adorno, com as informações do Atlético. Cacau, pagar 300, 350, 400 mil para um bom treinador, um treinador que vai trazer resultados, é loucura ou é investimento?
8: É investimento, nunca é também garantia. Você vai pagar uma comissão técnica, é garantia de você atingir os objetivos, é garantia de conseguir os resultados. Mas a questão é o seguinte, cada um sabe aonde o calo aperta. Ele não pode ficar falando aí que é a irresponsabilidade do outro, ele tem que cuidar do time dele. Então, se ele acha que é muito, então que não gaste, que não faça o investimento. Mas que quando fizer, e ele já disse que vai fazer, né, ele vai em busca de um técnico mais experiente, em que ele possa botar essa carga de pressão. E em cima do Renan, ele não vai fazer, ele não pode fazer. Porque o Renan, ele está ali como interino. Ele está ajudando como auxiliar. Ele é da comissão permanente. Ele é o que vai passar as informações para o novo técnico. Ele é que vai transmitir a ele todas as observações como um cara que está trabalhando no dia a dia com os jogadores. Mas que o Atlético vai contratar outro técnico, não tenha dúvida que vai.
5: 11:56, Divino Lucena, voltando um pouquinho aqui. Os jogos do Brasileirão Série B Sub-20, jogo decisivo hoje às 20h, sobem 3 para a próxima fase. para a próxima fase, não, para a elite do futebol brasileiro, a Série A Sub-20 de 2027. Os dois finalistas e o terceiro melhor colocado. Como é que está a situação do Goiás? É claro, vencendo o CRB já garante vaga, porque já vai estar na final. Exato. Mas talvez um outro resultado possibilita o Goiás de estar na Série A do ano que vem? Goiás Sub-20, galera.
6: Hoje o Goiás briga com a equipe do Atlético Mineiro para garantirem a terceira colocação, para ter o acesso, então, à temporada de 2027 no Brasileiro da Série A. Ele tem que, ele passando para as finais, aí sim ele garante, mas ele não passando para as finais, empatando hoje, por exemplo, contra a equipe do CRB, ele tem que torcer contra o Atlético Mineiro, que enfrenta a equipe do Ceará, lá em Fortaleza, hoje também, o jogo acontece no mesmo horário, tem que torcer para o Atlético Mineiro perder, e aí ele ganhando aqui ou empatando aqui, aí sim ele adquire o direito de estar na terceira, conquistar a terceira vaga, e aí sim garantindo o acesso para a primeira divisão da temporada de 2027, na categoria, Danilo.
5: Se o Atlético Mineiro perder e o Goiás também perder, tá fora.
6: Tá fora. A campanha do Atlético é melhor nesse momento que a campanha esmeraldina.
5: Então, caso a vitória não venha, ele tem que empatar o jogo
6: e torcer para o Atlético Mineiro perder.
5: E o empate no tempo regulamentar, decisão nos pênaltis.
6: Direto nas penalidades.
5: Muito bem. Aquele abraço, Divino Senna.
6: Valeu, Danilo. Até amanhã.
5: Cacau, tchau e benção.
8: Valeu, Danilo.
5: Agradecer a Deus por mais esta oportunidade. A você, amigo ouvinte, pelo carinho da audiência, pela companhia. Fique com Deus. O mesmo Deus que cuida de mim, ele cuida de você também. Na sequência tem um Esporte em Debate. Valeu, Macedão. Valeu, Luther. Valeu, amigo ouvinte. Um forte abraço e até a próxima. Deus assim nos permitindo.
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0: Em Goiânia, meio-dia e três.
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0: Hoje é quarta-feira, 1º de julho, ano 2026. Chega pra cá, fica à vontade, bem-vindo, bem-vinda ao melhor programa de debates do seu rádio. Rádio Bandeirantes Goiânia, FM 98,7, também YouTube, Rádio Bandeirantes Goiânia. Te convido a se tornar membro aqui da maior comunidade esportiva do rádio goiano e a nos seguir também nas redes sociais. Te inscreve em arroba Rádio Bandeirantes Goiânia no Instagram, arroba Rádio Bandeirantes Goiânia no YouTube, Bandeirantes Goiânia no Facebook, Rádio Bandeirantes Goiânia no TikTok e também no arroba RB Goiânia no X. Eu sou o Gustavo Ramos e até 2 da tarde vamos juntos trazendo as principais opiniões do rádio goiano para BYD, Hiper Moreira, Bom Preço, Super Frango, Macro Service, Nisa Hyundai, Laboratório Núcleo e Paraflu. Meio-dia mais 4 minutos, meio-dia 4, este é o Esporte em Debate. E vamos partir para os destaques do dia de hoje. Começando pelo Anápolis, que ontem arrancou um empate no finalzinho, no Centenário. 1-1 foi o placar. O Anápolis ainda segue na zona de rebaixamento, porém não perde jogando fora de casa para o Caxias, no Rio Grande do Sul. Debaixo de dilúvio e de temperatura na casa dos 9 graus, o Anápolis resistiu à pressão do Caxias e ao frio do Rio Grande do Sul. 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Destaque também para o Atlético, que tá trazendo cara nova, reforço chegando, e é reforço para o ataque, o africano João Pedro, algoz do Goiás, quando jogava pelo Clube do Remo, no acesso para a Série A do Campeonato Brasileiro, rescindiu com o Clube Paraense, acerta a sua chegada ao Dragão. Provável tempo de contrato do João Pedro é de 1 temporada e meia. Então o Adson Batista está reforçando o sistema ofensivo do Dragão. Meio-dia, mais 6 minutos. 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Tigrão tá trabalhando forte, o Vila Nova tá se preparando para o duelo de segunda. Confronto diretíssimo, é o famoso duelo de 6 pontos. O adversário é o São Bernardo. Fica a dúvida, quem irá repor a saída do atacante Rian, que recebeu o 3º cartão amarelo e suspenso, não joga contra a equipe paulista. Meio-dia mais 7 minutos, meio-dia 7, este é o Esporte em Debate, oferecimento das melhores marcas do Brasil, Laboratório Núcleo, cuidando de você, Macroservice, materiais elétricos de confiança, ligue 62-3216-4080, quer evoluir no vôlei? 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Meio-dia 10, e no Goiás, ele chegou! O Mozart agora é oficialmente novo treinador do Goiás, já comandou a atividade, porém terá trabalho para montar a primeira escalação titular dele, justamente contra o Ceará de Daniel Paulista. Sem Nicolas, sem Lucas Rodrigues, o Goiás vai precisar aí contar com reforços da casa e também, quem sabe, com a recuperação de Lourenço e GG. Será que ambos ficam à disposição ou não? É os assuntos de hoje aqui do Esporte em Debate. 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Meio-dia, mais 10 minutos. Primeiro destaque da opinião. Deixa eu pegar aqui o boa tarde dele, motorzinho. Fala, Wesley Souza. Tudo bem, Wesley?
1: Tudo bem, Gustavo Ramos. Boa tarde para você, Newton César, nosso João Batista, Iago Vinícius. Que isso, hein, Luther? Tá sempre aí ajudando. Um abraço a todos os ouvintes aqui do nosso debate. Quero destacar aqui a artilharia dessa Copa do Mundo. Cara, tá uma briga boa, hein, Newton? Uma briga acirrada. Messi e Mbappé na ponta ali com 6 gols, Haaland com 5, Vinícius Júnior com 4. Disputa bacana. Teremos aí uma briga boa pra saber quem será o artilheiro dessa Copa do Mundo. Eu vou de Vinícius, hein? Vinícius vai ser artilheiro dessa Copa do Mundo, Newton. Vinícius Júnior, o artilheiro da Copa do Mundo.
0: É, meio-dia, mais 10 minutos. 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Meio de 11, deixa eu pegar o destaque dele. Iago Vinícius tá comigo mais uma vez no Esporte em Debate, tá com você na audiência. Fala, Iago, tudo bem? Boa tarde.
2: Boa tarde, Guga, boa tarde a todos, boa tarde ao motor, ao João, ao Newton, ao Luther, que tá ali comandando ali, como sempre, com muita eficácia. E o meu destaque fica pra abertura, né, cara? A antecipação da abertura da janela, né? Os clubes já se movimentam aí, o Atlético já apresentando aí jogador, né? Contratando, o Vila Nova já com 5 contratações, a janela já, os jogadores já podem jogar a partir do dia 6 e o Goiás dormindo, né, Guga? Dormindo no ponto aí, até agora nada de jogador em vista, né? E os dois clubes goianos aí saindo na frente, fica o destaque aí pra essa abertura de janela, porque realmente, agora é a hora do seca bagaço, quem contratar melhor vai chegar na parte de cima da tabela ao final da competição, Guga.
0: Vamos juntos, meio-dia e 12, revelado enfim o destino de Pedro Romano, é o Kawasaki Frontale da J-League One, é a primeira divisão do futebol japonês, foi apresentado hoje, meio-dia mais 12 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Pega, boa tarde aqui do Newton César, mão na mesa. Fala, Newton, tudo bem, liderança?
3: Tudo, como é que você tá? Tudo bem?
0: Bom demais da conta.
3: Beleza, aí. Então, um abraço pro Iago, pro João, pro motor, pro Luther, pro ouvinte do Esporte em Debate. Rapaz, eu quero trazer meu destaque hoje para dois times da Série D do futebol goiano, que eu creio aí que pelo menos um vai chegar na terceira divisão esse ano. O Goiatuba e o Craque estão classificados, já conhecem seus adversários. São dois jogos, né? O Goiatuba vai pegar o Manauara do Amazonas. E eu penso que vai passar. E o Craque pega o 13 da Paraíba. Também eu vejo com boas possibilidades. Tomara que o futebol goiano consiga aí ter o Craque e o Goiatuba na terceira divisão. Mais um! E aí eu aposto as minhas fichas aqui no Azulão. Eu penso que dessa vez o Goiatuba vai chegar lá.
0: Omar, o Goiatuba que está enfrentando aí problemas financeiros. Aquele impasse lá com o poder público local ainda vem se tornando aí uma novela lá no sul do estado. Aí a gente manda aqui toda a nossa energia e torcida para que o Goiatuba suba de divisão neste ano de 2026.
3: Tô analisando dentro de campo. Né? Dentro de campo já mostrou que tem time.
0: Tem capacidade,
3: chegar,
0: né? Bem treinado, né? Pelo Glauber Ramos, tem boas peças. O Goiatuba que foi, né? Um time que fez uma primeira fase tranquila, né, Newton? Primeira fase tranquila, terminou na segunda colocação na chave, passou por um grande, que é o Brasiliense, tem camisa, apesar de ser um time envelhecido, não se menospreza um Brasiliense. Mas assim, o Goiatuba ainda passou para a próxima fase. O Goiatuba que tem confiança, e sabe quem deve ter confiança também? Você! 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Meio-dia, 16 minutos. Deixa eu pegar o boa tarde aqui dele. Comentarista que enxerga além do lance. Tudo bem, Joãozão? Abraço.
4: Um abraço pra você, Gustavo. Um abraço a todos os colegas de trabalho, em especial aos ouvintes da Bandeirantes. Obrigado pelo carinho, pela audiência. Olha, gostei do time do Anápolis, né? O resultado bom, né? Já vem de dois jogos aí, uma vitória e um empate, ainda continuando a lanterna da competição, mas se não me engano é um ponto, né? Do Confiança, que está fora, é o primeiro time fora da tabela de classificação. Então, Anápolis, ainda restando 7 jogos, tem mais do que condições técnicas de fazer pelo menos aquilo que esperávamos no início da competição, que é o mínimo, permanecer na Série C para a próxima temporada. Tomara que o Galo agora comece realmente esta arrancada para a permanência na Série C para a próxima temporada e quem sabe em 2027 ter um time um pouco mais forte, com um pouco mais de investimento para buscar aí um acesso à Série B, que seria muito importante para a cidade de Anápolis.
0: Com toda certeza, João. Meio-dia, mais 17 minutos. Olha só que bacana, temos hoje um novo ângulo, ó. Estamos aqui completamente juntos em uma imagem só aqui na Bandeirantes Goiânia no YouTube, Rádio Bandeirantes Goiânia. Então quer assistir todos os detalhes aqui do estúdio? Corre lá no YouTube.
4: Eu tava mexendo no celular, depois ele fala que não.
3: Cadê
4: tá.
3: Cadê lá?
0: É o Wesley que tá mexendo no celular lá.
4: Olha lá. O Wesley tá aqui, tá mexendo, o Wesley tá mexendo e você
3: aqui
4: também
3: não.
4: Tá.
3: Vê na tela lá, você tá, ué.
0: Confere lá no VAR lá, ó.
4: Tá na sua mão.
0: Olha lá, o VAR tá ali disponível, ó.
3: Pode olhar a visão.
4: Já se esconder.
2: Vamos ter que dar uns cascos no cabeção. Por que ela arrumou?
4: Por que você não aceita?
3: Não, tem isso não.
4: Tá mexendo.
2: Só falar, eu tô mexendo aqui, mas na live. Ó.
3: Não, mas eu tô aqui, falando, ó. Não tá vendo não.
4: Então você é pastor, ó. Você não pode mentir. Não,
3: mas ei, ué, mas
4: não
3: tá lá,
0: ué,
3: não é lá.
4: Vai,
0: Newton. Meu Deus, ué. Se defende aí, Newton.
4: Não, agora, deixa ele aberto. Como é que você vai sair daí agora? Não, vai ficar, deixa, o tempo todo agora de jeito.
3: Aí.
4: Vai ficar desse jeito o tempo todo.
3: Segue o fluxo aí.
4: Se der câmera.
3: Vamos lá. México ganhou.
0: Vamos lá. Meio-dia, 18 minutos. Realmente, hein, Newton? Você trouxe, inclusive, um assunto aqui que
4: pode
0: eu
4: sair,
0: ia
4: então.
0: Entrar.
4: Pode tirar a mão aí. Vou tampar. Ele,
2: vai, então. Vou tampar.
4: Mexe, ele.
2: Olha o que o Luta arrumou pra nós. Agora é fiscal de debate. Fiscal de debate agora.
4: Pra ele tirar a mão, mudar a mão aqui, cabeção. Aí estamos enganando. Aí,
0: Agora sim.
5: Engajamento da live aqui, não pode não. Aí é difícil. Como é que faz, Nilton?
0: Meu dia mais 18 minutos, há mais de 10 anos, a Escola CETEG é referência na formação de corretores de imóveis no estado de Goiás e apresenta uma oportunidade para você concluir o seu ensino fundamental e médio à distância em menos de um ano. 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Motorzinho, tivemos mais classificados ontem pela Copa do Mundo. Passou a Noruega para enfrentar o Brasil, passou também a seleção do México, que superou o Equador, e passou a França. É. A França bateu a Suécia, hein, motorzinho?
5: É, e o meu destaque vai ter um fundamento agora que eu vou explicar. O João não gostou, achou que não é, mas presta atenção. O Haaland vai ficar nessa agora, né? Vai perder pro Brasil, certo?
0: E o Vinícius Júnior vai anotar
5: os dois. E o Vinícius Júnior mete dois e empata com seis gols lá no Messi. O Messi vai ficar agora pra Cabo Verde.
0: Ah, vai.
5: Vai ficar de fora.
0: Tá bom.
5: Entendeu? Aí só sobra o Mbappé aí quando cruzar.
0: Deixa eu te falar um negócio.
5: É.
0: Se a Argentina ficar pro Cabo Verde, a FIFA acaba com a Copa
5: gente,
0: do Mundo
5: hoje. Gente, é futebol,
0: hoje.
5: Amigo.
0: Não, mas a
5: futebol
0: Argentina
5: não tem
0: é
5: ganhador antes
0: FIFA.
5: Dos 90, não. Antes dos 110, não. A Alemanha. Vai ter que acabar então, que a Alemanha ficou pra fora.
0: Então o Paraguai é do tamanho do Cabo Verde.
5: Nossa, mas o Paraguai tem uma tradição grande em Copa do Mundo.
0: Claro que tem.
5: Nossa senhora, Paraguai.
0: O Paraguai já chegou nas quartas, motor.
5: Gente,
0: o Cabo Verde tá jogando a primeira Copa do Mundo agora.
5: O que eu gosto do Paraguai é ir lá no Paraguai, visitar e tal, mas o futebol foi aguerrido. Parabenizo os Paraguai, mas não tem essa tradição de Copa do Mundo, não.
3: Eu vi algo na internet que falou assim, poxa, o Paraguai gosta de ajudar os brasileiros.
5: Ajuda, né, os Paraguai?
3: Você viu?
5: Eu vi.
3: Daquele remédio que emagrece.
5: Isso, Nilton. Isso,
3: Nilton. E despachou a Alemanha,
5: pronto.
4: E quarto, ainda forma médicos lá com menos da metade do país do Brasil. E manda depois exporta pra cá.
3: Verdade.
5: Tá vendo?
0: E tanto desses, que o Paraguai três, é nosso e amigo. Desses quatro tópicos aí, o único que é legal é formar médico lá. Os outros tudo é ilegal.
2: Porque depois que chega aqui, ainda tem que passar por toda uma burocracia pra atuar.
4: Você tem uma.
5: Você paga um imposto nilo.
4: Paga um imposto, né? Se você também, livre de imposto, você tem uma taxa lá, não sei se é $300.
5: Você pode usar.
4: Você pode usar sua taxa.
5: Passou o dia, você paga o imposto, hein? Acabou, hein?
0: Tu vai pagar o imposto. Meio-dia mais 21 minutos, meio-dia
4: então
0: 21.
4: Vai, então compra aqui.
0: Não, por isso que eu nunca fui. 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E hoje tem mais jogos da Copa do Mundo, trazendo aqui a agenda, já pegando aqui a opinião dos nossos comentaristas para saber quem vai passar de fase. Agorinha, 1 da tarde, tem Inglaterra e República Democrática do Congo. Quem passa, Newton?
3: Nossa, cara, eu penso assim, ó, deixa eu só explicar rapidamente. Nós vamos ter uma grande zebra hoje.
5: Eita.
3: Eu não sei se é no jogo do Congo.
0: Você sonhou, Nilton?
3: Ou no jogo da Argentina.
5: Certo.
0: Mas a Argentina não joga hoje.
2: A Argentina só joga sexta.
3: O Congo vai jogar em que dia?
0: O Congo hoje.
3: Então, o Congo joga com quem?
0: Hoje. Inglaterra.
5: Inglaterra.
3: Então, não, mas é o que eu tô, dentro do meu prognóstico aqui, vai sair uma zebra no jogo do Congo. Ou então no jogo da Argentina.
0: É da Argentina, é na sexta-feira com Cabo Verde.
3: Então
0: os jogos hoje.
3: Eu vou de Congo hoje.
0: Os jogos de hoje são Inglaterra e Congo.
3: Eu vou de Congo.
0: Bélgica e Senegal, motorzinho.
5: Olha.
0: Quem passa? Bélgica
5: e Senegal?
0: É.
3: Senegal.
5: Não, a Bélgica passa.
0: A Bélgica passa?
5: Passa, Bélgica.
0: O João, o Nilton tá jogando só na coluna da direita.
5: Pois é,
0: então,
5: quer imitar sozinho.
2: Só gosta de ODD alta, né?
0: Não, vou até te perguntar aqui. Estados Unidos e Bósnia.
3: Aí Estados Unidos.
0: Agora,
2: a Inglaterra vai ao Congo.
5: Nessa do Paraguai com a Alemanha, ele falou Alemanha. Pode pegar aí.
0: Foi.
2: Esse Congo vai tomar tanto gol hoje que eles não vão saber nem como é que volta pra casa.
0: O Kane vai fazer
2: uns dois hoje.
5: Não dá conta, não.
0: E aí, João, sua opinião pros três jogos de hoje?
4: Eu tô com o Nilton não tá errando nada, eu vou com o Nilton. O que você falou mesmo?
3: Falei que eu vou de Congo.
0: Contra a Inglaterra.
3: Inglaterra. Ué, posso? Não?
0: Pode.
3: Futebol não é ciência exata. Eu não dou conta de torcer lá pra Inglaterra.
0: Torcer é uma coisa.
3: Não, mas eu me.
0: Congo.
3: Eu me vejo com a seleção de Congo.
0: Joga bonito, Tom. Alegre.
3: Vontade.
0: Alegre.
3: Povo
0: só falta
3: sofrido,
0: futebol,
3: né? Então, mas vai chegar lá.
0: Chega não.
6: Você tem o biotipo de um congonês.
3: Por isso que eu vou torcer lá hoje.
6: Parece. Parece. É, não parece. Tem aqui o Bolassi?
0: Bolassi.
6: Ele é congolês. É, que joga na Chapecoense.
3: Chapecoense.
6: Meio-dia mais 24 minutos. Meio-dia e 24.
3: Eu gosto desse povo que tem a oportunidade na vida de sentar na mesa do rei.
6: Sim. É. Mas, sabe,
3: e aliás é assim, geralmente é o improvável, que ninguém acredita, que ninguém acha que é o tal de já ganhou, já ganhamos. Então vamos, bola vai rolar, é segunda fase. Mata-mata.
0: O improvável aconteceu duas vezes. A Holanda tá demitiu até técnico.
6: A gente tem que levar em consideração.
0: Mas a Holanda não era tão improvável assim, não, é?
6: O Marrocos tá forte demais.
2: Rapaz, na hora que antes do jogo, eu já falei pra todo mundo: moço, eu sou Marrocos até o final.
6: O Marrocos na Copa passada tirou Portugal e Espanha.
4: O problema é que a Holanda era uma das favoritas.
0: Não, favorita não, mas assim,
4: uma que corre por fora. Agora, pegou um time muito forte. Marrocos, nas últimas duas Copas, vem jogando bem pra caramba. Na última foi semifinalista.
3: Exatamente. Marrocos pode pegar a França agora?
0: Holanda só tem o melhor zagueiro do mundo.
4: Inclusive, a França sairá pro Marrocos.
0: Aí
2: eu acredito. Aí é um negócio que...
0: João, então melhora pro Vinícius Júnior ser artilheiro, então, Nilton. Aí, ó.
6: Você decreta uma folga aqui pra gente, aqui caso Marrocos passe pela França?
4: Se a França sair e a Argentina sair, eu vou... fazer igual a Brahma.
0: Eita!
4: Vou dar cerveja pra todo mundo.
0: Eita, João!
6: Aê, garoto!
0: Eita, João!
3: Presente
0: do Paraguai. Nessa aí é nacional.
4: Aí vai trabalhar dobrado, porque não vou transmitir o jogo.
0: Eu tenho medo da volta,
4: João. Eu vou transmitir o jogo de
0: sub-20,
4: mas vocês vão arrumar mais uns jogos.
0: Eu tô até medo da volta. Vamos fazer até a Camila Gás e.
4: Fazer Copa São Paulo, fazer arrumar mais serviço.
6: Mas já tá bom, vou comprar uma camisa do Marrocos então. Meio-dia, mais 25 minutos. 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
4: É, mas antes da provável confronto dos dois, tem França e Paraguai, né? Paraguai pode surpreender. Paraguai, já pensou o Paraguai ganhando da França?
6: Aí esquece.
4: Aí fora vai ser R$100.
6: Olha. Aí esquece. Aí todo mundo aqui vira Paraguai na hora. Ixi. Tá doido. Meio dia 26, mas uma coisa que a gente...
0: Aí eu canto até a música da Perla.
3: Eu penso que aquele uniforme que o Paraguai jogou não identifica, né, a seleção.
6: É porque é o uniforme 2, né, Nilton?
3: É, mas é
6: o
3: uniforme 2.
4: Mas não, é a FIFA que escolhe.
6: É, um não tinha jeito de jogar.
4: É a FIFA que escolhe.
0: É o mandante e o visitante.
4: Não tem nem jeito, aí a FIFA escolhe o uniforme. Então, ela que determina, então.
6: Eu, por exemplo, eu não acho bonito o uniforme 2 da seleção brasileira, não acho.
4: Aquilo é rico, aquilo é feio.
6: Ele é horroroso.
4: Azul com preto, nunca vi. Aí, não, teve um menininho que trabalhou com nós, ele disse, Brasa passou. Eu nunca me enganei.
6: Quem que é esse menino, gente?
4: Quem que trabalhou aqui?
6: Quem não é dar um cacete nele.
4: Você tava ali na reportagem.
6: Meio-dia e 27. Mas uma coisa que a gente não pode negar é que as seleções africanas, ano após ano, elas estão mostrando aí muita força. Porque antes a gente olhava para as seleções africanas.
2: Só velocidade e força, né?
6: Eles ficavam na primeira fase, aquela coisa.
4: A França, 90% do time é africano.
6: É, exatamente. Mas aí a gente.
0: A França só tem dois franceses.
6: Franceses?
0: É o Rabiot e o Doué.
6: Não, mas não. O Doué também tem, ele tem ascendência também.
0: Só tem dois franceses na seleção da França.
2: Tem até no Japão, não vai ter na França mesmo?
6: Exatamente.
0: Então os confrontos definidos é Paraguai, França, Canadá e Marrocos, Brasil e Noruega, México e Inglaterra ou Congo?
2: México e Inglaterra, Japão.
0: México e Inglaterra.
6: Jogão, hein? Jogão, hein? México e Inglaterra. E esse jogo vai ser no Azteca,
0: hein? Que é Congo.
6: Hã?
4: Newton. É, mas Brasil e... vai ser um jogão também.
0: É, a Noruega também.
4: Aí eu falo, o Brasil vai ter que jogar bola pra caramba.
2: João, eu acredito que esse jogo da Noruega vai ser mais fácil que contra o Japão? Você sabe porque você tem dois jogadores pra você marcar na Noruega, que é o Haaland, que ele é diferenciado, e aquele menino que fez o gol lá, como é que é o nome dele? Camisa 10 é bom.
1: O Neymar norueguês.
2: Camisa 10
1: é bom. Mas aí não é nada fora da curva.
5: É que pifa o Haaland, moço. É ele que acha o Haaland toda hora.
4: A Noruega, diferente do Japão, ela vai querer jogar, né? Então ela não vai ficar, não vai fazer aquele ferro.
1: É mais fácil.
4: É. Mas assim, quando eles querem jogar também, a qualidade do time é brincadeira, mestre. Então, assim, vai ser um confronto legal. Gabriel Magalhães lá com o Haaland, né? Um do Manchester e outro do Arsenal. Os dois se pegaram muito no campeonato inglês. A maioria dos jogadores se conhecem. Então, assim, um jogão. Bom jogo. Um bom teste para a seleção brasileira. Estou, assim, confiante. Tomara. Torcer, eu vou torcer demais. Mas estarei preparado
6: vai
4: também.
6: Vai ser pegado, né? E quebra de tabu, né, Nilton? O Brasil nunca ganhou da Noruega.
3: Você sabe que eu lembro de um jogo, Brasil e Noruega, muitos anos, que teve uma bola na mão do Júnior Baiano, que o árbitro deu pênalti, e ele negou. Brasil perdeu esse jogo.
6: Então foi Copa de 98.
3: Aí o Júnior Baiano negando, aí acharam uma filmagem por trás do gol lá, e ele metendo o braço na bola, e houve a penalidade. Foi. O Brasil, todo mundo reclamando da arbitragem. Ó, cara, jogo, pra mim é o jogo mais complicado. É porque esse centroavante aí, cara, ele joga pra caramba. O cara tá metendo gol um atrás do outro. Enfim, mas vamos lá, né? Tem moleza daqui pra frente até chegar lá na final.
6: Quem quer ganhar não pode escolher
3: exatamente
6: adversário, né, Nilton?
3: Eu continuo com os meus candidatos a levantar o caneco.
5: O Reinaldo não gostou que eu falei que o Messi vai sair, não.
6: Reinaldo
5: ficou bravo.
6: Reinaldinho lá no biscoito?
3: Reinaldo. Ele é argentino.
6: Argentina, corintiano e vilanovense.
5: Menino, velho.
6: Tem que dar um ataque no homem desse.
5: De uma vez só?
6: É.
4: Que time bom dele, eu vi-lo.
6: É, o resto joga fora, né?
4: Corinthians não tá valendo uma pipoca e Argentina não vale nada.
6: Ô, Reinaldo, não gente boa lá.
4: Aliás, Reinaldo, doido. Faz comigo não, Reinaldo. Tô com saudade de você. Cara, brasileiro. Tem esse menino aqui, como é que é o nome dele?
6: Lucas.
4: Ele tá proibido de entrar aqui com a camisa da Argentina. Proibido.
6: Aí ele falou que vai usar aquela vermelha.
4: Não, que vermelha de quem?
6: Aquela vermelha que tem uma estrela.
5: Da Argentina?
6: Não, gente.
5: Ah, Argentina aí, tem vermelha?
4: Aí será demitido. Justa causa ainda, né, cabeção?
6: Meio-dia mais 30 minutos, agora deixa eu mudar.
4: Cara, brasileiro de camisa de Argentina não dá.
5: Não.
4: Não dá. É, assim. Cara, os caras, eu tava vendo em São Paulo, tem uma comunidade, os caras brasileiros pararam na rua lá, torcendo pra Argentina. Cara, isso é um absurdo. Onde nós vamos parar? Esse povo do Brasil tá ficando. Cara, que povo doido que nós estamos criando. Jesus amado, como que brasileiro torce pra Argentina? Cara, não tem cabimento.
6: É de desconfiar,
4: não,
6: né?
4: Não
6: é
4: tem lógica.
5: É só argentinos morando aqui, João.
4: Não, eram brasileiros. Brasileiro misturado com argentino. O que tem de brasileiro torcendo? Cara. Gostar do Messi, eu acho o Messi um craque. Fico vendo algumas matérias do Ronaldinho Gaúcho, sempre tem lá o Ronaldinho com o Messi, né? O Ronaldinho foi o grande ídolo o grande ídolo do Messi. Cara, assim, gosto do Messi, ver o Messi jogar é muito prazeroso. Mas daí é torcer pra Argentina, eu torço chorando pra Argentina, pra perder. Sempre pra perder.
5: Para com isso, João. Maldade é essa.
4: Maldade,
6: 31.
4: Rapaz. Futebol bonito. Futebol bonito. Eu sou
5: dessa linha do João aí, porque você nunca jogou contra a Argentina.
6: Tem dia e 31.
5: Se jogar contra a Argentina, você
4: chama a gente
5: de
4: macaco o tempo todo. Ficam só. Vai, Argentina.
5: Eles não gostam de você, não, Iago.
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7: 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Ela continua incomodando, continua gerando dificuldade para urinar, continua prejudicando o teu sono e isso leva justamente a todo esse cansaço, a todo esse mal-estar, né? 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
1: 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Meio-dia, mais 37 minutos, ouvintes, hoje...
2: Cara...
1: Oi, João.
2: Assim, pois não falamos ainda, não sei se vai entrar agora, mas parabéns pro Adson, hein?
1: É, agora, eu ia falar dele agora.
2: Então...
1: João Pedro Souza Silva, 29 anos, nascido em Portugal, tem dupla nacionalidade, ele, além de português, ele é de Guiné-Bissau, centroavante de 1,85m, destro 75kg, ele jogou pelo Clube do Remo em 2025 e 2026, tem passagens também por Hanoi, Panetolikos, da Grécia, Bursaspor, da Turquia, Passos de Ferreira e Vitória de Guimarães, Trofense, Gil Vicente, Santa Clara e o Micalense, clubes lá de Portugal. Então o Atlético está sendo a segunda passagem em clube, por clubes brasileiros. João Pedro é o novo reforço do Dragão. João?
2: Cara, eu gostei demais, sinceramente. Talvez, assim, talvez essa função não seja nem a função tão necessária no Atlético, porque o Coutinho, eu gosto do Coutinho também, né? Tá ajudando o Coutinho, mas assim, o nome dele realmente muito bom, muito bom. O ano passado na Série B, aquilo que o Atlético vai disputar, que é a Série B, ele dá conta de jogar. O ano passado ele foi o grande responsável, não apenas aquela partida contra o Goiás no final, não, mas ele foi um dos grandes responsáveis aí pela ascensão do time do Remo. Então eu gostei muito da contratação. Não teve espaço no Remo nesta temporada, né? O Remo também troca muitos jogadores, né? E na Série A, talvez o caminhãozinho dele não suporte tanta areia, mas na Série B o caminhão dele é apto, o caminhão dele dá conta. Então o Coutinho que abre os olhos, porque o Atlético fez uma boa aquisição.
1: 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Clube do Remo, em 2025, João Pedro Newton fez 13 jogos, marcou 4 gols e deu uma assistência. Em 2026, 14 jogos, 3 gols, 1 assistência. Ou seja, 27 jogos, 7 gols e 2 assistências. São os números aí do nosso João Pedro, novo reforço do Dragão.
3: Eu entendo assim, não é muito a dele marcar gols. Ele é centro.

0: centroavante?
1: Centroavante.
2: Centroavante.
3: Ele, ele jogou a Série B, porque o outro centroavante lá, o do Remo, que tava fazendo gol pra caramba, mas ele jogou muito pelos lados.
1: É.
3: Ele não é jogador fixo, não.
1: Ele era reserva jogador do que Pedro movimenta. Rocha, né?
3: Já jogou os dois jogaram
1: os dois jogaram em
3: determinadas situações, mas ele abre muito, ele flutua mais, ele tem mais essa capacidade. Não é centroavantão, paradão, não. Ele é um cara brigador.
2: Mas eu penso que agrega, né?
3: Agrega.
2: A equipe do Atlético, que tem um bom elenco, tá precisando de dar mais opções para poder dar aquele plus em termos de segundo turno. Cara, foi realmente uma boa tacada. Tomara que seja um jogador que possa realmente se dar bem em termos de futebol goiano, né? Ele vem lá do Remo, mostrou qualidade, claro que o Remo hoje é Série A, eu espero que ele se dê bem também. É uma opção boa que ganha a equipe do Atlético em termos da sequência.
1: 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Então seria totalmente possível, motorzinho, Coutinho e João Pedro atuarem juntos?
3: Sim, ué, tranquilo. Tranquilo. Penso que. O que que a vitória não traz, né, cara? Uma vitória traz um ânimo para você ir no mercado e fazer o investimento. É um jogador que eu penso que também não é barato. O campeonato que ele fez o ano passado, eu pensava assim que ele iria fazer um contrato fora daqui, em outro clube, porque ele fez um campeonato muito bom. O Remo renovou, né, manteve com ele, mas o Atlético já começando a mostrar as caras na abertura da janela para que veio. Veio com a intenção de fortalecer mais o seu time para buscar, porque sabe que a briga ela não tá tão assim distante. Então basta encaixar algumas vitórias aí e essa contratação ela agrega muito no ataque atleticano.
1: 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Meio-dia e 42. Boa opção, né? Agora o Atlético tem com o João Pedro, com o Coutinho, até com o próprio Marrone, às vezes, jogando como avançado. O ataque do Atlético é forte, mas eu penso que o João Pedro chega principalmente para resolver a ineficiência das finalizações, porque atacar, ataca muito, mas converter em gols, hein, Iago?
4: Talvez tenha contratado o cara certo, né? Ele foi um dos caras mais importantes do Remo aí na briga pelo acesso, foi o cara que foi lá e fez os gols, que levou o Remo de volta após 30 anos a Série A do campeonato, né? E vem pro Atlético, onde tá precisando justamente disso, que é colocar a bola na rede. Então é importante, é uma contratação boa. Acho que o Atlético, cara, eu não sei porquê, que detalhe que tá faltando. Eu acho que é treinador, viu, Guga? Eu acho que o problema do Atlético é treinador.
1: Já se você... passaram tantos e não resolveu.
4: Cara, mas não tá acertando, porque o elenco do Atlético não é ruim. Se você for olhar nome a nome do Atlético, não era pra estar jogando esse futebol que a gente viu contra a Ponte, que apesar de ter vencido, né, parece que joga assim de calça jeans molhada, sem vontade. Acho que assim, a chegada de um grande nome como treinador, o Adson, já não tá disposto a gastar essa grana para trazer um grande treinador. Mas eu acho que a virada de chave do Atlético dentro da competição talvez seja trocar o comando técnico, trazer alguém que entenda de futebol, né? Hoje, por exemplo, nós temos lá do lado do Vila o Guto. E do lado do Goiás, um treinador que também entende de levar clubes para a Série A, né? Que esse é o principal objetivo dos clubes goianos. Eu acho que o Atlético só falta isso. A equipe do Atlético não é ruim. Em todas as posições, se você olhar ali, os que não são, assim, talvez perfeito tecnicamente, são bons jogadores. Então, acho que ali é detalhe, cara. Se trouxer um bom treineiro, eu acho que o Atlético...
1: Será que realmente seria treinador? Porque você tá falando aí do desempenho contra a Ponte jogando no Ascioli. Mas se a gente olhar pro desempenho do Atlético jogando em Criciúma, jogando na Ilha do Retiro, são desempenhos totalmente Fortaleza. Diferentes. Contra Fortaleza, contra o Ceará... Será que realmente é só o técnico? Ou às vezes a galera tá sentindo o Antônio Ascioli como um fator que não tá fazendo tanta diferença assim.
2: De fato, tá provado que o problema do Atlético é o estádio Antônio Ascioli.
4: Mas qual que é o problema? Só se trocar de estádio, porque nem torcida tem pra cobrar.
2: Aí o que eu falo é assim.
4: Os caras nem vão no estádio.
2: É o fator do Atlético criar, e só entra uma ou duas bolas, ou às vezes não entra. Assim, busca os resultados que o Atlético obteve fora. Um exemplo, sexta-feira o Atlético joga lá com o Novo Horizonte.
1: Exato.
2: Não vai perder lá, você pode comigo. Segunda-feira você abre o programa aqui, cobra de mim. O jogo é no sábado.
1: Sábado.
2: Não perde. O Atlético.
4: Sexta-feira não perde.
2: Nem sábado.
4: Nem sábado.
1: Não perde. E nem domingo.
2: Ruim lá é o empate, mas do jeito que tá aí hoje, o Atlético tem condições de chegar lá e ganhar o jogo do Novo Horizonte. O problema do Atlético é que dentro do estádio Antônio Ascioli, o Atlético, se não perde alguns jogos aqui, ele tava numa situação top, maravilhosa. Agora tem que saber em relação a esse fator aí. Eu acho que o Renan, se ele bate lá dentro, ele tem que ganhar lá dentro. Tem hora na vida que é o seguinte, o Guga, você fala, cara, é a única oportunidade e eu não posso errar. E o Renan, ele tem que montar um time o seguinte, se perder a batata vai assar, se ganhar, ele ganha uma sobrevida, ganha lá, bota o time pra jogar pra frente, encara, entendeu? Mas assim, o Atlético é aqui dentro, não é fora não.
3: É fazer alguma coisa em casa, né, Nilton? Pega o penúltimo jogo em casa contra o CRB. Primeiro tempo ficou quanto?
1: 3-0 pro adversário.
3: 3-0 pro CRB, amigo. Então assim, em casa tá sendo um perdão da palavra, um pé no saco do time do Atlético.
2: Conseguiu perder pro Náutico que o Goiás ganhou lá, o Vila ganhou aqui.
3: Exatamente. Então são esses jogos aí que o Nilton tem razão. Em casa, que era pra ser o determinante pro Atlético, mando de campo, tá sendo uma situação ruim.
4: Mas o que eu falei encaixa então no que você tá falando, porque você vê às vezes o Atlético precisando só de uma recolocação dentro de campo. Você vê o Atlético tomar 3-0 no segundo tempo. Alguém chega ali, comanda, ô irmão, ali eu duvido se o telefone não tocou no Viva Voz, o Atos estava fora do país, não estava?
1: Tava.
4: Coloca no Viva Voz aí, deixa eu chamar a atenção dessa galera. Os caras voltam no segundo tempo, enfiam 3, né? Empatou o jogo?
1: Empatou, 3-3.
4: Por pouco não virava. Então assim, cara, tá claro que falta é comando técnico no Atlético, está cada vez mais claro, né? Esse negócio de jogar em casa, cara, então troca de estádio, porque não tem torcida que pressiona, que a torcida do Atlético não tem ido ao estádio.
3: Eu tô achando que você tá pegando o pé da torcida do Atlético, Iago.
4: Mas não, eu tô mesmo, hein? Eu tô mesmo, hein?
3: Mas qual torcida que vai no estádio aqui no futebol goiano? Não, fala pra mim.
4: Mas deixa eu te falar.
3: O líder do campeonato, qual é a referência de torcida do líder do campeonato?
1: Média 5 mil.
4: 5 mil.
3: Qual é a referência do Goiás no campeonato?
4: 4 mil.
3: Então não cobre o Atlético dessa maneira, amigo. Tá todo mundo no mesmo balai. Todo mundo no mesmo balai. Tá todo mundo no mesmo balai.
4: Não tem problema não, motor.
3: Se você tivesse o Serra Dourada aí com o Vila trazendo 30, 40 mil, aí eu concordaria com você.
4: Não, motor, mas que
3: agora você vem cobrar uma situação de um clube meio de tabela pra baixo.
4: Ué, mas o Goiás tá onde?
3: O Goiás tá onde?
4: Na onde? Não é no meio da tabela pra baixo?
3: E como que tá o público do Goiás?
4: Ué, tá duas vezes maior do que o do Atlético.
3: Ruim também.
4: Mas
3: não é o todo poderoso Goiás?
4: O motor.
3: Cadê? Não,
4: uma
3: não
4: coisa,
3: chega.
4: Uma coisa tá ruim, outra
3: não,
4: tá péssima.
3: Não é não.
4: O Atlético não tá ruim não, tá péssimo.
3: Não, não é assim também não. A cobrança ela tem que ser do mesmo peso. Motor. Cadê o Vila com o primeiro do campeonato traz 6 mil num jogo?
4: Mas lá cabe.
3: Cadê
4: modo
3: a sua cobrança pro líder do campeonato?
4: Não, mas a gente já cobrou.
3: É também, isso ué que eu quero ver, a cobrança não, igual. Não adianta não pegar o Atlético como condição e cobrar um clube que tá meio tabela pra baixo, então, a torcida fecha, puta então, de raiva.
4: Fecha então o estádio Antônio Ascioli, manda jogo lá no Olímpico, que resolve o problema do Atlético.
3: Não, não é assim também não. Você tem, a cobrança ela tem que ser igual. Tem que ser igual.
4: Não, no Atlético tá tudo certo, motor. Tá tudo certo.
3: O Goiás também tá certo.
4: Tá tudo certo.
3: O Goiás tá certo pra caramba.
4: Não, mas tá dando
3: o investimento que o Goiás tem, meio de tabela. Bela, 5 mil pessoas.
4: E o Atlético não tem investimento não, motor?
3: Pelo amor de Deus.
4: O Atlético montou 3 times nos últimos 2 anos.
3: Vamos ser coerente com as cobranças.
4: Coerente.
3: Se o Vila tá lá na liderança, tinha que ter um público como tal. Cadê? Ninguém tem coragem de falar isso não, você tem? Eu tenho.
4: Não, mas o seu problema é que você ainda não perdoou o Vila. Você coloca o Vila em discussão de Atlético. Esse que é o problema.
3: Para com isso.
4: A torcida dos caras não estão indo, aí você lembra do Vila, porque você tem que perdoar o Vila Nova, motor.
3: Uhum.
4: Os torcedores já te pediu, perdoa o Vila, você não perdoa.
3: Uhum.
1: 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Ô João, realmente os 1.200, 1.800, 2.200 torcedores do Atlético que têm ido, têm sofrido com o Atlético jogando em casa nessa Série B, hein, João?
0: É porque o time precisa de reforços. Tem essa, ó, o time do Atlético não é bom. Na verdade é essa. Porque tá todo mundo pegando aí o time do Vila Nova como exemplo, que o Guto chegou e com um time que tava ruim ficou bom, mas precisa de reforços. Então, qual o time que mais contratou até agora a Série B?
1: Na Série B toda.
0: Aqui agora, nessa abertura de janela.
1: Vila.
0: Porque eles entendem que, sabe, que uma hora, né? O treinador não vai fazer milagre. Então, assim, o Atlético, os laterais do Atlético, precisa de 2 laterais. Precisa organizar o meio campo do Atlético. O Atlético, pensa que aquele outro volante que chegou agora vai dar um up, né? Como é que é o nome dele?
1: Meritão.
0: Não,
5: do Atlético é o Netinho.
3: Netinho, volante.
5: Lá do Barra
0: também. Vai, não, do Barra nem
1: do
0: sei.
1: Do Barra é aposta.
0: Não, não chega, vem, não, vem então. Esse Netinho, vai melhorar. Precisa de mais um meia, precisa de mais extrema. O Atlético precisa melhorar, porque senão, não, ó, você vai jogar em casa, o que que os times vêm aqui? Jogam no erro do Atlético. E aí, quando você vai propor jogo, você não tem lateral que cruza, você não tem lateral que chega na área, você não tem criatividade no meio campo, você não tem um ponta pra fazer a quebra de linhas. Agora, quando você joga fora, o veneno que é aplicado contra o Atlético aqui, fora de casa, o Atlético que aplica, né? Ele se defende e joga no contra-ataque. Por que que o Giovani não joga bem em casa? Porque ele precisa de espaço. Ele precisa de espaço pra correr. Fora ele tem, aqui em casa ele não tem. Então, ele não sabe aquele 1 para 1 no X1 que as pessoas gostam de falar, e os modernos, ele tem dificuldade. Né, o Guilherme ficou oscilando o campeonato todo, precisa ser um pouco mais, vamos dizer assim, linear. Então o Atlético, cara, ele não é só treinador. Eu confesso que o Atlético precisa contratar um treinador de porte, um treinador vai melhorar muito, porque eu entendo que treinador é investimento, mas o problema do Atlético também, tem bons jogadores, o Atlético tem um baita goleiro, tem um bom miolo de zaga, Cristiano joga barbaridade, o Igor Henrique não joga. Acredita no Igor Henrique. Coloca o Igor Henrique. Uma moleza desgramada. Fez um baita campeonato goiano. Com a saída do Lacerda, saiu junto com o Lacerda. Não,
3: esse
0: joga.
3: Aí não joga mais, não.
0: É,
3: não,
0: pelo
5: que o Adson.
3: Joga mais, não.
0: Não, pois é, eu tô falando assim, mas não tô falando até agora, do primeiro turno do Atlético. Aí você pega o 10 lá, o Guilherme. Pô, começou bem, depois mal, bem. Não, pô, então, isso é constância, cara. Coutinho, erra pênalti quando não pode errar, depois agora começou a marcar gol. Né, o carequinha lá da ponta direita.
1: Bruno José.
0: Quantas vezes nós criticamos aqui? A maioria das vezes nós criticamos o Bruno José. Poucas vezes nós elogiamos. Principalmente agora nos últimos dois, três jogos.
3: Exatamente.
0: Né, que ele vem jogando bem. Então não tem constância, cara. E campeonato, ele é disputado. Guga, aprenda a palavra.
1: Sim, fala.
0: Regularidade. Se você não tiver regularidade, não importa se você vai ganhar todas. Você precisa de ganhar 19 pontos. Ou 19 jogos. Se você ganhar os 19 fora de casa, não tem problema. Você pode perder os 19 em casa. Você estava na Série A. É. Então não tem esse negócio. Ah, ganhou bom em casa, bom. Você precisa ter regularidade. O problema é que, claro, óbvio, como 2 e 2 são 4, ganhar em casa é bem mais fácil que ganhar fora de casa. E o atleta tem que aprender a jogar em casa. Questão de torcida, eu não vou nem entrar na questão da torcida, porque o torcedor realmente está bem cabisbaixo.
1: Nossa.
0: E aí, é o torcedor do Goiás, do Atlético, né? Eles estão realmente para baixo. Então, quem precisa dar a resposta são os jogadores. Quem precisa ter um pouco mais de regularidade são os jogadores. Agora, vamos aguardar aí a resposta do Adson. Por quê? Quando ele faz uma mexida trazendo o João Pedro, sabe por que eu gostei desse João Pedro? Há um tempo atrás, estava sentado onde o Iago está aqui, o Hugo Jorge Bravo.
1: Sim.
0: E o Hugo mencionou o João Pedro, falou que tinha um scout do João Pedro assim, ó, até a hora que o cara ia no banheiro, o Hugo sabia. Por que ele não veio pro Vila Nova na época, quando foi pro Remo? Questão salarial. Era um jogador que tinha um porte salarial bem alto. Então, quer dizer, não é um jogador barato. O Watson, então, está fazendo um investimento nesse atleta. Um investimento. Então, não adianta você ter também uma Ferrari e não ter gasolina. A gasolina é que faz o motor andar. Então, a gasolina é o quê? Um treinador de porte. Você precisa ter. Você pega o treinador do Vila, é muito bom. O Mozart, nos dois últimos campeonatos, um ele subiu, o outro ele foi campeão. Né, no brasileiro da Série B. Então, o Goiás também está bem servido. O Atlético precisa estar. Torço pro Renan demais, assim como torcia pro Eduardo. Mas até quando o Atlético vai ficar tendo técnico interino? Não pode. Se o pensamento realmente é subir, você precisa ter um comandante à altura do seu time, à altura do seu clube, à altura ou mais alto que os seus comandados. Porque ele mesmo, o presidente do Atlético, falou, comissão técnica permanente, ela tem prazo de validade. Então, pra que perder tempo? Vá no mercado, não economize, porque pode ser uma economia cara para o Atlético lá na frente. Porque o Atlético, se ele virar bem o turno e fazer os investimentos mínimos necessários, tecnicamente falando, com um bom treinador, dá para sonhar, porque a linha de corte hoje ela é menor, né? Não precisa de atingir 64 pontos para subir, você pode atingir 59, 60 e ainda ter a oportunidade do mata-mata de brigar pelo acesso. Então não pode jogar a toalha, tem que acreditar até o final, porque assim como o Goiás, assim como o Atlético e até mesmo o Vila, penso que os três têm porte e se trabalharem bem, podem estar no G6 ao término do campeonato e da fase de classificação.
3: Agora, esse tipo de situação, aí eu já concordo. Você teceu uma cobrança em cima do Adson em termos de comando técnico. Um bom treinador faz o cara jogar, pô. O bom treinador faz o Igor Henrique jogar.
2: Qual bom treinador tá disponível
3: aí? O Vila não achou um?
2: Série B.
3: O Vila achou um, não, cara. Tá,
2: mas quem vai estar?
3: É buscar um cara com um perfil de fazer com que o Igor Henrique jogue. O Guilherme Marques jogue, né? Que o Atlético não erre tantos gols como vem errando. Aí eu vou tecer uma cobrança que pesada.
0: Que a defesa não corra pra trás.
3: Exatamente, que você não fica aquele time encurralado.
2: O Barreto perdeu a posição, porque vai ser, né?
3: Vai ser, agora. Tá pra sair. Tá pra sair. Aí já, o Adriano já tomou a frente. Precisa trazer um zagueiro, que agora vai abrir uma vaga pra um. Precisa trazer um zagueiro à altura. Então, assim, cara, é um time que vem passando assim, deixando o torcedor revoltado. É um time que não passa confiança, é um time que não chega, é um técnico que também não tem esse tamanho de que o clube tem.
2: Cara, eu se fosse o Adson, assim, eu iria lá no Atlético e faria uma proposta para trazer o Alex.
3: Alex?
2: Eu estava observando o Atlético, cara. Bom. O Atlético tá com uma campanha. Eu acho que o Alex hoje não é um
0: seria
2: cara
0: novo,
2: assim.
0: Diferente.
4: Só tem um defeito, só tem um problema.
2: Ele não
4: lá no Atlético, ele contrata, ele manda embora.
3: Ele fez isso no Operário, por isso que ele saiu de lá. Ele é da escola do Luxemburgo.
4: Não vai.
3: Ele é da escola do Luxemburgo. Se ele chegar, ele vai mandar em tudo.
0: Não vem, então.
4: Então esse é o defeito. Mas como técnico, é um ótimo nome.
2: É um cara que está, assim, em processo de crescimento. Né?
0: Agora, eu fico aqui igual essa, todo mundo aqui sabe da necessidade de contratar um treinador, ok? Cara, mas um treinador do porte que nós estamos falando, 400 conto.
3: Aí é que tá.
0: 300, e esse cara, assim, dá uma dor no coração quando você fala 300, igual. Cara, não tem, porque não tem, a Série B não comporta, bicho. Não comporta, mas você precisa ter, então assim, é aquele negócio, você tá na chuva, você tem que molhar, mas, é difícil, viu, Nilton? Você tem que contratar, só que o mercado não te oferece, quando oferece, são treinadores caros para a disputa que você tem.
2: Eu acho que o Atlético hoje não paga isso aí, não.
0: Não, mas o Alex faz negócio, você vai dar chave pro cara? Ele tem que entrar tá começando agora também o Alex, né? Bom treinador, muito potencial, mas ele não pode chegar aqui. Uma coisa é o Atlético, outra é o Atlético. Chegar aqui, um exemplo, né? Chegar aqui querendo mandar, aí dois bicudos não vão se cruzar, aqui tem dono. O Atlético tem dono, que é o Adson, né? Então, assim, seria um bom nome, um novo, diferente, um cara de futuro, potencial.
1: E outra coisa, o Atlético é uma SAF, inclusive o Vinícius Júnior é um dos sócios, então não é tão fácil assim chegar lá e fazer proposta e tirar ele, grana, né?
3: E outra, se fosse tão fácil assim, conseguiria tirar aquele Ronaldo de lá, né?
1: Ela atacante. O Ronaldo, ele ia sair pro Inter, gente.
3: Mas ia sair grande,
1: rompeu,
3: né?
1: O LCA.
0: Mas assim, foi só um nome, foi o Nilton quem trouxe o nome?
2: Nilton,
0: né?
3: Não, mas é um nome bom, hein?
0: É um nome bom,
3: hein?
0: Sim, um novo, né?
1: É um nome. Luizinho Lopes seria um perfil
3: do Atlético. Já passou aqui, velho. Não dá.
0: Não dá. Não tem perfil de Atlético. Luizinho só sabe grita, corre.
1: Ele tá fazendo um bom trabalho.
3: Em outros clubes ele consegue. Ele pega uns caras que querem correr pra ele e ele dá conta de fazer.
2: Ele citou aqui justamente que o Adson buscou Lacerda.
0: Foi.
2: Então,
0: assim, Lacerda é outro perfil.
2: O Ramos aqui analisou isso, né?
3: Ah, tá.
2: O Dragão gosta
3: do Vila.
2: A gente do Vila.
3: O povo que tem sucesso no Vila.
2: Exatamente.
0: Então busca o Guto aí.
2: Uai.
4: Ah, vai dar com tirar, será?
2: Não, eu penso que hoje o Guto não sai do Vila.
4: Não, sai não. Não, o Guto não tem esse perfil, não. Pô.
1: Cara, mas quem diria,
6: né? O Guto é pra ficar temporadas.
4: Eu achei, ele faz o trabalho.
1: Achei que eu não ia viver. Não,
0: calma, Guto, calma. Estamos no Brasil, respira.
6: Não, mas...
0: Estamos no Brasil. Ó, o que é bom hoje, amanhã pode, assim, é Brasil. Eu sou contra, igual o Guto, você tem razão. Eu faria pelo menos mais uma temporada com ele, independente do resultado.
6: Temporada,
0: mas é Brasil. Outra. Olha o técnico do Goiás, tava bom demais, todo mundo elogiando.
4: Foi campeão, tudo
0: bastou
4: mais.
0: Bastou o jogador bom, olhar dia. Torto pra um lado, acabou
6: mesmo. Mas o Daniel parece que ele é assim em todos os clubes. Ele começa bem, ganha estadual, depois cai.
4: É desse
6: ele
4: jeito.
6: Foi assim no Remo, foi assim no CRB, foi assim no Guarani.
0: Se você pegar o currículo de todos os treinadores, são assim. Porque o negócio não é só o treinador. É a estrutura geral. E aí quem paga o pato geralmente é o treinador, entendeu?
6: Entendeu. É, por isso que eu sou...
4: O mais engraçado disso é ver o Atlético hoje, né? Na fala do Atos, que já contratou grandes nomes aí. Hoje falar que é caro contratar um treinador, né? Você vê...
0: O Atlético não contratou grandes nomes.
4: Não, mas sim. Assim... Não,
6: contratou já treinador.
0: O Geninho e o...
4: Não, mas já contratou.
0: O
4: Jairzinho.
0: O Vila, por exemplo, mudou, entrou para um patamar diferente.
2: Só os dois. Não, e o Felipe Scolar já foi técnico do Atlético.
4: Ah, Nilton.
2: Mas lá no início. O Adilson Batista foi técnico do Atlético.
4: Agora?
2: Agora?
6: Renê Simões.
4: Não, mas o Renê
0: já teve grandes técnicos.
4: Renê era na Série A lá em 2010.
0: O que
4: chama a atenção é que o Vila, que nunca teve esse perfil, agora entra, né? Porque assim, lá eu não acredito que seja menos de 300 e poucos mil o salário do Guto com a comissão.
6: Com toda certeza.
4: O Guto deve ganhar ali, que eu sei, acima de 220. Só ele. Aí vem a comissão. O Goiás hoje tá com 350 de comissão, mais o Mozart. E aí o Adson acha caro, mas eu acho que não é que tá caro, é que o futebol evoluiu e o Adson tá ficando pra trás.
0: Oh, então, não, mas o futebol evoluiu, não. O futebol ele cresceu.
4: É caro,
0: o futebol ele evoluiu. É caro. E outra coisa, nós precisamos ter mais Adsons, né? Pensando dessa forma, que 400 mil pra uma comissão técnica pra um treinador é caro.
4: Série B.
0: Então você vai ficar correndo,
4: mestre. Não, então, adianta?
0: Uai, são 20 clubes, se todos entrarem num consenso,
4: esse ó. Fica desempregada.
0: Não vamos trabalhar com um técnico mais de que 200 mil?
4: Acabou.
0: Cara, acabou. Você pega técnico da sua comissão, quero ver.
4: Aí o técnico vem aqui, coloca a faca no seu pescoço, você vai e paga.
0: É, você vai e paga.
6: Tem um barato à disposição aí.
4: Quem?
6: Paulo Turra.
4: É um nome diferente. Ah,
0: fica com o menino aí,
4: Paulo Tuan subiu a chape, né?
6: Ele
4: subiu a chape?
6: Não, não. Quem subiu a chape foi o Gilmar Dalpozo.
4: Ah, o Dalpozo.
6: O Paulo Tuan só
2: fez.
4: O Dalpozo.
6: O Tuan só fez um trabalho razoável no Atlético Paranaense.
4: Sim.
6: Ele foi campeão estadual.
4: É melhor deixar o Renan.
6: Uma hora mais dois minutos.
0: Eu falo um negócio.
6: Sim, João.
0: Se o Vila vai ganhar do São Bernardo segunda-feira.
4: Vai.
0: E aí, treinador vai sair barato. Vai por mim. Treinador que tá caro hoje sairá barato. Porque o Vila é o termômetro do futebol goiano. Vila é que manda.
4: Tá mexendo.
0: Mas sempre mexeu aí. Se o Vila ganhar do São Bernardo, quem é caro de 400 passará a ser barato.
4: É mesmo?
0: Vai por mim. Vai por mim.
6: E olha que nem vai pra beira do gramado.
0: Vai por mim.
6: Hein?
0: Então assim.
4: E vai ter gente querendo tirar o do Vila?
0: Não, o do Vila não. O do Vila não sai. Vila, pra time de Série B, ainda mais aqui de Goiânia, não sai. Então assim. Escuta o que eu tô falando. O Vila ganha a segunda, tudo muda. Tudo muda.
4: Ixi.
0: O que é caro hoje pode não ser segunda-feira, 10 horas da noite. Entendeu, Nilton?
2: Tô falando aí que o Adson vai mudar de opinião.
6: Vai mudar de opinião e vai trazer um cara caro, né?
4: O prazo de validade é isso aí: 2, 3 jogos. Tomou duas tacas e já muda a ideia. Né?
0: Não, se tomar mais 2, 3 tacas agora, perde tempo. Acabou.
4: Exatamente.
0: O Atlético e o Goiás eles precisam colocar uma situação na cabeça. Terminaram o primeiro turno pelo menos com 30 pontos, 29. 30 pontos, porque fazer o segundo turno para pelo menos dobrar um pouquinho mais para chegar entre os 6 ou entre os 4 ali que pelo menos disputam o jogo final em casa. Se terminar com 25, 26, esquece classificação. Muito difícil, mas é muito difícil mesmo. Ó, o Atlético ano passado, ele remontou o time, não remontou para o segundo turno? Ele somou 29 pontos. Então se você soma 30 mais 29, 59, você vai ali talvez no chá do negócio.
4: Esperando um vacilo de alguém.
0: 29 no segundo. 29.
2: E no todo. Ele fechou. Ah,
4: não lembro. Não lembro.
0: Não, mas no todo foi 50 e poucos pontos.
6: O Watson trouxe um cara que, pra mim, é o perfil do João Pedro, que foi o Lelê, né? Eles têm
4: Lelê
6: um perfil parecido.
4: Né? Era bem,
6: o Lelê fez
4: o Lelê é melhor, também, né? O Lelê é melhor.
0: O Lelê tá fora do país, né?
4: Não, é melhor.
2: Buscar o Lelê, ué.
4: Buscar com quem?
6: Não, não. Já tentou lá atrás.
2: Rapaz. O Goiás aí contratou a comissão técnica mais cara. Pô.
4: Não, mas o Goiás contratou porque tem buraco no orçamento.
2: Pois é, ué.
4: Você tirou o Daniel, custava 250, e tirou, gente, o Bruno Sávio 140.
2: Ó, eu entendo o seguinte, comissão, o Goiás, se ele precisa de contratar, ele precisa dar uma condição aí, ué.
4: Precisa.
3: Mas com esses jogadores, então, os caras já demonstraram que fazem alguma situação diferente. O problema foi interno. Isso aí todo mundo viu que o problema,
2: cara,
3: foi interno.
2: Eu, ó, vou falar aqui hoje, meu ponto de vista. Mozart, se ele quer ter vida longa aqui, tem que colocar o Anselmo Ramonstro pra jogar.
3: Ele dita o ritmo, Nilton?
2: Meu ponto de vista.
6: Porque parece que ele era o cara
3: na parte.
6: Ele era a liderança do vestiário.
2: Em todas.
6: Ele era o
2: Anselmo, pra mim, hoje é um dos maiores salários. Ele é um jogador que ele não tá feliz lá no Goiás. Aí cabe assim, e outro, eu não preciso provar mais nada. Eu tô aqui de bico para ver a escalação para sábado.
3: Não, ele
2: entra.
3: Vai
2: ser o Goiás.
3: Ele entra,
2: entendeu?
3: Ele joga.
2: Eu falo assim, eu acho que o homem chegou e deve ter. Vamos lá no particular. O que está acontecendo? O que houve aqui?
3: Todo técnico faz isso.
2: Você,
3: todo técnico, quando chega, ele faz isso.
2: O que eu posso fazer aqui para facilitar
3: para você
2: trazer a vitória aqui? Enfim, vamos ver, né?
6: 1:05, rápida parada, na volta tem mais Esporte em Debate.
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1: A França mostrou força e confirmou o favoritismo diante da Suécia. Com a atuação dominante, os franceses venceram por 3-0 e avançaram com autoridade na Copa do Mundo. O grande nome da partida foi Kylian Mbappé, que marcou 2 vezes e chegou a 6 gols nesta edição do Mundial. Barcola também deixou o dele, completando o placar. A França controlou o jogo, pressionou, guiou muito e praticamente não deu espaço para a Suécia reagir. O resultado: os franceses seguem vivos e ganham ainda mais moral no mata-mata. O próximo desafio será contra o Paraguai, que vem embalado depois de eliminar ninguém mais, ninguém menos do que a Alemanha. É mais um confronto que promete bastante na sequência da competição.
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5: Tudo bem? Boa tarde, estamos de volta. Este é o Esporte em Debate. Pasmem os senhores. Pela Copa do Mundo em Atlanta, Sipenga abre o placar, é gol da República Democrática do Congo. Agora, primeiro tempo, Estados Unidos, Copa do Mundo, Inglaterra 0, Congo 1. Nilton, os africanos tocando a bola, estão chegando, chegou e fez um gol. Calma! Eu já tô acreditando na sua previsão, Nilton.
6: Calma, não, agora ninguém vai acreditar mais não.
5: Não, eu tô acreditando.
6: Não aceita não.
7: Quem foi, foi.
6: É, que agora fica fácil.
5: O Congo ainda passa.
6: Aí fica no peso aí, não, deixa do jeito que tá.
7: Eu tô na Inglaterra.
8: Então. Eu tô na Inglaterra também, meu, 100%.
5: Recolhe o dinheiro da turma aqui e leva sozinho, Nilton.
9: Presta atenção, são os anos de vida. É, nós vamos ter uma zebra nesse jogo ou no jogo da Argentina.
6: Vozinha vai catar tudo. Tomara que seja no jogo da Argentina, né, Nilton?
9: Vamos lá.
6: Pode ser nos dois, não?
9: Ué, seria excelente.
6: Bom demais, né?
7: Eu acho que vai ser
9: nenhum.
7: É
9: porque eu me identifico com o time de Congo e me identifico com o
5: Cabo Verde.
6: Cabo Verde, eu também.
5: Cabo Vozinha? Eu acho, inclusive, o Vozinha parecido contigo, Nilton.
9: Jogou no Brasil aqui, né?
5: Jogou aqui no... passou, na verdade.
7: O único time africano que você vai ver se dá bem nessa Copa é a França, mestre. O resto você esquece. Só.
5: Uma hora mais 12 minutos, 1:12. Então, repetindo, 11 minutos, primeiro tempo. 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Gol de Congo. Inglaterra 0. Congo 1. Gol de Congo, não. Gol do Congo. República Democrática do Congo. Inglaterra 0. Congo 1. 1 hora mais 12 minutos. 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Só que o Vila chega aí desfalcado de um dos seus principais atletas nesta Série B, que é o atacante Rian. E agora, Nilton?
9: Cara, é só colocar o Bruno Xavier e pensa que é isso que vai acontecer. E aí segue o Anderson Jesus, parece que volta e tem que voltar. Ele é titular absoluto. Então, assim, o Bruno Xavier, ele correspondeu da última vez que ele foi titular.
7: Fez gol, né?
9: Até marcou gol.
7: Fez gol.
9: Então eu penso que o técnico não vai inventar. Vai ficar lá o ataque com Bruno Xavier, o André Luiz e o Janderson, né?
5: Uhum.
9: Meio de campo. Eu o Marquinhos.
5: Marquinhos deve voltar,
9: Marquinhos,
5: né?
9: Volta.
5: Deve
9: como
5: voltar.
9: Titular.
5: O Dodô não foi bem na última partida.
9: Não, ele tomou o terceiro e foi expulso.
7: Dodô
9: não,
7: tá fora.
5: Quem foi expulso foi o Dudu.
9: Pois é, Dudu. Você falou Dudu.
5: Não, falei Dudu.
9: Dudu
5: tomou o terceiro.
9: Então, Dudu, né?
5: Isso.
9: Dudu foi expulso.
5: Dudu foi expulso.
9: Então, assim, no mais aí deve ser a equipe que vem jogando com o Anderson entrando na zaga, o Marquinhos Gabriel voltando como titular e aí o Bruno Xavier entrando na direita. Cara, é o jogo mais importante que o Vila irá fazer. O Vila não pode empatar, o Vila vai ter que ganhar, porque se o Vila ganha, o Vila é líder em mais uma rodada. E outra, é em casa, é o penúltimo jogo. Eu continuo com a minha matemática. O Vila tem mais 4 jogos.
5: 2 fora e 2 em casa.
9: O Vila precisa de 7 pontos para atingir aí aquilo que eu projetei e espero em termos de pontuação. Acima disso aí vai ser sensacional, mas eu entendo que o Vila precisa de ganhar os 2 jogos aqui, chegaria a 34 e mais um empate em um dos jogos lá fora para fazer 35 pontos.
5: 1:15. 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
6: E São Bernardo vem jogando bem fora de casa.
5: Bem, né? Ele é o melhor visitante.
6: Em casa não joga tão bem assim, mas fora de casa vem jogando bem. É jogo de 6 pontos. O Vila, para terminar o turno com 35 pontos, que foi a projeção que nós fizemos, ele terá que vencer. Mesmo porque é um adversário direto. O jogo é duro, difícil. Nós não falamos aqui do outro desfalque do Vila Nova, que será o Guto. Também não estará no banco de reservas. Vai fazer falta, porque é um treinador vibrante, um treinador que está ali, ele muda o time, né? Inclusive naquela parada técnica que geralmente está tendo, né? Uns minutos ali para você ou melhorar ou se posicionar melhor. Então, assim, vai fazer falta também o Guto. Mas jogando em casa, o torcedor precisa comprar a ideia. Horário bom, né? Segunda-feira, dá para o torcedor comparecer em peso para fazer a festa, para ajudar o Vila Nova, mesmo porque nós estamos falando do líder do campeonato, jogando uma partida de 6 pontos. Então o torcedor está na hora de encher ao estádio Anésio Brasileiro Alvarenga de 9.000 em diante, no mínimo 9.000 torcedores no Anésio Brasileiro Alvarenga segunda-feira para essa partida contra o time do São Bernardo, que é um bom time. Alguns veteranos, mas fora de casa precisa ter os cuidados, né, com essa equipe, viu, Guga?
5: É o São Bernardo que tem um marcão, mas, hein?
6: Fora de casa não, em casa, né? Em porque casa. Se fosse fora até que dava pra você.
9: Agora o São Bernardo aí acho que vem 3 jogos sem perder, que ele não ganha, né? Se eu não estiver equivocado, ele vem de 2 derrotas ou 3 derrotas. Acho que são 2 seguidas.
5: Eu sei que ele perdeu a última rodada pro Criciúma.
9: Não, ele perdeu em casa também, ele foi derrotado lá no estádio dele, no ABC Paulista. Acho que são 2 derrotas seguidas do ABC.
7: Não, 2 derrotas e um empate, né?
6: Duas derrotas e um empate. Então tá na hora de terá a terceira. Na hora do, porque o Vila precisa se reabilitar, jogo em casa, 6 pontos, Vila chegaria a 31 pontos, né? Faltariam 4 para a meta de 35.
5: Sim. 1:17. Confiança, torcedor do Vila. Confiança.
6: Porque, Guga, oi. Quando você olha a matemática do futebol, por que é tão importante essa vitória? Não é só apenas para você se manter na liderança. Claro que isso é muito importante nesse momento do campeonato. Para atingir essa meta de 35 pontos, que também é uma meta fundamental para o Vila. Mas principalmente, cara, o Vila tem 28, o sétimo tem 25. Então tá tudo muito embolado. Não é isso? O sétimo é isso. Não é o Fortaleza?
5: Fortaleza, com 25. Então, cara, o oitavo também, o Sport com 25.
6: Com 25. Ó, e 2 times, assim, com poder aquisitivo, 2 times que gastam muito, 2 times que vão lutar muito, com muita intensidade, para estarem, né, no G6. Então, essa vitória, ela é fundamental pro Vila. Porque o campeonato ele ainda não teve aquele desdobramento. Né, aquele time que desgarrou ali para poder ter aquela famosa gordura. Lembra da gordura que eu falava do Goiás no ano passado? Né, que ó, o Goiás precisa adquirir o quê? Gordura. E adquiriu a gordura. Só que a gordura, mesmo tendo aquela gordura, não foi o suficiente ainda para o Goiás chegar vivaço na última rodada. Mas a gordura ela foi fundamental para o Goiás, pelo menos, chegar vivo na última rodada, mesmo tendo feito um segundo turno horroroso. Então o Vila precisa vencer em casa. Não pode perder esta oportunidade de somar mais 3 pontos, porque senão, daqui a pouco, né, o Vila não é só perder a primeira colocação, mas é perder também aquele distanciamento ali dos clubes que estão, né, brigando por ele, porque hoje você analisa 8 clubes brigando, né, pela liderança. 8 clubes brigando pela liderança, não é isso?
5: Isso.
6: É. Né, porque 3 pontos separam o oitavo do líder do campeonato. Então, qualquer tipo de deslize, ele pode ocasionar, assim, numa situação muito ruim pro Vila. E estamos falando de um time que perdeu na rodada passada para um time que vem ganhando, né, subindo na tabela, que é o Novo Horizontino, que é muito forte. Então o Vila não pode colocar, perder novamente para outro confronto direto. Confronto direto você não joga. Confronto direto você ganha. Perdeu um confronto sexta-feira, tem a obrigação agora de ganhar o outro confronto em casa.
9: Agora, assim, me chama a atenção de alguns times que estavam mais atrás e que nessa reta conseguiram melhorar.
5: Operário,
9: o
5: Juventude,
9: Operário, Criciúma. Juventude, não, até o
6: Operário,
9: Criciúma,
6: eu não acredito.
9: Não, o outro é o Novo Horizontino, que é o Novo Horizontino.
6: Já tá lá nas cabeças.
9: O Operário e esse outro que eu falei.
6: Juventude. O Juventude eu já acredito, o Operário não acredito, assim, na hora do seca bagaço mesmo. Aí eu não acredito no Operário, mas.
9: O Criciúma. Assim,
6: Criciúma, acredito.
9: O Eduardo Batista tá lá dentro.
6: Criciúma sempre é time que vai brigar.
10: Criciúma sempre vai brigar. Se você tiver no, por exemplo, o cara que tá no.
6: E depois o Vila joga contra o Criciúma, se não me engano, não é isso?
10: Não, aí eu vou te falar. Aí a sequência desse jogo. Esse jogo é tão importante.
5: O Vila pega o Juventude e o Criciúma.
10: Pega Juventude e Criciúma. Juventude e Criciúma fora.
6: Criciúma e Juventude.
10: Não. Juventude e Criciúma. A sequência é essa.
5: E fecha com Fortaleza.
6: Não fala sequência, primeiro Juventude, é isso?
10: É. São Bernardo, Juventude. Criciúma e Fortaleza.
9: Esse jogo com o Criciúma é domingo, 11 da manhã.
6: Mudou, horário. Parece que é 4 horas da tarde no sábado.
10: Agora, esse jogo é importantíssimo.
5: Qual? Criciúma e Vila.
6: 4 horas da tarde no dia 18.
5: Então mudou de horário, então. Mudou. 1h21. Nossa, jogo 11 da manhã é tenso. 11 da manhã é tenso. 1h21, esse é o Esporte em Debate. E uma coisa que esse ano tá sendo totalmente diferente no Vila Nova de outras temporadas, motorzinho, é que o Vila tem os problemas de lesão, tem os problemas de suspensão, mas quem entra corresponde.
10: Aí fala a força do grupo, hein? Às vezes um grupo tão limitado, mas tem boas peças. Um entra, outro sai e o nível mantém ou até melhora. O Vila tá sem seus principais atacantes desde que rodada?
5: Nossa, desde a primeira tempo, praticamente, porque o De La Torre fica mais fora do que joga.
10: Tem tempo.
9: Tá bom, tá lá o De La Torre, velho. Jogando.
10: Agora voltou.
5: Não, mas eu digo, porque quando começou a série B, o De La Torre tomou gancho, machucou, aí o Rafa Silva pegou, machucou.
10: Não precisou dos caras. Quando tá assim, tudo dá certo, o cara entra, o Dodô, que era uma figura apagadíssima.
6: Tá jogando bola.
5: Bruno Xavier veio de lesão grave.
7: Mas você percebeu uma coisa, motor? Depois que o Nilton começou a acertar os palpites aqui, o Vila engrenou, nada dá errado. O motor, o Nilton tá acertando até depois que começou a jejuar. Ele tá acertando agora até o resultado do Congo.
10: Ixi.
7: Então vai lá pra você ver, moço. Eu já vou ter que mandar uma pizza pro Nilton, que eu falei aqui.
10: Liderança.
7: Eu falei aqui no intervalo.
9: Você tá precisando de uma hora errar também, né?
7: Eu não sei o que acontece mais, não, bicho. Até o Congo, o Nilton tá acertando.
6: Agora, e a defesa do Vila, hein?
5: Defesa do Vila. Anderson Caio
7: agora,
5: hein? O Anderson tá ainda na transição, mas deve começar a treinar ainda essa semana.
10: Gabriel Mendes treinou, né?
5: Mas Gabriel Mendes só na outra rodada.
10: Não pode ser escrito.
5: Não é nem nessa rodada.
6: Não, nem nessa.
7: E o zagueiro?
5: Porque ele é
6: internacional, só na outra abertura.
5: Só na outra abertura.
7: E o zagueirão que chegou agora?
5: Que é o Gabriel.
7: O cara já chegou.
5: Não, não é Gabriel, não. É Douglas.
7: Primeiro dia é o Douglas, né?
5: Douglas Mendes.
6: Não pode ser escrito agora, não.
7: Douglas, dia 6.
6: Dia 6 só, Douglas, transferência nacional.
7: O cara chegou do aeroporto, já chegou com a chuteira, Nilton. Já foi pro treino e voou no primeiro treino lá.
5: É mesmo? Chegou no mesmo dia. Já tava treinando.
7: Já treinou. Já tá pronto.
10: Chegou pronto.
5: Esse que é vontade,
6: mas pra esse jogo, provavelmente o Marcelo será titular, né? Continuará no.
9: Se o menino não voltar, né?
5: O Anderson Jesus.
6: Mas ele não fez a transição, se não tá treinando ainda, já é quarta-feira, o jogo é segunda.
5: Ele se apresentou, acho que ontem, na transição. Aí transição vai uns dias ainda, né? Pelo menos, no mínimo, ô motor, você que trabalhou em algumas oportunidades essa fase de transição, em média, quantos dias?
10: Cara, não é muito tempo, não, vou falar a verdade. Transição são três sessões.
6: Depende da necessidade.
10: São
6: né?
10: três sessões, é, depende da necessidade. Você quer colocar o cara já passar direto, ele passa.
5: Ah, é?
10: Aí o cara assume então, o risco. Não tem problema, não, é.
6: Porque eu, assim, o Marcelo, eu não sei vocês, mas eu não acho ele. Eu acho ele assim.
10: Não gostei dele também, não.
6: Ele tem
9: porte de atleta.
6: Físico de atleta,
9: mas tecnicamente.
6: Deixa a desejar.
9: Aliás. Realmente não dá, não. E ele com o Thiago Pagnussá lá.
10: E olha que o Pagnussá ainda tá correndo pra ele pra caramba.
6: Exato. O Pagno Sá melhorou. Né? Aquele desempenho do Pagno Sá no campeonato
9: aí estava horroroso. Deixa eu só te perguntar.
6: Melhorou um pouquinho.
9: Tem os acertos. Wesley, mas assim, como é que o cara traz um jogador como o Caio Marcelo?
10: Era, foi como quem é que pediu. Isso aí?
9: Você fala,
10: foi
9: quem não, pediu. Sim, mas eu falo assim, pô, tecnicamente
10: ele não veio já demonstrou. Com
9: ele veio de
10: situação.
9: Fora, né? Ele estava no exterior jogando.
5: Ele chegou um pouquinho antes do Guto Ferreira.
9: Você sabe que ele, o Vila, contratou para ser o jogador que nós estamos esperando.
10: Mas naquele momento, penso que era o que tinha, né, Nilton? Financeiramente, né? Era o que tinha.
9: Será que lá ele jogava assim?
10: Aí você não ia contar com um bom desempenho do Anderson Jesus, até porque o Anderson não estava tão bem. É. Ele foi passar bem com o Pagno Sá depois da sequência com o Guto. Então é assim. O Vila tá, às vezes erra com uma contratação, mas acerta com um jogador que já está no clube e que cresce produção, que é o Anderson, Pagno Sá, Dodô, André Luiz. Então são jogadores que...
9: Rapaz, eu se fosse, assim, no futebol atual, você fala, Nilton, você é diretor de um time, você vai contratar. Cara, ó, eu teria dois zagueiros, se tiver como 1,95m, meu zagueiro seria nesse patamar. Eu não contrataria zagueiro baixinho. A não ser que fosse tecnicamente, falar, bicho, o cara fora. Aliás, era o seguinte, João, dois zagueiros desse tamanho e mais dois zagueiros desse tamanho na reserva. Eu só jogaria.
5: Mas aí a sua defesa fica lenta demais.
9: Zagueiros, não, mas eu jogaria com zagueiro grande.
6: Eu fico lembrando do André Cruz jogando.
10: Gamarra.
6: O Gamarra.
10: O Gamarra era baixinho,
9: então. Eu posso abrir exceção se o cara for bom. Caso contrário. Eu seria, pra mim, dois zagueiros meus seriam zagueiros graúdos, fortes, grande.
5: Tá certo, 1,26. Confiança, confiança é a chave para um jogador ser campeão.
10: Eu não vou nem contestar não, ele, porque hoje ele tá acertando tudo.
9: Tecnicamente, não, não tem jeito, não. O cara deixou precisa tecnicamente ser bom. Cara, eu ainda assim, ó, o tempo passa, o Donatão, o Vila precisa ter um cara como o Rafael
5: não
9: Donato.
5: Esquece, o Donato não
9: dá conta.
5: Não
9: tô
5: mais
9: falando do Donato, já passou a fase dele. Eu tô te falando assim, um zagueiro daquele jeito, zagueiro que vai na área e marca gol. Eu penso
6: vai
9: em zagueiro lá, dessa
6: vai
9: forma.
6: Vai lá, entrega gol, faz gol contra.
9: Vai ser gol a favor.
6: Ah, tá.
9: Vai ser gol a favor.
5: 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Ou vocês não darem uma chance pro Formiga entrar do lado do Pagno Sá na zaga, não?
10: Não, zagueiro não.
7: Questão de zagueiro.
6: Vai jogar com lateral.
5: Não. Eu tô falando pra essa rodada, gente.
9: Não, problema do Formiga. Deixa eu te falar pra você, eu vejo com bons olhos, só que o problema foi a fratura. Ele tá com a massa. Tá. E outro, zagueiro, você vai ter que tirar a bola de cabeça.
5: Muitas.
9: E eu não sei se ele tá preparado e pronto nisso.
10: Mexe com ele na defesa.
9: Mas assim, que você falou um negócio que o Formiga é melhor do que o Caio Marcelo. Zagueiro.
6: Ô, Guga, futebol é assim, ó. Se você conseguir fazer o simples, já estará dando um grande passo rumo ao seu objetivo. Então, não tem. Formiga briga na lateral esquerda. Pode até ser um terceiro zagueiro ali, tem problema nenhum. Jogando como lateral, fechando pelo lado esquerdo. Beleza. Agora, zagueiro, não mexe com isso, não. Não mexe.
5: O Marcos Jordan tá aqui lembrando aqui, ó. Luizão é alto, só tamanho e nada mais.
9: Pois é, mas eu falei que além de grande, precisava de ser bom tecnicamente.
6: Onde você ia arrumar esse povo?
9: Aí eu.
5: João, Congo.
9: João, deixa eu te falar. João, sobrando. Se eu fosse diretor de futebol.
6: Você não erraria nenhuma.
9: De Moço, cada 10 contratações, eu acertava 11.
6: Eu sei disso.
9: Se eu viver só de futebol, tá falar, Nilton, primeiro que eu não ia contratar jogador por vídeo.
10: Scout.
9: Tanto erro. Aí você fala, não, chefe, eu viajo, eu vou andar. Certificar.
6: Uai, esse é seu time aqui, quem
9: eu
6: que
9: vou
6: olhar?
9: Lá. Não, eu viajo, vou. Agora eu não. Empresário comigo fala assim, ó, não vem com negócio de vídeo disso ou daquilo. Indica, eu vou olhar, vou mandar checar.
10: Manda aqui pra eu ver.
9: Tudo isso aí. Senão, eu não contrataria jogador por scout, por vídeo, isso aí. Mas sem chance.
10: É.
9: Exatamente.
10: Eita.
5: 1:28. Antes de sair aqui pro bloco, trazer uma informação. Hoje aconteceu a aclamação da nova presidência da Federação Goiana de Futebol. A partir do dia 1 de maio de 2027, assume como presidente o André Pita.
9: Maio e... já foi.
5: Maio de 2027. É, que assume ano que vem. E ao lado do André Pita, nas vices, Ronei Freitas Júnior e Leonídio José dos Anjos. Então, 1 de maio de 2027.
6: Não muda, né, rapaz?
5: Nova presidência.
6: Agora da federação é bom demais, né?
5: É perpétuo, né?
9: Ué, mas por que dar uma eleição agora? Sendo que só em maio que vai mudar.
5: Pois é, tá.
6: Tá adiantando já, mano.
5: Eles fizeram aqui o processo eleitoral. Menos de um ano de diferença.
6: Cara,
5: mas
6: que negócio bom esse de federal. Cara, eu queria. Não, por que ele. Nossa, rapaz, o negócio é bom, hein?
5: A Federação Goiana de Futebol acabou de postar lá, inclusive, na rede social.
6: Mas saiu o filho do Pita de vice-presidente e entrou agora o filho do Ronei.
5: O filho do Ronei.
9: Só que aí o seguinte, foi aberto, né?
6: Não, se alguém quiser se
9: concorrer.
6: É igual lá na lá na CBF é aberto também, né? Vê se o Ronaldinho conseguiu, pelo menos, então, dar entrevista.
10: O Reinaldo, presidente da Federação Paulista, tá tentando, ele e o Mauro Silva é
6: anos. O Ronaldo, fenômeno mesmo, nem entrevista ele conseguiu dar.
9: Mas naquela época tinha presidente lá.
6: Nilton, mas foi agora.
10: Nilton, a eleição foi agora. Antes da Copa, o Chaldi. Antes do Chaldi.
7: Esse Chaldi aí que virou presidente, no lugar do Ronaldo.
6: Ei, coisa boa. Rapaz, a gente não pega um negocinho. Assim, mas, gente.
7: Segue.
5: Demais. 30 minutos. Este é o Esporte em Debate. Na volta, vamos falar do Goiás aqui na Bandeirantes. 1:30.
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0: fechado, né? Não tá, igual o Newton falou de fechar aqui, eles não estão fechados, não. Eles estão saindo, Newton.
1: Nossa, gol, olha, tirou em cima da linha.
0: Meu Deus.
1: Tá salvando e tal.
0: Gol. Esse aí não vai entrar.
1: Aí não é, né, Newton?
0: Esse aí não entra.
1: Rapaz, tirou em cima da linha, o Congolês.
0: Esse aí foi.
1: Congolês.
0: Esse aí foi igual que a bola do Brasil, João, contra o Japão.
1: Nossa,
0: cara, a bola pegou na cara de dois japoneses.
1: A terra tá pressionando, mas o Congo tá resistindo bravamente. Vamos torcer pro Congo.
0: 1:36 é o Congo que pode se passar, entrar no caminho do Brasil, né? Porque a Inglaterra tá do mesmo lado da chave.
1: É o Congo ou a Inglaterra?
0: É o Congo, né?
2: Ah, mas se o Congo tá ganhando da Inglaterra.
1: É, mas o.
2: Futebol é. Olha lá.
0: Ah, não, tá esse certo. Foi o lance que o João
1: tá certo. Não, né? Não, agora já tá quase outro gol aqui, o goleiro já pegou aqui.
0: Tá certo.
1: Então torce pra Inglaterra contra o Brasil. México contra o Brasil, vai lá.
0: 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E aí fica aquela pergunta, aquela dúvida que parece que não acaba nunca. GG e Lourenço vão pro jogo, Iago?
2: Rapaz, ainda tá indefinido, nem eles ainda sabem, mas já tá treinando, já tem uns dois meses na transição aí, mas estão na dúvida se vai ou não a campo.
1: O Goiás trata jogador, é com o Everson Santa Maria?
2: Eu acho que nem isso,
1: mas Cruz...
2: se fosse ele já estaria em campo, porque eu acho que já
1: quando teria... eu machuquei meu joelho e contei a história aqui, eu tratei com o Everson Santa Maria e Mastruz.
2: Eu acho que nem lá eles não usam isso não, viu? Porque senão já teria voltado, porque, cara, já estão quase
0: tá
2: aposentando.
0: Muito,
2: nossa,
0: né?
2: Senhora.
1: Estou fazendo curso de medicina?
2: Pois é, já tá formando no caso, né? Porque dois meses praticamente aí sem jogar bola, meu amigo, é um absurdo. E ainda não sabem se vão pra esse jogo contra o Ceará.
1: Assim não for pra esse jogo, pode mandar esse povo embora.
2: Pode mandar embora.
1: Manda embora e outra coisa, arruma dois sadios lá pra jogar, ué.
2: É, porque não...
1: Ué, né? Ó, uma cirurgia de joelho hoje, o cara volta com seis meses, né? Quatro meses, cinco meses. Agora os caras, pelo amor, então esse departamento médico do Goiás, pelo amor, os caras... Tratam lá, porque antigamente, quando eu jogava bola, muito tempo atrás, tratava tornozelo com parafina. O motorzinho não é dessa época, não. Você colocava o balde de uma parafina, que é tipo uma vela, né? Você derrete ela e colocava o pé lá dentro com quente e ficava, depois você colocava compressa, colocava farinha, né? Um negócio lá assim, e esquentava bem o pé, quente, frio, quente, frio.
0: Mas você era... é jogador raiz, né?
1: É, não, jogador não, Joãozão mesmo. Ah. Então, assim, quente, frio. Hoje em dia, cara, isso sarava o joelho, mas sarava melhorar. Agora hoje, questão de tecnologia, os caras não saem do departamento médico. Ou tá fazendo alguma coisa errada fora de campo. Não estão se dedicando, não estão se cuidando, né? Não estão, assim, seguindo rigorosamente aquilo que precisa ser seguido pelo departamento médico do Goiás. Então, o Goiás precisa vir à tona. Ou o problema estão nos jogadores, ou está no departamento médico.
0: Sabe o que é curioso, João? Lembra? Você recorda daquele jogo com o Operário que o Goiás perde goleada e o Lucena pega o microfone da Bandeirantes e fala assim, João, no off, eu consegui aqui contactar o GG e o Lourenço e os mesmos disseram que não estarão no jogo contra o Náutico.
1: Eles
0: lembra?
1: Lembro, eles se escalam, né?
0: Pois é, e eles não foram.
1: Eles não foram. E teve um dirigente do Goiás que falou pra mim que eles iriam. Então, ele falou, ó... Tem um cara influente que falou que eles iriam pro jogo. Cara, então assim, o Goiás realmente falta comando. Então precisa definir. Ó, por quê? O que, que é um estiramento muscular, motor? É uma inflamação. Você tá com alguma. Você tá com inflamação, ali a ruptura ela é mais fácil. O que gera inflamação? É a comida, é a bebida, é etc. Sono.
2: Noite mal dormida.
1: Né? Noite mal dormida. Então, uma série de fatores fazem o seu corpo ficar inflamado. Então. Os caras não estão se cuidando. E outra, para recuperação, você precisa eliminar uma série de comidas também.
2: Exatamente.
1: Uma série de fatores. Não é só o remédio, não é só a fisioterapia. Então, os caras estão se cuidando, motor?
2: Não.
1: Os caras estão se dedicando? Né? Se está tratando 3 horas por dia, trata em 6, 10 horas por dia. Mas eles precisam estar em campo.
2: Exatamente.
0: 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E com essa premissa aí de que GG e Lourenço não estarão à disposição, como é que fica esse meio de campo do Goiás agora, hein?
1: Sem o Lucas.
0: Lucas
2: aí,
0: justamente
2: aí,
0: agora.
1: Esse cara tem que ir mancando. Já viu se assim pra ele jogar bola? Então,
2: bicho,
1: eu tenho que treinar essa semana com uma perna só, eu vou ter que jogar,
2: muito tempo, cara, muito tempo, uma lesão de grau 2, né, uma lesão mais
1: ou
2: basicamente.
1: Foi maior, ou a lesão foi maior também,
2: foi,
1: né,
2: maior,
1: né,
2: se for
1: aí não, rompeu o músculo.
2: Cada grau você põe uma semana, João, pega aí, grau 2, 15 dias, né, grau 3 você aumenta, aí passou de 3 já é um rompimento,
0: é, né, 4, 5.

0: já é procedimento, aí já não é, cara, já não preocupa.
1: Eu, pra mim, é o seguinte, mandaria a campo. Time que o Nicolas tá pronto?
2: Não.
1: Então mantém.
3: Vai ser pênalti pro Conga aqui.
1: E eu tô achando que ele vai.
3: Vai dar pênalti pro Conga ainda, então. Ou pro Conga não, pra Inglaterra.
4: Pra Inglaterra.
3: Foi bola na mão, ver o que o Guarda vai fazer aqui, mas.
4: Mas já mandou,
3: já mandou o jogo, seguir.
4: Já foi um tempo. Não vai dar nada, não.
1: É, eu colocaria aí, eu vejo assim, o Goiás tem as opções, cara. Não dá pro Lourenço, o GG.
3: Quais são?
1: O Lucas. Uai, só resta um ali no meio de campo, o Juninho.
2: E o Baldória.
4: Então não tem opção.
1: O Baldória não. Ó, não dá pro Goiás jogar.
4: Em casa com o Baldão.
3: Felipe, Juninho e Lucas Lima.
1: É isso. Aí o ataque lá, como é que foi o ataque?
4: O ataque foi os dois Cadu e.
1: Aí eu voltaria o Anselmo Ramon.
2: E o Jean.
3: Os dois Cadu e o Jean.
1: Aí ele vai definir lá, dois do Jean e o Cadu pra entrada lá do
4: Eu acho que você vai ter surpresa, não, ó, então.
1: Pra
4: vai
1: mim,
4: voltar o Anselmo Ramon.
1: Mim, não, sim, ué, pra voltar.
4: Anselmo,
1: eu manteria o Cadu Souza. Eu manteria o
3: Cadu Souza. Cadu Souza é o de Belo Horizonte?
2: É. Não, o Cadu Souza é de Anápolis.
3: Anápolis. Você é ruim demais.
1: Eu manteria ele. Eu achei que ele foi bem, né?
0: Ele foi bem?
1: Eu achei, eu gostei.
0: Meu Deus.
1: Eu gostei, eu manteria ele.
0: Que jogo é esse, assim, Júnior?
1: Que eu comentei aqui na Rádio
0: Bandeirantes. Meu Deus, e o Cadu foi bem?
1: Muitíssimo bem, pé quente. Eu cheguei e falei, cara, hoje o Goiás vai ganhar. Ganhou o jogo lá.
3: Eu ouvi.
1: Falei antes, falei, cuidado aí, que o seguinte, o Goiás, quando ele tá assim, desacreditado. Quando menos se espera,
3: o Goiás vai lá e ganha.
1: Falei aqui, ó, eu colocaria aqui o Jean Carlos, o Anselmo Ramos e o Cadu Souza.
4: Esse time aí perde o jogo.
1: Não, ganha.
4: Porque esse Cadu aí não ganha de ninguém, não, Nilton. Ele teve três oportunidades de definir o jogo lá contra o Náutico, ele errou a três.
1: Mas ele tá finalizando.
4: Mas finaliza mal, não adianta, Nilton.
1: Eu penso que o pequenininho lá, ele vai ser reserva. Eu acho que o homem não vai, pô.
3: É, o Formiga Atômica não pode ficar na reserva pra esse Cadu,
4: não. Não, não tem como, né?
1: Ele nem entrou no jogo passado. O time, você sabe como é que eu tô analisando? É porque o time ganhou, cara.
3: Ah, gol. Nossa, quase gol do Conga.
4: Gol de quem, moço?
2: O João tá antecipando aqui.
3: Mas o cara errou o gol, pelo amor de Deus. Vai,
1: esse
3: então.
1: Dois!
3: Esse é o Cadu deles.
2: Então deixa eu mudar aqui radicalmente.
1: Olha, nossa senhora!
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2: 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Valeu, Marcelo. Ótima tarde pra você. 1h48. Enquanto isso, lá na Copa do Mundo, tá sendo aquele jogo de tirar o fôlego, né, motorzinho?
4: Exatamente. Olha a República do Congo aí, aquela zebra que o liderança mãe de Ná tinha falado, e ele tá acertando. Olha, nossa, rapaz, e o Congo segue se defendendo. Agora é o amasso da Inglaterra.
1: E a defesa do goleiro do Congo
4: isso
1: agora?
4: É defesa de time que vai passar, Nilton.
1: Exatamente. Sei,
4: tá certo?
1: Olha, não é, olha lá. Cabeçada do
2: cruzamento na área de queima-roupa ali, o Rashford cabeceou e o goleirão fez a defesa, a defesaça. Olha, né?
4: Que reflexo.
0: Se o Congo não sair pro jogo, Nilton, não dá conta de segurar.
4: Vai sair agora com 45, tá doido? Vai sair
2: pra... agora é segurar tempo, e pro intervalo.
0: Agora é segurar,
2: né,
0: pro intervalo, dar uma esfriada no jogo. Mas no segundo tempo tem que jogar igual tá jogando. Ó. Propõe jogo, vai pra cima, olha essa bola.
2: Tá encontrando espaço.
0: Exatamente. Se ficar retrancadinho, vai fazer igual o Japão. Joga só com a defesa que você vai ver o que você vai levar.
2: A gente falou muito aqui, Inglaterra, mas o sistema defensivo da Inglaterra também é uma mãe, né, Iago?
0: Não, fraquíssimo.
2: Dando espaço.
4: Zagueiro correndo pra trás.
2: O próprio gol da Inglaterra foi uma falha do Pickford, goleiro.
0: Eu não sei o que é mais fácil, o que é mais difícil pro Brasil aí, se é enfrentar a Inglaterra ou o Congo, porque até agora, meu amigo, tá dando aula de futebol o Congo pra equipe da Inglaterra.
2: 1h49, 1h49. Então, senhores, vem aí mais uma rodada de Série B, já projetando no final de semana, sábado, 2 jogos, e você confere os detalhes tudo aqui na Bandeirantes Goiânia. Teremos Novo Horizontino e Atlético, Goiás e Ceará e Vila Nova e São Bernardo. talvez uma das rodadas mais difíceis para os goianos, né? Os três aí pegando só times assim encardidos, né? Apesar do Ceará tá fazendo uma campanha ruim, mas tá mudando de comando
0: quem,
2: técnico,
0: quem que o
2: né?
0: Atlético enfrenta mesmo?
2: Novo Horizontino.
0: Esse aí é o jogo mais difícil. Agora, do Goiás, eu acho que o Goiás vence, o Ceará também vive um momento ruim, o Vila Nova eu acho que vence, jogando em casa contra o São Bernardo, com apoio da sua torcida, com certeza não é possível.
2: Não é
0: nem,
2: possível.
0: Nem é possível que a gente vai assistir um jogo do Vila aí contra o São Bernardo, não vai ter casa cheia, né? O time é líder, tá chegando jogador, torcedor tem que estar motivado para lotar o Oba no final de semana aí e buscar esse resultado. Eu acredito que o Vila e o Goiás vão vencer nessa rodada. Agora o Atlético, aí é um jogo difícil, jogando dentro de casa, o Novo Horizontino é muito encardido e mostrou isso contra o líder do campeonato no final de semana passado.
1: Fala, Nilton. Eu vou de vitória do Atlético.
2: Rapaz.
0: O Nilton
2: tá acertando, então vamos parar isso.
1: Eu tava olhando o retrospecto.
3: Então, o último jogo foi Novo Horizontino e Vila Nova Horizonte.
1: E aqui, ele não ganha.
2: E o Vila não ganha porque foi roubado.
1: Deixa eu te falar, não ganha do Atlético. Tava vendo lá, o Atlético nunca perdeu. Lá dentro, o Atlético já teve lá. Foram quatro jogos. Tem que ver aí o retrospecto. O Atlético nunca perdeu pro Novo Horizontino. E pra mim, eu vou de Atlético contra o Novo Horizontino.
2: Não, se a gente fosse apegar nesse negócio de nunca perdeu, nós está lascado com a Noruega.
1: Dois pontos que eu vou a favor. Uma que o Atlético, ele sabe jogar fora.
2: Sim.
1: O Atlético, ele pode pegar qualquer time fora, grande, considerado favorito, o Atlético faz a diferença. E pra mim, o retrospecto, tem time assim que o negócio não vai. É o negócio do futebol que realmente, agora se tabu cai, cai, o Goiás demorou anos, mas ganhou do Criciúma lá dentro. Mas eu vou de Atlético para esse jogo final de semana contra o Novo Horizontino, e é um resultado que vai ajudar demais
2: o Vila
1: e o Goiás. Ajuda o Vila e ajuda o Goiás.
2: Ele tá certo.
1: E pro Atlético, se o Atlético bater lá, o Atlético, ele fica a quantos pontos do Novo Horizontino aí? O Atlético tem 21, ele vai a 24, ele fica 3 pontos do Novo Horizontino, é jogo de 6 pontos pro Atlético, cara, pro Atlético.
2: Exatamente. É, realmente. E Goiás e Ceará, Nilton?
1: Goiás
2: e Vila e São Bernardo.
1: Eu vou de Vila.
2: Vila. Então, uns 3 ganham pra você,
1: pra
2: então.
1: Pra mim, sim. Final de semana aí.
2: Pra você, motor?
3: O Goiás ganha, o Vila ganha e o Atlético empata.
2: Ah, já tá segurando. Esse é o resultado.
3: Gostei.
2: É o mesmo.
0: Eu acho que o Atlético vai buscar um bom resultado, vai ser um empate lá fora e já será um ótimo resultado, meu Deus.
2: Nossa.
0: O Vila vence com sobras o São Bernardo, que eu acho o São Bernardo um time que eu não sei explicar por qual motivo que tá nessa posição dentro do campeonato, acho um time muito ruim, e o Goiás vai vencer o Ceará aqui.
2: É, o do goleiro do Congo tá pegando tudo.
0: Esse goleiro aí tá doido.
2: Esse goleiro aí hoje tá virado. E
0: é
2: pra
0: o
2: você?
0: Vozinha 2.
2: É, o Vozinha 2. E pra você, João?
3: Sei não.
2: Sabe não? Não vai receber.
3: Goiás é um incógnito.
2: Eita.
3: Nilton. Eu vou falar que o Goiás vai. É uma incógnita, né? Os últimos dois jogos levou 7 gols em casa. Não, é o que.
0: Dois.
3: Os caras fizeram o que os jogadores queriam.
0: Então assim, eu não confio nesse povo que se vende. Assim, que tal. Vende corpo, vende agora. Um dia tá de um jeito, outro dia tá de outro. Então, vamos ver o jeito que os caras vão amanhecer de repente. Né? Mas 7 gols em casa nos últimos dois jogos, não posso apontar o Goiás como favorito.
3: Mesmo pegando um adversário que está também patinando, é uma incógnita. Né? O Vila vai pegar um adversário duríssimo fora de casa. Duríssimo. Se fosse lá, eu apostaria na vitória do Vila. Olha pra você ver como são as coisas. Mas o São Bernardo, fora de casa, realmente ele é um adversário indigesto. Jogo duro pro Vila. E o Atlético lá contra o Novo Horizonte. O Atlético tem sim suas possibilidades. Pra mim é um jogo bem equilibrado. O Atlético tem grandes chances aí de sair de lá pelo menos com um pontinho.
2: 1:54, terminou então o primeiro tempo em Atlanta, nos Estados Unidos. Inglaterra 0, República Democrática do Congo 1. Goleirão lá do Congo tá pegando tudo de todas as formas que você imaginar e tá passando o Congo para a próxima fase da Copa do Mundo para enfrentar a seleção mexicana. 1:55, então vamos partir para os nossos destaques finais da opinião, motorzinho.
3: Um abraço, Guga, até daqui a pouco no Boleiragem.
2: Daqui a pouco no Boleiragem, hoje em horário normal, 7h30, né, motor?
6: É, não, é. É, é.
2: 7h30.
0: Hoje, normalzinho.
6: Você que é o homem da programação,
0: normal,
6: é?
0: Normal, normal.
2: Então, um abraço, então, motorzinho.
6: Valeu, abraço.
2: Forte abraço, então, pra você, Iago, seu comentário final.
0: Forte abraço, Guga, até amanhã. E, ó, convidar os torcedores esmeraldinos aí a comparecerem hoje no estádio da Serrinha, a partir das 20 horas, pra esse jogo importante. O Goiás vencendo hoje o CRB, o Goiás sub-20 volta, né, a primeira divisão do Campeonato Brasileiro, né, então... Torcedor que estiver tranquilo aí às 20 horas e puder comparecer na Serrinha, 1 quilo de alimento, e o torcedor que já for sócio torcedor, ele não paga, só fazer o check-in e comparecer. Vai ter a torcida organizada, vai estar presente, vai ter a bateria, o jogo bacana de assistir hoje às 8 horas da noite.
2: Legal, vale acesso então, jogo único, Goiás e CRB, 8 da noite, Série B do Campeonato Brasileiro. Ganhou, tá na primeira divisão. 1h56, forte abraço pra você, Nilton, e o seu destaque.
1: Um abraço,
2: final.
1: Eu volto às 9 no apito esportivo aqui na Bandeirantes.
2: Tá certo então, Nilton. Um abraço, João.
3: Um abraço. Até quarta-feira.
2: Quarta?
3: Da outra semana.
2: Oxe. Credo aí.
3: Férias.
2: Eita, férias. Ô, João, então, boas férias pra você,
3: obrigado,
2: então.
3: Obrigado, meu Deus.
2: Inveja branca de você. 1h56, eu volto às 17h no Bandeirantes Esporte Clube. Eu, Mariana Rabelo, Ivana Mamed, trazendo as atualizações, Copa do Mundo, Série B do Campeonato Brasileiro e muito mais. Pela paciência, pela audiência, meu muito obrigado. Fique agora com os bons amigos. Doutor Cid tá chegando aí. Um forte abraço pra você, ouvinte. Até mais tarde. Tchau.
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0: Noruega voltam a se enfrentar em uma Copa do Mundo e esse duelo chega cercado de curiosidades. Apesar de toda a tradição da seleção brasileira, existe um tabu que já dura décadas. O Brasil nunca venceu a Noruega. Em 4 confrontos na história, foram 2 empates e 2 vitórias dos noruegueses. O encontro mais marcante aconteceu na Copa de 98 na França. O Brasil saiu na frente com Bebeto, mas levou a virada por 2-1 com gol de pênalti nos minutos finais. Mesmo com a derrota, a seleção avançou como líder do grupo e acabou chegando à decisão daquele Mundial. Agora, 28 anos depois, o cenário é bem diferente, mas o desafio continua grande, hein? A Noruega chega embalada pela classificação sobre a Costa do Marfim, vencendo por 2-1 com mais um gol de Haaland, que vive grande fase e já soma 5 gols nessa Copa. Do lado brasileiro, além da busca por uma vaga nas quartas de final, existe um objetivo extra: finalmente quebrar um tabu histórico contra a única seleção que a amarelinha jamais conseguiu derrotar. É um confronto que coloca frente a frente tradição e um retrospecto indigesto, prometendo um dos jogos mais interessantes das oitavas de final.
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2: Boa tarde a todos. 2:29. Mais uma vez, a Bandeirantes 98.7, Bons Amigos. Todas as quartas-feiras, das 14 às 15 horas, esse programa vai ao ar. E hoje nós temos convidados muito ilustres, uma banca de advogados muito competente. E antes de começar, eu quero dizer o seguinte: de bons amigos, boa prova se faça, na hora do perigo e não da taça. Temos aqui conosco o Leandro Calaça, o Sebastião Ferreira Leite e o Cristiano Melo, é advogado e atual presidente da Comissão de Direito da Família da OAB, que queria ser repórter. As perguntas rodam da direita para a esquerda, no sentido anti-horário, e nós vamos perguntar primeiro para o Leandro. Onde você nasceu aqui, Leandro?
3: Torcidi, eu sou de Goiânia, eu sou de uma família que tem um pedacinho em cada estado do país. Meu avô materno nasceu no Piauí, minha avó nasceu no Ceará, minha mãe no Maranhão e vieram para Goiânia. Na parte de pai, aí são todos goianos, são de Itapaci e vieram para Goiânia. E é aqui que surgiu a minha vida.
2: Surgiu, né? Pois é. E aí, nosso querido Sebastião Ferreira Leite, advogado, meu colega de...
4: Eu torcido e foi meu colega de faculdade nos idos da década de 90. Eu terminei em julho de 90. Você imagina o tanto tempo que ele me conhece. Ele e a Heloísa. Eu sou pantaneiro, nasci numa circunscrição que chama Mimoso. Mesmo lugar onde nasceu Cândido Mariano da Silva Rondon. Onde nasceu o Marechal Rondon em 1865. Eu nasci 100 anos depois, 64. E minha família, uma parte são descendentes de indígenas e a outra parte de baianos que vieram à procura de diamante da Bahia. Então, vai ao coronel Horácio Pinto de Matos, Horácio Queiroz de Matos. Minha avó era Pinto de Matos.
2: Olha, irmão. Aqui nós estamos também com o nosso guru, que é o Tiago Humberto, sem o qual o programa não vai para frente.
5: Boa tarde, doutor.
2: Isso. Nós agora vamos perguntar agora ao Cristiano.
6: Então,
2: onde você nasceu?
6: Sou de Goiânia, nasci na Vila Nova, maternidade Vila Nova. Minha família, uma parte é de Goiânia, a parte paterna é de Goiânia e a materna de Iporá. E minha família divide-se em vilanovenses e torcedores do Goiás, e para não entrar em confusão eu virei flamenguista.
7: Vixe, nossa Olha senhora aí,
2: tá vendo? Bom, você nasceu
3: em Goiânia.
2: Em Goiânia, foi em alguma instituição hospitalar?
3: Eu nasci, se eu não me engano, é um hospital que tem ali perto do zoológico. Minha mãe conta a história.
2: Maternidade.
6: Maio.
3: De maio, pelo que ela conta a história, ela estava no caminho de uma outra maternidade, porque eu queria nascer meio com pressa, e aí ela teve que parar no hospital que estava no meio do caminho, e aí deu sorte de encontrar ali um médico que tinha feito o pré-natal dela. E eu nasci ali na maternidade de maio, em 14 de dezembro de 1984. Acho que eu sou mais novinho aqui.
6: Novinho.
2: Bom. Sebastião.
4: Eu nasci no dia 3 de fevereiro de 64, a 1h. Minha mãe estava apanhando água numa cacimba com pote. E o João, que era o vizinho nosso, foi atirar um carcará. Segundo ela, a bala passou acima da cabeça dela e eu nasci com parteira, chamava Mana Georgina. Ela era tão abençoada que quando ela via uma pessoa e não gostava, virava uma moita. Ela tinha oração pra virar árvore e ninguém a descobria. E não pegava o peito da minha mãe, fui mamar numa vizinha e mana Jorginha me levar todo dia à noite pra mamar. E quando chegava lá, falava: tia Jorginha, a senhora não quer um sapato pra um calçado? Não. São Bento que me guia. Aí a senhora não precisa de uma lamparina, porque lá não tinha luz elétrica quando eu nasci, não tinha luz elétrica, não tinha banheiro, não tinha nada. Não, minha luz é Deus. Eu já nasci bento pela mana Jorginha, me abençoou desde que eu nasci, já nasci benzido, tudo cuidado da vida, nasci de 7 meses.
2: Como é que era o nome mesmo do lugar? Onde você...
4: Mimoso, onde eu nasci. Mimoso. Glorioso Mimoso, município de Santo Antônio do Levergé. E vou explicar aqui, aproveitar por que que Levergé. Porque Levergé era um francês que conhecia o Pantanal, visitou o Paraguai em missão da Marinha Brasileira, ele era contratado da Marinha Brasileira, e além disso daqui, ele impediu que o Brasil fosse invadido por Cuiabá, porque em 1864, tem até um livro do Beire de Freitas, que é um engenheiro aqui da cidade, que fala, 1864, o ano que não terminou, porque prenderam o navio Marquês de Paraná, que levava o governador, o presidente da província do estado de Mato Grosso, e o Barão de Melgaço cercou lá no, na região que chama Melgaço, ele colocou uma corrente no meio do rio para impedir que os paraguaios invadissem o Brasil. Em função disso, os paraguaios ficaram com medo e voltaram para trás, e ele ganhou o título de Dom Pedro de Barão de Melgaço, e o nome dele era Augusto Levergé, que é o patrono da minha cidade.
2: Muito bom.
4: E sou devoto também de Santo Antônio. Este ano fui festeiro de Santo Antônio lá pela primeira vez. Nós comemoramos uma festa enorme de Santo Antônio com todas as tradições cuiabanas.
2: Ótimo. E aí, Cristiano? Fala como é que era, como é que foi? Você nasceu de instituição hospitalar, né?
6: Sim, maternidade Vila Nova.
2: Vila Nova.
6: Na ocasião, reza a lenda que meu avô tinha um Fusca, eu não lembro a cor dele, ele comprou um Fusca, meu avô vilanovense, comprou um Fusca vermelho pra ir me retirar na maternidade, já pra poder ir com a roupinha do Vila Nova.
2: Já influenciado.
6: Pra poder, acho que eu causei essa decepção pra ele, porque eu sou de 75.
2: E você torce pelo Flamengo?
6: Comecei a ver o Zico, eu era torcedor do Zico, antes de ser torcedor do Flamengo. E aí apaixonei pelo Zico, ele pelo futebol do Zico, e falei, cara, não tem que torcer pro Goiás, pro Vila, não, vou torcer pra esse cara. E desde então, Flamengo, e acho que causei essa decepção no meu avô.
2: Nós estamos um pouco contrariados com o Zico, né? Porque eles ensinaram o japonês a jogar e
6: passou,
2: deram
6: um aperto
2: danado pra nós, né?
6: Lá no Japão tem o tal do Zico Spirit, que é o espírito do samurai, né? Do Zico ali no futebol. Então, a disciplina, aquela coisa toda lá, o Zico levou isso pra lá.
2: E aí? Você...
3: Eu costumo falar que eu sou do contra, Cid. Eu nasci em 84, comecei a despertar pro futebol na década de 90. Na década de 90, o Vila Nova não ganhou nada, né? E eu saí torcedor do Vila Nova. Eu lembro que meu pai me levou pro estádio, e eu tenho uma lembrança muito boa que a gente sempre ia pro estádio. E aí eu, meu pai, meu irmão, e levávamos alguns primos. Nesse jogo específico, meu pai levou eu e meu irmão e mais uns 2, 3 primos. Tudo novinho, tudo. O Goiás ganhou do Vila de 2-1. E aí meus primos todos comemorando, meu irmão comemorando, e eu quieto. Aí meu pai me pergunta: ai, meu filho, mas você não tá comemorando? Por quê? Porque acho que ele já esperava que eu fosse torcer pro Goiás, né? Aí eu: não, eu torço é pro Vila.
2: Nossa Senhora!
3: E eu lembro que, assim, o que me apaixonou no Vila foi a torcida, foi aquela emoção. Mesmo o time perdendo, a torcida cantava muito mais que a torcida do Goiás na época. E acho que me trouxe essa emoção, e desde então eu costumo falar que eu sou do contra. Porque o cara que torce pro Vila na década de 90, um cara que é de esquerda em Goiás, é raridade, é o cara que, assim, não é Maria, vai com as outras. Porque do contra é uma regra quase.
2: Vou contar uma história pra você. Eu fui presidente do Goiás. Não sei se você sabia.
3: Eu lembro, eu acompanhava a rádio.
2: E o primeiro jogo da minha presidência pelo Campeonato Goiano foi contra o Vila Nova, em fevereiro de 2009. O Vila Nova jogou com aquela camisa amarela, alaranjada dele. Ixi,
3: foi a goleada.
2: E é, nós ganhamos dele. Então eu guardo comigo esse recorde.
3: Certo? Foi a goleada? Foi, acho que 6-1.
2: 6-1.
3: Nossa Senhora.
2: E começou o Vila marcando primeiro, né? Aí a turma toda. Ele nunca mais usou a camisa laranja.
3: Aposentou
2: a camisa laranja e tal. Mas é muito bom você ter essa personalidade, mas eu também tenho algumas vantagens para contar. E aí?
6: Eu fui estudar interno no seminário, lá em Cuiabá. Lá, na verdade, na Várzea Grande. E tinha um padre lá, do Bruno Bonaventura, que tinha um rádio e ele era torcedor do Corinthians. Aí isso me influenciou e eu comecei a torcer pro Corinthians ouvindo, o senhor vai lembrar, Fiore Gigliotti.
2: Ah, Gigliotti.
6: Foi sempre da Band, né? Começava assim, abre-se as cortinas e começa o espetáculo do torcida brasileira. Aí, eu lembro da propaganda da Velho Barreiro, né? Velho Barreiro, até garrafa é coisa fina. Eu lembro muito isso daqui, escutava muito jogo do... Quando o Corinthians não era campeão, né? Em 74 o Corinthians não era... Já tava amargando os 20 anos sem campeonato, né?
2: É.
6: Já passamos de 54 até 77 com gol do glorioso Basílio. Em Cuiabá eu torcia pro Misto, que era preto e branco. E, por lógico, eu sou galo aqui em Goiânia, que meu time tá tão ruim que só tem...
3: Categoria de base.
6: Né? Não, só tem testemunha. O Goiânia tem testemunha.
2: Goiânia, tem... A torcida vai pro estádio na Kombi?
3: Essa piada tinha em relação à torcida do Goiás, né? Que era a torcida dos 33, falava que cabia numa Kombi só antigamente. Ah, 33... Hoje é, acho que já é a maior da capital.
2: Não, mas 33, caber numa Kombi é um pouco difícil.
3: Então, sim,
2: você consegue que... pôr 5 elevantes no Volkswagen, não consegue?
3: Não sei, mas eu vou te contar a história. Como eu falei, né? Minha avó nasceu no Piauí, meu avô nasceu no Piauí, minha avó no Ceará e minha mãe no Maranhão. São 11 filhos. E aí meu avô era peão de fazenda lá no Maranhão, na região de Codó. E aí decidiram vir para Goiânia. Eles vieram, tinha dinheiro, arrumaram dinheiro lá e vieram de ônibus até Brasília. De Brasília eles alugaram lá um Fusca com motorista para vir para Goiânia. Tava no Fusca, tava o motorista do Fusca, meu avô e minha avó, mais 11 filhos vieram de Brasília para Goiânia. Agora pergunta como que eles colocaram esse tanto de gente dentro desse Fusca para vir para Goiânia. E ainda provavelmente tinha as latas de farinha ainda.
2: Tem.
3: Porque senão não dava alimentação para esse povo. E coube esse tanto de gente, ué. Então, assim, é. 33 cabe numa Kombi.
2: Mas como é que você faz para colocar 5 elefantes num Volkswagen?
3: Essa eu não sei.
2: Você põe 2 na frente e 3 atrás. E como é que faz para pôr 5 girafas? Você tira os elefantes. Bom, é infame, mas tem lógica depois desse tanto de gente.
3: Resolveu o problema.
2: Falar que
6: a família torcida toda do Goiás.
2: Só porque a torcida do Goiás não tem farinha.
3: É, não faltou farofa.
2: Bom, nós estávamos aqui em você, agora é você. Vamos falar uma coisa aqui. Aos 4 anos de idade, lá no seu Mato Grosso, lá, você brincava de quê?
6: Brincava
2: com... Até os 4 anos.
6: Com cabaça, com coco de bacuri, com coco de babaçu. Eu fui ganhar meu primeiro presente, eu tinha 7 anos de idade, eu ganhei um trator laranja de Dona Naná, que era a patroa da fazenda, onde meu pai era capataz da fazenda. Mas aos 4 anos, minha mãe me alfabetizou, meu avô, meu tio foi prefeito interino da cidade, criou uma escola e com 4 anos de idade eu ia para a escola todo dia cedo, tomava leite no curral e meu pai e minha mãe colocaram na cabeça que eu devia estudar. E aí não deixavam eu montar a cavalo, não deixavam eu montar em bezerro, não deixavam fazer nenhuma traquinagem, eu tinha que estudar. Então, desde pequeno, e meu avô materno, ele sofreu uma paralisia, sofreu um derrame cerebral, e ele gostava muito de ler. Todo mundo levava
4: ele lia para mim aquelas histórias dos heróis russos, dos heróis espanhóis. Então, eu tive contato, só para você ter uma ideia, eu tive contato com Camões muito cedo, que meu avô lia Camões, desde pequeno. Então, eu aprendi a ler, eu fui alfabetizado com 4 anos de idade, e mais fazia traquinagem, evidentemente, com 5 anos de idade, eu entrou um arroz no meu ouvido, brincando com meu irmão de jogar arroz de um lado para o outro, o arroz entrou no meu ouvido, tive que andar a cavalo 100 quilômetros para tirar o arroz no ouvido. E eu lembro da política ainda de 66, que Lúdio Coelho foi candidato a governador contra Pedro Pedrucian. Por óbvio, minha família era todo mundo da UDN naquela época. E eu lembro até hoje que o estribilho do cântico do Lúdio, Cristiano, era: Lúdio foi na praia, Pedro acompanhou, Lúdio de calção e Pedro de maiô. Lúdio foi na praia, Pedro acompanhou, Lúdio de calção e Pedro de maiô.
2: Pegou pesado. Mas nós temos já uma participação do ouvinte. Vamos colocar no ar aí.
8: Doutor Cid, um forte abraço para o senhor e para todos os convidados aí do programa, bons amigos, Bolsas aqui de Canedo. Passando aqui, doutor Cid, para fazer um questionamento ao senhor. Hoje eu fui visitar um amigo no Parque das Laranjeiras, o Antônio Carlos. Um abraço para você, Antônio, está na audiência. Ele me questionou, dizendo o seguinte: eu fico ouvindo você participar do programa do Dr. Cid todas as quarta-feira, e onde o Dr. Cid está, você está participando. Como nasceu o Laboratório Núcleo? Qual é a história? Como surgiu? E eu confesso para o senhor, Dr. Cid, fiquei devendo essa informação para ele, porque eu não tive como responder, e faço essa pergunta para o senhor, para responder o meu amigo Antônio Carlos, lá no Parque das Laranjeiras. Um abraço.
2: Carlos Prado, é muito prazeroso para mim contar a história do Laboratório Núcleo. O Laboratório Núcleo hoje é o maior laboratório do Centro-Oeste, o mais moderno, e o que tem uma clientela muito maior, porque consegue entregar ao público, às famílias goianas, os exames mais rápido possível, feitos nos melhores aparelhos. Bom, o Laboratório Núcleo surgiu há 40 anos atrás, e era o laboratório que pretendia, que unia 5 médicos endocrinologistas e um bioquímico que trabalhava num outro laboratório chamado Atalaia, e que já veio com a história, com o know-how de um laboratório. A endocrinologia sempre dependeu muito de resultados de exames laboratoriais, e por isso a gente resolveu criar o Laboratório Núcleo. Acontece que o Laboratório Núcleo, no começo, não dava lucro nenhum, só dava prejuízo, mas tinha os médicos que sustentavam o laboratório. Quando ele começou a render um pouquinho, começou uma briga entre os sócios. Alguns dos médicos brigaram com o bioquímico e criou um clima muito difícil para o laboratório. Aí o clima estava tão pesado que chegou um ponto em que os médicos abandonaram o laboratório. Aí é que ele começou a afundar mesmo, né? Que ele já estava ruim, começou a afundar. E eu que tinha tirado o bioquímico lá, eu não podia largar, que eu fiquei com ele aí, né? E cada vez pior. Aí quando foi chegando no dia 21 de abril, no dia 29 de abril do ano de 2000, eu falei com ele, eu falei: nós não podemos morrer abraçados aqui, você pode ficar com o laboratório, que eu não sou do ramo. Mas ele falou: não, se você me der o que os médicos queriam me dar para eu sair, fico. Tô contando aí, viu, moça? Para você transmitir pro Antônio do Prado. É, aí eu falei, eu vou sair porque faltava um dia para poder fazer o refis. Aí eu falei assim, ou eu saio ou eu faço o refis. Aí eu dei pro bioquímico o que ele queria, os médicos iam dar para ele sair, e fui fazer o refis. Você vê o quanto que a situação estava ruim, é que eu ia levar 700 anos para pagar o refis. Nossa. Porque você paga com a renda, né? E ele não estava rendendo nada. Mas aí imediatamente os médicos voltaram, o laboratório começou a produzir exames, mas ele ainda foi, demorou a equilibrar, porque ficou uma turma do ano 2000 até o ano 2005 que criava muita dificuldade para o laboratório. Eles monopolizaram a situação e, como eu não entendia quase nada, quando eu ia acertar a conta com eles, eu saí com a cabeça arrebentando, porque vinha coisas que eu acho que eu já tinha pago e tal. Aí quando chegou em qualquer pessoa que eu colocava no laboratório que ia contra os interesses dessa turma, eles queimavam ela, falavam que estava roubando, falavam um punhado. Aí eu coloquei em 2004 eu coloquei uma administradora chamada Dora, e eles foram todos contra a Dora, querendo tirar. Aí o clima estava muito pesado, eu fiz uma festa de fim de ano, aquele amigo secreto, aluguei e chamei o pessoal. Aí o cara que datilografava os exames, naquela época datilografado, ele falou assim, saiu com ela e falou assim: minha amiga secreta não é minha amiga, é minha inimiga. O que eu tenho de presente para ela é um pó de mico e um detergente. Aí, quando chegou no dia, na segunda-feira, né? Eu chamei ele e falei assim: olha, você desrespeitou, primeiro, uma mulher que é um símbolo sagrado, porque ela é coautora da vida, né? A sua superior hierárquica e uma colega de trabalho, então você não serve para ficar. Mandei ele embora imediatamente. Aí começou uma guerra. A gente já tinha alguns pontos de atendimento fora e o pessoal começou a boicotar, sumir exame. Quando dava 9 horas lá no laboratório, porque você não achava o exame que a pessoa tinha feito, sabe? Aí um amigo meu, Carlito Ramos Verano, chegou para mim e falou assim: Cecília, é melhor você fechar o laboratório porque você vai ter problema. Aí uma biomédica apareceu lá para mim, eu coloquei ela também lá, ela falou: eu já sei o que que tá acontecendo. Aí organizou tudo, eu chamei o pessoal, falei: olha, eu vou denunciar todos a polícia, porque vocês estão quase podendo matar algum paciente aqui. Aí a partir dessa menina, essa biomédica, o laboratório Núcleo entrou nos eixos e começou a crescer, e não teve nenhuma empresa que eu conheça que teve um crescimento tão grande quanto o Núcleo. Até hoje nós sempre crescemos 20% ao mês, ao ano, 20% a cada ano. Hoje somos um maior laboratório, atendemos mais de 1 milhão de pessoas por ano, e estamos sempre crescendo e inaugurando postos. Nós descobrimos uma coisa na análise clínica: não precisa do paciente ir no laboratório, basta o sangue do paciente ir. Então nós fomos abrindo postos para todos os lados, e hoje nós temos mais de 104 postos de coleta, e o exame tudo é feito lá na central nossa, que permanece aberta dia e noite. Então, essa é a história do laboratório Núcleo, do qual eu tenho muito orgulho, e estou contando agora, quando nós estamos fazendo 40 anos de existência, em setembro agora. Muito obrigado pela pergunta, viu, moça? E muito obrigado. Foi uma oportunidade. Gente, vamos continuar o nosso programa, porque eu acho que esse programa aqui vai ter que ser reprisado. nós estamos batendo recorde aqui com o Leandro Calasso, porque ele é um dos participantes mais novos. Ele vamos ver o tanto de história que vai ter que contar. Algumas já foram muito interessantes, mas eu quero saber o seguinte: você já brincou na enxurrada?
3: Já brinquei na enxurrada. Eu sou criado ali na cidade de Jardim. E quando os meus pais mudaram pra lá, era um bairro de classe média, mas um bairro até bem organizado, mas com asfalto e tudo. Então, meu pai construiu, mais os outros vizinhos, um quebra-carro, que a gente falava, que era um quebra-mola de concreto, num canto da rua e no outro canto da rua. E acabou que evitava que os carros passassem ali naquela rua. Normalmente os carros passavam em outras ruas para não passar daquele quebra-mola. Então eu pude ter uma infância de jogar golzinho na rua, de brincar de pique-esconde, de viver ali realmente na rua, e aí chovia, ficar lá e aproveitar. Hoje a gente vê muito que as crianças são aquelas crianças de apartamento, de casa, de tela, de celular. Eu já fui o contrário. Eu realmente passei a minha infância ali na Cidade Jardim, na rua, na vizinhança.
2: Mas escorregar na lama você nunca escorregou, não?
3: Na lama, acho que não, porque lá acho que já tinha asfalto, mas de eu lembro de correr, e eu lembro também de, meus avós moravam na Canaã, e ali tem algumas ruas que alagam, então eu lembro que quando chovia na frente da casa da minha avó materna, a água descia bastante, e às vezes a gente brincava ali, agora na lama não.
2: E uma outra coisa que eu quero te perguntar, você já jogou finca?
3: Finca? Eu lembro do meu pai falar algo do tipo dele brincar na época dele. Mas eu não brinquei de finca, não.
2: Então tá bom. Agora, uma pergunta que nós vamos fazer agora pro Sebastião é o seguinte: você aprendeu a nadar?
4: Aprendi a nadar pequeno, doutor Cid.
2: Pois é.
4: Meu avô tinha uma represa. Meu avô mudou para lá, um lugar onde ele morava, em 1955. Eu sou de 64. E ele abriu um tanque que juntava água lá no Pantanal, então a gente também tinha uma mania lá, quase sempre, quando secava no Pantanal, o Pantanal é um lugar, quando alaga, alaga tudo, quando seca, seca tudo, né? Nós íamos para a beira do rio lavar roupa, as mulheres lavar roupa, e nós íamos pescar, brincar, nadar na água, já... Nossa, o senhor está falando de lama? Não, que eu já atolei de carro, que eu já abri de porteira, aquelas porteiras que tem aquelas varonas compridas. Então, isso já fiz demais. Nossa senhora.
2: Você já jogou finca?
4: Joguei finca, joguei bolita.
2: Você jogou finca no estilo ou no capote?
4: Ah, não, não lembro mais do torcedor.
2: Você já teve uma saída subterrânea na finca? Não, então vou explicar. Vou explicar aqui pro Leandro Calasso. Finca é você pega um ferro, faz uma ponta nele e tem um cabo, né? Aí você pega, faz duas casas, uma sua e a do adversário. O segredo é você cercar, jogando a finca, a casa do adversário e fechar ele batendo a finca em cima da linha sua. Aí ele fica fechado. E ele também tem esse mesmo objetivo. Ele joga no... fora do asfalto, né? Claro.
3: Aí tem que jogar no terrão mesmo.
2: Isso. E o estilo é quando você pega na ponta da finca, faz ela dar uma volta para ela cair firme no chão, né? E o capote que você pega no cabo e vai jogando assim, sabe? Capote é mais para os patos, né?
4: Amador.
2: E a saída subterrânea é o seguinte: às vezes você, o seu adversário, faz uma gretinha bem perto da outra linha dele, né? E você tem que sair ali no meio. Aí você pode fazer uma saída subterrânea. Você joga a finca para ela cair embaixo do risco. A ponta fica embaixo do risco. Aí você sai por baixo do chão.
3: Faz sentido.
2: Vai lá, né? Tá bom. Isso aí que é jogar finca, mas eu vou fazer outra pergunta para você. Você já ralou o dedão num apelado ou em qualquer outra situação?
4: Doutor, eu primeiro jogava descalço no seminário, né? Eu era ponto esquerdo, mas eu já... tudo quanto é ralado e cortado de dedo eu tenho, ó. Se eu ver o meu dedo esquerdo aqui, tem uma cortada de faca aqui. Eu tenho ralado de... uma vez... eu peguei uns marrequinhos e aí eu fui saltar a cerca de pau a pique, né? Porque era de pau a pique, e enfiou um strep na minha perna. Strep é bem strep mesmo, né? Strep bem na minha perna, assim, quase rasgou tudo. Eu já tive de tudo.
2: Você usava Meteorlate?
4: Doutor, Meteorlate.
2: E Meteorlate?
4: Ardia pra caramba,
2: né? Passava com aquela redinha?
4: Nossa senhora. Tinha uma redinha assim pra passar de Meteorlate.
2: Você chorou, não?
4: Chorava até, eu era bom pra chorar.
6: O homem dava banho de arnica. Toda vez que machucava era banho de arnica.
2: Mas com Meteorlate você não usou, não?
6: Muito pouco, porque ela achava que a arnica que era o bom, né? Ela fazia a conserva com álcool. Aí a gente pedia pra alguém segurar, porque ficava pulando igual um bezerro, né? Pedia pra alguém segurar e lavava com a arnica.
4: Não, mas minha mãe passava na gente, quando pegava febre, a gente. Ela fazia esfricção na gente. Depois que eu fui entender, porque o povo é convulsão, né? Mas lá no Pantanal ninguém falava convulsão, falava corrução. Falava corrução e aí pegava álcool, um sal, socava fogo e passava nas costas da gente. Passava assim, apagava e passava nas costas da gente pra acabar com febre. Deus me livre. Mas eu não tenho chá que eu já não tomei. Eu peguei coqueluche, sarei coqueluche. Minha madrinha, o remédio pra coqueluche, Leandro, você que é mais Nutella do que nós. Dá sacanagem, Leandro, desculpe. Mas minha madrinha fazia gemada.
2: Com canela?
4: Com canela, melado de jiquitibá, café, e ia tomar leite. Quando a gente era menino, para não dar dor de barriga, a gente tomava leite do bezerro mais velho, né? Porque bezerro novo dá dor de barriga na gente. Então aí pegava um leite, tomava, ia no curral, tomava leite. Sarei desse jeito.
3: Mas eu acho que então que eu sou novo, mas eu não sou tão Nutella assim, não. Porque gemada eu lembro da gente tomar, gemada com canela. Aí tinha um negócio de biotônico, Fontura, que a gente tomava também, que falava que era
6: pra crescer. Geração de alcoólatra. Você tomou emulsão de potinho.
3: Não, esse não.
6: Eu lembro.
3: Sobre o machucado, eu lembro de uma vez eu ter arrancado o tampão do dedo, eu não deixava esfriar, não, porque eu imaginava que se esfriasse doía mais. Então eu já arrancava a tampão do dedo que ficou fora. E eu lembro de uma vez meu avô. Eu falei assim, não, pra curar isso aí, bebe um negocinho aqui. E me deu um copinho de pinga.
6: Aguardente.
3: Aí parou doer.
2: Aguardente. Ó, tem um ouvinte aí, por favor.
9: Alô, alô, galera que tá assistindo aí esse programa maravilhoso, Dr. Cid. Não sei quem tá na mesa, seu Macedo. Mas, enfim, um abraço aí pro Thiago. O livro citado aí é esse, mestre. Eu sou um dos organizadores e revisor da obra. Eu sempre estou aqui, apesar de ensinar, aprendendo com humildade de sempre. Parabéns pelo programa. Doutor Cid, o senhor está me devendo aí um convite para uma água, um café e a participação nessa mesa. Um grande abraço a todos. Estamos aqui firme. Bom saber que tem uma pessoa da vanguarda, um outro nascido em 84, né? E essa sumidade do Dr. Cid. Já jogou peão, Dr. Cid?

0: chega, né? Muito obrigado pela sua participação e tá, fica aqui o convite para o próximo Bons Amigos, viu? De, em julho. Bom, é, nós estávamos, agora é sua vez, né? Uhum. De falar. Você já jogou peão, é, já jogou finca?
1: Já joguei finca. A minha avó tinha um quintal, um lote muito grande no setor universitário, e uns 500 metros era terra, e aí ela fazia tipo um zoológico. Tinha jiboia, tinha mico, tinha jiboia, tinha veado campeiro, tinha tudo, tinha tudo. E muitas árvores. Aí eu e meus primos brincavam de finca, peão, brincava muito de peão também. E eu morava no Parque Amazônia, na Avenida Feira de Santana. Era mão única e na época era de terra. Lama? Nossa!
0: Já escorregou.
1: Já, é uma baixada, né? Aquela baixada que sempre inunda. Eu desci aquilo ali pra aquilo a gente cair ali, no córrego.
0: Você vai. Cê, é só. O
1: córrego mingau.
0: Calçãozinho.
1: Era, assim, cair lá dentro.
0: Até
1: era
0: sem camisa, mas pega um embalo, rapaz. É uma coisa mais. Melhor do que carrinho de rolimã.
1: E quando asfaltou, aí a gente não tinha mais como descer na lama, aí era carrinho de rolimã.
0: Também, né?
1: Carrinho de rolimã. Não tinha medo de ônibus, não.
0: É isso.
1: Era loucura. Deus sabe como que eu cheguei aqui.
0: E o mercholate?
1: Mercholate, minha mãe usava, mas a minha avó usava arnica.
0: Era arnica. Você já falou nisso, né?
1: E verde, concentrado, doía pra caramba.
0: Ô, Leandro Calas, você... Vou fazer uma pergunta agora pra você, é o seguinte, você fez o primário em qual instituição escolar?
2: Ó, eu comecei estudando, o primário eu fiz no SESI, era o SESI da Vila Canaã, a gente passava boa parte da infância lá, acho que lá eu estudei até a terceira série, depois eu saí, meu pai mudou pra Luziânia, fiquei um tempo em Luziânia, no colégio vovó Olívia, e aí voltei pra Goiânia, mas na época do SESI eu tenho uma lembrança boa, que era uma escola que a gente estudava na parte da manhã, eu lembro do nome da minha professora, que me ajudou a alfabetizar, a professora Eva, e aí na parte da tarde a gente fazia algum esporte. Porque é um clube que tem piscina, quadra, né? Eu fiz natação dos 5 aos 12. Fui federado, competia e lá conheci minha esposa também. Eu convivi com a minha esposa na natação também. Depois reencontramos depois de 20 anos e casamos.
0: Que bacana. Deixa eu te fazer outra pergunta. Você citou a professora Eva, né? Essa professora marcou a sua infância? Você tem saudade dela?
2: É, eu lembro que ela me ajudou a me...
0: Ela era bonita?
2: Alfabetizar. Eu acho que ela... Eu não lembro dela bonita, assim, de ser algo que encantasse, não. Mas não era feia, com certeza não era feia. Mas eu lembro de aprender a alfabetização ali mesmo com ela. E lembro até que ela deu uma responsabilidade pra gente, pra mim, pra um outro colega de aluno de sala, que hoje, mais velho, eu vejo que foi uma responsabilidade muito grande. Porque tinha uma certa época do ano, ela não conseguia controlar muito bem a sala. E aí acho que ela pegou eu e mais um e falou assim, quando estiver fazendo barulho demais, vocês têm autorização para sair e chamar o diretor, para o diretor pegar a bagunça. Hoje eu penso, nossa, ela colocou eu com o dedo duro da sala inteira, né?
1: X9.
0: No caso da sua professora, você ficou de castigo alguma vez?
2: Ah, já. Eu não era dos mais quietinhos, não. Nunca fui, não.
0: Você sabe o que é palmatória?
2: Eu sei de ler, de ouvir dizer. Não que tenha sido usado na minha educação. Acho que é um negócio que batia na mão, que chega, tinha uns buraquinhos, puxava o sangue, né? Doía, machucava.
0: Tá bem informado. Né? Não, mas tem uma época que você ia fazer, por exemplo, na matemática, fazer uma pergunta pra você. Você errava? Fazia pro seu colega da frente. O seu colega da frente acertava, ele tava três bolos em você com a palmatória. Naquela época a escola era risonha e franca.
2: E aí o pessoal decorava a tabuada mesmo, né?
0: Isso.
1: Eu não tive na escola, mas a minha avó tinha palmatória, tinha chicote, rabo de tatu, ela tinha mãe do Ademir Lima. Tinha tudo isso lá. Aí um dia ela falou assim, quer conhecer a palmatória? Eu falei, uai, sempre bom conhecer. Quero. Ela falou, estende a mão. Bateu. Meu Deus do céu.
3: A minha é mais trágica do que essa.
0: Vamos ver.
3: Eu conheci palmatória, o Raimundinho, não sei o que tinha na cabeça dele, eu acho que não tinha juízo na cabeça dele, fez uma palmatória pra professora e fez

0: um buraco no meio. E eu pergunto, foi o que o doutor Cid estava falando aqui. Perguntei pro Joãozinho, 2x3. Ele errou. Aí perguntou para mim, 2x3, 6. Aí eu tinha que dar uma palmatoriada na mão dele. Eu bati devagar na mão dele. Aí mandou ele bater na minha mão.
1: Pra você aprender a bater.
0: Aprender a bater nos outros. Eu me lembrei do coronel Clementino Queiroz de Matos, lá de Brotas de Macaúba, dos ancestrais da minha família. O Clementino reuniu os 26 homens da família. Falou, agora pra frente quem vai mandar é Horácio. Tá bom, Horácio manda. Cada membro da família tem que levar 6 bolachadas, 6 bolos. Cada um para aprender, inclusive no pai dele, para saber quem que mandava na família da agora para frente era ele. Então, essa é a minha história com palmatória, é muito trágica. Eu chorei muito. Eu estudei com a professora Diva, eu tinha umas 4 para 5 anos. Depois estudei com a professora Creuza, que eu morei na casa dela. Eu acordava às 5 horas da manhã, varria terreiro. Com 8 anos, varria terreiro, dava comida pra galinha, dava comida pra porco. A música que eu mais lembro é dessa música, aquela música da Diana, Meu Amado. O medo de ficar só me apavora e me desespera. Lembra disso?
1: Sei, sei.
0: A música da Diana, famosíssima, quando ela namorava o Daí José, nessa época. Você não lembra porque você era nascido e nem você era nascido.
1: Nenhum dos dois aqui era nascido. Um ouvinte vai participar.
0: Depois.
1: E aí você continua, tá bom?
0: Tá bom, perfeito.
1: Obrigado.
2: Boa tarde, doutor Cid. Boa tarde aos convidados e a todos os ouvintes. Que tá falando aqui é o Jailson da Fiorino Branca.
3: Na Avenida Feira de São Paulo.
2: Tem 2 semanas que eu não participo, mas é por causa da correria. Mas estou sempre ouvindo. É, doutor Cid, tem uma brincadeira que o senhor não... Eu acho que o senhor nunca teve a oportunidade de brincar. Para mim era melhor que existia na minha época. Corrida de tampinha de garrafa. Você fazia a pista no chão, fazia os, como que se diz? Ai, gente, esqueci agora. Fazia os obstáculos. Aí você tinha que dar 3 toquinhos na tampinha pra dar uma volta todinha no na pista. Já jogou essa, Ossi?
1: Já joguei, foi futebol com tampinha. Você pegava uma bola até de pingue-pongue, qualquer coisa, e você batia na tampinha, ela atingia a bola, tinha os gols de um lado e o gol do outro. Mas de corrida ainda não. Mas muito obrigado pela sua participação, Jailson. Você está sempre conosco e nós ficamos muito agradecidos a você por participar aqui conosco toda vez desse programa. E o programa está bombando, está chamando a atenção de muitas pessoas. Tanto é que está tendo muita participação e aqui também está tendo uma audiência muito grande no nosso programa. Eu quero aproveitar essa oportunidade para mandar um abraço para o Josemir, que está no táxi nos assistindo, e também para a doutora Ruby, que também está nos assistindo aqui nesse programa, e vão continuar lá.
0: Mas então, aí eu lembrava da música de Diana. 50 anos depois eu comprei uma propriedade para ver o pôr do sol que eu via naquela época que eu era criança, que eu era bem menino, e depois eu fui estudar interno no seminário. No seminário eu não tinha dinheiro para voltar para as férias do mês de julho para casa de meus pais, eu ficava no seminário. Aí eu aprendi a cuidar de horta, de porcos, de galinha, de vaca, de hortaliças, e aprendi também a conhecer de geografia, né? Porque a gente saía para passear nos lugares para pegar lenha para o seminário para cozinhar durante o semestre. Então, eu tive uma vida muito interessante. E 50 anos depois que eu conheci, tem um bispo amigo meu de Araguaína, Dom Giovanni Melo. Dom Giovanni encontrou comigo lá em Palmas e aí começou a reclamar porque eu mandava no seminário. Eu falei, Dom Giovanni, eu já estava lá há muito tempo. Então, eu tinha uma certa influência nos padres porque eu era da confiança dos padres. Eu estava lá, eu fiquei 10 anos interno. Então, eu terminei meu primário, fiz o ensino fundamental, fiz o ensino médio. e fui até o terceiro ano de filosofia no seminário. Eu saí no último semestre de filosofia que eu fiz em Campo Grande. E depois, há 42 anos atrás, eu mudei para. 41 anos atrás, eu mudei para Goiânia para fazer direito. É, dia 10 de julho, faz 41 anos que eu mudei para Goiânia. Sou goianiense, adoro Goiânia. Ninguém fala mal de Goiânia para mim. É a melhor cidade do mundo.
1: Muito bom. E agora?
0: Hoje em dia?
1: É. Não, não, hoje em dia não, você não saiu ainda.
0: Tá bom.
1: Qual o grupo que você estudou? Qual a instituição?
3: Eu fui um menino muito custoso. Eu dei muito trabalho. É, e eu fui pulando de escola, porque no início eu apanhava muito. Aí eu comecei a lutar, aí comecei a bater muito. Aí eu tinha que mudar de escola com uma certa frequência para não ser expulso. Então, eu tive um período assim, como eu apanhei muito quando era criança, minha adolescência eu fui complicado. Entrei pra jiu-jitsu, esse negócio, aí dei muito trabalho. Eu vou falar um negócio, senhor. Quando eu fui ser pai, eu orava todos os dias pedindo a Deus pra não ter um filho custoso igual eu. E graças a Deus, ele me ouviu. Meus filhos são muito comportados. Quer falar, gente, eu não tenho saúde emocional pra cuidar de um filho custoso.
1: Deixa eu fazer uma pergunta pra você. Como é que era o jeito de você fazer o pessoal brigar? Porque tem aquelas preliminares que um fica insultando o outro, mas como é que era?
3: Eu brigava por qualquer motivo.
1: Não, não. Mas... não.
3: É, aí o que eu fazia? Aquele negócio do cuspir.
1: Ah,
3: né? Quem
1: sabe como é que é isso?
4: É isso, eu lembro. Os dois discutindo, quem cuspir primeiro na mão aqui, colocava a mão neles. É, e tirava a mão pra acertar
1: no aí era pau. Fazia... E tem outra, o risco no chão. Essa é sua mãe e essa é a mãe dele. Quem for mais macho, pisa na mão do na mãe do outro. Briga na certa.
3: Ou então fazia a cama de gato, né? Um abaixava atrás assim, o outro empurrava, aí.
4: Pra derrubar.
3: Derrubava, caía, já saía levantando e dando porrada. Não sabia nem o que tinha acontecido.
4: Acho que as brigas eram mais saudáveis, né? Ficava ali só na mão, só no negócio. Hoje em dia é mais
3: terminou
4: perigoso.
3: A briga, todo mundo ia jogar futebol e acabou e tava, resolvia ali. Resolvia ali. Não, ninguém levava pra casa.
1: Isso. Agora nós vamos falar uma coisa sobre, de escola ainda. Quais os apelidos que tinha na sua época?
4: Meu? Eu lembro que teve uma época...
1: Pode ser seu, pode ser de outro.
4: Eu tenho uns lábios avantajados, né? Eu lembro que um dos meninos lá, hoje é Rotan, ele me apelidou de Zuzu Beissola. Mas aí tinha, né? Os baixinhos, a gente chamava de pintor de meio fio, escalador de meio fio. Aí tinha o que a gente colocava nos outros, né? Eu lembro que tinha um amigo meu que a gente tinha feito uma musiquinha pra ele, que era João Catinga é seu amigo, vai salvá-lo do perigo. E aí continuava. Bullying naquela época era liberado, né?
1: Era liberado, né? Você teve algum amigo lá na escola que tinha um apelido de pau de fumo? Quatro olhos.
4: Ah, quatro olhos sim, pau de fumo não. Demais. Quatro olhos tinha demais. Quem usava óculos recebia esse apelido.
1: É?
3: Eu fui quatro olhos. Foi um dos motivos de eu querer bater nos outros.
1: Quatro olhos.
3: Eu fui dar uma palestra uma vez sobre bullying. Aí me chamaram pra dar uma palestra, já formada há muitos anos, fui dar uma palestra. Eu cheguei lá e falei, meu Deus, eu não sou a pessoa certa. Eu ficava olhando pra trás e falava, meu Deus, que constrangedor. Se alguém que me conhecer, não vai dar certo. Porque eu falava de bullying, mas naquela época, bullying era esporte oficial da escola, né? Todo mundo praticava. Então, quando eu cheguei pra dar a palestra, eu falei, não tem lógica eu estar falando contra bullying aqui. Eu fazia muito bullying. Muito.
0: Eu estudei no seminário, nós éramos 150 alunos. De 10 anos, eu cheguei lá com 10 anos, de 10 anos a da idade. Então, eu tinha apelido de tudo quanto é jeito. Mas japonês, então, como eu tenho descendente índio, japonês, então, era o que era o mais comum, né? Mas nós tínhamos um colega que era macaco. Macaco. Tinha um que era bicho. O bicho é o Mileno, era o nome dele. Mileno, morava em Rondônia. E ele chegou lá com os cabelos tudo encaracolados, gostava de rock, então a gente já colocou o apelido dele de bicho na hora. Mas o mais engraçado, teve um lá que chegou de butina. no seminário, naquelas botinas de peão de fazenda, e ele era do interior mesmo, o pai dele era fazendeiro. Colocava ele de peão. E o peão era peão de tudo, coitado. E nós já tínhamos, nós já estudávamos latim. Então, os padres, de vez em quando, falavam algumas expressões latinas. Por exemplo, vade retro, Satana.
1: Vade retro.
0: Que, na verdade, Jesus não falou isso, porque Jesus não falava latim, Jesus falava aramaico, né? Mas no Evangelho traduzido por São Jerônimo, vade retro, Satanás. Afaste-se de mim, Satanás. E o peão, alguém falou fazendo bullying com ele no literamento, viu, Cristiano? Falou, passa reto, Satanás. Aí esse negócio de passa reto, Satanás, picou, porque todo mundo falava, ele achou que tava falando latim, passa reto, Satanás. Então, o senhor imagina o que isso virava no seminário. E no seminário tinha de tudo. Eu vou contar uma aqui, uma prosaica. Em 78, padre Silvio Sartori era o nosso ecônomo no seminário e tinha uma Kombi. E choveu. E eu não queria voltar na chuva. Aí eu me deu na ideia que tinha um lugar lá do seminário, uma chácara do seminário, caiu manga. Padre Silvio, porque os padres eram especialistas na minha época de servir pra gente no café, no almoço e na janta abóbora. Eu já comi de abóbora na minha vida, eu passei uma época sem comer abóbora, que eu comi demais. Então era com açúcar, era salgado, era tudo jeito. E aí eu falei, padre Silvio, vamos apanhar manga? E nós pegamos 10 lá do seminário para ir pegar manga com a gente. Uns 12, acho. A Kombi cabia esse tanto de gente. E nós tínhamos um bedel, um assistente, que o apelido dele era Cachaço. Sabe o que é cachaço, né? O porco macho. Cachaço. Então, aí a turma foi cantando. Você pensa que cachaço é gente. Você pensa que cachaço é gente. Aí imagina. Ele colocou todo o seminário inteiro e ficou de castigo. Só não ficou a minha turma. Aí nós cansamos de... A gente jogava ping-pong, pegava o taco, colocava a mão pra trás pra jogar, jogava ping-pong de trás pra frente, de todo jeito. Aí nós inventamos. Mas, gente, vamos fazer todo mundo brincar? Vamos. Aí nós, todo mundo tava na coluna, aí a gente brincou de trocar a coluna. O seminário inteiro fez uma brincadeira coletiva e desmoralizamos o castigo. O castigo ficou totalmente desmoralizado. Era o bullying do bullying, né? Porque, além de ter feito bullying com o assistente, nós desmoralizamos o castigo. Mas nós éramos terríveis, Deus me livre.
3: Eu tenho uma história, assim, complicadíssima. Eu dei trote até pouco tempo atrás, até cair em consciência. E na faculdade, pouco tempo não, né? Tem 20 e poucos anos de formato. Mas na faculdade, eu dei tanto trote que um dia, eu já maior de idade, eles perguntaram: você tem mãe, você tem pai? A vice-reitoria de assuntos acadêmicos na época era o CG, né? Depois virou PUC. Você tem mãe, tem pai? Sim, tem. Eles vão ter que vir aqui. Ou a mãe ou o pai. Pra quê? Pra assinar um documento pra você continuar, um termo de responsabilidade, pra você continuar estudando aqui. Porque dava trote. E o trote era extremamente vexatório, o trote que a gente provia na época. E aí, minha mãe teve que ir lá assinar esse termo. Nós tínhamos que...
0: A sua mãe é irmã do Ademir Lima. Como que é o nome dela?
3: Eunides.
0: A Eunides. Isso é braba,
3: brava,
0: que dói.
3: Brava, você conhece.
0: Braba e amiga do vereador Anselmo.
3: É ela mesmo. Aí ela foi e falou: ó, devolve todas as tesourinhas, devolve tudo. Eu tinha coleção daquela tesourinha dobrar pra quando corta cabelo dos outros. Aí entreguei todo as armas, o arsenal. Aí a partir desse dia, o bullying ficou restrito só ao meu primo Alisson. O resto eu parei.
4: Ele foi escolhido para ser
3: contigo. Aí ele, no grupo da família, eu entro e falo: como é que tá a minha neguinha? É assim. Ele não tem jeito.
1: Ah, nós temos mais uma participação do ouvinte. Hoje a participação também tá muito, muito frequente. Vocês estão chamando muita atenção mesmo. Por favor.
5: Boa tarde, doutor Cid, amigos da bancada, ouvintes da Rádio Bandeirantes, deste programa sensacional. Doutor Cid, aqui é o Zé Dalmo de Guapó, torcedor do Goiás, aquele torcedor assim que torce mesmo de verdade, hein? E outra coisa, hein? Pessoal, tem muita gente falando: é Brasil, não vai, Brasil tá chegando devagar. Olha que nós vamos lá, hein? Nós vamos beliscar essa Copa aí, tá bom? Grande abraço a todos.
1: Muito obrigado, viu, José Dalmo? Um grande abraço aí para Guapó, né? É uma cidade aqui perto de Goiânia, mas que eu gosto demais. Inclusive, eu falo assim, quando eu falo que vou premiar alguém, eu falo, vou dar uma passagem para você para Guapó.
0: Mas daqui para lá, agora tem, na vinda de lá para cá, tem
6: pedágio.
0: Pedágio.
1: Tem pedágio.
6: Fica cara essa sua passagem agora,
1: mas,
6: viu?
1: Mas como é que o Guapó tá desenvolvido, hein? Beleza. Bom, mas uma pergunta aqui agora pro nosso Leandro Calaça. Leandro Calaça, você já apanhou alguma vez dos pais?
4: Demais da conta, minha mãe. Meu pai, eu lembro que meu pai era pouco. Eu não lembro de ter apanhado meu pai, mas eu lembro de uma surra que ele deu no meu irmão, que acho que você viu de exemplo para todos nós, que a gente. A hora que ele falava, a gente lembrava da surra que ele deu no meu irmão e todo mundo já quietava. Agora, da minha mãe era dona de casa na época, né? Então acabou que ela participava realmente da criação nossa. E ali no dia a dia, a gente sempre apanhava, de um jeito ou de outro. Ou apanhava ou ficava de castigo.
1: Você teve alguma surra que você apanhou, que você considerou injusta e merecida?
4: Todas merecidas. Eu lembro, inclusive, depois que a gente vai ficando um pouco mais velho, que aí acho que a força já não é suficiente. Aí eu lembro dela bater em mim e eu falar assim, não, mas não doeu. Adiantou não. E eu já ia pra cima dela, já fazia rir, já brincava e levava na graça. Mas acho que sempre eu mereci, porque a gente, quando tá na infância e tá na rua, tá aprontando.
1: Você tá, nosso querido Sebastião, você tava no seminário, mas como é que era? Quando ele tava em casa, você apanhou dos seus pais?
0: Nossa, eu apanhei de meu pai uma vez. Eu apanhei da minha mãe, fui reclamar pra minha avó deu razão pra minha mãe, fiquei magoado com a minha avó. Mas eu tinha uma vez, lá na fazenda tinha um campo de aviação e eu era bom pra correr. Minha mãe não conseguiu me alcançar, botou a empregada pra correr atrás de mim. Aí agora, outro dia, ela veio me adular. Falei, não vem pra cima de mim, não. Sou magoado até hoje com você. Você me pegou pra minha mãe bater. Quando você viu um negócio desse, você comigo, você não tem moral nenhuma. Você veio me pegar, não. Por mim, você pode andar a pé o resto da vida. Comigo, não. Mas comigo aconteceu uma vez, minha mãe me bateu. Eu acho que todas as vezes que eu apanhei foi injusto, mas eu não considero que foi justo apanhar, não. Mas ela bateu em mim e eu falei que eu vou fugir. E na fazenda tinha um pomar e tinha um pé de cajueiro que era inclinado. Eu fui lá pra cima do pé de cajueiro. Aí ela saiu me procurar e começou a chorar dizendo que eu tinha ido embora. Eu fiquei bem quieto lá em cima, não aguentei, não liguei pro choro dela. Depois de muito tempo, fiquei com dó da minha mãe de estar chorando. Aí eu fiz pupu. Aí ela olhou pra cima, desce daí e falou, não, vou descer não, você vai me bater. Aí ela prometeu não me bater pra eu descer, porque senão eu não descia da árvore, não. Ficava lá em cima. Mas era... Minha mãe foi uma figura. Minha mãe é a grande figura da minha vida, é minha mãe. Minha mãe morreu em 2012... E todo dia eu lembro com saudade da minha mãe. Mãe é... Vou contar um negócio pra vocês aqui. Não sei se a mãe de vocês já falou. E o Nilson deve ter falado isso pra você, que é minha amiga. Mas um dia minha mãe tava brigando com meu pai. E eu achei que meu pai tinha razão. Eu devia ter uns 10 anos, 12 anos. Ela falou assim, Thiago. Meu filho, quem teve a dor pra te parir fui eu. Eu nunca mais queria confusão com minha mãe, sempre que eu ia fazer tem razão. E para meus filhos, eles querem falar, não vem não, quem teve a dor para te parir foi ela. Então, essa daí de mãe, porque, gente, é verdade, carrega você 9 meses e tem uma dor danada para dar luz, né? Então, o senhor falou que a mãe é sagrada, né? Mulher é sagrada por isso, né? Que ela carrega a vida. E aí eu achei que minha mãe tinha razão, nunca tive confusão com minha mãe. Minha mãe é leonina, e como meu filho, e leão, eu sou aquariano. Então, eu sempre tive muito jeito para tratar minha mãe. Com meus irmãos, você fala, minha mãe faz tudo o que você quer. Eu falo, não quer. E aqui eu sei mexer com ela. Daqui, eu sabia lidar com minha mãe. Eu acho que como eu sou primogênito, então, mas eu não apanhei tanto assim. Meu pai apanhou uma vez, minha mãe apanhou algumas vezes. Injustamente.
1: E aí?
3: Ixi, apanhei demais. Eu não vou falar que eu não vou falar que eu achava que tinha razão em todas, mas eu apanhei muito. E meu pai batia de cinto.
1: Injusto?
3: Aí algumas eu acho que foram, né? Mas assim, eu nem quero discutir isso, que vai que resolve levantar um pouco mais a questão. Mas meu pai batia de cinto. A minha mãe, ela batia, ela tinha uma sandália, acho que é da Grandene a marca, de plástico, que ela até juntava umas britas por baixo. Aí parecia uma palmatória maldita, porque ela batia e fazia sucção. Então onde ela batia ficava a marca diferenciada, ficava todo furadinho. Então eu nunca esqueço dessa sandália. Um dia eu joguei ela no telhado. Aí pensei, acabou, né? Ela foi e comprou outra. Aí me deu uma surra por causa dessa. Então, assim, apanhar era quase igual respirar. Mas eu era custoso, né? Então, tanto é que meus filhos não apanharam. Praticamente não, nunca teve nada, porque eles não aprontaram. Agora eu acordava e pensava, o que eu vou fazer de errado hoje? Enquanto eu não cumpria a missão, eu não parava. Aí minha mãe já automaticamente falava, vou bater.
1: Já passou uma hora, nós não conseguimos romper quase nada na história, mas eu tenho que fazer duas questões para você antes de terminar, e aí depois a gente começa da puberdade para frente, né? Mas o que eu quero perguntar para vocês é o seguinte: sempre fica na nossa imagem alguma coisa dos nossos pais, do pai ou da mãe, uma frase, um gesto ou uma situação. O que que do seu pai ficou em você, Leandro Calaça?
4: Olha,
1: dos seus pais.
4: Meu pai é um cara que venceu na vida. Ele estudou na Cefet, né? Na época na Cefet, fez eletrotécnica e começou na Celg logo depois de formado, subindo em poste. E ele aposentou na Celg e ele já tinha sido gerente de regional, já tinha sido da auditoria. Assim, acho que ele não chegou superintendente da Celg porque ele não tinha um curso de engenharia. E uma coisa que ele sempre falou pra gente é que a gente tinha que ser indispensável onde estivesse trabalhando. Porque se você fosse indispensável, você nunca seria mandado embora, nunca seria demitido. E acho que foi isso que mais orientou. Todo o emprego que eu entrei como estagiário e virei efetivado, e fui efetivado. Isso quando eu fui assistente de juiz, isso quando eu entrei no escritório de advocacia, porque levava a palavra dele de que torne-se indispensável, que você nunca vai perder o emprego, como a regra. E aí sempre isso fez com que eu subisse no emprego onde eu estava.
1: O que dos seus pais ficou em você?
0: Da minha mãe ficou o gosto de cozinhar. Minha mãe me ensinou, quando eu saí de casa, minha mãe ensinou tudo para mim. Ensinou a lavar, ensinou a passar com aqueles ferros de brasa, daqueles ferros. O ferro está hoje lá na minha casa. Me ensinou a lavar vasilha, enxugar, me ensinou a dançar. Fechava a porta de casa, tinha uma vitrola com pilha, colocava as músicas para ensinar. Não, você tem que aprender a dançar também. Então, minha mãe ensinou tudo isso daqui, ensinou a fazer comida. E minha mãe e minha tia me ensinaram uma coisa muito importante sobre comida: fazer com amor. Qualquer coisa que fazer com amor dá certo. Essa é uma coisa. E de papai, meu pai me ensinou que para ser alguém na vida eu tinha que estudar. Você só vai ser alguém na vida se estudar. E eu peguei gosto para estudar, estudei, fiz dois cursos superiores. Eu sou grato sempre ao meu pai e à minha mãe de ter dado condição de uma pessoa nascer no Pantanal, com parteira de 7 meses. Nós não tínhamos banheiro em casa, não tinha água encanada em casa. Meu pai trabalhou de fazenda, morei na casa dos outros, depois fui interno no seminário, e meus pais sempre foram esse apoio para eu ser alguém na vida. Na minha vida eu dou graças a eles, muito grato a eles.
1: Que ficou dos seus pais em você?
3: Eu tenho uma análise que eu faço, assim, que tanto as coisas boas quanto as ruins que eles fizeram me ajudaram muito a ser quem eu sou. Das coisas boas eu tentei copiar, né? Tentei copiar ao máximo. Das coisas ruins serviu de parâmetro para eu não repetir. Então eu trago isso para minha vida e é uma coisa que eu tenho sempre refletido a respeito. De sempre tentar potencializar as virtudes que eles me passaram e tentar não repetir os erros que eu enxerguei neles. Mas uma das coisas que eu admiro muito nos meus pais é: meu pai não mora aqui, meu pai mora em Morrinhos, mas sempre que eu falo com ele, ele fala da oração que ele está fazendo por mim. E a minha mãe, sempre que eu vou à casa da minha mãe, principalmente à noite, tarde da noite, ela tá lá orando. Então, é saber que essa cobertura espiritual, essa oração que eles fazem por mim, esse zelo que eles têm por mim, mesmo à distância, que os dois estão vivos ainda, graças a Deus, e saber desse carinho, porque eu acho que a pessoa que tira um tempo ali para orar, para te lançar uma energia positiva, é porque ela te ama demais. Porque a gente hoje vive uma vida muito corrida, não tem tempo para nada, e eu vejo tanto meu pai quanto a minha mãe fazerem isso. E isso é o ponto que eu mais admiro e que eu procuro fazer para os meus filhos.
1: Muito bom. Agora, vocês viram que aqui não tem título, ninguém foi doutor aqui, né? Já passou mais do que uma hora, nós estamos ultrapassando o tempo, eu não sei o que nós vamos arrumar aqui com o dono da rádio. Mas vamos ver. Depois o Humberto ainda não falou nada, Thiago Humberto, mas ó, quero dar a oportunidade para você saudar a sua companheira, seus filhos, mencionar eles, viu, Calaça?
4: Hoje eu fui casar. Eu casei com a Nívia. Foi uma pessoa que eu dancei quadrilha no Jardim 2. Depois. E me deixou traumatizado. Fiquei 10 anos sem dançar quadrilha porque eu achava que ela ficou com uma cara muito brava. E eu tava feliz demais de dançar com ela porque eu achava ela a menina mais bonita. Nadamos, fizemos natação aí dos 5 aos 12. E as famílias ficaram amigas e a gente se distanciou. E aí fomos encontrar depois dos 30. E em pouco tempo a gente já tava junto. Acho que é uma pessoa que me fez evoluir bastante, me fez lutar por mudar muita coisa, por evoluir bastante, seja na esfera profissional, seja na esfera particular, pessoal. Eu acho que tudo de bom que eu sou, não só a ela, né? Meus pais e toda a educação ajudou muito, mas a evolução que eu tive nos últimos anos, muita coisa é graças a ela e eu amo muito ela, não tenho dúvida nenhuma disso.
1: Fala dos filhos.
4: Eu não tenho filhos, ainda não.
1: Então tá bom.
0: Doutor, a minha vida foi assim, eu casei 3 vezes. A primeira eu separei, não tive filhos. No segundo casamento eu tenho um filho, Luiz Felipe. Luiz Felipe é uma figura, contra a vontade de todo mundo, virou a família da mãe, todo mundo é flamenguista, vascaína, mas ele virou cristiano flamenguista doente. Sabe o time do Flamengo desde a época de Zico.
3: Doentes são os vascaínos, ele é saudável.
0: Tá certo. Mas é, quer dizer, para dizer, porque eu sou corintiano bem doente também. E fora disso daqui, eu tenho uma outra filha, a Sofia, no terceiro casamento com a doutora Rosana Carvalho Cardoso Ferreira Leite, e que não está nos ouvindo porque viajou hoje para o Rio de Janeiro. Minha filha faz 16 anos e não queria comemorar o aniversário aqui em Goiânia. Tem uma coisa muito engraçada da minha filha, que ano passado, quando fazia 15 anos, ela queria passar fora do Brasil. E no dia 10 de julho, nós não fomos antes porque tinha as reuniões do PT, eu não podia faltar na eleição do diretório, porque senão ia dar confusão se eu faltasse. Aí eu falei para ela que nós fomos para Roma. E faz um ano que o nosso saudoso Padre César Luiz Garcia, que era amigo de todos nós, partiu para encontrar com o Divino Pai Eterno, e nós estávamos em Roma. E aí, mas o que eu vou contar da minha filha é muito engraçado, que ela não queria a Florença porque papai gosta de igreja e museu. Florença é uma cidade fenomenal, uma cidade alegre, todo mundo canta na rua, tem tudo na rua, né? E ela descobriu que lá, Leandro, é a loja número 1 da Gucci no mundo. Ela e minha mulher ficaram no primeiro dia 2 horas na loja da Gucci. E no outro dia eu tive que ir lá com minha sogra de 80 anos querendo comprar uma bolsa da Gucci e tinha que passar o cartão pra minha sogra.
4: Mas eu já tive em Florença, não tive nem coragem de entrar na loja da Gucci.
0: Então você viu que eu me lasquei.
1: E agora, você, sua esposa...
3: Eu sou divorciado, divorciado. Mas eu tenho uma gratidão eterna pela mãe dos meus filhos, porque eu considero que Gabriel e Miguel, meus filhos, são... Se não foi Deus que me deu aqueles dois ali, eu não sei o que que é, sabe? Porque se... Eu falo que a definição de presente de Deus na minha vida são meus dois filhos. São duas pessoas maravilhosas, eu amo, assim... de paixão e sou eternamente grato à mãe deles por ter me presenteado com essas duas vidas.
1: Muito bom. Ultrapassou demais o tempo. 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Parabéns, muito obrigado, Kik, pela oferta aqui dessa camisa.
6: Fábio, né? O proprietário, gente boa demais, teve essa grande ideia e essa marca está sendo um sucesso absoluto, né, doutor?
1: Isso é verdade. Agora, as palavras finais.
6: Agradecer muito ter participado dessa bancada tão qualificada, né, doutor? A direção do programa estava avisando a toda hora aqui no ponto pro doutor Cid que essa foi a bancada mais qualificada da história do Bons Amigos na Bandeirantes. Responsabilidade muito grande que o senhor teve de administrar esses nomes renomados, essas personalidades renomadas do direito aqui do nosso país, né, doutor Cid? O senhor também, além de médico, é do direito.
1: Muito obrigado, passou demais da hora. Eu nem vou falar sobre a Dama de Vermelho. Põe a música assim.

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5: 3:17.
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5: Olá, muito boa tarde para você que está aqui ligadinho na Rádio Bandeirantes Goiânia 98,7 FM. Hoje é quarta-feira, dia 1º de julho, um mês novo começando e mais oportunidades para você fazer o que gosta de fazer e tem aí um mês todinho, um mês de férias para muita gente, né? Para nós aqui da Rádio Bandeirantes, não. Vamos continuar aqui firmes e fortes, pelo menos para mim, né? Vamos continuar aqui firme e forte, trazendo muita informação, bate-papo e comigo durante este mês, Zé do Norte, que vai estar aqui comandando o Bandeirantes Acontece. Então vamos aos destaques de hoje. Prefeitura de Goiânia recebeu novas ambulâncias para reforçar a frota do SAMU. E tem mais, Ministério da Saúde também entrega novos... Opa, desculpa, gente. Os destaques de hoje é que o complexo viário Maguito Vilela será inaugurado hoje em Aparecida de Goiânia. E mais, Goiás quer ampliar o protagonismo na área da tecnologia com a criação de um distrito de inovação e inteligência artificial aqui na capital. Isso e muito mais você acompanha agora no Bandeirantes Acontece, que claro, depois de muitos dias, tem a nossa tradicional enquete do dia. Bom, hoje a gente traz a seguinte questão. O ex-governador aqui de Goiás e pré-candidato à presidência da República, Ronaldo Caiado, saiu na frente e divulgou hoje quem será o seu vice, o pré-candidato a vice-presidente. O escolhido foi Gilberto Kassab, que é o presidente nacional do PSD. A escolha mantém uma chapa totalmente formada por integrantes do partido, né, do PSD, e já movimenta os bastidores da política nacional. A gente quer saber, na sua opinião, essa escolha foi acertada? É uma chapa pura, como dizem por aí, é uma boa escolha? Quem seria, talvez, um outro bom nome que poderia compor a chapa junto com Caiado? Mande pra gente a sua opinião, de preferência em áudio, pro 998476110. Este é o número do nosso WhatsApp. E você também pode encaminhar uma denúncia, fazer uma sugestão, participar das nossas entrevistas, mandando perguntas. Também falando alguma coisa que está te incomodando aí perto de você, né? No caminho para o trabalho, no seu bairro. Se tem, o que, que está acontecendo, o que pode melhorar. E você pede a nossa ajuda aqui, a gente corre atrás e tenta resolver junto com você. Reforçando aqui o nosso WhatsApp, é o 998476110. 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Além de você ouvir a Rádio Bandeirantes Goiânia, você também pode ver, acompanhar os nossos estúdios, ver quem está aqui, o nosso entrevistado, o que está acontecendo. 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Segue a gente por lá e fique por dentro da programação da melhor rádio aqui da capital. Então vamos começar. O Bandeirantes Acontece de hoje, que tem a produção de Ediana Pimenta, reportagens de Gabriel Alves, Maria Tereza Lemes, Marcos Linhares, Vitória Farias e Luan Alves. Os trabalhos técnicos são de Zé do Norte, Vitória Farias. Direção de jornalismo, Danilo Santos. Direção-geral, João Batista. CEO da Rádio Bandeirantes Goiânia, Dr. Cid de Oliveira Reis. E a apresentação é minha, Maria Tereza Lemes, que hoje vou com vocês até às 5 horas da tarde. Então vamos começar.
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5: 3:22. Olha, a Prefeitura de Goiânia recebeu 7 novas ambulâncias para reforçar a frota do Serviço de Atendimento Móvel de Urgência, o SAMU. Os veículos foram doados pelo Ministério da Saúde. Eu preparei uma reportagem sobre o assunto.
7: As 7 ambulâncias foram entregues durante uma solenidade realizada no Centro de Cultura e Eventos da Universidade Federal de Goiás. Os veículos poderão atuar como unidades de suporte básico ou de suporte avançado, conforme a necessidade do serviço. Segundo a Prefeitura de Goiânia, a chegada dessas novas viaturas fortalece a frota própria do SAMU e reduz a dependência do município por ambulâncias locadas, permitindo que recursos antes destinados aos contratos sejam investidos na melhoria do atendimento, como explica Luiz Pelizer, secretário municipal de saúde da capital.
8: A expectativa é que ainda esse ano cheguem mais 6. E de uma situação que a gente tenha 100% de dependência das ambulâncias alugadas, a gente caminhe para que mais da metade da ambulância já chegue ao final desse ano, com menos de 2 anos de gestão do prefeito Sandro Mabel, a ser qualificada como ambulâncias próprias. Isso vai ter uma diminuição do custo mensal, vai garantir uma resposta mais rápida e vai garantir que no próximo ano a gente consiga requisitar os demais e pare de fazer aluguel de ambulância. E dessa forma a gente tenha mais capacidade de atendimento, às vezes até para poder usar o dinheiro que está sendo pago hoje na locação para aumentar as equipes e ter, talvez, de 17 ambulâncias rodando, chegar em 20, 21 ambulâncias rodando.
7: Além de Goiânia, Bela Vista, Faina, Morrinhos, Niquelândia, São Miguel do Araguaia, Senador Canedo e Araguapaz receberam ambulâncias do Ministério da Saúde. As ações incluem a entrega de um total de 56 veículos, entre ambulâncias, unidades odontológicas móveis e automóveis do programa Caminhos da Saúde. As iniciativas integram o programa Agora Tem Especialista, do Ministério da Saúde, que busca ampliar a oferta de consultas, exames e cirurgias no SUS, com redução do tempo de espera por atendimento. O diretor do programa da Secretaria Executiva do Ministério da Saúde em Goiás, Nilton Pereira Júnior, falou dos investimentos do governo federal aqui no estado.
9: O governo federal está entregando 1,2 bilhão de reais no PAC para o estado de Goiás. São mais de 1000 obras e equipamentos e veículos. Hoje, essa entrega totaliza 100 milhões. É uma das maiores entregas do Brasil e a maior entrega federal no estado de Goiás na história do Sistema Único de Saúde. Além dos veículos, nós estamos assinando uma ordem de serviço que é para iniciar a obra lá da Policlínica em Planaltina de Goiás, mais vários equipamentos que já foram distribuídos nos últimos dias para os municípios, para a unidade básica de saúde, para a saúde bucal, até um grande freezer para o laboratório lá em Ceres. Tem várias entregas que foram feitas já diretamente nos municípios.
7: E a partir desta semana, pacientes do SUS da cidade ocidental e região, além da cidade de Goiás, vão receber os serviços da Carreta da Saúde da Mulher do programa Agora Tem Especialistas. Na unidade móvel serão ofertadas consultas ginecológicas, mamografias, ultrassonografias, além de biópsias. Os atendimentos são agendados previamente pelas secretarias municipais de saúde. Maria Tereza Lemes para a Rádio Bandeirantes.
5: 3:25. Olha, como eu disse hoje, o presidente nacional do PSD, Gilberto Kassab, foi escolhido como candidato a vice-presidente na chapa liderada por Ronaldo Caiado. O anúncio aconteceu em Brasília, em um evento promovido na sede do partido. A definição reforça a estratégia de formar uma chapa composta exclusivamente por integrantes do PSD, definida por lideranças da legenda após a filiação do ex-governador de Goiás. O nome de Kassab já vinha sendo apontado como favorito para ocupar a vaga de vice, embora ele e Caiado tenham evitado confirmar a informação em compromissos públicos. Na ocasião, Caiado afirmou que a oficialização da composição ocorreria apenas às vésperas da Convenção Nacional do Partido, que está marcada para o dia 26 de julho em São Paulo. Mas não foi o que aconteceu, né? Hoje anunciaram já Kassab como vice. Isso pode mudar, né? A gente tem que deixar isso bem claro. Pode ser que até a data da convenção, que é dia 26 de julho, ou até mesmo a data da entrega da ata da convenção, porque existe um período, né? Você faz a convenção até dia 5 de agosto e tem que entregar essa ata da convenção. Após entregar essa ata é que nada mais pode ser mudado. Até lá, muita coisa pode mudar. Mas o que se sabe é que Gilberto Kassab vai ser, por enquanto, pré-candidato a vice-presidente junto com Caiado. Inclusive, a nossa enquete é outra. Você acha um bom nome essa questão de formar uma chapa pura só do PSD? E outra coisa, anunciar também bem antes, né, de todo mundo, se eu não me engano, eles foram os primeiros. Será que isso é uma estratégia ou eles acabaram tomando a frente, passando o carro na frente dos bois? Mande pra gente a sua mensagem pro 998476110. 3 horas e 28 minutos. Goiás reduziu em 44% os índices de abandono escolar no ensino médio da rede estadual. O resultado reforça os avanços na permanência dos estudantes em sala de aula. A repórter Vitória Farias conta pra gente mais detalhes. Boa tarde, Vitória.
10: Boa tarde, Maria Tereza Lemes. Boa tarde, você ouvinte do Bandeirantes Acontece. Goiás registrou avanços expressivos nos principais indicadores do ensino médio da rede pública estadual. Dados do Instituto Nacional de Estudos e Pesquisas Educacionais Anísio Teixeira, o INEP, mostram que entre 2022 e 2025, a taxa de abandono escolar caiu para 1%. Com esse resultado, o estado passou a registrar o índice inferior à metade da média nacional, que foi de 2,2% no ano passado. No mesmo período, a taxa de reprovação recuou para 1,2%. Já o percentual de estudantes em situação de distorção idade-série diminuiu para 11,7%, indicando que um número cada vez maior de jovens está concluindo o ensino médio na idade adequada. Os dados são da segunda etapa do Censo Escolar 2025. Os resultados refletem uma política de fortalecimento da educação pública, com investimentos em infraestrutura, modernização das escolas, ampliação do acesso à tecnologia e programas de permanência dos estudantes. Os resultados divulgados pelo INEP acompanham o desempenho da educação goiana nos últimos anos. Hoje, Goiás ocupa o primeiro lugar no país do Índice de Desenvolvimento da Educação Básica, com média 4,8 no ensino médio e 5,5 nos anos finais do ensino fundamental. Vitória Farias, eu volto com você, Maria Tereza.
5: Obrigada, Vitória, por suas informações. 3 horas e 30 minutos, a gente vai para um rápido intervalo e daqui a pouquinho a gente volta com mais Bandeirantes Acontece.
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4: Agora são 3 horas e 33 minutos.
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4: No nosso bate-papo do quadro Campo é Notícia de hoje, eu recebo a advogada Paola Freitas, especialista em direito do agronegócio, e a gente vai falar sobre as novas regras da prorrogação de dívidas rurais. Boa tarde, doutora Paola, obrigada pela sua participação aqui com a gente.
7: Boa tarde, muito obrigada pela oportunidade.
4: Bom, doutora, o que muda na prática para o produtor rural essa nova decisão do Conselho Monetário Nacional de prorrogar as dívidas rurais?
7: Bom, na prática, o manual, essa nova resolução, essa normativa trouxe uma melhor oportunidade para o banco negar o direito da prorrogação de dívida rural. Ou seja, nós tínhamos uma resolução, nós temos a súmula, nós temos os entendimentos jurisprudenciais ao nosso favor, mas hoje, com a alteração, a resolução veio trazendo literalmente as palavras por sua conveniência e decisão. Ou seja, ele dá uma maior liberdade para o banco negar o pedido de prorrogação administrativo.
4: Então, não foi tão favorável para o produtor rural?
7: Não foi nada favorável. É algo que a gente já batia antes, para procurar um advogado especialista, ter toda a documentação necessária. Porque o banco já vinha negando, negando os pedidos administrativos, surgindo a necessidade de judicializar. Eu acredito agora que, com a vigência, que a partir de hoje, inclusive, o produtor ele terá que ter mais preparo na documentação, no pedido, para caso haja uma negativa ali abusiva por parte da instituição financeira, ele procure o judiciário.
4: Só para os nossos ouvintes entender melhor, doutora, o que seria uma prorrogação da dívida rural? Em que sentido, talvez num exemplo prático, as pessoas tinham esse direito?
7: A

0: fechando, refletindo o produtor num ciclo de endividamento. Então, quando o produtor ele preenche esses requisitos, ele tem o direito de fazer o pedido de prorrogação de dívida rural nos mesmos encargos e com um prazo de carência ali de acordo com o laudo de capacidade de pagamento dele.
1: Isso ajuda muito o produtor rural, porque normalmente são eventos adversos, né? Um clima que ele não estava contando, uma frustração de safra, e acaba que essa autonomia maior para as entidades financeiras acaba que ajuda a essa negativa e coloca o produtor em situação mais complicada. Existe uma forma de sair disso, digamos assim, doutora?
0: Olha, a prorrogação é, de fato, a grande preocupação, a nossa preocupação enquanto defensores do produtor rural é justamente essa dificuldade da prorrogação, porque a prorrogação de dívida rural é uma ferramenta excepcional. Não há como ela uma ferramenta para ajudar o produtor rural a sair desse ciclo de endividamento. Nós estamos falando de, assim, o agronegócio, ele tem vivenciado um dos tempos mais difíceis financeiramente para o produtor rural, principalmente para o pequeno e para o médio produtor, que normalmente não tem um caixa, ele trabalha, é como você disse, o produtor rural, ele é um empresário a céu aberto, ele está ali submetido a qualquer coisa que pode acontecer, ele pode perder toda a safra e não ter nenhum, além de não ter lucro, mas ter prejuízo e ter uma dificuldade para recomeçar. Então, assim, existe chance sim do produtor sair, ele só precisa buscar um advogado especialista com antecedência. Ele não pode, de maneira nenhuma, deixar acontecer, deixar as dívidas vencerem. Inclusive, é um dos requisitos da prorrogação, o pedido administrativo ser formulado antes do vencimento da dívida. Então, ele não pode deixar que a bomba estoure, literalmente. Ele precisa procurar um advogado especialista com antecedência, porque dá para sair. E se não der a prorrogação, não cabe a prorrogação, a dívida já está vencida há um tempo, ele não tem como fazer o pedido, vai para uma renegociação com um advogado especialista para não deixar que ele assine contratos de forma muito abusiva, com venda casada, com juros muito acima do limite legal, porque ele não vai conseguir também, porque o contrato que valeria 1 milhão, a dívida que seria de 1 milhão vira 2. Então ele também não conseguiria sair, então ele precisa para uma renegociação também comum, de um advogado especialista. E por fim, se nós estamos falando aí de vários credores, de uma dívida muito alta, seria o caso até de uma recuperação judicial.
1: Essa nova regra, né, essa nova, para poder renegociar as dívidas, prorrogar ou não, como você disse, agora fica na decisão das instituições financeiras. Isso também pode prejudicar novos créditos? O produtor rural adquirir novos créditos?
0: O que acontece? O fato da instituição decidir ou não, o que dificulta o acesso ao crédito é a dívida, o débito em aberto. Então, o que o produtor ele precisa fazer? Ele faz o pedido. Uma das questões assim, muito importante é a instituição ela não pode negar sem fundamento. Ela tem o dever de fundamentar aquela negativa. Uhum. E aí, se for o caso, para não ficar, inclusive, com débito, com o nome inscrito nos órgãos de proteção, que isso trava qualquer acesso ao crédito ao produtor, ele precisa procurar o advogado e aí, se for o caso, judicializar e ir em busca de uma tutela de urgência ali para suspender a exigibilidade daquelas cédulas até o juiz entender se ele tem o direito ou não à prorrogação.
1: Então, por mais que deixe a cargo da instituição financeira, ela tem que justificar, e bem justificada, essa negativa. E aí, nesse caso, quando tem essa negativa, não só essa negativa, um advogado especialista ajuda a entender essa negativa e também, às vezes, a encontrar brechas, né, para poder renegociar.
0: Exatamente. O advogado tem um papel muito importante nesse processo, principalmente porque nós estamos falando de um pedido administrativo, ele precisa estar acompanhado de todos os documentos necessários para a instituição ter ali os documentos para falar, não, realmente tem direito ou não tem o direito. Um deles é o laudo de capacidade de pagamento e o outro é, quando há frustração de safra, o laudo de frustração de safra. Então, ele entrega toda essa documentação e a instituição, ela tem o dever de dizer, realmente aqui não cabe prorrogação por esse motivo. E aí o advogado vai ajudar a entender. Nós temos um grande problema também de cédulas que foram formalizadas com a destinação

0: rural. E só que elas foram formalizadas no papel, na prática, como cédula de crédito bancário. Uhum. Então, por exemplo, a primeira negativa da instituição vai ser esse crédito aqui. Ele não é crédito rural. A gente não está falando de um crédito que deve ser submetido à prorrogação, ao direito de prorrogar. O advogado vai entender, ele vai pegar as negociações, ele vai pegar as conversas com o gerente, com o banco, entender e descaracterizar aquela cédula para, se for necessário, responder à notificação e aí, por fim, fazer a judicialização daquela ação.
1: Doutora, essas alterações valem para todos os produtores ou existe diferença entre agricultura familiar, grandes produtores?
0: Não, essa alteração ela é para todos os produtores, tá? A prorrogação era um instrumento que pode ser utilizado por qualquer produtor, pequeno, médio e grande.
1: Para as cooperativas também?
0: Sim, sim. Aí depende do cabimento do crédito, né? Uhum. Claro, mas sim, para as cooperativas também.
1: Você acredita, doutora, que essa questão pode ajudar na inadimplência do empréstimo rural?
0: Essa resolução me preocupa um pouco, justamente por conta dessa conveniência da instituição. Eu entendo que agora haverá mais judicialização, porque nós ficaremos um pouco mais refém da instituição em aceitar aquele pedido administrativo. E isso é um grande problema, né? Porque enquanto isso, a inadimplência, ela cresce, uhum, né? Mas a intenção, o produtor, ele precisa entender que ele tem um manual do crédito rural ao lado dele, ele tem um entendimento jurisprudencial, ele tem uma súmula que diz que é dever da instituição fazer, conceder a prorrogação. E assim, a inadimplência, ela tem sido assustadora, infelizmente. E assim, digo mais, o produtor não deve porque ele quer. Muito pelo contrário, o produtor ele nos procura dizendo exatamente isso, eu preciso prorrogar porque eu não quero ficar inadimplente, né? Não, esse não é o meu perfil, eu preciso prorrogar para não ficar devendo. Essas dívidas tiram o sono do produtor rural, viu? E essa inadimplência aí tem sido assustadora, mas eu acredito que a prorrogação continua sendo um instrumento essencial para o produtor conseguir sair desse ciclo.
1: Agora, doutora, assim, uma pergunta, o que motivou essa mudança na norma, principalmente favorecendo as instituições financeiras, né? E não o produtor rural?
0: Infelizmente, nós temos aí, as instituições, ela tem uma facilidade e um lobby muito grande, né? E essa é a resposta, infelizmente, inclusive no alto da inadimplência, no alto dos pedidos de prorrogações, é muito conveniente essa alteração no manual do crédito rural, que infelizmente prejudica aí inúmeros produtores rurais que estavam aí se valendo do instrumento, né?
1: Pois é, complicado, né? A gente vê os produtores rurais cada vez mais endividados, procurando alternativas, todo mundo tentando ajudar, e aí vem uma norma dessa, né? Que em vez de fazer a diferença, parece que veio na contramão do que todo mundo pensa, né?
0: Sim, sim. E o produtor, assim, ele precisa do acesso ao crédito. A inadimplência não é favorável para ninguém, uhum, não é favorável para a instituição, não é favorável para o produtor rural. E assim, esse tipo de norma só prejudica todo mundo, porque a prorrogação é uma forma de você manter o crédito, manter o acesso e manter principalmente o produtor produzindo. Porque a gente tem que lembrar da função do manual do crédito rural, que é justamente manter o produtor rural produzindo. E quando você coloca ele numa situação que não tem saída, você tira a oportunidade de muitos produtores rurais de continuar a produção,
1: e
0: infelizmente.
1: E vai prejudicar também o sistema judiciário, porque vai aumentar o número de ações, né?
0: Ações de execuções em massa, leilões, e assim, não é interessante, porque o que o banco quer, o banco não quer o imóvel, uhum, né? E aí a gente tem uma grande dificuldade, ultimamente, por conta da quantidade de garantias. A gente vê contratos sendo formalizados com inúmeras garantias, inclusive com a própria terra. E não é interessante, porque o banco não faz dinheiro com a terra, né? Ele precisa do dinheiro. A prorrogação seria a melhor saída para todos, inclusive para a instituição financeira.
1: Doutora, para finalizar aqui, qual é então a orientação que você deixa para os produtores rurais diante dessa nova medida?
0: Primeiro, o que eu sempre falo é ter organização. O produtor rural, ele só vai conseguir passar por esse período de inadimplência se ele tiver organização. tá? É, não sair fazendo renegociação de forma irregular, sem um advogado especialista, porque não adianta você estar só jogando essa situação para frente. Procurar um advogado especialista, ele vai te orientar a fazer o laudo de frustração de safra, o laudo de capacidade de pagamento, formalizar o pedido de prorrogação administrativa da forma correta, encaminhar para o gerente, por e-mail, o advogado vai fazer isso, o advogado especialista vai cuidar disso. Então, a minha maior orientação é: tenha tudo organizado e procure um advogado especialista antes do vencimento da dívida, caso ainda esteja para vencer. Se não, continue, procure um advogado especialista para melhor saída da inadimplência.
1: Tá certo. Doutora, muito obrigada pela sua participação aqui no Bandeirantes Acontece. Uma boa tarde.
0: Boa tarde, eu que agradeço.
1: 3:47, vamos para um rápido intervalo e daqui a pouquinho a gente volta.
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5: 3:50. De volta com Bandeirantes Acontece aqui na sua 98,7 FM. A Prefeitura de Goiânia anunciou o início das obras da nova unidade de pronto atendimento da região Campinas para o segundo semestre deste ano. A unidade será construída no setor Cidade Jardim e vai substituir o CAIS Campinas. O investimento previsto é de cerca de R$ 26,5 milhões, sendo 18 milhões para construção e 8 milhões e meio para compra de equipamentos. Os recursos são provenientes de uma emenda parlamentar, contrapartida da Prefeitura de Goiânia e também do Ministério da Saúde. A nova UPA faz parte do plano de ampliação da rede municipal de urgência e emergência, que prevê a construção de 8 novas unidades na capital. A expectativa é aumentar em mais de 10 mil o número... A expectativa é aumentar em mais de 100 mil o número de atendimentos mensais. Segundo o prefeito Sandro Mabel, o objetivo é ampliar o acesso da população aos serviços de saúde. Vamos ouvir.
6: O início das obras é o seguinte, ó, a licitação ela já saiu, já está na rua, está na fase de se fazer propostas. Nós esperamos aí que, talvez aí com os 90 dias, dia 8/7, então está logo aí o pregão oficial. Aí depois tem toda a parte de contrato e tudo mais. Eu acho que nós começamos até o final de agosto, nós começamos a obra. O valor total de investimento dessa obra é em torno de 18 milhões a parte civil dela. E depois tem o recheio dela com os equipamentos, tudo, que deve mais uns 8, 9 milhões aí. Então o senador Vanderlan nos arrumou 9 milhões inicialmente e arrumou também uma segunda parcela que virá certamente o ano que vem, para que a gente possa concluir. Mas de qualquer jeito, a prefeitura tem, a disponibilidade financeira para fazer essa obra e o Ministério da Saúde também vai ter essa disponibilidade. A princípio nós estamos chamando de UPA Campinas, porque senão o pessoal fala, mas tirou de Campinas e tal. Não, ela é uma UPA Campinas, as UPAs nossas, nós estamos fazendo estrategicamente, levando ela mais distante um pouco do centro. O centro não tem mais necessidade de ter esse tipo de saúde. Então, o centro que eu falo é a cidade como ela foi concebida na época. Então, a UPA Oeste, ela vai um pouco mais para longe, ela vai mais lá perto do Vera Cruz, na Leste-Oeste. Então, nós temos todas elas afastando um pouquinho. E os postos de saúde, os ambulatórios vão ficando mais centralizados. Então, tudo isso aí são coisas que nós estaremos fazendo para dar essa qualidade de saúde melhor. Está aí, ó, nossas ambulâncias novas chegando aí, 7 ambulâncias novas. Nós devemos fazer entre 20 a 30 UBSs novas. As UBSs que nós vamos fazer, elas buscam ir pegando os vazios, onde não tem a UPA, vai estar localizada. Aí nós vamos localizar essas principais, elas serão localizadas em lugares que ficam mais próximos à população ser atendida.
5: A previsão é de que a obra seja concluída em 14 meses. A unidade terá capacidade para realizar até 450 atendimentos por dia, com consultórios médicos e odontológicos, laboratório, raio-x, ultrassom, leitos de observação, sala de emergência e espaço especializado para atendimento a mulheres vítimas de violência. 3:54, a gente vai agora com o repórter Luan Alves. O Tribunal de Justiça de Goiás realiza uma força-tarefa para liberar cerca de 10 mil alvarás judiciais que estão pendentes. Boa tarde, Luan.
7: Forte abraço para você, Maria Tereza, e para a audiência sintonizada com a gente aqui na Bandeirantes Goiás. O Tribunal de Justiça de Goiás iniciou uma força-tarefa para acelerar a liberação de cerca de 10 mil alvarás judiciais que estão pendentes no segundo juízo do Núcleo de Justiça 4.0. A expectativa do TJ é regularizar todo esse acervo em até 90 dias. A medida foi determinada pelo presidente do Tribunal, desembargador Leandro Crispim, e contará aí com a atuação de servidores da Diretoria Judiciária e da Diretoria de Processamento Eletrônico, por meio aí da Central Estadual de Alvarás. O objetivo é reduzir o tempo de espera de advogados e cidadãos que aguardam o recebimento de valores determinados pela Justiça. Segundo o Tribunal, o acúmulo dos alvarás ocorreu por conta de falhas operacionais na conta vinculada do Estado junto à Caixa Econômica Federal. Durante aproximadamente 4 meses, instabilidades no sistema de integração impediram o cumprimento de ordens de bloqueio e provocaram aí atrasos na emissão dos documentos. O juiz auxiliar da presidência do TJ, Gustavo Assis Garcia, explicou que o problema teve origem externa ao Poder Judiciário, o que exigiu uma atuação conjunta para restabelecer a normalidade do serviço. Já a diretora do Foro de Goiânia, juíza Patrícia Bretas, destacou que a força-tarefa busca devolver agilidade ao sistema, garantindo maior eficiência no atendimento à advocacia e aos cidadãos que aguardam os pagamentos. Luan Alves, para Bandeirantes Goiânia.
5: Obrigada, Luan, por sua participação aqui no Bandeirantes. Acontece. 3:56. O governo de Goiás vai iniciar no dia 15 de julho as obras de recuperação da ponte Quincas Mariano sobre o rio Paranaíba, na divisa entre Goiás e Minas Gerais. Durante esta primeira etapa dos trabalhos, o trânsito vai funcionar no sistema Pare e Siga. A partir do dia 1º de agosto, a ponte será totalmente interditada por até 12 meses para a realização de obras estruturais. A intervenção recebe um investimento de quase R$ 26 milhões e inclui a substituição de equipamentos danificados, reforço da estrutura, melhorias na drenagem e uma nova pavimentação. A ponte tem mais de 1 quilômetro de extensão e liga a GO-139 à MG-413, entre Corumbaíba, em Goiás, e Araguari, em Minas Gerais. Bom, segundo a presidente da Goinfra, Simone Simonini, a obra vai garantir mais segurança, ampliar a vida útil da ponte e melhorar o transporte de moradores. Durante o período de interdição total, os motoristas deverão utilizar rotas alternativas, passando por cidades como Nova Aurora, Cumari, Itumbiara, Catalão e Tupaciguara, conforme o trajeto de origem. Bom, a recuperação da ponte faz parte de uma parceria entre os dois governos, o de Goiás e o de Minas Gerais, para melhorar esta infraestrutura. 3:58, vamos agora com a participação dos ouvintes respondendo à enquete sobre a escolha de Gilberto Kassab como vice de Ronaldo Caiado. E daqui a pouquinho a gente volta.
8: Mas o Caiado já não tinha a menor chance nessa política aí para presidente da República. Agora com esse Kassab aí, ele enterrou a eleição dele, foi de vez agora. Agora acabou, foi de vez, pode desistir. Com esse Kassab aí, acabou. É o Francisco de Hidrolândia. Boa tarde.
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5: 4:02 de volta com Bandeirantes acontece aqui na sua 98,7 FM. Goiás quer ampliar o protagonismo na área de tecnologia com a criação de um distrito de inovação e inteligência artificial. Uma iniciativa do governo que reúne investimentos em infraestrutura, pesquisa e qualificação profissional. A reportagem é de Gabriel Alves.
18: Goiás vai ganhar um distrito de inovação e inteligência artificial no setor leste universitário em Goiânia. O projeto reúne investimentos superiores a 300 milhões de reais para transformar a região em um polo de tecnologia, pesquisa e desenvolvimento. A proposta também prevê a revitalização da área com reforma de prédios públicos, a construção de novos espaços e integração com universidades já instaladas no local. O governador Daniel Vilela afirma que Goiás vive um momento favorável para ampliar a presença no setor e consolidar o estado como referência em inteligência artificial.
19: Bom, Goiás já é referência para o mundo inteiro em inteligência artificial. Cada dia a gente recebe novos rankings, novas premiações nacionais e internacionais que evidenciam isso. Essa semana mesmo colocou Goiânia atrás apenas de São Paulo como a cidade que tem maior inovação em inteligência artificial do Brasil. Então a gente tem agora uma grande janela de oportunidade de consolidar Goiás e Goiânia como o hub de inteligência artificial do Brasil e da América Latina.
18: O projeto será integrado aos campus da Universidade Federal de Goiás e da PUC. O CEIA, Centro de Excelência em Inteligência Artificial, também terá uma nova sede na região, que contará com uma escola voltada à formação de tecnologia, programas de residência tecnológica e aceleração de startups.
19: Nós vamos fazer algumas ações na região, trazer alguns equipamentos, a ideia de se fazer aqui também um novo prédio do CEIA, que é o Centro de Excelência de IA, em parceria com a Universidade Federal, e poder atrair essas empresas, como eu disse. O CEIA é o grande chamariz, vamos dizer assim, do Distrito de Inovação. Hoje tem mais de 1.000 pesquisadores aqui em Goiânia, no CEIA. Fizemos um novo convênio com o CEIA, onde nós vamos investir 78 milhões de reais no desenvolvimento de pesquisa, na capital humano. E a ideia é que também o CEIA, através da sua força como grande elaborador, executor de inteligência artificial, possa também induzir as empresas que buscam o CEIA para desenvolver suas soluções vir aqui para o nosso distrito também.
18: Além da estrutura física, o distrito também vai investir na formação de profissionais. A previsão é oferecer 1.500 bolsas para cursos de qualificação, além de descontos em cursos tecnológicos por meio do Sistema S e turmas gratuitas de cursos técnicos do Senac.
19: O Distrito de Inovação é algo muito maior do que o governo de Goiás. A gente quer criar aqui algo que fique independente de questões partidárias, do governo de plantão, que seja algo do estado de Goiás. E a gente tem percebido nas escolas do futuro, nós temos uma lá em Valparaíso, por exemplo, que é a escola hoje que tem o maior número de inscrições de todas as escolas da rede estadual. Então a gente percebe que há, além de uma vocação do estado, um desejo muito forte e latente dos jovens goianos por essa oportunidade de se qualificar, de buscar conhecimento na área da tecnologia e também da inteligência artificial.
18: A expectativa do governo é ampliar a oferta de mão de obra qualificada para atender a demanda crescente do setor de tecnologia. Gabriel Alves, para a Rádio Bandeirantes.
5: Obrigada, Gabriel, mais uma vez pela sua participação aqui com a gente. 4:06, termina hoje o prazo de inscrições no processo seletivo simplificado do IBGE para contratação de profissionais para atuar no 12º Censo Agropecuário, Florestal e Aquícola. Aqui em Goiás são oferecidas 317 vagas. As inscrições devem ser feitas exclusivamente pela internet no site do IBFC, que é a banca responsável pela organização do certame. A data é hoje até às 23 horas, ou melhor, 11 horas da noite. A taxa de inscrição é de R$ 53. As remunerações variam de R$ 2.128 a R$ 4.000, a depender da função exercida, e os contratos são temporários de até 12 meses, podendo ser prorrogados conforme a necessidade da operação censitária. Além dos salários, os contratados terão direito a um benefício como auxílio alimentação de R$ 1.192, auxílio transporte, auxílio pré-escola, férias proporcionais e 13º proporcional, como define a legislação vigente. Então, reforçando, hoje é o último dia, até às 11 horas da noite, para as inscrições do processo seletivo simplificado do IBGE. 4:08, agora a gente fala com o repórter Marcos Linhares mais uma vez. A explosão de celular durante um concerto deixa técnico ferido em assistência técnica em Aparecida de Goiânia. Vamos saber os detalhes. Boa tarde, Marcos.
20: Boa tarde para você, Maria Tereza Lemes, e para o ouvinte da Bandeirantes. Imagens de câmeras de segurança registraram um momento em que um celular explodiu
1: Boa tarde para você, Maria Tereza Lemes, e para o ouvinte da Bandeirantes. Imagens de câmeras de segurança registraram um momento em que um celular explodiu enquanto era consertado por um técnico em uma assistência especializada de Aparecida de Goiânia. O acidente causou susto entre os funcionários que estavam no local. A explosão aconteceu no momento em que o profissional realizava a manutenção do aparelho. No vídeo, é possível ver o técnico sentado próximo a outro colaborador quando o celular apresenta uma falha repentina e explode. Com a força do impacto, ele acaba caindo da cadeira. A fumaça e o barulho da explosão chamaram a atenção dos demais trabalhadores, que ficaram assustados com a situação. O técnico foi atingido por fragmentos do aparelho e pelas chamas, sofrendo queimaduras no rosto, na pele e na região externa dos olhos. Ele foi levado para uma unidade hospitalar especializada, onde passou por avaliação médica e teve a visão preservada. Segundo informações da assistência técnica, o dono do celular procurou o local após perceber que a bateria do aparelho estava estufada. O acidente ocorreu justamente quando os técnicos começavam a troca do componente danificado. O profissional segue em recuperação e continua utilizando colírios durante o tratamento. Marcos Linhares, eu volto com você, Maria Tereza Lemes, no Bandeirantes Acontece.
5: Obrigada, Marcos. Só fazendo uma correção, é a primeira vez que o Marcos participa aqui do Bandeirantes Acontece. Eu confundi ele com o Luan, que já entrou aqui trazendo informações pra gente. 4:10, o prefeito de Aparecida de Goiânia, Leandro Vilela, e o governador Daniel Vilela inauguram hoje o complexo viário Maguito Vilela. Todos os Vilelas vão estar lá, né? Bom, a solenidade será realizada às 8:30 na Avenida das Nações, no setor Parque das Nações. O complexo reúne dois novos eixos viários com mais de 8 quilômetros de extensão. Quem acompanha a gente pela internet, pelo YouTube, pode ver as imagens deste novo complexo viário. Essa nova obra vai facilitar a ligação entre as regiões do Buriti Sereno e Cidade Vera Cruz, além de garantir acesso mais rápido ao anel viário da BR-060. As obras fazem parte de um pacote de investimentos de mais de 120 milhões de reais, financiado pela Cooperação Andina de Fomento, e inclui novas pistas duplicadas, iluminação de LED, pontes, viadutos e melhorias na mobilidade urbana. De acordo com a Prefeitura de Aparecida, o novo viaduto da Avenida das Nações deve reduzir os congestionamentos e melhorar o fluxo de veículos. Após a cerimônia de inauguração, vai ter um show gratuito da dupla sertaneja Mato Grosso e Matias para celebrar esta entrega da obra. Hoje, então, a partir das 8:30 na Avenida das Nações, no setor Parque das Nações. 4:12, vamos agora com a repórter Vitória Farias. A Prefeitura de Aparecida e o governo de Goiás vão levar também para a cidade um mutirão à população nesta sexta e sábado. A Vitória tem os detalhes. Boa tarde, Vitória.
21: Boa tarde, Maria Tereza Lemes. Boa tarde, você ouvinte do Bandeirantes Acontece. A Prefeitura de Aparecida e o Estado de Goiás realizam nos dias 3 e 4 de julho, no estacionamento da cidade administrativa Maguito Vilela, no setor Village Garavelo 2, um mutirão para prestar centenas de serviços à população, todos eles gratuitos. Os atendimentos ocorrerão das 8 às 5 horas da tarde na sexta e das 8 ao meio-dia no sábado. Para ter acesso aos serviços, os moradores devem levar os documentos pessoais. A Prefeitura de Aparecida ofertará serviços como cadastramento e atualização no CAD Único, cartão de estacionamento para pessoas com deficiência, idosos, gestantes, lactantes e autistas, emissão do IPTU e orientações sobre regularização de imóveis residenciais e comerciais, conforme as leis do município, entre outros serviços. Pelo Estado de Goiás, estarão à disposição serviços como inscrição nos programas Mães de Goiás, Carteira do Autista, Passe Livre da Pessoa com Deficiência e cadastro no programa Mais Empregos. Haverá também aferição de pressão e glicose, emissão de carteira de identidade, orientação para denunciar casos de violência doméstica e violência contra a mulher, além de vacinação, mamografia, exames oftalmológicos e de prevenção ao câncer. A Defensoria Pública do Estado de Goiás também participará do evento, dando orientações jurídicas sobre divórcio, guarda e pensão. Vitória Farias, eu volto com você, Maria Tereza.
5: Obrigada, Vitória, pela sua participação e também pela suas informações aqui no Bandeirantes Acontece. Bom, a gente fala agora de uma nova lei que foi sancionada pelo governador Daniel Vilela, que criou um auxílio alimentação de R$1.000 para os servidores da ativa nas unidades da Secretaria de Estado de Segurança Pública. O benefício vale para o biênio de 2026-2027 e foi elaborado para cobrir o custo com refeição durante o serviço. A gratificação adicional, chamada oficialmente de indenização AC5, será paga a policiais militares, civis e penais, bombeiros, servidores comissionados, administrativos, temporários e funcionários cedidos à Casa Militar. No entanto, por ser uma verba indenizatória, o valor de R$1.000 entrará limpo na conta e não será incorporado ao salário base. Isso significa que ele fica fora do cálculo do 13º, das férias e da aposentadoria, além de não ampliar a margem para empréstimos consignados. Vale destacar que a garantia por lei só vai até o final de 2027. De 2028 em diante, o pagamento do auxílio entra no modo de avaliação e caberá ao governador estadual dar o aval ano a ano, checando se o caixa do estado está com fôlego e se as metas fiscais permitem a manutenção deste benefício. 4:15, vamos para um rápido intervalo e daqui a pouquinho a gente volta com mais Bandeirantes Acontece.
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5: 4:18. Bom, a Polícia Federal deflagrou na manhã de hoje a terceira fase da Operação Rent-a-Car, denominada Operação Galho Fraco 2, para aprofundar as investigações sobre um suposto esquema de desvio de recursos públicos utilizados para custear despesas parlamentares. Goiás está entre os estados onde foram cumpridas medidas judiciais autorizadas pelo Supremo Tribunal Federal, ao lado do Distrito Federal e também de Minas Gerais. De acordo com a polícia, foi encontrado dinheiro em espécie escondido dentro de um livro falso em um endereço de um advogado que está na lista de alvos de mandados de busca e apreensão. Esta etapa da investigação busca reunir novos elementos de provas sobre possíveis crimes de peculato, lavagem de dinheiro, fraude processual e organização criminosa. As diligências têm como objetivo identificar a movimentação dos recursos públicos e eventuais tentativas de ocultação de patrimônio ou alteração de provas. Apesar das buscas realizadas em Goiás, a polícia não divulgou quantos mandados foram cumpridos no estado, nem informou os municípios onde eles aconteceram. A corporação também não revelou a identidade dos investigados que são alvos das medidas aqui no território goiano. 4:20, vamos agora com o repórter Luan Alves. Piscineiro recupera uma carteira com cerca de R$ 1.000 depois de uma mobilização nas redes sociais aqui de Goiânia. Vamos ouvir.
0: Boa tarde para você, Maria Tereza Lemes, e para a audiência sintonizada no Bandeirantes Acontece. Uma história de solidariedade emocionou moradores de Goiânia. O piscineiro Diógenes Vinícius, de 35 anos, perdeu a carteira com documentos e R$ 1.000 enquanto saía para trabalhar na madrugada da última quarta-feira no setor Novo Horizonte. Ele só percebeu o desaparecimento por volta da meio-dia, quando já estava no serviço. Diógenes refez todo o trajeto, todavia não encontrou a carteira. Preocupado com o prejuízo, já que o dinheiro era de o pagamento de um serviço e seria usado para quitar despesas no mês, incluindo gastos com a filha, ele decidiu pedir ajuda pelas redes sociais e pelo WhatsApp. A mobilização, no entanto, deu resultado. No dia seguinte, uma pessoa que viu a publicação entrou em contato. Ao saber que a carteira ainda não havia sido encontrada, pediu a chave Pix de Diógenes e transferiu os R$ 1.000 perdidos. O piscineiro conta que no primeiro momento nem acreditou no gesto de solidariedade, mas ao confirmar que o dinheiro havia caído na conta, agradeceu emocionado. Pouco tempo depois, veio outra boa notícia. Uma pessoa encontrou a carteira na Avenida Mangalô, no setor Morada do Sol, e assim avisou Diógenes. Um exemplo de empatia que mostra como pequenos gestos podem fazer uma grande diferença na vida de quem mais precisa. Luan Alves, para o Bandeirantes Acontece.
5: Obrigada, Luan, pela sua informação, né? A gente, todo mundo que encontra, assim, tem que... Eu sei que às vezes fala mais alto, né? Olha, encontrei aqui, tem dinheiro. Mas o certo é o certo, né? Mesmo que todo mundo faça errado, o certo é o certo. 4:22, o prefeito de Goiânia, Sandro Mabel, sancionou hoje a lei que autoriza a contratação de um empréstimo de US$ 60 milhões, mais ou menos R$ 310 milhões, para ampliação do projeto Parque Macambira Anicuns. Os recursos serão aplicados no Programa Urbano Ambiental Macambira, que prevê a expansão do parque linear para mais de 24 quilômetros de extensão, além de obras de drenagem, aumento de áreas verdes, melhorias na mobilidade urbana e reassentamento de famílias que vivem em áreas de risco na bacia dos córregos Macambira e Anicuns. Com a publicação da lei no Diário Oficial do município, a prefeitura está autorizada a solicitar a operação de crédito junto ao Banco Interamericano de Desenvolvimento, o BID, com garantia da União. O projeto foi aprovado pela Câmara Municipal, mas gerou debate entre os vereadores da base e também da oposição durante a tramitação. 4:23, o Instituto Federal Goiano lançou o edital de fluxo contínuo para o cadastro de pessoas cegas ou com baixa visão, residentes aqui em Goiás e também no Distrito Federal, que desejam conseguir um cão-guia treinado pela instituição. Atualmente, o Centro de Formação de Treinadores e Instrutores de Cães-Guias, que fica no campus de Urutaí, conta com 5 animais em treinamento disponíveis para a formação de novas duplas e as inscrições permanecem abertas enquanto houver cães aptos. Podem se inscrever candidatos com deficiência visual que comprovem residência na região há pelo menos 1 ano. O processo seletivo é gratuito e dividido em 3 etapas eliminatórias. Análise documental com envio de vídeo demonstrando autonomia em deslocamentos, entrevista avaliativa por webconferência e, por fim, um curso presencial de formação da dupla. O treinamento presencial tem duração de aproximadamente 30 dias e acontece no campus de Urutaí, onde o usuário e o cão-guia participam de atividades práticas de adaptação e compatibilidade. Depois, uma equipe do centro de formação acompanha o candidato na casa dele por mais 15 dias, avaliando a dupla nos trajetos rotineiros para garantir eficiência e segurança no deslocamento. A iniciativa integra o programa Cão Guia do IF Goiano, reconhecido nacionalmente pela formação de treinadores, instrutores e cães guias voltados à promoção da acessibilidade de pessoas com deficiência visual. As dúvidas podem ser esclarecidas pelo e-mail cãesguias.urt@ifgoiano.edu.br. Bom, agora a gente vai trazer uma reportagem sobre gripe e também quem tem algum tipo de câncer. É que com o aumento da circulação de vírus respiratórios nesta época do ano, marcada pelas temperaturas mais baixas, os especialistas alertam para os cuidados que devem ser redobrados com crianças e adolescentes em tratamento de câncer. Eu trago uma reportagem para vocês.
3: Pacientes oncológicos pediátricos estão entre os grupos mais vulneráveis durante o inverno. Isso porque a doença e os tratamentos como quimioterapia, radioterapia e transplante de medula óssea podem reduzir a imunidade e aumentar o risco de infecções respiratórias graves. A Sociedade Brasileira de Oncologia Pediátrica reforça que a vacinação contra a influenza é uma das principais formas de proteção para essas crianças e adolescentes. Como explica a médica Mariana Michelovski, oncologista pediátrica e presidente da Sociedade Brasileira de Oncologia Pediátrica.
7: As crianças que estão em tratamento de câncer, elas são especialmente vulneráveis a esses quadros infecciosos respiratórios. Isso às vezes pode levar tanto a uma interrupção do tratamento, que é prejudicial, quanto também às vezes complicações graves com internação, às vezes necessidade de internação de UTI. Existem medidas simples que a gente pode tomar para tentar reduzir o risco dessas complicações. E a principal delas é a vacinação contra a gripe, também chamada de influenza. Às vezes as pessoas têm dúvidas sobre em que momento deve ser feita essa vacinação. Então, sempre que o paciente tiver alguma dúvida se deve ou não deve fazer nesse momento essa vacina, o melhor é que ele converse com a sua equipe médica que está realizando o seu tratamento, né, para definir se aquele é o bom momento para que ele possa fazer aquela vacina. Não só para o paciente, né, quando familiar de um paciente em tratamento oncológico, ao se vacinar, a gente também está evitando a transmissão dentro da nossa casa e, consequentemente, a exposição desses pacientes a esses agentes infecciosos.
3: Mas os cuidados não param por aí. Segundo a médica, algumas medidas simples do dia a dia também ajudam a prevenir infecções e garantem mais segurança durante o tratamento.
7: É importante também lembrar que não só a vacinação, mas algumas outras medidas reduzem a chance de transmissão de infecções em geral, não só do influenza, e que também são outros vírus, né, que também circulam durante esse período, alguns dos quais não têm vacina. Então, medidas como lavagem de mãos, passar o álcool gel nas mãos, medidas simples que a gente tomava na época da pandemia do coronavírus, né, elas seguem sendo importantes para reduzir a transmissão de vários agentes infecciosos e podem ser feitas corriqueiramente.
3: E a médica também orienta que qualquer sinal de alerta, como febre, tosse persistente, dificuldade para respirar ou cansaço excessivo, o importante é comunicar imediatamente a equipe responsável pelo tratamento. Maria Tereza Lemes, para a Rádio Bandeirantes.
5: 4:29. Olha, um dos momentos mais tradicionais da Romaria do Divino Pai Eterno acontece amanhã. É o desfile de carros de boi, cavaleiros e muladeiros, que começa às 7:30 da manhã em Trindade. O evento reúne milhares de romeiros e participantes para celebrar a fé, a cultura e as tradições do povo goiano. A Romaria dos Carros de Boi é reconhecida pelo Instituto do Patrimônio Histórico e Artístico Nacional, o IFAM, como Patrimônio Cultural Imaterial de Goiás. O cortejo terá início em frente à Igreja Matriz do Divino Pai Eterno, passando pelas principais ruas da cidade, pelo Parque Municipal Lara Guimarães, até chegar ao Carreiródromo Adacira, onde as comitivas serão recebidas. Durante a programação, Trindade também será declarada simbolicamente a capital do estado de Goiás, reforçando a importância histórica e religiosa do município durante a Romaria. O desfile mantém viva uma tradição que atravessa gerações e transforma as ruas da capital da fé em um grande encontro de devoção, identidade cultural e também de história. Vale a pena conferir. 4:30. Vamos para um rápido intervalo e daqui a pouquinho a gente volta.
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13: Com a classificação para as oitavas de final, o Brasil já começa a enxergar o caminho que pode percorrer em busca do hexacampeonato. O primeiro desafio será contra a Noruega no próximo domingo, em um confronto que também carrega um tabu histórico. A seleção brasileira nunca venceu os noruegueses. Se avançar, o Brasil terá pela frente nas quartas de final o vencedor do cruzamento entre México ou Equador e Inglaterra ou República Democrática do Congo. Ou seja, a chave ainda depende de resultados. Mas o desenho começa a ficar mais claro para a seleção. Do outro lado do torneio, algumas potências seguem vivas, enquanto outras já ficaram pelo caminho. Alemanha e Holanda, por exemplo, foram eliminadas logo no primeiro mata-mata, mostrando que esta Copa tem sido marcada por surpresas. Para o Brasil, o momento é de atenção total. Mais do que pensar lá na frente, a missão agora é passar por uma etapa de cada vez, administrar os desfalques, ajustar o time e manter a concentração. No mata-mata, o caminho até a final não depende só de favoritismo. Depende de eficiência, equilíbrio e poder de decisão.
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5: 4:34.
2: Um olhar do jornalista Rosinval Ferreira.
11: Muito boa tarde, amigos da 98,7 FM, neste jornal que está bombando em audiência com uma qualificação que todos nós merecemos, os jornalistas e principalmente os ouvintes. Olha, este caso do Banco Master, ele na verdade, ele fortalece as cooperativas. Sabe por quê? As cooperativas têm uma forma de administrar totalmente diferente, onde realmente os cooperados são donos do banco e as pessoas que administram, elas prestam contas de uma forma extremamente pertinente, refinada e qualificada, com um adendo importante. Quando você quer alguma coisa, você consegue falar com os administradores, sendo uma pessoa importante, porque você é um cooperado, você também é dono de um banco. Então, ao contrário do que se poderia imaginar, as cooperativas estão saindo muito fortalecidas com essa história toda de ter banco, fica fazendo falcatruas e coisas erradas. As cooperativas são muito boas no que fazem e dão uma satisfação para o cliente fora do comum. Eu fico muito satisfeito de ser membro de uma cooperativa, no meu caso a Credijur, mas poderia ser outra, do sistema Sicoob, há mais de 30 anos. É assim que funciona.
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0: Este ano em São Paulo, o primeiro turno traz uma realidade rara. Como só tem dois nomes na disputa com direito a participar de debate, veremos mais cedo Tarcísio de Freitas e Fernando Haddad frente a frente. A vantagem aqui é que, na última eleição, eles se defrontaram no segundo turno. Foi um dos melhores debates da história da Band, talvez o melhor, o que aumenta a expectativa para o dia 9 de agosto, dia dos confrontos nos estados e uma das nossas maratonas eleitorais de domingo.
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2: 4:37. Ó, Goiânia recebe amanhã a etapa estadual da 4ª Conferência Nacional de Aquicultura e Pesca. O encontro será realizado na Câmara Municipal de Goiânia e vai reunir representantes do setor produtivo, pescadores, aquicultores, pesquisadores, gestores públicos e entidades ligadas à cadeia do pescado, para discutir propostas voltadas ao fortalecimento da pesca e também da aquicultura. Com o tema Pesca e Aquicultura na Política de Governo, a Política de Estado, a conferência foi retomada depois de 16 anos e busca ampliar a participação social na construção de políticas públicas permanentes para o setor. A programação começa às 8 da manhã com o credenciamento e segue ao longo do dia com apresentação de documento base, debates em grupos de trabalho, validação de propostas e eleição da delegação estadual que vai representar Goiás na etapa nacional que acontece em Brasília. Ligado ao Ministério da Pesca e Aquicultura, o Superintendente Federal da Pesca, Senivaldo Silva Ramos, diz que antes deste encontro estadual, que servirá para levar proposta para a Conferência Nacional, que acontece de 11 a 15 de novembro, vai acontecer 4 etapas temáticas. Foram 2 em maio, em Alvorada do Norte e Cidade de Goiás, e outras 2 aqui em junho, uma em São Simão e Niquelândia. Bom, durante esses encontros, que reúnem cerca de 800 pessoas, foram apresentadas as demandas para as mudanças na legislação e também de financiamento. Reforçando, é amanhã, às 8:00 da manhã, na Câmara Municipal de Goiânia. 4:39, vamos agora com uma reportagem de Gabriel Alves. A obesidade entre idosos tem preocupado especialistas por causa dos impactos diretos na saúde e também na qualidade de vida. Acompanhe os detalhes na reportagem.
3: A obesidade na terceira idade tem sido tratada como um problema de saúde cada vez mais preocupante. Além do aumento das doenças crônicas, como diabetes e hipertensão, o excesso de peso também interfere na mobilidade, na autonomia e no bem-estar emocional dos idosos. Dados da Organização Mundial da Saúde mostram que a obesidade praticamente triplicou nas últimas décadas. No Brasil, mais da metade da população adulta está acima do peso, realidade em que também atinge pessoas com mais de 60 anos. Na velhice, o impacto pode ser ainda mais severo. O excesso de gordura corporal aumenta a pressão sobre as articulações, favorece doenças crônicas e amplia o risco de quedas e fraturas. Outro ponto de atenção é a chamada obesidade sarcopênica, quando o idoso perde massa muscular ao mesmo tempo em que acumula gordura. O médico especialista em envelhecimento e cuidados paliativos, o Dr. Vitor Hugo da Veiga, explica que esse processo muitas vezes passa despercebido, mas traz consequências importantes para a saúde e para a independência do idoso.
4: Quando pensamos em obesidade, geralmente nos vem à mente aquela imagem clássica da balança. Mas na terceira idade, o perigo é muito mais sutil e frequentemente mascarado. É o que chamamos de obesidade sarcopênica. O idoso perde massa muscular magra e ganha gordura corporal. Como o peso total na balança pode não mudar muito, o problema passa despercebido. Mas o impacto na saúde é devastador. Esse excesso de gordura atua como um peso invisível que compromete diretamente a autonomia. Ele sobrecarrega as articulações, acelerando o desgaste nos joelhos e quadris e altera o equilíbrio. O resultado? Um risco drasticamente maior de quedas e fraturas graves, que são as principais causas de perda de independência na velhice.
3: Especialistas alertam que a perda da autonomia pode afetar também a saúde emocional. A dificuldade para realizar atividades simples do dia a dia acaba afastando muitos idosos do convívio social e das atividades de lazer.

0: o que aumenta os riscos de ansiedade e depressão. Por isso, o tratamento da obesidade nessa fase da vida exige acompanhamento individualizado e cuidado multidisciplinar. A recomendação é evitar soluções rápidas, priorizar hábitos que sejam preservar a saúde, músculos, ossos e qualidade de vida.
1: Para prevenir e controlar essas condições, com segurança em casa, a receita é prática. Primeiro, priorize atividades físicas de fortalecimento muscular, como a musculação adaptada ou pilates, fundamentais para proteger as articulações. Segundo, garanta uma alimentação rica em proteínas de qualidade, cálcio e água, já que a sensação de sede diminui com a idade. E terceiro, estimule a participação do idoso nas rotinas diárias e familiares. Manter-se ativo é o melhor remédio para a mente e para o corpo. Cuidar da composição corporal na terceira idade é garantir um envelhecimento com dignidade, independência e real qualidade de vida.
0: O acompanhamento médico regular e a adoção de hábitos saudáveis são apontados como fundamentais para garantir mais autonomia e bem-estar na terceira idade. Gabriel Alves, para a Rádio Bandeirantes.
2: É, tem que se cuidar, né? Brincadeira não, ainda mais na terceira idade, né? Massa magra já fica difícil de recompor, então tem que se cuidar. 4:43, daqui a pouquinho a gente vai a São Paulo com o repórter Bandeirantes. Mas antes eu trago mais uma informação. Uma nova tentativa de golpe envolvendo falsas vagas para o programa Jovem Aprendiz tem levado a Prefeitura de Anápolis a reforçar o alerta à população. Criminosos estão utilizando as redes sociais e os aplicativos de mensagens para divulgar links que simulam processos de inscrição, mas têm como objetivo coletar dados pessoais das vítimas. De acordo com a administração municipal, as inscrições para o programa são realizadas exclusivamente de forma presencial na sala do Jovem Aprendiz, que fica na Secretaria Municipal de Assistência Social. O atendimento é de segunda a sexta, das 8 da manhã às 5 da tarde. Para se cadastrar, o interessado deve apresentar documentos pessoais, o currículo impresso e um endereço de e-mail ativo. A secretaria esclarece ainda que o programa atende jovens com idade entre 14 e 24 anos. Anúncios que divulgam faixas etárias diferentes desta, como 12 a 25 anos, são fraudulentos e fazem parte da estratégia do golpista para dar mais credibilidade às falsas oportunidades. Bom, diante disso, a orientação é para que os interessados consultem apenas os canais oficiais antes de realizar qualquer cadastro e nunca informe dados pessoais em links enviados por aplicativos de mensagens ou publicados em páginas de origem desconhecida. Também é recomendado não compartilhar conteúdos suspeitos, evitando que outras pessoas também sejam vítimas desta tentativa de golpe. Mais um golpe, né, gente? Agora até envolvendo o programa Jovens Aprendiz. Mas assim, o que eles querem pegar os dados, né? Coitado dos jovens, estão tentando ingressar no mercado de trabalho e esses criminosos realmente não tem limite. Bom, 4:45, a gente fala agora do governador de Goiás, Daniel Vilela. Ele tem apenas praticamente mais 2 dias para participar de inaugurações, entregas de obras e agendas públicas com forte apelo institucional antes de ser alcançado pelas restrições impostas pelo calendário eleitoral. A partir do dia 4 de julho, na condição de pré-candidato ao governo, Daniel Vilela deve ficar impedido de comparecer a inaugurações de obras públicas, o que impõe ao Palácio das Esmeraldas uma mudança estratégica na forma de conduzir a exposição da gestão. Bom, a gente já deu aqui, né, que desde o dia 30 de junho, todos que pretendem se candidatar devem ficar fora dos veículos de comunicação, né? Como os jornalistas, também quem está no rádio, TV, na internet, tem que se afastar. E no dia 4 é o último dia do governador Daniel Vilela também participar destas ações de inauguração de obras, entregas, entre outras. Bom, embora o impedimento seja um objetivo do ponto de vista legal, seus efeitos políticos tendem a ser mais complexos. Desde que assumiu o governo, Daniel Vilela construiu uma parte importante de sua presença pública, principalmente no interior, fazendo essa entrega de obras. 4:47, a gente vai para um rápido intervalo e já já volta com mais Bandeirantes Acontece.
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8: 4:50. De volta com Bandeirantes Acontece. Quem tá aqui comigo é Gustavo Ramos. Num cafezinho aqui para manter acordado. Exato. Tá puxado. É jogo da Série B. Jogo da Copa do Mundo. Pessoal aqui tem trabalhado, viu, gente? Boa tarde, Gustavo.
9: Opa, boa tarde. Tudo bem, Maria, Tereza? Um abraço a todo mundo aí que tá na audiência do Bandeirantes Acontece. É muito jogo, né?
8: Muita
9: coisa.
8: É
9: jogo de manhã, jogo de tarde, jogo de noite, que entra madrugada adentro, e a gente aqui na Bandeirantes acompanhando tudo aí pra gente trazer a melhor informação, a melhor opinião pra nossa audiência aqui no FM 98,7.
8: E o que temos de destaque agora no Bandeirantes Esporte Clube às 5:00, daqui a pouco.
9: Daqui a pouquinho. Vamos falar do assunto que a gente domina, que é a Série B do Campeonato Brasileiro. Vamos falar de Vila, Goiás, Atlético. Os clubes estão se preparando para mais uma rodada de Série B. Vamos falar de janela de transferência. Tem jogadores chegando para reforçar os nossos clubes para a sequência do campeonato. Vamos falar também da Copa do Mundo. Hoje já tivemos aí mais uma seleção classificada, a Inglaterra, que bateu a República Democrática do Congo pelo placar de 2-1. Daqui a pouquinho.
8: De virada, né?
9: Virada, 2 gols de Harry Kane, tá se mostrando aí mais uma vez como protagonista em mais uma competição que ele disputa. Em instantes, em 9 minutinhos, também começa Bélgica e Gana, mais uma seleção europeia contra outra seleção africana, e a gente acompanha e informa o nosso ouvinte aqui no Bandeirantes Esporte Clube de tudo que tá acontecendo nesse jogão da fase de 16avos da Copa do Mundo.
8: Não tem como pensar em outra coisa, né, Gustavo? Brasil e
9: Noruega.
8: Você gostou da Noruega?
9: Olha, a Noruega é um time forte, é uma seleção aí que sobrou nas eliminatórias para a Copa do Mundo, na sua chave. Só não sobrou porque tinha uma França pelo caminho. Na última rodada acabou sendo goleada pela equipe francesa. Porém, naquela oportunidade a Noruega atuou com seus jogadores considerados reservas. Então, para quem quer ser campeão do mundo, não tem essa de escolher adversário, né? E não há o que temer. Ou mata ou morre. Então, que venha a Noruega e vamos para cima, mas vai ser jogo difícil. A seleção brasileira que nunca ganhou da Noruega, inclusive.
8: Nunca ganhou, mas vai ganhar a primeira vez. Sempre tem a
9: primeira
8: vez.
9: Tá, boa, é feito para ser quebrado, né, Maria Tereza?
8: É isso aí, estamos na torcida.
9: E vai dar certo.
8: Gustavo, antes de eu falar tchau para você, deixa eu te fazer uma pergunta.
9: Faça.
8: Aqui. De repente você ganhasse na Mega Sena mais de 2 milhões de reais. Você,
9: certo,
8: que foi lá, enfrentou fila, fez o jogo, ganhou. E depois disso teve uma separação. Você dividiria o prêmio com a sua ex-namorada?
9: Bom, eu vou trazer pro exemplo, meu exemplo prático. Eu sou separado, tenho um filho com a mãe, com a Giovana, que é a mãe do meu neném. Dividiria. Dividiria. Porque a gente enfrentou muita coisa juntos, apesar do pouco tempo de relacionamento, 4 anos. E acho que, e por ela ser a mãe do meu filho, não seria, né, justo eu ficar tudo com tudo, todo o dinheiro pra mim. Eu dividiria com ela.
8: Pois é, ó, em Santa Catarina, a justiça determinou que um ganhador de um prêmio de 2,7 milhões de reais dividisse o prêmio com a ex-namorada. Ele ganhou esse bolão em 2022.
9: Se brincar, ele deve ter nem esse dinheiro mais, hein?
8: Não, tá guardadinho.
9: Ah, então tá
8: bom. A controvérsia envolvia a alegação da aposta conjunta entre os dois e a existência de um acordo de divisão em eventual premiação. Ou seja, ele fez o jogo e eles tinham aquele acordo. Ah, caso você ganhe, me dá um pouco, me dá metade, né? E aconteceu, ele ganhou. E acabou que o prêmio original de 2,7 milhões ficou 1,3 milhões para cada um. Segundo a ex-namorada, que foi autora da ação, existe um acordo verbal entre ela e o ex-companheiro para a realização de apostas conjuntas com divisão igualitária em caso de vitória. Em primeira instância, a justiça havia reconhecido parcialmente o direito dela, inclusive considerando transferências feitas pelo homem depois do sorteio. Ambas as partes recorreram da decisão inicial e o relator do caso entendeu que o conjunto de provas apresentadas, como mensagens, áudios, boletins de ocorrência e também de testemunhos, comprova que o casal mantinha não apenas um relacionamento, mas também o hábito de apostar juntos com acerto para dividir eventuais ganhos. Então, neste caso, eles dividiram. Você dividiria, Zé? Com a sua ex-namorada?
9: Uhum.
8: O povo tá bonzinho, hein?
9: Não, assim, aí cada caso é um caso, né? Se eles tinham o hábito de apostar juntos, tinha esse acordo, aí eu penso que a pessoa...
8: Mais do que justo.
9: Mais do que justo. E o homem tem que honrar com palavra, né? O homem que é homem, honra com palavra.
8: A mulher também.
9: Né? E mulher
8: todos
9: também.
8: Todos têm que honrar com a palavra.
9: Exatamente.
8: Meu pai sempre falou: você tem que honrar o seu nome e o seu sobrenome. É o que mais... o que você tem de mais importante na sua vida.
9: Exatamente. E eu trouxe meu exemplo prático aqui, é a mãe do meu filho. A gente viveu muita coisa boa junto. Hoje a gente não tá junto mais, só que meu filho vai usufruir também, né? Então, vamos dividir e vamos ser felizes todo mundo, né?
8: Tá certo. Obrigada, viu, Gustavo,
9: um abraço
8: pela sua participação e até daqui a pouco.
9: Até daqui a pouco, daqui 5 minutinhos no Bandeirantes Esporte Clube.
8: 4:55. Ó, um vídeo mostrou um fato que chamou a atenção. A gente não trouxe esse vídeo para vocês por conta das cenas fortes. Ele mostra o momento em que um fogo de artifício explodiu na mão de um torcedor dentro de um bar lotado em Jaraguá, aqui próximo de Goiânia. O acidente aconteceu durante o jogo do Brasil contra o Japão e, de acordo com a dona do bar, a vítima foi socorrida por amigos. O caso foi registrado na segunda-feira. No vídeo, o homem aparece sentado de boné próximo a outras mesas. Ele acende o rojão e aponta para cima, mas o foguete parece falhar. Ao descer a mão, o rojão explode e outros clientes levantam da mesa assustados. Segundo a empresária do local, os amigos dela levaram a vítima até o batalhão do Corpo de Bombeiros, próximo no Jardim Atlântico. O homem declarou que declararam que conhece a vítima e que ele precisou passar por uma cirurgia para reconstruir a mão após o acidente. Segundo informações, ele passa bem depois da cirurgia. E os bombeiros alertam, viu? Nesta época de festas juninas, Copa do Mundo, tudo tem que tomar muito cuidado, principalmente com fogos de artifício. A publicação feita nas redes sociais pelo Corpo de Bombeiros traz algumas dicas na hora de acender esses fogos, como nunca segurar o explosivo nas mãos e soltar os rojões apenas em locais abertos, longe de outras pessoas, veículos e também da rede elétrica. Como que ele também vai soltar um rojão dentro de um bar fechado, né? Que espírito! para não falar espírito de porco, né? Poderia ocasionar um problema ainda maior, atingir outras pessoas, né? Bom, é isso, tem que tomar muito cuidado. Agora são 4 horas e 58 minutos. Amanhã o Bandeirantes Acontece começa um pouco mais cedo, viu, gente? Começa a partir das 14h. Temos jogos amanhã, a partir das 15h30. A Rádio Bandeirantes vem se destacando com a transmissão de vários jogos, né? Principalmente agora na fase de mata-mata, fase 16avos, como está sendo chamada. E quem vence é classificado para 8º de final. Daqui a pouquinho tem Bélgica e Senegal. Não é Gama, é Senegal, às 17h. Como o Gustavo disse, mais um time europeu enfrentando um time africano. E os africanos estão com tudo. Ontem foi um jogaço entre a Noruega e também Costa do Marfim. Foi um jogaço mesmo. Bom, então, amanhã a gente se encontra em mais um Bandeirantes Acontece. Eu, Maria Tereza Lemes, vou estar aqui. Lembrando, a partir das 14h, claro, eu conto com a sua companhia. Um abraço para todo mundo. Tchau, tchau.
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0: Uma ótima tarde, Goiânia, hora local, 5:03.
1: 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Gustavo
0: Ramos. E aí, ouvinte, tudo bem? Ótima tarde pra você, boa quarta-feira. Enfim, está no ar o programa íntegro do Bandeirantes Esporte Clube. Eu sou o Guga e na sua companhia vamos juntos até 7:30 da noite com muita informação, muita interação, muita opinião. Este é o Bandeirantes Esporte Clube. Chega pra cá, vamos participar conosco aqui no nosso WhatsApp 62998476110. Daqui a pouco eu falo qual será a dinâmica de hoje, qual será a enquete. Lembrando que além da Série B do Campeonato Brasileiro, os assuntos no seu clube de coração, vamos trazer tudo também da Copa do Mundo. Começa em instantes, na verdade já começou, já estamos com 4 minutos do primeiro tempo. Bélgica e a seleção senegalesa, o Senegal, Bélgica e Senegal vão empatando em 0-0. 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Oi, Mariana Rabelo, tudo bem? Boa tarde.
2: Oi, Gustavo Ramos, boa tarde pra você, pro pessoal de casa.
0: Não, vamos fazer de novo.
2: De novo.
0: Muito séria, não, vamos. Oi, Mariana Rabelo, tudo bem? Boa tarde.
2: Oi, Gustavo Ramos. Excelente tarde pra você, pro pessoal de casa, estamos juntos finalmente, saudades.
0: Tava pagando conta antes do programa?
2: Pagando conta?
0: Triste demais.
2: Olhando ali dentro da bolsa, eu esqueci que eu tinha que pagar o aluguel pra moça lá da loja, mas saindo aqui eu vou pagar.
0: Aí, tô, tá explicado a sua tristeza.
2: Esse primeiro dia, dia primeiro do mês é dia de pagar a conta.
0: Tá certo. E aí, Mariana, como estão as coisas? Tá vivendo aí a Copa do Mundo, a Série B, como é que andam as coisas aí?
2: Intensamente, a Copa do Mundo, eu chego em casa, eu não descanso, eu saio daqui, vou pra casa, faço janta, organizo as coisas, aí depois eu tenho que mexer com o Minuto Copa.
0: Exato.
2: Aí é loucura, eu tenho que chegar aqui mais cedo, porque eu gravo vídeo também pro Instagram, né?
0: Sim.
2: Mas graças a Deus, vamos fluindo aí, vamos rompendo.
0: Tudo certo.
2: Deixa eu te perguntar, como é que pergunta. Tá o Arthur?
0: Arthur?
2: É, seu
0: custoso,
2: filho?
0: Rapaz, mas tá
2: Conta
0: custoso.
2: Aí pro pessoal.
0: Rapaz, ontem ele saiu do carro e saiu correndo. Você desgramou aí, ó.
2: Bora ser feliz,
0: caiu,
2: papai.
0: Tinha acabado de tomar banho, rolou na terra, 10:30 da noite, é isso.
2: Coisa boa, graças
0: coisa de
2: a
0: menino,
2: Deus.
0: Né? Menino
2: saudável.
0: Menino saudável, né? Tudo certo. 5:06. Este é o Bandeirantes Esporte Clube. Deixa eu pegar também aqui o boa tarde, o olá dela. Quanto tempo, Ivana Mamed? Tudo bem? Ótima quarta pra você.
3: Ótima tarde pra você, Gustavo Ramos, pra Mariana, pra Zé do Norte, pra Vitória Farias, pro Luan Alves e pro nosso ouvinte especial aqui da Rádio Bandeirantes. Há quanto tempo, né,
0: quanto
3: Guga?
0: Tempo.
2: Essa Ivaninha tava sumida.
3: Eu conto, eu pergunto pro Guga. Guga, posso contar?
0: Conta, eu cumprimento.
3: Guga, vai ter programa amanhã? Não. Aí eu vou assistir num bar, tô lá no bar tomando um.
0: Aí eu mando mensagem pra Ivana e falo assim, Ivana, o Joãozão mudou de ideia, pra todo mundo vir.
3: Só que eu não visualizei na hora, né?
2: Você viveu sua vida.
3: Mas tô lá, né? Quando eu visualizei, falei, deu ruim.
0: A Ivana não mandou áudio, ela mandou uma mensagem, né? Mas eu vou simular como se ela tivesse mandado áudio. Mandei uma mensagem assim, Ivana, Joãozão mudou de ideia, a gente vai ter que gravar conteúdo pra Copa. Aí a Ivana respondeu assim, não, ô Guga, vai ter jeito não, Guga.
2: Ela tinha que ter vindo, aquele vídeo assim, nosso ia ficar melhor.
3: Ô Guga, eu tô tonta, Guga, como é que eu
0: vou? Comemorou, hein?
3: Demais.
0: Você tá doido?
3: Sensacional, que festa linda, né? Como é bom ver assim, o brasileiro tudo em um só objetivo, em um só time, uma só nação, né? Não tem como, gente. Tem gente que fala assim, ah, essa seleção seleção não me representa, eu não quero saber de seleção, mas na hora que entra em campo, na hora daquela, o movimento do torcedor, não tem como não apaixonar, né?
0: Não, e aquela segunda-feira, ela foi diferente demais, porque não foi só a vitória da seleção. O Paraguai cometeu algo assim contra a Alemanha.
3: Viu a vingança, deu uma, chegou assim, ó. Nossa, o brasileiro vibrou demais.
0: Eu achei muito, não achei estranho, mas eu achei assim, diferente demais, porque no momento que, Portugal não, Paraguai bate a última cobrança contra a Alemanha e faz o gol, eu estava em frente, por coincidência, não estava frequentando o local, mas eu estava em frente a um bar que fica perto da Unip. O pessoal vai saber qual que eu tô falando, mas ele fica ali perto da Unip. É um bar que o pessoal geralmente sai da faculdade e vai lá jogar sinuca. Parecia o Serra Dourada, de explosão, de tanta gente gritando. Gritando, vai Paraguai, vai Paraguai. E a Alemanha, sim. Eu falei assim, gente, que a Copa do Mundo faz com o brasileiro, hein?
3: Foi uma segunda-feira, assim, extraordinária. Como eu costumo falar, né, Guga? Sensacional.
0: Foi muito bom. Oh, muito
3: a
0: bom.
3: Gente, nós classificamos e sem falar que nós sentimos vingados, né? Porque eu não tenho esse brasileiro, que não tem antipatia desse time da Alemanha.
0: Eu ainda não me sinto vingado. Eu penso que a Alemanha tem que ficar mais uns 7 ciclos de Copa aí, se lascando.
3: Foi a maldição
2: cada gol,
3: da Alemanha.
0: É, pra cada gol.
3: A maldição da Alemanha foi ter feito aquilo com a gente. Aqui tem brasileiro demais da conta. A oração aqui é tão grande, nunca mais ela conseguiu passar das oitavas, ué. Nunca mais.
2: Que triste. Ou não.
3: Eu acho é pouco.
0: Eu acho é pouquíssimo.
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0: 5:10 em Goiânia. Vamos, Mariana Rabelo, vamos juntos comigo para os destaques do dia.
2: Pedro Romano deixa o Vila Nova e assina em definitivo com clube japonês.
0: Moza comanda segundo treino no Goiás e espera colocar o Verdão na briga pelo acesso.
2: Atlético Goianiense contrata jogador que tirou o acesso do Goiás em 2025.
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0: Ivana Mamede comentando hoje aqui ao meu lado, ao lado da Mariana Rabelo, os destaques do dia aqui do nosso Bandeirantes Esporte Clube. Eu começo aqui pelo Moza, que comandou hoje o segundo treino na equipe do Goiás. Estreia já neste sábado contra o Ceará do Daniel Paulista. Teremos aí uma briga de ex-ex.
3: Contra o outro, né?
2: Então, se tivesse organizado, não tinha dado tão certo.
3: Tomara que o Moza te vença, né? Essa quebra de braço aí que vai ter entre os dois. E parece, pelo jogo que a gente viu, o Goiás jogou com mais garra, com mais determinação. O Goiás foi outro time, né, contra o Náutico. A gente viu o Náutico que deu um suador no Vila Nova, jogou demais contra o Vila, mas contra o Goiás conseguiu neutralizar todas as ações do Náutico, com um sistema defensivo assim, sensacional, incrível. E tomara que contra o Ceará ele esteja com o mesmo ímpeto, jogo difícil. Mas para mim, dos três times nossos que vão jogar, o Goiás é o maior favorito, porque joga em casa, diante da sua torcida, e vem de uma vitória e motivada aí com o seu novo técnico.
2: Mesmo o Daniel conhecendo o Goiás talvez como ninguém.
3: Acho que eu não conheço tão bem assim, porque ultimamente o Goiás só estava perdendo nas mãos dele, né? E com certeza, assim, vai ser outra estratégia, vai ser outro time.
0: Mas ficou
3: com certeza
0: mais do que claro e evidente que o Goiás perdeu da forma que perdeu os dois últimos jogos em casa, não foi por culpa dele, né?
3: É, ficou claro isso, né, Guga? Ficou muito claro isso, que o Goiás realmente precisava da mudança. Né? E fiquei sabendo que teve um entreveiro lá no vestiário entre jogador e o Daniel Paulista. Ele perdeu realmente o grupo, você sabe disso, né? Sim. Você chegou essa informação para você também. Então, assim, tomara que o time jogue, né? Pelo Mozart, como música.
2: Não? É isso mesmo. 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
0: E no Dragão, reforço para o ataque, centroavante João Pedro, que foi o carrasco do Goiás no acesso do Remo no ano passado lá no estádio do Mangueirão. Está aí chegando para reforçar o Dragão para a sequência da temporada, Ivana.
3: Baita reforço, né? O Atlético é de centroavante, de atacante ali, o Atlético tá muito bem servido, né? Já tem um Gustavo Coutinho, agora chega o João Pedro e tem também, né? O Léo Jacó, né? Que é um jovem que acho que ele agora se igualou na artilharia, né? Com o Gustavo Coutinho, então tá muito bem servido o Atlético de centroavante. Agora, esse João Pedro fala sério, né? Ele fez 2 gols naquele jogo,
0: foi,
3: né?
0: Foi ele.
3: 2 gols, então, pois é, né? Seja bem-vindo aí, João Pedro.
0: Você ficou meio triste?
3: Nossa, não, fala
2: gosta
3: sério.
2: Gosta de lembrar, não?
3: Deu até medo quando tiver o próximo clássico aí, Deus me livre, João Pedro. Péssimas lembranças.
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0: No Vila Nova, agora, só seguindo aqui com os destaques, Ivana, saindo aqui um pouco do assunto do Pedro Romano, que já deixou o Vila já há bastante tempo, falando das atualidades... das atualizações, o Vila Nova não terá o Guto Ferreira à beira do gramado, não terá o volante Dudu e não terá também o atacante Rian. E é um confronto diretíssimo esse jogo contra o São Bernardo na próxima segunda, né, Ivana?
3: Ah, com certeza. São desfalques importantes no time do Vila Nova, né? O Rian, principalmente, que vinha se destacando demais ali como atacante de beirada. Eu acredito que ele vá tirar, né, o André Luiz, né, porque o André Luiz estava jogando mais centralizado, vai jogar ele para a beirada e vai entrar com o Della Torre. Eu acredito que vai ser esse movimento que vai ser feito ali no Vila Nova. E o Duro, que parece que não pode nem entrar, né, nos vestiários, né, Guga? Eu tava ouvindo vocês falar isso, não pode, né? Tem que ficar, não pode ter contato nenhum, né?
0: Zero.
3: Mas o primo lá vai dar conta, porque é o primo que vai comandar,
0: é
3: não
0: o é? Primo.
3: É o primo da conta, é uma médica que vai estar lá regendo o time lá de fora, gente. Ô, Vila Novense, pode ficar tranquila aí, ó, o primo vai dar conta, né, Ariel Mamed. Aliás, e quando a gente vê que quando o Vila Nova vem com desfalques, parece que o Vila Nova vem mais forte. Bem mais forte. E
0: quem tá entrando tá dando conta, né, Ivana?
3: Justamente, tá correspondendo. Até eu vi, né, o Nilton falando que o Bruno Xavier poderia entrar, né, no lugar do Rian e deixar permanecer com o André Luiz centralizado. É uma boa também, porque o Bruno Xavier, quando entrou, ele fez gol.
0: Sim.
3: Né? Então, acredito que ele vai achar a melhor formação ali. E olha, o momento melhor é do Vila Nova, gente. Na sequência aqui do time do São Bernardo, o Bernardo vem de 2 derrotas consecutivas. Então, assim, são 3 jogos sem vitórias. Então, é um momento importante, né? Vai jogar. Se bem que quando ele joga fora de casa, ele é pior, né, Guga?
0: É o melhor visitante. Melhor, né? Visitante.
3: São 5 vitórias, 1 empate, 1 derrota. Né? Então, assim, e o Vila Nova, mas o Vila Nova também jogando em casa, são 5 vitórias, 2 empates, não tem nenhuma derrota. E essa não vai ser a primeira, Guga, pode ter certeza.
0: É o único invicto como mandante.
3: É verdade.
0: 5h16. E pra fechar aqui os destaques rapidinho, antes da mensagem da Mariana Rabelo, já alguns confrontos definidos na fase de oitavas de final da Copa do Mundo: Paraguai e França, Canadá e Marrocos, Brasil e Noruega, México e Inglaterra. México e Inglaterra promete ser um jogão, hein, Ivana?
3: Parece ser um jogão, né?
0: E acontece no estádio Azteca, para mais de 80 mil torcedores.
3: A Inglaterra começou perdendo, né, o jogo de hoje, né? Sim. E conseguiu a classificação. Olha, agora, de agora para frente, só jogos, assim, bem interessantes, porque, e tem alguns que podem até surpreender, né, Guga?
0: Exatamente.
2: Tá acontecendo muito nessa Copa.
3: O Paraguai que eu digo.
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0: 5h17, eu faço uma rápida parada aqui no Bandeirantes Esporte Clube. Na volta, eu vou falar qual é a enquete do dia. E aí a gente vai seguir aqui com a opinião da Ivana Mamed para saber a opinião dela sobre a enquete. Não vou revelar agora, revelo no próximo bloco. Em Goiânia, 5h17.
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4: De Lucas Paquetá levantou uma dúvida importante entre os torcedores. Afinal, se o meia não tiver condições de seguir na Copa do Mundo, o Brasil pode convocar outro jogador? A resposta é sim, mas isso depende de algumas regras da FIFA. A substituição só é permitida se a lesão for considerada grave e impedir o atleta de disputar o restante da competição. Nesse caso, a CBF precisa solicitar oficialmente a troca e passa por uma avaliação e aprovação da comissão médica da FIFA. Se o pedido for aceito, o Brasil poderá chamar um novo jogador que esteja na lista provisória enviada antes do início da Copa. Já o atleta substituído é retirado definitivamente da competição e não poderá mais voltar, mesmo que se recupere. Por enquanto, não é este o cenário de Lucas Paquetá, hein? A CBF confirmou uma lesão muscular na coxa esquerda, mas o meia segue com a delegação e iniciou tratamento intensivo. A expectativa é que ele seja reavaliado nos próximos dias para definir se ainda terá condições de atuar neste Mundial. Até lá, a seleção aguarda a evolução clínica do jogador antes de tomar qualquer decisão.
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0: Ramos. Estamos de volta, este é o Bandeirantes Esporte Clube, 5h22, 5h22, muito obrigado pela audiência, pelo carinho aí da tela conectada, do rádio ligado no FM 98,7. Vamos juntos até 7h30 da noite. Estou ao lado de Mariana Rabelo e também da Ivana Mamede, trazendo aqui... muito conteúdo pra você, muita informação, muita opinião e uma leve pitada de descontração também. É legal, é importante, né, Mari?
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0: Tá curiosa pra saber qual é a enquete de hoje, Ivana?
3: Mas é por demais. Joga aí, qual que é?
0: Vamos lá. Eu digo a enquete, convido o nosso ouvinte pra participar e você já responde. No 62998476110, a enquete é: quem é o melhor jogador da Copa do Mundo até aqui? Quem é o melhor jogador da Copa do Mundo até aqui? 62998476110, Ivana.
3: Ah, pra mim é o Messi.
0: Messi.
3: Sem dúvida nenhuma. Se não me engano, ele é artilheiro da Copa, não é?
0: Empatado com o Mbappé.
3: Com o Mbappé, 6 gols, mas o Messi pra mim é mais jogador. Eu vou de Messi.
0: Messi. E pra você, hein, Mariana Rabelo?
2: O Messi também. Cadê a galera participando com a gente aqui, Guga?
0: Procura o pessoal aí.
2: Chama aí, fala com a gente. Estamos com saudade de vocês. O Luan Lincoln mandou boa tarde aqui. Responda a nossa enquete. Se quiser falar também sobre o futebol goiano.
0: Pode.
2: Série B. Fala aí com a gente. Estamos com saudade de vocês.
0: É, isso aí. Quiser mandar um elogio pra Ivana, um elogio pra Mariana, pro Guga, fica à vontade. 62998476110. Vocês me perguntaram, mas eu vou falar.
2: Ah, é? Fala aí, Guga.
0: Eu acho que o melhor é o Mbappé.
3: Você acha que é Mbappé?
0: Não muito atrás, né? Não muito à frente, quero dizer, do Messi, porque o Messi também tá jogando muito, mas eu ainda penso que o Mbappé tá jogando mais do que o Messi.
3: Você acha que ele joga mais? Pra mim, eu acho que o Messi, até pela idade do Messi, né?
0: Sabe por quê?
3: O conjunto, você vê, o time da França é muito melhor, joga mais para o Mbappé. Já o Messi, ele tá jogando, você vê os gols que ele faz.
0: Mas acontece que a França pegou mais seleções qualificadas, né?
3: Pegou
0: uma Noruega, pegou agora recentemente a seleção sueca, a Argentina só pegou, entre aspas, né? Seleções mais fracas.
3: Ô, Guga, você tá com medo?
0: Não, Noruega? Não tô com medo.
3: Sua Noruega, eu senti.
0: Mas a Noruega. A Noruega, ela fez a eliminatória pra Copa do Mundo, a sua classificação, assim, com sobra.
3: Eu, se você não tá com medo, eu tô.
2: Eu fiquei ontem, assim, encabulada, porque eu conversando com o Luan aqui, ontem o programa foi rapidinho, né? Foi 30 minutinhos só, o Luan tava aqui comigo, e eu perguntando pra ele quem seria, se ele teria medo, né, da Noruega, ele falou que não. Que, segundo ele, pra ele o Brasil passa fácil. Saí daqui, fui lá no meu pai. Aí eu cheguei lá, falei, papai, e aí, você tá com medo da Noruega? Ele falou, não, o Brasil vai passar. Foi. Será que a expectativa
0: sabe que
2: tá boa, da galera?
0: Sabe o que acontece? Porque a seleção... Gol de Senegal. 24 minutos, primeiro tempo, gol de Senegal. Diarra abre o placar, Bélgica 0, Senegal 1. Sabe o que que acontece, gente?
3: Vale. Por que que você não tá comigo?
0: Quando a gente olha pra uma Libertadores da América, qual que é? Tirando os brasileiros, tirando os clubes brasileiros, quem que é o time que a gente sempre se lembra na Libertadores?
3: Da Argentina, os times da Argentina.
0: Por exemplo, um Boca Juniors.
3: Isso, quando a gente olha River Plate.
0: Quando a gente olha pro Boca Juniors, River Plate, a gente não sente aquele negócio assim, esses times aí, eles são papão, né? São os bichos doidos da goiaba, né? A seleção brasileira é a mesma coisa na Copa do Mundo. A CBF, a seleção brasileira, Brasil tem 5 estrelas. Então, quem olha pra seleção brasileira é quem tem que sentir medo.
3: Só que ultimamente nas Libertadores o Brasil tá mandando, né? Argentina, mas não.
0: Agora
3: já é o Brasil, já falou, tomou conta já.
0: Mas, ainda o Brasil tomando conta da Libertadores da América, os argentinos, Independiente e Boca Juniors, são os maiores campeões.
3: É verdade.
0: Então, pode ser o time mais fuleiro que eles montou pra temporada. Mas a camisa pesa.
3: Pesa, com
0: o nome
3: certeza.
0: Pesa. E tá. Assim o Brasil é na Copa do Mundo.
3: É verdade.
0: Então, Noruega, vocês que tem que ter medo.
3: Você já viu o meme que tá aí? Eles vêm. Aí chego aqui no Brasil. Você já viu aquele meme? Já viu? Aqui é Brasil, porra. Aqui é Brasil. E aí você. Como que é o nome daquele Luiz? Fugiu agora o bonitão?
0: Pergunta de um bonito pra mim, não, que eu não sei.
3: Aí ele olha quando ele vê o Brasil, que é tão
2: não, da Noruega?
3: É.
2: O Haaland?
3: É o Haaland.
2: Bonito, Ivana.
3: É Haaland, quando
2: não,
3: eles olham.
2: Você falar que aquele homem é bonito, aí é
3: transão.
2: Diz aí, gente, no chat pra mim, o Haaland é bonito?
0: O Haaland parece um mutante.
2: Pelo amor de Deus.
3: Aí ele vira as costas e sai correndo quando ele depara que é tanto brasileiro.
2: Ivana, ele não é bonito, não.
0: O cabelo loiro dele pode ser bonito.
2: Não, nem o cabelo loiro dele.
3: Não, e o pior é que o cabelo dele é mais bonito que o meu. Aí é triste. Não, você ter, namorar com um homem que tem um cabelo mais bonito que o seu, aí não vira.
0: Aí é duro, né?
2: E às vezes ele usa o sabonete do banho pra lavar o cabelo dele, viu? Nem gasta com shampoo. 5h27, Hyundai Creta Comfort 2027, com usado na troca e condição imperdível na Nisa Hyundai.
0: É isso. Então no 629-9847-6110, quero saber, na opinião de você, que tá aí do outro lado do rádio, do telefone celular, grava aí. Quem é o melhor jogador da Copa do Mundo até aqui? E tem muitas opções, não é só Messi e Mbappé, não. Tem o Harry Kane, tem o próprio... Sabe que a gente fala o nome do Haaland errado, né?
3: É, como que é?
0: É Erling Haaland.
2: Ontem o Lomo falou isso, que a forma correta é Haaland.
0: Haaland.
2: Isso aí mesmo, aí, ó.
0: Erling Haaland.
2: Como eu não sei falar nem português direito, é Haaland.
0: Então a gente, pra você entender, a gente fala Haaland, mas é Haaland.
2: Aqui no chat o pessoal tá falando.
0: É Haaland.
3: Melhor Haaland. Até troquei aqui.
0: Eita, sou. 5h28. Ei, Vana Mamede, tá sortinha, hein, Vana Mamede? 5h28.
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0: Vamos trazer então as manchetes do programa, Ivana e Mariana?
2: Bora!
0: Então vamos juntos. 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
2: Isso, viu, o hino do Verdão, o que é que tá rolando lá pelas bandas da Serrinha? Quem chega trazendo as informações pra gente é o Divino Lucena. Oi, Divino!
11: Um abraço, Mariana Rabelo, Gustavo Ramos, Ivana Mamede, e a você, amigo ligado, aqui no Bandeirantes Esporte Clube desta quarta-feira. Técnico Moser comanda o seu segundo trabalho à frente do grupo de jogadores. Trabalhou novamente hoje pela manhã no CT Edmo Pinheiro, já avisando o compromisso de sábado, 8 da noite, na Serrinha contra a equipe do Ceará. Ele que ainda tem dúvidas em relação a saber se vai estar à disposição jogadores que até então estão entregues ao departamento médico já na transição, no caso o volante GG e também do volante Lourenço, e outros dois jogadores dúvidas entregues ao departamento médico. Temos a fala também do técnico Mozart aqui no Bandeirantes Esporte Clube, e hoje à noite tem decisão na Serrinha, categoria sub-20 brasileiro Série B, com possibilidades de acesso do Verdinho, daqui a pouquinho aqui no Bandeirantes Esporte Clube.
2: Valeu, Lucena! 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E agora é hora de saber as informações sobre o Dragão do Brasil, e quem fala tudo sobre o Atlético Goianiense é o Igor Adorno. Oi, Igor!
12: E aí, Mariana Rabelo, Gustavo Ramos, ótima tarde pra vocês, um grande abraço, cumprimentando também a toda essa audiência ligada aqui no Bandeirantes Esporte Clube. Falo diretamente do CT Dragão do Brasil, a casa do Atlético, aqui onde o Dragão trabalhou na manhã dessa quarta-feira, focado, é claro, no próximo compromisso da Série B, no próximo sábado, fora de casa, contra o Novo Horizontino. E atenção, tem reforço pintando no Atlético. O atacante João Pedro, ex-Remo, deve assinar com o clube por uma temporada e meia. Vamos trazer mais detalhes dessa negociação. O João Pedro que chega para reforçar o setor ofensivo do Atlético. Eu te conto isso e muito mais, tudo sobre o Dragão, a partir de agora, diretamente do CT do Atlético, aqui no Bandeirantes Esporte Clube.
2: Valeu, Igor! 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E subiu o hino do Tigrão, ele que é líder da Série B. Quem traz as informações pra gente sempre é a Tandara Reis. Boa tarde, Tandara!
13: Boa tarde, Mariana. Grande abraço para você, para os companheiros de trabalho aí no estúdio. E, é claro, um abraço especial também para todos que nos acompanham aqui na Bandeirantes Goiânia. O Vila Nova segue em preparação para o próximo jogo da Série B do Campeonato Brasileiro. Equipe colorada volta a campo na próxima segunda-feira diante do São Bernardo, jogo válido pela 16ª rodada da Série B do Campeonato Brasileiro. E teve cara nova hoje no CT Vila do Tigre. Daqui a pouco, aqui no Bandeirantes Esporte Clube, a gente traz os detalhes da chegada dos reforços do Vila Nova. nova. E também vamos falar sobre a preparação colorada, já que o técnico Guto Ferreira não poderá estar à frente do time na próxima segunda-feira, vai cumprir suspensão automática porque foi expulso na última rodada. Além disso, ele deve fazer pelo menos uma mudança na escalação, já que Rian também vai cumprir suspensão automática.
2: Obrigada, Tandara. 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Brasil! Brasil! Agora é hora de saber sobre a seleção brasileira. Tá avançando, hein? Quem chega aqui pra falar com a gente é o Luan Alves. Boa tarde, Luan.
0: Muito boa tarde pra você, Mariana Rabelo, Gustavo Ramos e Ivana Mamede. Classificada aí às oitavas de final da Copa do Mundo 2026, a seleção brasileira, por meio do treinador Carlo Ancelotti, vive um dilema. Quem deve ser o substituto de Lucas Paquetá no meio-campo da seleção? Daqui a pouco a gente traz ali a lista dos favoritos para assumir essa vaga no time titular da seleção brasileira.
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0: É isso, 5:33. Te convido mais uma vez para participar no 62998476110. Quem é, na opinião da nossa audiência, o melhor jogador da Copa do Mundo até aqui? E eu faço a pergunta para o Luan Alves, aproveitando que ele tá comigo aqui na bancada, quero saber de você. Quem é o melhor jogador até aqui da Copa do Mundo?
14: Então, Gu, eu sou muito fã do Messi, mas assim, eu acho que é o Mbappé. Ontem eu tava vendo o jogo da França, França e Suécia, assim, no bom sentido da palavra, o Mbappé é um animal, é um jogador que cria, que tá sempre posicionado em todos os lugares do campo. É, o Mbappé é absurdo, é um cara geracional que vai passar muitas gerações aí, sendo craque, né? Porque hoje eu acho que no futebol mundial não tem ninguém da altura dele.
0: Exatamente. Faço das tuas palavras as minhas. Menino esperto, né?
2: O
0: menino
2: pessoal aqui no chat tá respondendo.
0: O que, que o pessoal tá falando
2: Fabrício
0: no chat?
2: Fabrício Fernando, boa tarde, pessoas. O Messi, sem dúvida, é e será o melhor da Copa. O Carlos está falando, até o momento é o Kane, mas no final será o Vini Júnior. O Zé Rubens está falando, quem entende um pouco de futebol sabe que o melhor jogador é Bruno Guimarães. Olha esse cara jogar.
0: Não, tá jogando bem, mas ele tá jogando bem pela seleção brasileira, fazendo aquilo que a gente espera de todos eles, não só do Bruno, né? Mas o Bruno Guimarães tá participando bem com as assistências, fazendo a diferença, mas... Não tem como a gente comparar o Bruno Guimarães com o Mbappé e Messi, né?
2: Não tem. O Nilivaldo, boa tarde. Deus abençoe vocês, meus amigos do futebol. Estou em Caturaí na audiência. Vini é o melhor da Copa do Mundo. Aí, ó, Vini Júnior pra ele.
0: Opinião. 4 gols na Copa do Mundo. Jogou muito bem contra o Japão. Parou na trave, fez uma jogadaça lá.
2: Que foi aquilo ali?
3: Sensacional.
0: Goleirão pegou, né? O goleiro do Japão, muito, muito bom goleiro. Fez uma baita de uma defesa e impediu que seria um golaço. Talvez um dos mais bonitos da Copa do Mundo. Mas bola na trave, não altera o placar. Já diria Samuel Rosa.
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0: 34 minutos, primeiro tempo em Seattle, nos Estados Unidos. Bélgica 0, Senegal 1. Resultado surpreendente até aqui. Tomara que, né, passe Senegal. Torço sempre pelas seleções africanas em Copa do Mundo. Agora em Goiânia, 5:36. Ô Ivana, o que você tira de importante aí desse primeiro giro de informações do nosso time de reportagem?
3: Olha, a preparação, né, do Vila Nova, que vai jogar contra o time do São Bernardo. Pensa o Vila Nova ganhando esse jogo. O Vila Nova permanece na liderança, né, dispara. É um jogo importantíssimo. Para mim, é o jogo mais importante, né, até agora do Campeonato Brasileiro e da Série B para o Vila Nova. Então, e o Vila Nova vem com desfalques, né, desfalques importantes, sem Rian, sem o Guto, né? E se bem que o Dudu, ele, né, não estava no time principal, mas era um grande reforço ali para entrar no segundo tempo. Mas o Vila Nova já surpreendeu. Quando tem desfalques, né, quem entra tem correspondido. Então eu acredito que o Vila Nova vai se armar bem, vai jogar em casa, diante da sua torcida. Em casa ainda não perdeu. Eu aposto minhas fichas no time do Vila Nova. Guga.
0: 5h37. E aí, já participou? Mandou seu áudio? 62998476110. No próximo bloco, quero trazer aqui a sua participação. 5h37, Marina Rabelo.
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0: Você lembra? Sim. Nós estávamos falando desse reforço, estava falando do João Pedro, né? Tem um menino lá também que é do time do Barra, que é o Henrique Freitas.
1: Ainda tem um netinho.
0: Né? Que já está aí, já tem um tempo. Então, assim, está se movimentando. Agora, o time do Vila Nova, você vê, já tem 5 jogadores, né? Já, muitos deles já chegaram, muitos reforços. Alguns são o quê? Para poder. São apostas, mas muitos reforços que pode chegar e já jogar. Então, assim, a gente mostra a diferença. O Vila Nova ano passado, onde foi que o Vila Nova pecou ano passado? Foi na janela de transferência, lembra?
2: Lembro.
0: Vila Nova não contratou, permaneceu com o que tinha. Então você vê como o Vila Nova está fazendo tudo diferente. Dessa vez apostou num grande, né, treinador, né? Então, assim, e tá fazendo valer a pena, recuperando seus jogadores, apostando nos seus jogadores. Gente, o que o Guto tá fazendo com esse André Luiz é uma coisa assim, não só com ele, mas eu cito exemplo, porque...
1: Que era o mais criticado, né?
0: Justo, o André Luiz não rendia nada. Você vê, o André Luiz entrava, parece que ele corria torto, não era? Ele corria contra a bola. E hoje, você vê, um dos destaques hoje é o André Luiz. Aí a gente vai para o Goiás e o Goiás. Você tá entendendo? E o Goiás, que até agora nada, aí fica aqui, cri, cri, cri, cri. Mas, voltando aqui, eu volto no Atlético. A contratação mais importante do Atlético até agora, o Atlético não fez. Que é o seu treinador, né? Eu tenho um atleticano aqui que já... Que é o seu treinador. E eu vou falar uma coisa pra vocês. Mas o Atlético tem que saber, também o Ars, tem que saber onde ele quer ficar. Né? Qual a pretensão do Atlético para essa temporada? O que, que é? É ficar ali, né, da tabela, né, para baixo, brigar contra rebaixamento? Ou se é o acesso, ficar no bolo? Então a gente tem que ver qual a pretensão, porque se o Atlético não contratar, o Atlético vai continuar patinando. A gente viu no último jogo do Atlético aí, quando tá com Ponte Preta, que o Atlético cometeu os mesmos erros que vinha cometendo nos outros jogos, que é o quê? A finalização. Não é nem finaliza, mas não consegue colocar a bola no gol. Bate, gente, o goleiro da Ponte Preta, que é um goleiro como os Aços, defendeu demais. Então, assim, é uma questão que o Atlético precisa resolver o mais rápido possível. E nesse ponto, para mim, o Adson tá pecando. O Adson tá pecando em não contratar. Você viu, o Goiás contratou um técnico, agora que você vê, ele foi, subiu, né, com o time do Mirassol, né, e depois foi campeão e subiu com o time do Coritiba automaticamente. Você vê, o Vila Nova tem um cara que tem 5 acessos, e o Atlético tá com um treinador interino. Vai aonde com esse? Ah, vai jogo, aí quando acordar, né, o boi já foi com a corda.
1: Sabe uma coisa que não vou falar que conforta, mas pelo contrário, sabe uma coisa que me deixa muito preocupado?
0: O quê?
1: Eu acompanho diariamente as redes sociais, o X, o Instagram, pra saber as movimentações, quem tá chegando, quem tá reforçando. Mas parece que eu olho aqui, principalmente esses sites, esses portais de transferência, só o Vila que tá se mexendo.
0: Só o Vila.
1: Eu olho pro Ceará, não tá chegando jogador. Eu olho pro Fortaleza, não tá chegando jogador. Hoje eu vi uma notícia que o Jean Carlos tá voltando pro Náutico. Bom jogador. Mas...
0: João Carlos é aquele 10?
1: Aquele 10.
0: É, bom jogador.
1: Mas e os outros times?
2: Já foi anunciado, inclusive.
1: Já foi anunciado. E os outros times? Eu, Gustavo Ramos, eu não tô vendo movimentação.
0: Então, ponto a mais para o Vila Nova. É. Né? Que, como eu te falei, nesse ano tá fazendo a diferença.
1: Ó, o Criciúma anunciou o Ronald. Vitória e Fortaleza estão aí acertando a saída do Pochettino para o Vitória. Então, no Fortaleza não tá tendo chegada, tá tendo a saída. Outro time que tá tendo saída na Série B do Campeonato Brasileiro é o Mikael, que tá sendo aí pretendido pela equipe de São Paulo. Eu não tô vendo, pelo menos hoje, dia 1º de julho, não tô vendo jogador chegando para clubes da Série B, só no Vila.
0: Pois é, e só no Vila. E o Goiás, que você vê, apostou em quem? No treinador. Pelo menos trouxe
1: pra ser
0: um treinador.
1: Justo, no Vila e no Atlético.
0: No Vila e no Atlético. Num treinador de ponta, mas nada de jogador até agora. Será que o Mozart vai conseguir extrair desses jogadores do Goiás que estão aí mais do que o Daniel extraiu? Mais, né? Então, assim, será que se não trouxer peças, pra mim, se não trouxer, se o Goiás não for no mercado, se não contratar, pra mim o Goiás não sobe. O Goiás vai ficar patinando do mesmo jeito que tá o time do Atlético, patinando ali, ó, no meio de tabela. Por quê? Porque você vê, quando não tinha... Precisa de peças de reposição. Quando o time do Goiás não tinha, né, esse problema de tantas contusões no meio campo, você vê, o time do Goiás chegou a ser campeão, né, invicto, com 20 partidas sem perder, mas não tinha

0: problemas no meio campo. Quando tinha era um, e os outros, né, conseguiam ali fazer aquela falta. Mas agora não, agora tá sem, ó, Lucas Rodrigues, sem Lourenço, sem GG. E onde que é? Onde que é o motor? Onde fazia toda a diferença nesse time do Goiás? Aí eu volto a perguntar, será que o Mozart vai conseguir, né, fazer com que esse time jogue mais do que o Daniel, né? Onde o Daniel jogava? Não sei.
1: 5:43, Fluminense que anunciou o retorno do zagueirão, o Thiago Silva, com 40 anos, meu Deus. 5:43, rápida parada, na volta tem a sua participação aqui no nosso Fala, Torcedor.
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7: 5 horas 47 minutos, 5 e 47. Este é o Bandeirantes Esporte Clube. Anteriormente aqui no programa, eu, a Mariana e a Ivana fizemos a seguinte pergunta. Qual é, na opinião de vocês aí na audiência, o melhor jogador da Copa do Mundo até aqui? Eu quero saber a partir de agora no nosso Alô, Torcedor! Alô, Torcedor!
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10: Boa noite, Mariana. Boa noite, Gustavo Ramos.
7: Boa.
10: Deixa eu te perguntar, qual a situação do Rato no Goiás, Gaspar de Goianira?
7: Fala, Gaspar, tudo bem? O Rato teve recentemente o seu contrato renovado por mais 6 meses, porque ele não se recuperou da lesão, e aí ele, né, por força aí de situação jurídica, né, situação médica, ele teve o seu vínculo renovado por mais 6 meses para terminar o tratamento.
11: Olha, aqui no chat, rapidinho, antes do próximo, ele que é o nosso membro, né, da Rádio Bandeirantes, lindo bronze, moda, praia.
7: É o Rica, torcedor do Atlético.
11: Isso. Boa noite, Ivana, estou aqui na beira do Pantanal, Mato Grosso do Sul.
12: Ele mandou um vídeo pra mim, ele no Rio Bonito, acho que o nome Bonito é o nome da cidade, não é?
11: Sim.
7: Mato Grosso do Sul.
12: É, e ele, né, fazendo aquele tipo mergulho com o filho dele, sabe, vendo aqueles peixes aqui, não tem mais, não precisa mergulhar pra ver peixe, não, eu tava vendo o vídeo, não mergulhar pra quê? Não.
11: Vai refrescar.
12: Ó, um abraço pra você, Rica, que Deus te abençoe.
13: Ô, Guga, boa tarde. Oi, boa. Marianinha, linda, tá tudo bem com você?
11: Graças a Deus.
13: Cadê a Ivana? A Ivana tá, será que a Ivana já tá pro Araguai ou tá aí?
11: Tô aqui.
13: É o Pedro Varanda aqui do Jardim Tiradentes. Pois é, parece que o Goiás, se ele comprar um circo, o anão cresce, porque a hora que tava esperando os outros jogadores sair lá do departamento médico, já entrou o outro, o time parece que derreteu, né? Tá muito difícil as coisas lá, mas vamos pedir a Deus que tudo dá uma melhorada, né? Que senão tá, o trem tá feio, né? Nós que é torcedor, desse torcedor antigo, né? A gente tá sofrendo. Mas vamos pedir a Deus que as coisas melhorem, tá bom? Tchau.
11: Amém.
13: Pra vocês.
11: Obrigada.
7: Valeu, Pedro. É o tal da fase, né? Todo mundo vive uma fase boa. E todo mundo vive uma fase ruim.
11: Mas já tá na hora dessa fase ruim passar, né, Guga?
12: Não, e quem diria que aquele time que foi campeão com o pé nas costas, né? Você vê invicto, um time que tava jogando por música.
7: É por isso, né, que eu sempre vou falar,
12: chega.
7: Campeonato goiano não é parâmetro.
12: Não é parâmetro.
7: O Vila Nova ano passado ganhou o Goianão. Que lástima que foi a Série B
12: do
7: ano passado.
12: Lembra aquele ano que o Atlético ganhou também com o pé nas costas? Compararam até o como é que era o nome daquele jogador?
7: Jailo com o De Bruyne.
12: Meu Deus do céu. Aí chega, primeiro perde pro Flamengo. Se bem que meteram a mão no Atlético naquele jogo, né? Pro Flamengo.
11: Eu acho que foi ali que o Atlético desandou, não foi? Depois a cabeça dos jogadores não funcionou mais,
12: não.
11: Do Ventura, nada.
12: Ele foi desclassificado no primeiro turno. Não, mas já entrou com vontade com o time do Flamengo. Não ganhou por causa da arbitragem.
11: Foi.
12: Meteram a mão no Dragão. Então, assim, mas fez um campeonato goiano e também com o pé nas costas.
11: Olha aqui no chat, o Irã Soares está falando que o novo contratado do Atlético não mete medo no Goiás. O que mete medo são alguns tipos de comentários descabidos. Os torcedores do Goiás estão preocupados. Este Goiás vai reagir com o Moza.
7: Uai, ok, se você não tem medo do João Pedro, tudo bem, tudo certo. Eu também não tenho, porém, é um jogador que você precisa ter um cuidado, porque ele é bom.
12: Já causou um estrago, né, aqui no estado de Goiás, mas tudo bem.
3: Boa tarde, Guga.
7: Boa.
3: Ivana e Mariana. Oi. Saudade de vocês, véio. Vocês abandonou nós. Tamo junto aqui. É o Luiz Carlos da Vila Brasil, o rei do Intercap. E eu quero que você vá vir comer um piqui, frango com piqui, que a minha mulher sabe fazer daquele modelo. Um abraço pra você, Guga. A todos aí da Bandeirantes, é nós. Mariana, é nós. Tamo junto aí. É o Guguinha.
7: Fala, Luizão.
3: Espero vocês aqui. Um abraço a todos. Torcedor do Vila Nova, Tigrão, 1-0 pro Brasil.
11: Que honra! Eu ouso falar que o Luiz, ele é o maior ouvinte dessa rádio. Deixa eu te falar, mesmo antes de começar a trabalhar aqui, todas as vezes que eu chego na casa dele, que eu chegava na casa dele, ele tá lá com o celularzinho dele acompanhando sempre, sempre a Rádio Bandeirantes. Aí ontem eu tava lá, né? Fui buscar a Manu, minha filha, tava com a Rafa, que é filha dele, e a minha afilhada lá na casa dele. Fui buscar a Manu. E aí ele mandou um vídeo pro Guga. Tava falando pra ele, né? Faz um piqui pra nós, pelo amor de Deus, que a mulher dele, ela é assim, na cozinha é difícil ter alguém igual ela, sabe? Aí ele falou que ia fazer o piqui pro Guga, só que o Guga não gosta de piqui,
7: aí
11: né?
7: Aí eu prontamente recusei o convite.
11: Mas não, mas eu falei, o que ele não comer do piqui, eu como por ele e por mim.
12: Você
11: tá, o
12: vê sempre, todos os dias, você mora perto, como que é?
11: Ele é pai da Rafaela. A Rafaela é casada com o meu primo. E certo. A Rafaela trabalha na minha loja de maquiagem.
12: Certo.
11: Então, não, então o meu tranquilo. Contato com a Rafa é sempre. Aí eu falei pra ele, faz um churrasco então, no final de semana.
12: Não,
11: chama
12: sabe o que eu vou fazer? Eu tenho piqui da beira do Araguaia. É o melhor piqui. Não vou falar do Brasil, porque eu vou falar do estado de Goiás.
11: É aqueles gordão, é, Ivan?
12: Não, ele é médio, mas ele é carnudo, saboroso. Eu vou trazer. Amanhã vai ter programa?
11: Amanhã vai ter programa. Sim. Em outro horário, mas um horário eu acho
7: de 6h10 às 7h30.
12: O próximo que eu tiver, parece que eu não vou estar. Ah. Mas o próximo que eu tiver, eu vou trazer um pacote de piqui pra você.
7: Aí
12: você pra
7: não precisa subir com ele pra cá, não. Pode deixar lá no carro.
11: Não, vai ficar. Ai, larga de ser fresco.
12: Rapaz. Fechadinho. O piqui tem um perfume.
11: Perfume. Ele disse que não gosta nem do cheiro do piqui, pelo amor de Deus.
12: Como é que é o nome dele?
11: É o Luiz.
12: Luiz, seu Luiz, ó, vou trazer um piqui pro senhor lá da porta da casa da minha mãe, lá em Luiz Alves.
7: Eu abandonei um almoço de Dia das Mães na casa da minha avó porque era arroz com piqui.
11: Nossa, Gustavo, melhor.
14: Eu não acredito, não, sabe?
12: Eu também não.
7: Tá todo mundo lá comendo e eu vou lá ficar lá passando fome olhando os outros comer?
11: Gente, comer a carne, o feijão, a salada.
7: Deixa eu falar um negócio pra vocês. O piqui, ele é o seguinte. Eu sei que o assunto é futebol, mas o piqui, tudo que você coloca perto do piqui, impregna.
12: É cheiroso,
7: aí,
12: é saboroso.
7: Esquece, aí.
11: É o dia inteiro lembrando
7: o seu bebê. Uma garrafa de catuaba com 51, conhaque Domus. Eu não fico enjoado se eu perco o piqui.
12: Não, mas você é chato, hein?
7: Eu sou chato.
12: Nossa senhora, goiando pé rachado. Não gostar de piqui. Bom,
7: e
12: é cada um é pra acabar, viu? Com os piqui do Goiás mesmo.
7: É que acaba. De fato. 5h54, o Luan tá chegando e sempre chega com uma nova. Qual que é a nova do momento, hein, Luan?
15: Pintou informação, pintou Unitintas, Gustavo Ramos. Gustavo, você já ouviu aquela frase, especialmente dos craques aí das peladas, que quem corre é a bola?
7: Uhum.
15: E o Lionel Messi provou isso nessa fase de grupos da Copa do Mundo. Lembrando que o Messi é o artilheiro dessa edição do Mundial, empatado com o Mbappé, mas ele tem um jogo a menos. E aí o perfil Opta avaliou 618 jogadores da fase de grupos. Lembrando, jogadores que completaram no mínimo aí 90 minutos nesta Copa do Mundo. E sabe quem foi o jogador que menos correu desses 618 jogadores?
12: Messi.
15: Lionel Messi, a média dele é de 8 quilômetros a cada 90 minutos. Então, Lionel Messi, de todos os 618 jogadores avaliados aí que completaram no mínimo 90 minutos, é o jogador que menos correu e o que mais marcou gols.
12: É muita técnica, né?
7: Eu ouso em dizer que das seleções da Copa do Mundo, das 48 que começaram, a Argentina é a única que trabalha o seu esquema tático para servir o Messi.
12: Única.
7: Porque as demais seleções, elas trabalham coletivamente. Elas trabalham ali várias táticas, vários métodos de ataque.
15: A Argentina não, a Argentina sempre vai buscar entregar
12: a bola. O Mozart podia ver isso aí, né?
15: É, fazer só que a diferença é que
12: o time trabalhar, porra, o Selmo Ramon.
11: Selmo Ramon
12: é o artilheiro.
11: Se a bola chegar nele, vai.
12: Aí, não, é chegando a bola nele. Boa, vou dar essa dica aí pro Mozart.
11: Vamos ligar,
12: né,
11: pra ele.
12: O time do Goiás tinha que jogar pro Selmo Ramon.
15: Você não comparou o Ramon com o Messi.
12: É, a mesma técnica, a mesma tática. Poderia fazer lá no Goiás. Vou dar essa opinião aqui, ó. O Mozart, presta atenção aí na seleção da Argentina, faça igual.
11: Deixa eu falar aqui, ó, o Carlos da Silva, aproveitar que o Luan tá por aqui, vou ler o comentário dele no chat. Algumas mídias esportivas brasileiras dizendo que França e Argentina são de assustar, são as melhores, etc. Só esqueceram que até aqui essas seleções só pegaram adversários sem expressões e fracas. Isso procede pra você, Luan?
15: A Argentina, sim. A Argentina só pegou baba até aqui na Copa do Mundo. Tem um adversário que, teoricamente, é mais fácil também nas 16 avos de final, mas a França não. A França enfrenta um Senegal que tá batendo a Bélgica nesse exato momento, pega a Noruega, aí beleza, o outro adversário do grupo era mais fraco. E agora tem um jogo contra a Suécia que passou em terceiro, claro, no grupo de Japão e Holanda, mas que empatou com o Japão, foi uma equipe que ofereceu perigo, eu acho que não. Acho que a França é um time bem organizado, não sei se a gente precisa ter esse medo todo, porque futebol são 90 minutos, mas a França, sim, hoje na Copa do Mundo, é sim a equipe ser batida com maior tranquilidade do mundo.
11: Oh. E ele, inclusive, comenta aqui rapidinho, Guga, é Carlos da Silva, Copa do Mundo começa a partir das oitavas de final.
14: É de fato, né, que aí é a hora que não tem como errar. Errou?
11: Tchau.
14: Aí não tem assunto, não tem conversa.
12: Deixa eu só mandar um abraço. O Carlos, ele tá respondendo aqui, né? Que mandou um abraço aqui, que tá lá na beira. Um abração pra você. Ele mandou um abraço pra minha amiga do coração. Forte abraço pra você, viu?
14: Um abraço. Rica. Um abraço pro Carlos, né?
12: Rica, Carlos,
14: é o Rica.
12: Né?
14: Ah, é o Rica.
12: É o Rica.
14: É porque eu conheci ele por Rica.
12: É o Rica.
11: Olha aqui, ó Guga. José Cláudio Melo. Sou paulista, ele é paulista, que morou em Goiânia e adora piqui.
14: Parabéns pra ele.
11: Ele sente falta lá em São Paulo, porque lá não tem. Não. E você aqui chovendo piqui pra você, e você fazendo pouco caso do piqui.
14: Sou obrigado também.
12: Mas você gosta de pamonha, pelo menos?
14: Adoro. Ah, amo pamonha.
12: Pensei que podia falar que não
14: gostava. Não, pamonha já é outro.
12: Aí era pra acabar mesmo.
14: Agora, né? Piqui não dá. Olha aqui, inclusive o meu vizinho de muro mesmo aqui, o Vilmontes, torcedor do Vila, ele tá todo dia aqui com a gente aqui na audiência, ele me mandou uma mensagem, ó. Até que enfim, vizinho. Achei um que não gosta de piqui igual eu. Nem no carro eu deixo colocar. Eu tomei trauma.
12: Não, mas a gente não põe em carro, não. Isso é pra comer.
14: Eu tomei trauma.
11: Não é pra passear no carro, não.
14: Eu tomei trauma, Ivana. Num dia, voltando de Salvador, eu já tava numa estrada. A estrada, quem não conhece, a picape estrada, ela tem os lugares na frente, os dois assentos, e atrás ela é estendida. Então é meio que um improviso de assento, né? Então eu vim na parte traseira da picape estrada, já enjoado, né? E aí o meu pai teve a brilhante ideia em Barreiras, no estado da Bahia, de comprar dois sacos enormes de piqui. E colocou na carroceria. Só que aí o cheiro foi todo pra frente. Vai. Ivana, eu deveria ter uns 12 anos.
11: Então você nunca gostou de piqui?
14: Nunca gostei, eu já não gostava. A partir desse dia eu passei a odiar quem gosta.
11: É. Que coisa feia, cara.
12: Eu amo.
11: Todo mundo aqui, ó.
14: 5h59. Tem mais ouvinte aí, Zé do Norte? Se tiver, já solta no ar aí.
16: Alô, galera da Bandeirantes. Aqui, Felipe Naves na área. Grande abraço aí pro Guga, pra Ivana, pra Mari, pra todos os ouvintes e principalmente também pra Nação Colorada. Sobre a enquete, não vou considerar o Messi, né? Porque tá contando com favorecimento da arbitragem, então não dá. Era pra ter sido expulso, não foi? Tudo mais. Concordo. Mbappé, com certeza dá pra considerar, porém, jogar na França é fácil, né? Você bota o Anselmo Ramon lá, tava metendo gol também. Oh. Né? Então eu vou considerar jogadores que estão carregando suas seleções, tipo o Harry Kane, que hoje praticamente sozinho ganhou do Congo, o Haaland, que também tem carregado a Noruega nas costas, e o nosso Vinícius Júnior, que tá carregando a seleção brasileira nas costas, né? Então, diante a essas explicações que eu falei, vou voltar com o Vinícius Júnior, melhor jogador da Copa do Mundo.
11: Excelente análise.
12: Ele fala bem demais, né? Parabéns. É Felipe, né? O nome dele,
11: Felipe,
12: né?
11: Felipe. Tem uma moça aqui apaixonada em você, Felipe. Ela é encantada com você cantando.
12: Nossa,
11: meu Deus.
12: Eu fico olhando o Instagram dele, gente, canta demais da conta. Tem um sorrisão, né?
11: Tem.
12: Mas com todo respeito, viu, Felipe?
11: Não, e alegria, simpatia, né? Ele tem, de fato. Chama o comercial aí, vai.
14: Não, vamos chamar o ouvinte.
17: Sempre da Noruega. Guga, é o Helen tá falando. O Brasil vai passar assim pela Noruega, vai passar fácil. E o desenho do Simpson mostra em 1993 que ele ia ter uma Copa do Mundo 2026 e eles colocam lá Portugal e México no final. Mas não vai dar isso, não. Vai dar Brasil nisso aí. E sobre o negócio de contratação, o Vila Nova é igual galinha quando bota ovo. Sai, tem que falar pra todo mundo. Goiás não, Goiás é pro participante. Goiás vai anunciar 3 jogadores aí. Pode esperar aí, viu? Oh. Tô sabendo disso aí. 3 jogadores. Goiás vai anunciar, ok? Um abraço.
14: Valeu, Helena.
11: Mano, só esperar, vai chegar aí a contratação.
12: Tá demorando, viu, Helena? Mas, né, a gente tem que acreditar, né? Fazer o quê? Esperar.
14: 6 da noite em Goiânia, já é boa noite. Então, boa noite pra você que tá no carro, tá na audiência, tá sintonizado, ligadinho aqui na Bandeirantes, FM 98,7, plataformas digitais. Eu vou ali, mas eu volto com o Bandeirantes Esporte Clube.
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2: 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Senhoras e senhores, estamos de volta. Este é o Bandeirantes Esporte Clube, 6:03, 6:03. Seguimos aqui trazendo muita informação, muita opinião e a sua participação aqui no nosso Alô Torcedor no 629-9847-6110. E agora a gente agora traz, né, o nosso time de reportagens, trazendo mais atualizações, mais informações no seu clube de coração.
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3: O técnico Moser comandou hoje no CT Edmo Pinheiro seu segundo trabalho, visando o jogo do próximo sábado às 20h no estádio Alê Pinheiro, na Serrinha, contra a equipe do Ceará, que hoje é comandada pelo técnico Daniel Paulista. Estava aqui recentemente comandando o time esmeraldino. Vai ser a sua estreia à frente do Ceará, da mesma forma também do técnico Moser, a sua estreia à frente da equipe esmeraldina. Ele que terá que quebrar um pouco a cabeça para oficializar o 11 esmeraldino para este confronto. Ele que não terá o Luquinha no meio campo, jogador entregue ao departamento médico, agora com problemas no joelho esquerdo, um LCA que vai ser tratada nos próximos 45 dias. Ainda dúvida em relação a saber se vai contar ou não com o Nicolas na lateral esquerda, jogador que acabou se contundindo também ainda lá na ocasião do jogo contra a equipe do Náutico, e também se vai contar ou não com o Pedrinho, pelo menos à disposição ali no banco de reservas, tendo que trabalhar então já com algumas dificuldades no início dos seus trabalhos frente à equipe esmeraldina.
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5: O atacante João Pedro deve assinar com o Atlético por uma temporada e meia. Ele que estava no Remo e teve a sua rescisão oficializada no BID da CBF ainda no último dia 30 de junho. O João Pedro, que tem 29 anos de idade, é português, mas se naturalizou por Guiné-Bissau e atuou na Série B no ano passado, inclusive sendo um jogador importante no acesso da equipe paraense para a Série A. Ele chega no Dragão para reforçar o sistema ofensivo do Atlético. É tido como atacante de velocidade, pode jogar como centroavante, como também pelos lados. Portanto, o João Pedro, português, deve chegar aí nos próximos dias para assinar com o Dragão.
6: Os reforços continuam chegando no Vila Nova. Hoje foi a vez de Igor Meritão se apresentar à equipe colorada. Ele chegou em Goiânia ontem à tarde e hoje já começou a realizar os exames médicos e os testes físicos. Sendo aprovado, ele já começa a treinar junto com o elenco colorado a partir desta semana. Além dele, mais 4 jogadores já estão treinando com o elenco. Vale ressaltar que é o atacante Kaique Jesus, o zagueiro Breno Bora, o lateral Igor Carius e também o outro zagueiro que o Vila Nova trouxe do futebol da Áustria, né, o Douglas Mendes, todos eles já treinando com o elenco colorado. Vila Nova que volta a campo na próxima segunda-feira.
2: Diante da ausência de Lucas Paquetá na seleção brasileira, agora o Ancelotti vive aí um dilema para saber quem será o substituto ideal para o meia do Flamengo na seleção brasileira. A principal opção neste momento parece ser Danilo Santos, volante do Botafogo, que deve entrar como um terceiro volante para o duelo diante da equipe da Noruega. Mas lembrando que o Danilo Santos é um jogador ofensivo que pode agregar também o meio-campo de criação. Outras opções que podem surgir para o treinador Carlo Ancelotti é a de Neymar. Neymar que ganhou poucos minutos ainda somente no duelo contra a Escócia. Era a opção caso o Brasil não empatasse o jogo. Até mesmo o Endrick. O Endrick que foi o substituto do Lucas Paquetá no duelo diante do Japão, mas num contexto onde o Brasil estava atrás no placar. E outra opção é voltar o 4-2-4 do Carlo Ancelotti, com aí adicionando mais um ponta lá na frente, seja o Luiz Henrique ou seja outra opção.
3: A janela de contratações previstas para o próximo dia 20 de julho, porém a CBF abriu uma janela onde os clubes podem contratar jogadores que estão atualmente disputando competições no Brasil e não jogadores do exterior, quando acontece apenas no próximo dia 20, onde aí sim, tanto dentro como fora do país, as contratações poderão ser realizadas. O Goiás, que apesar de ter mapeado alguns jogadores no mercado, conforme próprias palavras do diretor de futebol Michel Alves, tem dificuldades para estar nesse momento trazendo alguns reforços para a sequência do brasileiro da Série B. E agora com a chegada do técnico Moser, a situação de uma reavaliação dentro do elenco para saber as reais necessidades e quais as posições poderão chegar para reforçar o Verdão, agora no comando do Moser, esse processo estará sendo aguardado para uma definição efetiva de onde o Verdão vai precisar de reforços para a sequência do brasileiro da Série B.
5: Para o próximo jogo contra o Novo Horizontino, fora de casa, no próximo sábado, às 4 horas da tarde, o Dragão deve contar com o retorno do meia Guilherme Marques. Ele que desfalcou a equipe no último confronto contra a Ponte Preta, vitória por 2-0 em casa, pela suspensão automática. Tomou o terceiro cartão amarelo contra o Sport e ficou fora desse confronto. A tendência é que o Guilherme Marques volte à equipe titular, já que ele vinha começando dentre os 11 iniciais e acabou não atuando, sendo assim, naquela ocasião, o Marrone atuou um pouco mais recuado. Amanhã, o Renan Brito faz mais um teste preparatório, mas a tendência é que o Guilherme Marques possa voltar à titularidade do Dragão.
6: Vila Nova tem se movimentado no mercado em busca de reforços, mas alguns jogadores também deixaram a equipe colorada nas últimas semanas. A gente até trouxe a informação que o Pedro Romano estava de saída para o futebol japonês. Ele até se despediu nas redes sociais na última semana e hoje o Vila Nova divulgou detalhes na negociação do atleta. O zagueiro Pedro Romano foi negociado definitivamente com o Kawasaki Frontanelli, um dos maiores clubes do Japão. Ele vai permanecer com 20% dos direitos econômicos do Pedro Romano, que assinou por 3 anos com a equipe japonesa. Então, só trazendo os detalhes aí dessa negociação que a gente já tinha trazido nas últimas semanas. Então, Pedro Romano agora no futebol japonês não veste mais a camisa do Vila Nova.
2: E após a virada, a vitória da seleção norueguesa diante da Costa do Marfim, viralizou mundialmente uma fala do treinador Solbakken, que teoricamente teria provocado o treinador da seleção brasileira, Carlo Ancelotti. Ali no vestiário, pós-vitória da Noruega e classificação e definição que iria enfrentar o Brasil, o Solbakken falou para os seus jogadores: Ancelotti, pode esperar que a gente vai atrás de você. E aí, após a repercussão negativa, os brasileiros cobrando um posicionamento, o Solbakken disse que é fã do Ancelotti e foi mais uma homenagem, talvez tentando fugir aí da responsabilidade do que disse.
3: O Verdinho, categoria sub-20 Esmeraldina, entra em campo daqui a pouco, às 8 horas da noite, no estádio Alê Pinheiro, na Serrinha. Vai enfrentar a equipe do CRB no Brasileiro sub-20 da categoria. Jogo único, decisão, e quem vencer passa para as finais do Campeonato Brasileiro da Série B. No tempo normal, 90 minutos, não havendo o vencedor, a decisão vai direto para as penalidades. O Goiás, que então briga para chegar às finais e também briga para ficar melhor terceiro colocado na tabela geral de classificação, onde briga com a equipe do Atlético Mineiro. Aliás, na outra decisão, que acontece hoje também no mesmo horário, lá em Fortaleza, Ceará e Atlético Mineiro brigam para a outra vaga para chegar às finais. O Verdinho, então, com possibilidades de, se vencer, chegar às finais e já garantir aí o seu acesso à primeira divisão na categoria na temporada de 2027.
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5: Na manhã dessa quarta-feira, o Atlético trabalhou aqui no CT Durias Magalhães, em treino em apenas um período, na parte matutina. Após o horário do almoço, os atletas foram liberados e amanhã, quinta-feira, mais um trabalho previsto para a parte da manhã, aqui mesmo no CT Dragão do Brasil. Deve haver também duas coletivas de imprensa e após isso, já a saída para o estado de São Paulo. O Atlético, que treina também na sexta-feira, já no interior paulista, focado, claro, no confronto de sábado contra o Novo Horizontino.
6: A CBF antecipou a janela de transferências do futebol nacional, ou seja, a partir do dia 6 de julho, ou seja, da próxima segunda-feira, o Vila Nova já pode começar a registrar os seus jogadores que foram contratados no futebol nacional. A única exceção é o Douglas Mendes, que veio do futebol da Áustria. Dessa forma, esses jogadores já vão ficar à disposição da comissão técnica colorada, mas não há tempo de jogar contra o São Bernardo. Isso porque o jogo é na segunda-feira, às 7 horas da noite. O registro desses jogadores vai ser feito na segunda-feira, mas é necessário pelo menos um dia útil para que eles possam cair no bid da CBF e aí ficarem à disposição da comissão técnica colorada. Ou seja, não teremos nenhum reforço à disposição na segunda-feira, mas a partir da terça-feira que vem, o técnico Guto Ferreira já vai ter mais opções na hora de escalar a equipe.
2: E agora atualizações do departamento médico da seleção brasileira. Lembrando que Lucas Paquetá sofreu uma lesão aí na posterior da coxa esquerda e muito provavelmente está fora da Copa do Mundo. A seleção brasileira não trabalha com o corte do jogador nesse momento e também não deu um prazo aí de volta. Mas assim, especialistas da medicina afirmaram que muito provavelmente Lucas Paquetá não jogará mais pela seleção na Copa do Mundo 2026. E o Rafinha, que acabou sofrendo uma lesão diante do Haiti, ele voltou a treinar em campo. A seleção ainda avalia com cautela esse retorno, mas o Rafinha, que pode estar à disposição da seleção brasileira já neste domingo, no duelo das oitavas de final diante da equipe da Noruega. Mas o que se sabe é que neste momento, Rafinha ainda não voltou a treinar integralmente. Realmente está só fazendo treinos leves, então muito provavelmente o Rafinha deve retornar nas quartas de final, caso o Brasil passe pela Noruega.

0: Legal! Bélgica tá ficando fora da Copa do Mundo! Segundo tempo em Seattle, nos Estados Unidos.
1: Smaila Sarr.
0: Agora, Bélgica 0, Senegal 2. Que resultado, hein, Vanamamed?
2: Que categoria, né? Olha só, que matada que ele deu na bola, olha, no peito e tocou. Você tá doido ali, ó, no meio de três defensores, mata a bola no peito, deu sorte de não encostar na mão, né? E que chute não dava para o goleiro nem viu a cor da bola, só viu quando ela tava lá dentro. Sensacional, acho bom demais quando assim um time pega uma Bélgica, né? Com tamanho, com camisa, né? E se classifica, pelo jeito vai dar Senegal.
1: Ô Ivana, mas eu vou te falar que a Bélgica tava adiantando essa eliminação, foi mal, empatou os dois primeiros jogos da Copa do Mundo, aí no jogo, assim, do tudo ou nada, venceu a Nova Zelândia, né? E agora pegou, na hora que pegou uma equipe mais ou menos qualificada, não aguentou a pressão.
2: Pois é.
0: Na hora do seca bagaço.
2: Na hora do seca bagaço não deu conta.
0: Agora em Goiânia, 6:15, Ivana Mamed, conferimos então o giro dos clubes que você destaca de importante no noticiário dos meninos aqui da Bandeirantes.
2: Olha, o Luciano trouxe a questão aí, né? Que a janela foi adiantada, né? Parece que na próxima, próximo dia, agora em julho, né? Segunda-feira, dia 6. Mas, né, que o Goiás mapeou alguns jogadores, mas tem dificuldade para encontrar reforços. Gente, dificuldade ou incompetência não tem dinheiro. Não, dificuldade não tem. Você tá vendo aí o Vila Nova, tá sobrando jogador ali pro Vila Nova, né? O Atlético, se quiser também, contrata aí, mas o Goiás, né, o que que tá acontecendo? Não tá conseguindo encontrar jogadores,
0: então,
2: só tá faltando
0: dinheiro. Realmente não tem
2: dinheiro. Para fazer a contratação.
0: Porque eu não quero acreditar, Ivana, desculpa interromper seu raciocínio, não quero acreditar que o Michel Alves seria incompetente.
2: Até pelo time
0: não,
2: que ele montou.
0: É, pra não conseguir contratar ninguém agora. Então isso é um, só existe uma motivação. Dinheiro.
2: É, não tem dinheiro. Sem dinheiro a gente não faz nada. Até porque você trouxe bem, olha o time que ele montou, Lucas Lima, Lourenço, né? Então, assim, qualidade a gente sabe que o Michel Alves tem, mas como que você vai contratar sendo que você não tem o aporte financeiro? Então, assim, é triste a gente ver o Goiás nessa situação. Contratou um bom técnico e ele vai ter que fazer o que o Guto fez lá no Vila Nova. Trabalhar com as peças que tem, fazer essas peças funcionar. Porque elenco, se o elenco do Goiás estiver todo inteiro, o Goiás tem um bom elenco. Na mão de um bom técnico pode até surtir, mas vai precisar de reforço. Sem reforço, o Goiás não sai do meio da tabela.
0: Agora em Goiânia, 6:17, 6:17.
3: 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Tem mais destaque aí, Ivana?
2: Tem, o do Atlético, né? A gente tem que destacar a volta aí do Guilherme Marques, volta importante para esse jogo contra o Novo Horizontino, um time perigoso esse Novo Horizontino, meu Deus do céu. Que diga, né? Os torcedores do Goiás, que levou de 4. Então, a volta do Guilherme Marques, né? É um reforço muito bom para esse time do Atlético. E com certeza, ele vai ter uma dor de cabeça boa, né? Porque o Bruno José jogou bem demais contra o time da Ponte Preta. Então, o ataque, né? Bruno José, Giovani Soares, tanto Gustavo Coutinho, criaram muito. Mas tiveram a mesma dificuldade, que é de colocar a bola para dentro, né? Mas aí o Marrone, né? Entra com o Guilherme Marques e o Marrone. Põe o Marrone no lugar do Bruno José, permanece o Bruno José. Então, é uma dor de cabeça boa para o Renan Brito, mas eu acredito que ele vai colocar o Bruno José no banco e vai ficar com o Marrone, com certeza Marrone, Gustavo Coutinho e Giovani Soares. Eu tô boa pra escalar o Atlético, hein?
3: Nossa!
2: Oh, fala sério, eu cravei a escalação do Atlético no último jogo da Ponte Preta aqui,
3: aí
2: ó.
3: Sabe, aí sério. Sabe, é mais estudiosa. O Guga, o Luiz Correia aqui no chat tá falando, alguém sabe se o Atlético já foi liberado pra fazer inscrição? Pois ainda estava suspenso.
0: Ainda não.
3: Ainda não.
0: Deve resolver nos próximos dias.
2: Mas você só tá protelando, né? Tá procrastinando uma situação que já poderia ter resolvido, né, Guga? Porque ele tem, o Atlético vai resolver essa situação, né? Mas tá esperando mais um pouquinho, a gente não sabe o porquê.
0: É, e esse prazo tá acabando, né? Tem que ser
2: tá acabando.
0: Sexta-feira dessa semana, porque
2: justamente.
0: Segunda-feira já pode inscrever.
2: É, justamente.
0: 6:19.
2: Será que tá em conversa com a Alejo Cruz? Você acha que tá em conversa?
0: Com a Alejo não, mas com certeza com o jurídico dele sim.
2: É, bem provável. Tem conversa com a Alejo não? Com o Bonitinho não tem conversa.
0: Tem conversa.
2: Não tem conversa.
0: É divórcio.
3: É. Tem mais algum destaque aí, Vaninha?
2: Bom, vamos para o Vila Nova, né? O Vila
3: Tigrão,
2: Nova
3: da
2: que...
3: Vila Famosa.
2: Você vê o Pedro Romano, né? Até que enfim, a gente ficou sabendo o time que ele foi, né? No Japão. Eu não sei falar o nome desse time.
0: Kawasaki Frontale.
2: Kawasaki Frontale, isso aí.
0: Isso,
2: né?
0: Da então, primeira divisão do
2: e um dos
0: da
2: melhores
0: Liga japonesa.
2: Times, né?
0: É.
2: Tá bem, e o Vila Nova tem, né? Alguns porcentagem de direitos dele, né? Ele fez uma ótima temporada no ano passado, Pedro Romano. Jogou demais esse ano, assim, em algum momento, né? Perdeu a cabeça, era expulso, mas é um baita jogador, com certeza. E assim, né? Já vai, o Vila Nova já tá com muitos jogadores, nós já trouxemos aqui, né? Já tem o quê? 5 reforços. Você tem notícia do Everton Galdino? Se tá fechado, tá conversando ainda?
0: Tá bem encaminhado, porém, não houve ainda um acerto, porque é burocrático, porque não envolve só Goiás, ó, perdão. Não envolve só o Vila e Mirassol, envolve o Tóquio, que é o time que detém os seus direitos, né? Ele tá emprestado ao Mirassol, ele não pertence ao Mirassol, pertence ao Tóquio. Então, há essa dificuldade, essa burocracia na negociação entre os três clubes. Mas a vontade do Mirassol de liberar o atleta, a vontade do atleta em jogar no Vila Nova, e agora depende do Tóquio, né? Saber como é que tá a situação lá no Japão pra poder liberar ele pra ser emprestado ao Vila. Isso será repassado.
2: E o Vila Nova tá aguardando só na segunda-feira, né? Pra poder registrar seus jogadores. Você vê o time que tá lá na frente, né? Que tá na primeira colocação, já correu no mercado, já trouxe seus jogadores, né? E o Atlético e o Goiás tá lá atrás, né? Tem que, olha, quem diria que um dia a gente fosse ver isso, hein? É. Que o Vila Nova fosse chegar. Por isso que eu falo, tá tudo conspirando assim a favor do Vila Nova. Parece que a diretoria do Vila Nova já chegou num ponto que já tá madura para o acesso. Já maturou para o acesso. Não estão falando mais em 45 pontos. Você não vê mais esse discurso lá no Vila Nova. Que está faltando dinheiro, que não tem dinheiro, que o Vila Nova vai entrar uma pendência, alguma, nada. Você não vê nada, você não vê reclamação. Muito pelo contrário. Você vê só notícia boa vindo lá do Vila Nova. Por isso o Vila Nova está onde está.
0: É aquele ditado, né, Ivana? O mundo dá volta.
2: Nossa! Gira, eu sei, gira, de gente está numa dor de cotovelo, meu Deus.
3: Em relação a?
2: Aqui, o Vila Nova tá lá em cima, tá lá na página. Eu escutei até aqui.
3: Inclusive aqui no chat, Lindomar Alves, Mariane Guga, sou de Gameleira de Goiás. Fala pra Tandara que sempre que falar do Vila, falar que ele é líder isolado e disparado. Quando é Goiás, eles falam o tempo todo, ajuda o Vila aí, ó, o pessoal. Toda hora lembrar que o Vila é o líder, hein, Guga?
0: É. Tem também. Eu lembro você, segue o líder.
3: Segue o líder.
0: Eu sei
3: isolado.
0: Bem que esse trem de, segue o líder, dá um azar.
2: Ah, gente. Você lembra ano passado?
3: Acompanhou.
2: Um videozinho aí que viralizou meu com meu irmão. Você chegou a ver esse vídeo? A gente lá na beira do Rio, eu peguei a camisa do Goiás, tava com a camisa do Goiás, e peguei, falei, Braz, vem cá. Aí eu fui andando e filmando. Eu falei, sabe o que você tá fazendo, Braz? E ele andando até. Eu falei, sim.
3: Seguindo o líder.
2: Seguindo o líder.
3: Ai, Ivana.
2: Ele falou, minha irmã, eu tô numa saudade de você. Vem aqui na Araguaia.
3: Ai,
2: vem dar um
3: Ivana.
2: Passeiozinho aqui, pelo amor de Deus.
3: Isso é o bom do futebol, né?
2: É,
3: ela não vou não, não tô podendo agora.
2: Eu não vou não. Como que a minha lá? Eu não vou não. Não vai não.
0: 6:23, 6:23. Vou fazer uma rápida parada, mais uma aqui no Bandeirantes Esporte Clube. Na volta tem as matérias e também tem mais participações da nossa audiência aqui no nosso Fala Torcedor.
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1: 6h27, estamos de volta com o Bandeirantes Esporte Clube. Obrigada pela sua companhia, pela sua audiência. Participe com a gente aqui no chat, mande sua mensagem também pra gente no WhatsApp. E fale sobre tudo, sobre seleção, sobre a Copa do Mundo, os nossos clubes goianos. Mande no 629-9847-6110. A enquete de hoje é a seguinte: quem é o melhor jogador da Copa do Mundo até aqui? Responda a gente aí no 629-9847-6110, mas pode falar sobre outras coisas também. Inclusive, Zé, vamos ouvir a galera aí? Então fala, tarde, torcedor.
2: Aqui é o Léo Cibrais, motor de táxi do aeroporto. Eu tô contigo, cara. Também detesto piqui, cheiro de piqui é horrível. Pra mim não cheira, né? Ele fede. É horrível mesmo, não gosto desse negócio, não. Abraço pra vocês aí, Deus abençoe.
3: Vixe, nossa senhora!
1: Ah, Maria! Olha, a Tida Pereira aqui no chat também, ela que é membro, tá falando que ela também não gosta nem do cheiro, mas ela gosta de pamonha.
4: Dá um abraço pra Tida Pereira, ela que é comentarista também de futebol, ela comenta lá no Apito Esportivo com o Newton César. Beijão pra você, querido.
5: Olá, muito boa tarde, aqui é o Rony. Olha, é muito relativo esse negócio de dizer quem é o melhor da Copa. O futebol, as equipes são compostas de 11 pessoas, de 11 jogadores. Ser melhor significa o quê? Fazer gol? Significa dar assistência? Significa ter uma boa retaguarda, a zaga? O que significa ser o melhor da Copa? Normalmente, vocês comentam que o melhor é o cara que faz gols. Não, existem pessoas que sem elas o cara do gol não existiria. Então fica aí o meu comentário para vocês. Um abraço.
1: Como que é o nome deles, Zé? É o Rony. Tá certo, né, Ivana? Olha o goleiro vozinha lá, ó.
4: Pois é, mas show, deixa eu falar uma coisa pra você. Sem gol, o time não classifica, não vai, né? Então, assim, como ele tá falando, até o goleiro é importante, é uma peça importantíssima, né? Dentro do campo, todo time é importante, mas o cara que faz o gol é diferenciado.
1: Quando o Gabriel, meu filho, jogava bola, hoje em dia ele faz luta, né? Mas ele é muito intenso em tudo. Tudo que ele faz, assim, ele mete a cara, ele só assiste vídeo daquilo e tal. Na época ele tava no futebol, e aí ele falava que ele era zagueiro. Aí meu pai brigava com ele, fala, não, você não pode ser zagueiro, não, você tem que ser atacante. Tadinho.
4: O meu filho jogou como zagueiro no Goiás, só que ele era um zagueiro artilheiro. Ele é muito alto, ele tem 1,94m, né? Então ele era muito magro, muito alto, então as bolas na área ele punha pra dentro mesmo, né?
1: Olha.
4: Você acredita que ele não se tornou jogador porque não quis, porque o Goiás ia federal, moleque, ele falou, não quero saber de jogar bola, ele jogava por causa de mim.
1: E o seu sentimento, Ivana?
4: Ah, vai morrer.
1: Você ficou triste?
4: Nossa senhora.
1: Eu não sei se eu queria o Gabriel jogando futebol, não.
4: Não, ele tinha futuro. Ele era um bom jogador. Todos os jogos, Zé. O menino fazia, no mínimo, 2 gols. Ele tinha um cabeceio, uma impulsão, uma coisa assim extraordinária. Ele era o maior do time. E segurava muito bem a bola ali atrás. Mas quando ele falou, não, mãe, eu não quero mais. Eu falei, meu
1: Ele tinha que idade?
4: Deus. Ele nessa época tinha 14 anos.
1: 14.
4: Se fosse nessa época de hoje, eu tava fora do país.
1: Olha. O Gabriel, meu filho, ele desanimou na última competição que ele foi, aí ele estava como goleiro. E aí eles estavam só ganhando, o Gabriel segurando as bolas tudo, aquele trem e tal, até no último jogo. Chegou na final, o Gabriel deixou 3 gols acontecerem do outro time adversário. Aí ele não quis mais saber de futebol.
4: Piroso,
1: bora lá, tem mais um vídeo aí?
6: Aí, Ivana, aí. Guga e Mariana, boa tarde.
4: Boa tarde.
6: Que eu vi o Mato, torcedor do Dragão, moro aqui na Aparecida de Goiânia. Ei, seu Atos, você vai deixar pra trazer um técnico, né? O Atlético não tiver mais quase chance de subir. Tinha que ter um técnico agora, moço. Fica fazendo experiência com esses técnicos interinos aí, moço, não dá conta. Você sabe que não dá conta. Mas quando o negócio apertar aí, moço, você tem que fazer pontos agora no primeiro turno. Contratar um técnico bom para comandar esse jogador aí. Agora tá contratando um jogador bom agora que veio do Remo, João Pedro, mas tem que ter um técnico bom, moço. Esse técnico não dá conta. Aí quando tiver mais chance, corte de subir, aí que você vai resolver o quê? Aí você pode deixar esses entregadores de colete aí mesmo, porque não adianta nada. Pelo amor de Deus, não contrata um técnico. Todo time sai, o esporte já contratou um técnico. O Goiás contratou e o Atlético tem essa moleza toda, esperando não sei o quê, moço. Tipo, o mercado. Que mercado, moço? O mercado não vai soltar técnico, não. Você vai contratar técnico da Série A, é? Pode ser. Porque tá esperando o quê? Se tu vai ter que contratar até da Série B mesmo. Se não quer pagar um salário alto, mas vai tentar. Esses aí já passou aí, não sei quantos aí que já passou. Deve ser esperando uma chance aí. Pelo amor de Deus, um abraço, tchau.
1: É, aí o torcedor rubro-negro na bronca.
4: E aí, ele tem toda a razão, né, que acompanha, que eu venho batendo na tecla aqui, né, qual que é o objetivo, né, que o Adson, que, onde ele quer chegar nessa Série B? Porque se for pra poder chegar perto do bolo, se ganhar a próxima, agora já a próxima, gente, vai jogar contra o Novo Horizontino, um time que vai ser dirigido por um técnico interino jogando contra o Novo Horizontino. Você quer saber, tem 7 rodadas que o Novo Horizontino não perde um jogo. Eita. Vem de 2 sequências de vitória, venceu a Ponte Preta e venceu o Vila Nova. Então, é um time perigosíssimo. Novo Horizontino tá na segunda colocação. Olha só, tem 7 vitórias, 2 empates e 2 derrotas. 2 derrotas. Então, assim.
1: 7 vitórias, 6 empates e 2 derrotas.
4: 2 derrotas. E vou falar mais. Em casa, jogando em casa, só tem uma derrota, que foi na primeira rodada contra o time do Londrina. Depois disso, você não perdeu mais dentro de casa. Então, e vai jogar com o técnico interino. Sendo que, se não me engano, o técnico do Novo Horizonte não é o Anderson Moreira. Aí, um cara que tem tricampeão dessa Série B, tem 3 títulos. Aí, no banco do Atlético, um técnico interino. Então, e o Atlético com essa dificuldade de fazer gols, cria. Será que ele vai conseguir até contra o Novo Horizontino? E vou falar mais, Mari. Deixa eu terminar aqui. Sei que você já olhou pra mim.
1: Porque eu ia te fazer outra pergunta, rapidão. Mas pode continuar.
4: Novo Horizontino, depois sabe, pega quem? Fortaleza. Ai. O time do Fortaleza. Então, assim, sequência dura pro Atlético. Eu acho que se torcedor do Atlético quer ver algo mais do Atlético, tá acostumado. O negócio é que o torcedor do Atlético é muito mal acostumado. Tá acostumado a Sul-Americana, a Copa do Brasil chega até no fundo, tá com a Série A. Então, e agora? Mas tá vendo que eu não tô entendendo onde que o Adson quer chegar, que até agora não contratou um bom técnico. Né? Não tô falando que o menino é ruim, não. Tô falando que ele não dá conta, não tem cacife para dirigir esse time do Atlético, para fazer com que o Atlético chegue na Série A.
1: Pode o que perguntar. Eu ia comentar é porque na semana passada tinha torcedores do Atlético comentando no chat aqui com a gente, falando que, assim, pelo menos eu acredito, né, que ele seja torcedor do Atlético, que não precisaria de chamar nenhum técnico, não, que o Renan tava dando conta do recado.
4: Não é torcedor do Atlético, não. E assim, ganhou da Ponte Preta, sim, né, de 2-0, mas se você ver como foi o jogo da Ponte Preta, sabe, foi no segundo tempo, sabe, assim, com alguns jogadores, assim, não tava tão entrosado, sabe, não tava correndo como correu no começo do primeiro tempo, um time, assim, não tava tão organizado, até criava, mas na hora de finalizar, essa dificuldade, eu tô ficando até chata, né, essa questão do Atlético, mas por que que eu falo? Porque eu também quero o Atlético lá em cima, eu quero o Goiás, e tá faltando o que pro Adson? Só trazer agora um grande técnico, agora o que o Adson tá esperando? Alguém ser demitido aí, a gente já viu um ser demitido aí, Daniel Paulista. Eu imaginava que ele ia pegar o Daniel Paulista,
1: sim,
4: né?
1: Sim.
4: Mas é igual o Adson fala, né? Que ele não quer gastar muito. Não quer, né, bancar, pagar um salário alto de 350, 400 mil reais. Não vai pagar. Então tem que contentar com o que tem.
1: Tem mais ouvinte aí, Zé?
7: Boa noite pra vocês, pra Mariana, pra Ivana Mamede, pro Guto aí.
4: Boa noite.
7: Não sei se é o Kuga, você quer que é o. Esses mochés, esses lagartixinhos ficam reclamando da vida aí. Aqui é o Barbosa do Novo Horizonte. Eles têm que ver que se não fosse roubado o Policato aí, eles não iam ter esse dinheiro nem para contratar. O Ar vai ter dinheiro nem para contratar, até contratou, porque ele arrumou o dinheiro aí da câmara aí pra dar pros times aí. Tinha que ajudar só o Vila Nova, não. Só o Vila Nova, não. Ajudar esses mochés da vida. Aí fica metendo o pau no Vila Nova. Dependeu até do cara do Vila Nova pra pegar, pra mandar dinheiro pra eles. Aí eles ficam reclamando do Vila Nova, metendo o pau no Vila. Só pra escrever agora na cara e ter consciência. Se eu fosse o Vila Nova, eles não tinham dinheiro nem pra pagar o salário deles do Goiás aí, ó. Esses lagartixas da vida também.
4: Uma coisa, olha, o Vila Nova, né, realmente recebeu o dinheiro da Câmara, mas também recebeu o Atlético e o Goiás. Então, assim, foi a mesma quantia que foi para o Vila Nova, foi para o Atlético e foi para o Goiás. Então, o Policarpo, ele está fazendo um bom trabalho na frente da Câmara aí, mas está ajudando os três times, não só o Vila Nova.
1: A Assembleia também arrumou, né?
4: É, foi a Assembleia e o governo, né?
1: É, a Assembleia arrumou 1,5 milhão para os três times daqui da capital.
4: Mas foi uma medida que quem entrou com isso foi o Policarpo, foi o Bruno Peixoto, não foi?
8: São duas formas de incentivo, não vou dizer doação. A Câmara dos Vereadores e a Prefeitura de Goiânia estão, né, cedendo e concedendo aos clubes esse benefício, esse incentivo, e a Alego, por meio do Bruno Peixoto, está concedendo também outro incentivo. Então são dois valores aí dos poderes, né, de Goiânia e também de Goiás, estão entrando para os clubes. Da Alego tá não só para os da capital, mas também para o Anápolis e os clubes que estão disputando a Série D, também está entrando um valor aí no cofre, no caixa dos clubes.
1: E tem que falar também que o Policarpo lá, ele trabalha pro povo, né? Então, exatamente, assim, não tem como ele pegar o time dele do coração e só ajudar ali o time dele do coração,
8: exatamente,
1: né? É pro povo.
8: Em
1: geral.
8: É pro esporte, né? Forma geral. Exato. Não somente o futebol, né? A Câmara, ela tem apoiado e incentivado também outros esportes, principalmente nos bairros periféricos de Goiânia,

0: ainda para ver o futebol meu, né? Aí eu torço pro Goiás Esporte Clube, mas hoje eu quero falar de um time que me encheu de orgulho domingo passado, é o time da minha cidade, disputou a Copa Leva, Copa Vale do Araguaia, com a liga lá de Aruanã, venceu Aruanã, fez a final com Aruanã, venceu lá em Aruanã um jogo de ida por 2-1, empatou aqui domingo passado 1-1, e ficou com o tricampeonato dessa liga. Moscar já ganhou uma vez de Mozarlândia, duas vezes de Aruanã e foi vice-campeão de Tapuranga. É um torneio aqui com 15 equipes, Moscar e Aruanã teve uma derrota. Moscar ganhou de Aruanã aqui no primeiro jogo, na fase de grupo, por 3-0 e perdeu lá por 3-2. Os dois liderou, um era um, o outro era outro. Terminou o time o Leão da Serra de Montes Claros de Goiás, tricampeão dessa liga. Então esse aí, tô confiante no Moza, hein? Agora vamos ver o primeiro jogo, ver o que que ele vai reagir. Pelo amor de Deus, Moza, esconde esse Anselmo Amor, que é o Zé Fanta de Montes Claros de Goiás.
1: Valeu, não Zé quer Fanta. Que o Goiás ganha não, Zé Fanta. Vai, escondeu o artilheiro do time.
2: Sim,
1: vai,
2: Marcelo, não vai. De não, Deus. E ele é orgulhoso, né, da equipe dele lá, viu?
3: É, boa noite, Gustavo Ramos, Ivana Mamed, Mariana. O melhor jogador da Copa, pra mim, é o Casimiro. Falando sério, hein? E pra quem não gosta de piqui, só lamento, porque eu adoro. É o Den Santos, Aparecida de Goiânia. Vila Nova 100%.
2: Aí. Manda os piqui pra nós. Tira do Gustavo Goiânia. E dá pra nós.
4: Ô, Gustavo, boa noite.
5: Boa noite.
4: Maurício de Morrinhos. Fala pra dona Ivana Mamed. Torcer só para o Atlético agora em diante, que ela vai ser mais feliz. Agora abriu a janela e o dragão vai reforçar, tá certo? Esquece os mochés.
5: Esquece, Ivano, esquece.
1: Mais do que eu torço pro Atlético, gente, eu torço demais. Eu torço demais pro Atlético, pro Goiás e pro Vila Nova. Eu não torço contra os nossos times. Não torço, Zé. Nunca torci. Sabe, quem vê assim, fala assim, qual que é o segundo time do coração? Eu não vou falar aqui, mas eu tenho meu segundo time do coração.
2: Ah, conta aí, ó, jogou
1: não, só
2: na
1: pra
2: roda.
1: Você ter ideia, só pra você ter ideia, naquele jogo contra o Novo Horizontino, que foi garfar o Vila Nova, meter a mão no Vila Nova, aquela noite eu tive dificuldade pra dormir, você acredita? Eu mais dificuldade que os 3-0 que o Goiás levou do Operário.
2: Olha.
1: Nossa, eu fiquei mal, porque você vê a arbitragem, gente, interferindo no resultado, um time que tá lutando com tanta dificuldade pra continuar na liderança, e ver um árbitro fazer aquele negócio, pênalti, claro, aí volta, tá impedido, não tava, aí volta, teve uma falta lá no início da jogada, lá uma disputa de bola, falta que eu não tinha dado, pelo amor de Deus, só esse desabafo aqui, pra mim, eu fiquei mal aquela noite, da forma que aconteceu, dá pra vocês confiar qual que é o segundo time do meu coração.
2: Tem como?
5: Que limão ficou aqui, hein, gente? 6:42, fala, Luan.
6: Pintou informação, pintou Unitintas, Gustavo. Aliás, pintaram informações. Vão ser duas. A primeira é que o ouvinte mandou um áudio revoltado que o Atlético não tem um treinador, mas quem trocou o treinador recentemente na Série B do Campeonato Brasileiro foi o Sport. Márcio Goiano foi embora e agora o Sport anunciou o Gilmar Dalpozo. Ele que estava na equipe da Chapecoense, conseguiu acesso na temporada passada com a equipe catarinense, não fez um bom início de Série A do Campeonato Brasileiro e agora é o novo treinador do Sport.
5: Gilmar Dalpozo, então Gilmar tá chegando, Dalpozo. Tá acertando aí com o Sport, já foi anunciado inclusive, é o novo treinador da Ilha do
1: Era os treinadores que estavam, né, à disposição, que era o Gilmar Dalpozo e era o Mozart, então agora tá complicado, tem que esperar alguém ser demitido aí.
5: Tem o Paulo Turro aí disponível.
1: Não, o Paulo Turro no Atletão. Não vai. Né? Até ouvi vocês falando aqui no Esporte em Debate, no técnico do Atlético.
5: O Alex.
1: Né? Alex, só que diz que chega lá, ele gosta de mandar, né, no time dele. Ali não dá dois, né?
2: Dois bicudos na cirica.
5: Dois pajeiros comando uma aldeia?
1: Mas é de jeito nenhum. Mas você vê a bagunça tá lá no Goiás. Quando muita gente tá mandando, o que que tá acontecendo lá no Goiás,
5: não
1: né?
5: Não tem ninguém pra assumir a criança feia,
1: justamente.
5: Né?
1: Justamente.
5: 6:43, então, rápida parada na volta. Vamos trazer mais informações e atualizações no seu time de coração.
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6: Estamos de volta às 6:46, 6:46, e enquanto isso na Copa do Mundo, a bola segue rolando. Agora 37 minutos, etapa final de jogo, Bélgica 0, Senegal 2. A Bélgica tá dando bal, hein? Tchau, tchau.
7: Exatamente, mais uma vez, né, Gustavo Ramos? E aproveitando a deixa, pintou informação, pintou nitintas, porque depois da Copa do Mundo, alguns dias depois, praticamente uma semana depois do término do Mundial, começa a divisão de acesso. E entre os clubes que estão se reforçando, Gustavo, me chamou a atenção um clube específico, o Rio Verde. Rio Verde que anunciou o Yuri Tank. O Yuri Tank, que foi o centroavante, um dos artilheiros também do Campeonato Goiano 2026 pela equipe da Napolina, estava na equipe do Brasiliense. Ele é o novo reforço do Rio Verde para a divisão de acesso. E a equipe lá, Rio Verdense, que anunciou também o Rogério. Não sei se você vai lembrar dele, um jogador que surgiu no São Paulo, foi revelado em São Paulo.
6: É o Neymar do Nordeste.
7: Exatamente. É o novo jogador do Rio Verde. Então, assim, dos times que eu tem acompanhado assim, o Rio Verde tem se reforçado bem. O Rio Verde que não joga a primeira divisão do Campeonato Goiano desde 2018. De lá pra cá caiu, foi pra terceira divisão, agora retornou. Na temporada passada brigou pelo acesso, mas não conseguiu. E agora vem forte. Lembrando que lá no Mozart Veloso do Carmo, normalmente o Rio Verde teve média de mais de 5 mil torcedores na divisão do acesso da temporada passada. Inclusive, no jogo de estreia, agora eu não me recordo, mas o Rio Verde goleia o seu adversário pra mais de 6 mil pessoas lá no estádio de Rio Verde.
6: 6:47. Quero um dado, uma curiosidade da Copa do Mundo, Luan?
7: Sim.
6: Você sabia que todos os integrantes do grupo E e também do grupo F já foram eliminados?
7: Todos, quem são?
6: Todos. Alemanha, Costa do Marfim, Equador e Curaçao. Eram os integrantes do grupo E. E no grupo F, Holanda, Japão, Suécia e Tunísia.
8: Olha
9: que
8: só.
9: Que pena.
7: Talvez o grupo da Holanda, que a gente se surpreendeu mais, né? Que eram três seleções que, assim, havia uma certa expectativa. Mas aí o Japão deu azar de cair no caminho do Brasil, a Suécia não dá, a França e a Holanda acabou, não sei se pipocando, né? Mas, assim, não tendo a sorte.
6: E a Alemanha caiu no azar de cair no caminho do Paraguai.
9: Aqui no chat, o Romeu Nicolas, saudações do Canadá. Moro aqui e estou com meu coração dividido. A seleção do Canadá está indo bem. E se caso a gente for na final contra o Brasil, no primeiro tempo sou Canadá e no segundo sou Brasil. Abraços.
8: É, aí não perde, né? Bom, né? Eu não perde jeito.
6: Esse foi o dilema de muitos brasileiros, porque principalmente no estado de São Paulo, há uma gigantesca, né, colônia de
8: japoneses.
6: Imigrantes e descendentes de japoneses, né? Então eu vi muitas entrevistas de descendentes, né? Que revelaram ter uma torcida dividida e quem passasse tava bom.
9: E Guga, deixa eu te questionar uma coisa aqui. Antes de começar a Copa, o Luan fez o vídeo perguntando quem iria levar, né? Você respondeu que seria a seleção de Portugal. Ainda
6: Exato.
9: Tá confiante?
6: Não, não.
9: Na seleção de Portugal?
6: Hoje não tanto.
9: Você errou?
6: Não, eu errei completamente. Porque eu disse que uma das surpresas seria a Bélgica, que tá, inclusive, acabou de fazer um gol. Faltando 5 minutos pra acabar o tempo regulamentar, o Lukaku completa e vai às redes. Agora a Bélgica 1, Senegal 2. Então, já deu pra perceber que palpite não é muito minha área, né?
7: O Gugu, esse vídeo é engraçado que metade do pessoal respondeu o Japão como surpresa, né? E aí o Japão se colocou justamente no caminho do Brasil.
6: Mas sabe quem? Eu, inclusive, ia pegar no pé demais de uma pessoa que falou que uma surpresa seria os Estados Unidos.
7: Sim.
6: E que quem seria campeã seria a Argentina. E alguém falou de Cabo Verde, o Thiago Humberto. Ele falou que...
7: Foi Curaçao, não?
6: Não lembro.
7: Foi Curaçao.
6: Foi Curaçao,
7: foi,
6: né?
7: Curaçao.
6: Pois é, que ia ser zebra, uma coisa do tipo,
7: não, que
6: né?
7: Ia ser surpresa. Curaçao ia ser surpresa.
6: Eu não tô retido o que eu disse.
7: Mas
6: não.
7: Foi surpresa mesmo,
6: não entendi,
7: né?
6: De nada.
7: Ninguém esperava,
6: Thiago,
7: que ia tomar 7, né?
6: É, exatamente.
9: Mas fez um.
6: Então, agora segundo tempo, faltando agora 4 minutos para acabar o tempo regulamentar. A Bélgica desconta, a Bélgica 1, Senegal 2. O gol foi de Lukaku, então vamos ter emoção nesse finalzinho de jogo.
7: Ô, Guga, só para finalizar e puxar a sardinha também para nossa equipe, teve gente aqui do Bandeirantes Esporte Clube que falou que o Uruguai ia ser surpresa, você acredita? Ai. 2 pontos na Copa do Mundo.
6: Mas foi mesmo surpresa, né?
7: Se for levar por esse lado, né? Mas já tinha decepção.
9: Quem?
7: Tá aí. Vitória Farias, torcedora do Remo. Inclusive, quando o Uruguai foi eliminado, assim, no exato momento que eu vi o post de eliminado, eu lembrei de Vitória Farias na hora, falando que o Uruguai ia ser surpresa da Copa do Mundo.
6: A vitória é das minhas, ruim de palpite. 6h51, vamos de informação, vamos de notícia, vamos ao Goiás. Quem tá chegando pra atualizar o verde é o Divino Lucena.
10: Ok, voltando então aqui no Bandeirantes Esporte Clube desta quarta-feira para trazer uma fala rápida do técnico Moser, inclusive fala cedida aí à TV Goiás, quase que já colocando aí como apresentação do técnico Moser. E a gente replica esta fala dele aqui também no Bandeirantes Esporte Clube, ele que almeja ter mais um acesso com a camisa esmeraldina. Vamos ouvi-lo.
11: Eu tenho esse desejo também de conquistar o terceiro acesso seguido. O elenco que nós temos, que é um elenco forte, qualificado, que preenche todos os pré-requisitos para ter sucesso, a grandeza do clube, sua história, enfim, eu entendo que é uma grande oportunidade na minha carreira. É um período, é óbvio que não é o ideal, mas é um período assim, o suficiente para nós nos prepararmos, né? O jogo de domingo contra o Náutico já nos deu um norte, né? De como abordar um jogo, da atitude que nós temos que ter para fazer um jogo de futebol. Então, assim, nós temos um período aí de 4 sessões de treino que vão ser suficientes para nós nos prepararmos para sábado.
10: Presença do técnico Moser, que comandou hoje no CT o seu segundo trabalho à frente do elenco esmeraldino. Ele que pode aí então, conforme ele próprio disse, chegar aí ao seu terceiro acesso. O primeiro seria com a camisa esmeraldina e o ano passado ele que garantiu não só o acesso como título à frente da equipe do Coritiba, como também em 2024, na segunda colocação na tabela de classificação do brasileiro da Série B com a equipe do Mirassol, ficou entre os 4 também. Teve o seu acesso. Será que ele vai trazer aí a sorte também para o time esmeraldino de conseguir o acesso nesta temporada? Tomara que sim, né? Um bom trabalho aí, a gente deseja toda a sorte para ele virar aí a página do Verdão nessa sequência no brasileiro da Série B. Ele que não vai contar com o garoto Luquinha, que está entregue ao departamento médico, dúvidas ainda em relação à situação de Nicolas e de Pedrinho e também com a possibilidade dos retornos dos meias GG e Lourenço já para este confronto contra a equipe do Ceará.
6: Em Seattle, é o gol da Bélgica, tá tudo igual, empata o jogo a Bélgica no último minuto do tempo regulamentar, agora a Bélgica 2, Senegal também 2, que loucura! A Bélgica tava ficando fora, tava todo mundo dando como fora da Bélgica.
9: Você acabou de criticar, inclusive.
6: Acabei de criticar e aí saiu o gol da Bélgica, rapaz... Que isso? Copa do Mundo é um barato por conta disso. É emoção até o final do jogo. Senegal tava aí, ó, nadando, cozinhando o jogo.
9: Suave.
6: E aí toma 2 gols e agora vai pra prorrogação. Isso é a Bélgica não virar nos últimos minutos aí, hein? Que legal, bacana demais. 2 para a Bélgica, 2 para Senegal. Mariana?
9: Antes do comentário da Ivana, vou ler o comentário do Morganizek, é isso?
6: Morganizek.
9: É, isso mesmo, aqui no chat. Não entendo o que informa este repórter do Goiás. Antes disse que a lesão do Lucas era uma LCM, colateral medial. E agora disse que é LCA, que é ligamento cruzado anterior. Qual é a verdade, Guga?
6: O Luciano, ele deve ter, eu acredito que se confundido na hora de falar LCM ou LCA. Porque confunde mesmo, é uma letra de diferença. Mas a verdade, né, a lesão do Lucas Rodrigues é LCM, ligamento cruzado colateral medial, ligamento colateral medial, tá vendo? Até eu confundi.
9: Sim.
6: Ligamento colateral medial, sem necessidade de intervenção cirúrgica, o tratamento é conservador, de 6 a 8 semanas é o tempo estimado de recuperação.
9: E aí, Ivana?
8: Olha, a fala do Mozart, né? Ele disse que deseja conquistar o terceiro acesso seguido e tomara que tenha boa sorte para isso, né? É uma grande oportunidade na carreira dele e que ele falou uma frase que ele disse que me chamou muita atenção, que ele disse que o jogo do Náutico deu um norte para preparar para o próximo jogo. Próximo jogo, o Goiás joga contra o Ceará, o Goiás veio de vitória, o Goiás está bem assim, melhor colocado que o time do Ceará, o Goiás é o 10º colocado com 21 pontos, está no, bem no meio da tabela, vai enfrentar um Ceará que não vem bem no campeonato, está o 15º colocado, só tem 17 pontos, e olha só, fora de casa, Mariana, que vai enfrentar o Goiás, só teve uma vitória, e isso foi lá na terceira rodada contra o Cuiabá.
9: Olha!
8: Só uma vitória, então, e vem de duas derrotas consecutivas, contra o Botafogo e contra o Juventude, então o Goiás tem que aproveitar, já que esse time do Náutico deu um norte, que ele possa, né, saber como organizar esse time para poder vencer, porque precisa vencer o time do Ceará, aproveitar esse momento que está o Ceará. Olha só, fora de casa, ele tem uma vitória, que é igual eu trouxe, né? Na terceira rodada, 3 empates e 3 derrotas. Já o Goiás em casa tem 4 vitórias e 3 derrotas. O Goiás tem, olha só, 14 gols marcados e 21 gols sofridos. Ao contrário do Ceará, que tem 15 gols marcados e 18 gols sofridos. É um jogo importantíssimo para o Goiás fazer a sua virada de chave e estrear com o pé direito com o novo técnico, viu, Mariana?
9: E você acredita que a torcida esmeraldina comparecerá neste jogo, Ivana?
8: Eu acho que a torcida pode até, assim, eu acho que não vai ser em grande número, não vá. Até pelo momento que é Copa do Mundo, né? Então, assim, o pessoal tá meio desanimado, assim, dos estádios. E sem falar do Goiás, né? Que o Goiás vem de uma sequência não tão boa, né? Venceu o Náutico, mas, né? Fora de casa, foi um baita resultado. Mas vai enfrentar um Ceará e que o Goiás não tá no bom momento. Mas eu, assim, pediria até um voto de confiança pro torcedor do Goiás ir lá e prestigiar, ser mais um torcedor em campo, empurrar o Goiás para mais uma vitória. O Goiás vencendo, ele vai para 24 pontos, se precisa dessa vitória.
9: Aqui no chat, o José Francisco tá atualizando a gente sobre o jogo aí da Copa do Mundo toda hora, mas ele falou, Ivana, para o Goiás contratar e fazer igual ano passado, é melhor ficar do jeito que tá, porque com esses jogadores o Goiás não cai.
8: Mas o Michel Alves, ele contratou melhor, né? Porque o ano passado era o Andreno que contratava, né? Então, assim, se bem que quando, né, o Goiás...
6: Só que o Andreno com o Juventude tá melhor que o Goiás, né?
8: Não, sem falar também no Mancini, que também tava no Goiás, o Mancini agora, você vê, olha, ó, tá na Série A, né? Então, mas as contratações do Michel Alves foram boas contratações, né? Trouxe um Lucas Lima, trouxe um Lourenço, trouxe um Nicolas. Então, assim, tem muito boas as contratações do Michel Alves. Então, eu espero que ele vá no mercado, né, e traga bons nomes para o Goiás, para poder o Goiás mudar de patamar, porque o Goiás precisa mudar de patamar nesse campeonato.
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6: Rápida parada, na volta, tem informações no Dragão do Brasil, no Atlético, aqui no Bandeirantes Esporte Clube.
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13: A eliminação da Alemanha para o Paraguai na Copa do Mundo teve um efeito curioso nas estatísticas históricas do Mundial. Com os alemães fora da competição, o Brasil segue isolado como a seleção que mais marcou gols na história das Copas do Mundo. A seleção brasileira soma agora 247 gols contra 243 da Alemanha. Na sequência, aparecem Argentina com 158, França com 143 e Itália Itália, com 128 gols marcados. É o recorde que reforça a tradição ofensiva do Brasil na maior competição do futebol. Desde 1930, a seleção construiu essa marca com gerações históricas, passando por Pelé, Romário, Ronaldo, Rivaldo, Ronaldinho, Kaká, Neymar e tantos outros craques que ajudaram a escrever essa trajetória. Esse número ainda pode aumentar, hein? O Brasil segue vivo na Copa e volta a campo no próximo domingo, quando enfrenta a Noruega pelas oitavas de final. Cada gol marcado, além de aproximar a seleção de uma vaga nas quartas, também amplia um dos recordes mais emblemáticos da história dos mundiais.
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1: Ramos. Estamos de volta às 7:02, 7:02 na Bandeirantes. Estamos aqui ligadinhos com você, na audiência, na sintonia aqui nos 98.7, também no YouTube Bandeirantes Goiânia. Daqui a pouco eu registro mais participações, mais mensagens de áudio. A gente informa aqui que termina nesse momento lá em Seattle, nos Estados Unidos. Bélgica 2, Senegal também 2. A partida vai para prorrogação, então mais 30 minutos e acréscimos de jogo antes da definição de mais uma seleção classificada à próxima fase da Copa do Mundo.
2: E agora, você que não tá acertando muito seus palpites aí, dá para alguma dessas seleções levar aí a melhor nessa
1: não,
2: prorrogação?
1: Alguém vai passar, né?
2: Não, eu falo na prorrogação.
1: Não,
2: ou vai pros pênaltis?
1: Eu vou falar que vai alguém passar na prorrogação, só vai pros pênaltis, porque eu gosto de ver pênalti.
2: Você gosta de ver pênalti? É, pênalti que não é do nosso time é bom, né?
3: É bom.
2: É bom acompanhar. Mas também do nosso gosto de time, pênalti. Não é...
3: Também gosto.
1: 7:03.
2: Mas quem
1: é
2: que vai passar? Nos joga Senegal.
1: Deixa a Bélgica chegar, a Bélgica vai passar.
3: Eu vou de Senegal.
2: Eu queria o Senegal também.
3: Também quero.
1: Então vamos ver quem vai levar melhor.
3: Ó o Mané.
1: 7:03. Vamos de informações no Atlético. E quem tá chegando com informação no Dragão é o Igor Adorno.
4: Beleza, de volta, trazendo mais do Atlético, mais do Dragão, diretamente aqui do CT Durias Magalhães, onde o Atlético trabalhou na manhã dessa quarta-feira, ainda com Renan Brito comandando os trabalhos, ele que segue aí como interino do Atlético, já há mais de 15 dias aí no comando do Dragão, e na última oportunidade o presidente Adson Batista comentou sobre esse assunto, sobre o trabalho do Renan e sobre a não chegada ainda de um novo treinador. Vamos ouvir então as palavras do presidente do Atlético.
5: A comissão permanente, eu sei que ela tem prazo de validade, mas o mercado não está oferecendo, eu não vou pegar treinador para pagar 350 e 400, porque a Série B não comporta isso. Quem paga é para mim é irresponsável. E dentro disso, a gente vai esperar uma boa oportunidade para trazer um treinador para ir até o fim do ano e, logicamente, dar um gás com algumas contratações, fazer algumas ajustes, tirar alguns jogadores que às vezes não está rendendo o que é esperado e vai render em outros lugares e, naturalmente, o Atlético fazer um segundo turno bem melhor.
6: Boa noite, presidente. Você falou aí sobre, tecendo comentário sobre a comissão permanente, falando de prazo de validade, mas do que você tem avaliado do trabalho do Renan até o momento, você enxerga possibilidade de efetivá-lo como técnico permanente do Atlético?
5: A vida é feita de oportunidades e resultados no futebol. Se os resultados foram acontecendo, hoje eu não estou com essa ideia, porque ele é iniciante na carreira, eu não posso jogar essa carga, mas naturalmente, se as coisas forem acontecendo, o trabalho do dia a dia está bom, os jogadores têm absorvido bem, respeitado toda a comissão, né? Ele tem uma postura, foi jogador até pouco tempo, então ele sabe gerir bem o ambiente, o vestiário, e vamos deixar as coisas acontecendo. Vamos agora focar contra o Novo Horizontino, que é um jogo dificílimo. O Novo Horizontino está bem classificado, mas o Atlético também tem jogado bem fora de casa, né? E fazer uma semana boa para que o Atlético consiga buscar um bom resultado lá em Novo Horizonte.
4: Aí está o Adson Batista explicando sobre a situação de contratação de um novo treinador e também falando sobre o trabalho da comissão interina. O Renan deve permanecer pelo menos até o confronto contra o Novo Horizontino, que já é no próximo sábado. Lembrando que o Dragão parte amanhã, quinta-feira, rumo ao estado de São Paulo para esse jogo.
1: É, tá certo então. Aí o Adson Batista, que elogiou o Renan, mas citou que pelo fato dele ser um iniciante, ainda tá atento ao mercado de treinadores para alguém comandar o Atlético ainda essa temporada, hein, Vana?
3: É, ele falou, né, nós vamos jogo a jogo, né, que ele até frisou no início da fala dele que a comissão tem prazo de validade, mas ele não vai fazer loucuras, né, que é contratar técnico para pagar 350 mil. Então, assim, se vai jogo a jogo, eu acredito que contra o Novo Horizontino, né, eu não acredito que o Atlético consiga, né, um resultado positivo fora de casa. Para mim, o Novo Horizontino é muito favorito para esse jogo E eu falo mais para você, né? O Renan Brito não passa desse jogo. Vai até o Novo Horizontino só e depois ele vai, se vai jogar jogo.
7: Mesmo com uma vitória?
3: Não, eu tô falando porque eu acho difícil essa vitória acontecer.
7: Aí eu já acho possível.
3: Eu não acho possível. Para mim o Atlético, o Novo Horizontino tá bem melhor, tá bem mais estruturado, tem um técnico que é de ponta, que é tricampeão, né, dessa competição. E outra, o momento do Novo Horizontino é melhor do que o momento do Atlético. Então, assim, para mim, o Atlético, né, com certeza, né, perdendo esse jogo pro Novo Horizontino, eu acredito que o Renan caia.
2: E aí, o Zé do Norte é atleticano, então? Quem vai levar a melhor, Zé? Fala aí.
3: Atlético. O Atlético ganha.
2: Tá confiante.
7: Não dava pra esperar a resposta diferente. Então,
2: dá, você sabe que dá.
3: Olha só.
2: Situação,
3: olha só. Fora de casa, o Atlético tem 2 vitórias, 3 empates e 2 derrotas. Em casa, o Novo Horizontino tem 4 vitórias, 2 empates e só 1 derrota. E essa derrota aconteceu na primeira rodada contra o time do Londrina. 3-1.
1: 7:08. Tem mais participação aí no chat?
2: Tem. Eu quero que a Ivana responda o Heleno.
3: Fale.
2: Heleno tá falando: Ivana, você tá ficando doente igual o Nilton. Jogadores do Vila, os jogadores que o Vila contratou, até o Camila Gás contrata, Ivana.
3: Não, Heleno, quem tá doente é você, filho. Você falar que Camila Gás contrata jogador, não, o doente é que é você. E eu te respeito mais, gostei que... Agora eu tô entendendo por que que o Geninho brigava tanto com você. Fala sério. Heleno, o Igor Cariuso, Camila Gás, pelo amor de Deus, não, não vou falar mais nada, não. Vai te catar.
2: O Felipe Naves: se o Vila subir, vai ter que triplicar a produção de cachaça em Goiânia. Os vilanovenses vão beber para comemorar e os mochés vão beber para esquecer. E a Ivana? A Ivana vai beber para comemorar ou
3: para
2: esquecer?
3: Ah, eu vou beber
2: para
3: comemorar. Você tá doida? Nossa senhora, comemorar demais. Eu falo, minha família, né, toda vilanovense, só eu que sou torcedora do Goiás e nunca torci contra o Vila. E nem eles torcem contra o Goiás quando tá, aliás, torce quando vai jogar Goiás e Vila. Aí é validade. Mas caso contrário, não.
2: E como que surgiu o seu amor pelo Goiás na família toda?
3: Foi a primeira vez que eu fui no estádio ver o jogo Goiás e Vila, o Goiás entrou primeiro. Né, isso meu pai conta, eu não lembro, mas o Goiás entrou primeiro campo, eu tava até vestida de Vila Nova, né? E quando eu vi o verde, toda a torcida, né? Goiás, Goiás, Goiás, e olhava, eu tava de vermelho, eu falei, não, aí eu fui tirando aquela roupa.
2: Olha,
3: vermelha. É verdade. E aí surgiu a paixão pelo Goiás.
2: Quantos anos, mais ou menos,
3: você tinha? Ah, isso eu devia ter uns 6, 7 anos.
2: Olha,
3: há
2: só
3: muito tempo, viu, Mariana? Nem tanto assim, né?
2: Ah, nem tanto, gente. Aqui no chat, o Elden Rosa dos Santos tá falando: Vila, e o Sargento Nunes apareceu.
1: Olá, Sargento Nunes, forte abraço.
3: Também
2: o
3: na
2: Adson,
3: fita,
2: se montasse um hospital, não contrataria nenhum médico, só enfermeiro.
3: Aí veio de encontro que eu falei.
1: Sargento Nunes tá meio contrariado com o presidente Adson Batista.
3: Ah, mas tinha que já ter trazido um treinador de ponta. O elenco do Atlético é muito bom, que tá faltando, igual eu falo, gente, alguém pra reger esse time. Olha o elenco do Vila Nova com o elenco do Atlético. Quando começou o Guto com o elenco do Vila Nova, gente, esse elenco do Vila Nova perdeu pro Atlético, né? Pra ir na semifinal, perdeu pro Atlético. O time do Atlético é bem melhor. Mas o que tá fazendo toda a diferença nesse time do Vila Nova, quem que é? Guto Ferreira. Imagina esse elenco, né, do Vila Nova com o Cristiano, com o Marrone, com o Gustavo Coutinho, né, pra você ver, com o Paulo Vitor, né, com o Leandro Vilela. Imagina esse elenco na mão de um treinador da qualidade de um Guto Ferreira, do Mozart. Gente, ia voar abaixo.
2: Mas com a experiência do Adson, você acredita que ele tem um plano? Que tá tudo certo? E
3: olha,
2: que ele sabe o que
3: eu
2: tá fazendo?
3: Eu sou fã do Adson, todo mundo sabe que pra mim é um dos melhores dirigentes de futebol que tem no Brasil, é o Adson. Só que pra mim, sabe, desde o
2: ele
3: ano
2: tá
3: passado,
2: errando.
3: Ele tá errando, ele tá demorando. Ele tá demorando. Uma passada ele demorou, trouxe o Lacerda. Quando trouxe o Lacerda até deu uma ajeitada no time. Foi a primeira sequência de vitórias que o time do Atlético teve, só que não deu tempo mais. Então, o Adson tá cometendo o mesmo erro do ano passado. Daqui a pouco não dá mais tempo. E aí, todos os times estão contratando. Olha o Vila Nova aí, né, que tá chegando elenco, né? Então, você vê, assim, os times estão se contratando, estão melhorando. Foi um dos erros que o Vila Nova cometeu do ano passado foi não contratar jogadores e trazendo técnicos também que não tinha tanta qualidade para o time do Vila. Você vê, trouxe um Luizinho, que aí foi uma sequência assim, horrível, Vila Nova, mas que ainda dá tempo. Ainda dá tempo, mas tem que agir rápido no mercado.
2: Aí eu quero que você responda aqui o De Bruyne craque. Ivana não torce pro Vila porque na época o Vila só perdia.
3: Não, não era isso não. Não.
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1: 7:12, o Luan tá chegando mais uma vez aqui nos estúdios para te atualizar, trazer mais informações. Fala, Luan.
8: É isso aí, Gustavo Ramos, pintou informação, pintou Unitintas, teremos mudanças aí na Federação Goiana de Futebol. O André Pita foi eleito aí por aclamação o novo presidente da federação para o mandato 2027-2031. Ele que assume então no dia 1º de maio do ano que vem, 2027, e terá como vice o Ronei Freitas, atual presidente da Federação Goiana de Futebol,
1: é o Ronei
8: e o
1: Júnior.
8: Leonídio José dos Anjos.
2: É o Ronei Júnior.
8: A Ronei Freitas Júnior.
1: É,
8: exatamente.
1: O
8: é o filho do Ronei Freitas.
1: É o filho
8: Freitas.
1: Do Ronei.
8: Exatamente, então o mandato que começa aí no dia 1º de maio de 2027, a chapa deles que teve o nome de FGF Forte.
3: É só trocou as cadeiras, né? É. Como vem sendo há muito tempo.
1: Aprova o novo?
3: Não,
1: tinha
3: que ter uma renovação. Toda pessoa que permanece muito tempo no poder, sabe, não tá certo. Tem que ter renovação. Eu acho que deveria ter uma outra chapa com outro nome, dar oportunidade para outras pessoas. Eu penso assim. Se bem que eles estão fazendo um belo trabalho, um bom trabalho, né? Mas deveria ter assim, uma renovação.
1: 7:13, então, com informação do nosso Luan Alves sobre a aclamação, a nova chapa, a nova gestão da FGF, lembrando que a partir do ano que vem, maio de 2027, que o André Pita, ele assume, o Ronei ainda segue como presidente da Federação Goiana, ele que deixa momentaneamente o futebol goiano e assume cargo na CBF a partir do ano que vem. 7:14, rápida paradinha aqui no nosso Bandeirantes Esporte Clube, pra gente daqui a pouquinho voltar com mais informação no Vila Nova, aqui no Bandeirantes Esporte Clube.
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3: 17.
4: Tá bravo, aqui, Gustavo?
3: Aqui
4: Ramos.
3: É paz e amor, gente. Quem é paz e amor nunca tá sozinho. Tem sempre Deus por perto.
4: Pessoal, não entender nada.
3: 7:18. Este é o Bandeirantes Esporte Clube. Juntos até 7:30. Eu com a Mariana, eu com a Ivana e com você na audiência aqui no Bandeirantes Esporte Clube, no nosso YouTube, né, Mari?
4: Inclusive, vou ler a mensagem aqui do Leonardo Naves. A Ivana falou tudo. Essa troca de cadeiras sem oposição, com cartas marcadas e pessoas donas de federações, nunca é o melhor. Não ter alternância de poder e deixar esse poder na mão só de um grupo.
3: Sabia, Ivana, que lá no Tocantins, a Federação Tocantinense sempre foi de uma família?
5: Sempre.
3: Sempre.
5: Ah,
3: a Federação de Roraima também sempre de uma família. Sabe qual a família?
5: Família Schaud.
3: Pelo visto, acho que a receita é essa.
5: Mas, Guga, na sua opinião, você não acha que deveria ter uma renovação?
3: Tudo na vida.
5: Tudo na vida tem que ter uma renovação. Não pode ninguém se perpetuar no poder, não. Eu saio, você entra. Depois, se você sai, eu entro.
3: A única coisa que não tem como renovar é mãe.
5: É verdade.
3: Pai, às vezes ainda tem, que se o pai for vagabundo,
5: arruma um que dá valor.
3: É. Agora, mãe não tem como.
5: Mas isso aí, eu sou totalmente contra essa situação aí da federação.
3: 7:19, vamos ao Vila, o Tigrão. É notícia e quem chega pra trazer informações no Vila é Tandara Reis.
6: Beleza, de volta aqui no Bandeirantes Esporte Clube com mais informações do Vila Nova. A equipe colorada segue treinando em preparação para o próximo jogo da Série B do Campeonato Brasileiro. A equipe colorada que volta a campo na segunda-feira, jogou às 7:00 da noite diante do São Bernardo no estádio Onésio Brasileiro Alvarenga, partida válida pela 16ª rodada da Série B do Campeonato Brasileiro e mais um confronto direto na parte de cima da tabela, confronto direto aí pela briga pelo acesso. Vale ressaltar que para essa partida o técnico Guto Ferreira tem dois desfalques certos, dois jogadores que estão suspensos. O Dudu, que foi expulso na partida contra o Novo Horizontino, e também o Rian, que acabou recebendo o terceiro cartão amarelo. O Dudu vinha ficando como reserva, então não é uma ausência tão sentida assim. No entanto, o Rian era titular absoluto ao lado do Janderson e também do André Luiz. Dessa forma, a gente tem pelo menos uma mudança certa na escalação do Vila Nova. O Rian fica fora e aí o Guto Ferreira tem algumas opções, como colocar o Bruno Xavier no lugar do Rian ou até mesmo colocar o De La Torre no lugar do André Luiz e colocar o André Luiz jogando mais aberto ali de um lado e o Janderson de outro. Essas são as opções do Guto Ferreira. A gente vai acompanhando aí a preparação do Vila Nova para saber exatamente como ele vai suprir a ausência do Rian. Vale ressaltar que na zaga o Anderson Jesus já está em fase de transição e como o jogo é só na próxima segunda-feira, existe a expectativa dele ficar à disposição da comissão técnica colorada. Ele retornando à zaga, o Caio Marcelo volta para o banco de reservas e a zaga do Vila Nova volta a ser formada, né, pelo Anderson Jesus e o Thiago Pagnussá. É uma outra possível alteração na escalação colorada. Lembrando que o Guto Ferreira não vai estar à beira do gramado, ele também foi expulso naquele jogo contra o Novo Horizontino. Dessa forma, o Vila Nova vai ser comandado pelo Ariel Mamed, ele que é o auxiliar da comissão técnica permanente do Vila Nova. Então a gente tem essa mudança na lateral do gramado. Um dos auxiliares do Guto Ferreira também foi expulso naquela partida contra o Novo Horizontino, o Wellington Robson, e ele também não vai estar ali à beira do gramado, no banco de reservas, auxiliando o Ariel Mamed, ele que vai ser o responsável então por comandar o Vila Nova na segunda-feira. Esse jogo contra o São Bernardo é às 7:00 da noite e os ingressos já estão à disposição da torcida colorada, sendo comercializados de forma física e também de forma online, de forma física através das lojas Nação Colorada e de forma online através da plataforma Ingresso SA. Os valores dos bilhetes são os seguintes: R$120 a inteira no setor A e também no setor visitante e R$60 a inteira no setor B. Lembrando que torcedor do Vila Nova paga meia com a camisa colorada.
3: Tá certo então, Tandara Reis trazendo aí o serviço de jogo, né? Já atualizando, trazendo aqui os valores dos ingressos para Vila Nova e São Bernardo. Sei não, viu? Eu tô sentindo cheirinho de casa cheia, Ivana.
5: Eu também tô sentindo. Eu acho que a gente é um jogo importantíssimo. Pra mim, o jogo mais importante, né? Sempre que o próximo jogo é o mais importante. Era contra o Novo Horizontino, né? O Vila Nova foi garfado. Né? Então, assim, agora vai pegar o São Bernardo. O São Bernardo que tá na quarta colocação. Então, pra mim, um confronto direto. É um jogo, assim, de 6 pontos. Então, tem que contar com seu torcedor. O Vila Novense tem que ir nesse jogo pra poder empurrar. Gente, o time do Vila Nova, ser mais um. Eu já vi várias vezes, viu, Guga? Eu ali na arquibancada. Na arquibancada, não. Eu trabalhando ali, onde fica o pessoal da imprensa. Nem tanto na tribuna, quem sou eu. Mas ali onde fica a imprensa ali. E vi esse time. Essa torcida jogar junto com o time. Então, assim, eu espero que mais uma vez o torcedor do Vila Nova, eu acredito que vá comparecer, eu não acredito em menos de 8.000 torcedores, né? O horário é ruim, mas é um lugar próximo, né? Não é muito longe, é uma segunda-feira, e assim, o trânsito não tá tão ruim, porque muita gente tá ficando em casa vendo a Copa, mas melhorou, o torcedor, né, do Vila vai ter que comparecer, vai ter que ir lá para o Oba. Todos os caminhos na segunda-feira levam para o Oba, gente. E olha, né? 2 desfalques, né? Dudu, né? Que foi expulso, mas Dudu não era considerado titular, mas faz falta mesmo estando no banco. E o Rian, que era titular e vinha jogando bem pra caramba, né, Guga? É como vinha jogando bem.
3: Cresceu muito no Cresceu Vila Nova, demais. Principalmente nas mãos do Guto, né?
5: Justamente. Agora, o Guto tem duas opções. Qual que você acha? Vamos lá. Ou ele põe o De La Torre centralizado e pega o André Luiz e coloca ele para ser atacante de beirada e fica o Janderson, André Luiz e De La Torre. Ou ele coloca o Bruno Xavier como atacante de beirada, centraliza, continua com o André Luiz, que vem fazendo gols, e Janderson. Qual que você acha que é a melhor formação?
3: Duas boas opções, mas eu manteria o André Luiz centralizado.
5: Centralizado, e colocaria o Bruno Xavier.
3: Exatamente.
5: Bruno Xavier. Até porque o De La Torre tem entrado e não tem feito bons jogos.
3: Não tem já conseguido demonstrar, isso, né? Aquilo, né, que sabe.
5: É, e já o Bruno Xavier, quando entrou, ele resolveu, chegou a fazer gols. Então, assim, opções tem. Ariel Mamed vai saber conduzir bem demais. O primo. É, o primo vai estar lá e vai saber conduzir. Mais uma vitória aí para o Vila Nova. Uma vitória que vai ser importantíssima. Porque logo depois o Vila Nova pega fora de casa o Juventude, depois também fora de casa pega outra carne de pescoço, gente, que é o time do Criciúma. Então, só uma vitória interessa para esse jogo do Vila Nova.
4: E deixa eu te falar, 2 jogos em Goiânia nessa rodada, a Ivana vai participar de algum deles presencialmente?
5: Presencialmente eu só faço de estúdio, né? Eu só sou comentarista, eu fico só no estúdio. Aquela negócio do fone. E quando você tá falando, né, você tem que ficar com fone ouvido para ouvir aqui o delay, Guga, né? Dá um delay que, assim, me deixa com delay.
4: Mas no sábado mesmo você não vai pra Serrinha, então, pra assistir
5: se eu não,
4: o jogo?
5: Se eu não for escalada, eu vou estar lá na Serrinha, né? Com certeza, né? Com certeza eu vou estar lá para poder estar junto.
4: Eu tô com saudade do estádio, viu, Ivana?
5: Eu também tô demais. Agora, se eu também não for escalar pra esse jogo do Vila Nova, provavelmente eu vou estar lá no Oba também.
4: Também vai.
5: Eu vou pro Oba.
4: Olha, o Leonardo Naves aqui no chat tá falando que o Vila Nova precisa ganhar. Não temos outra opção. Vamos juntos, Tigrão. Precisamos somar o maior número de pontos possível neste turno. E ele tá falando, inclusive, que a Federação do Maranhão, Sarney, etc.
5: Família Sarney. Então é sempre assim, né? Aquilo que a gente faz, só a dança das cadeiras.
3: 7h26, o Luan Alves está chegando com a última informação do Bandeirantes Esporte Clube, né, Luan?
7: Exatamente, Gustavo Ramos pintou informação, pintou Unitinta, são duas que contemplam uma. Para quem acredita muito em retrospecto, Guga, que acha que o retrospecto é tudo, já tem duelo de quartas de final definido, você sabia? Porque o que que acontece? Os duelos de quartas de final, alguns já estão definidos nas oitavas de final, sim, né? E um deles define um chaveamento das quartas de final, que é México e Inglaterra, Brasil e Noruega. E aí tem 2 dados muito interessantes. O primeiro, negativo para a seleção brasileira. O Brasil nunca venceu a Noruega. É a única seleção do mundo que o Brasil já enfrentou e ainda não venceu. São 4 jogos, 2 vitórias norueguesas e 2 empates. E do outro lado, no duelo entre México e Inglaterra, o jogo que acontece lá no Estádio Azteca, o México nunca perdeu no Estádio Azteca em Copas do Mundo. Lembrando que tivemos jogos lá em 70, agora eu acho 86. Que 90.
4: 86,
7: exatamente. Então, e o México jogou lá também alguns jogos desta Copa do Mundo, não perdeu nenhum. O México nunca perdeu jogando no Estádio Azteca em Copas do Mundo. Então, legal. Pra quem acredita em retrospecto, pode cravar aí México e Noruega.
4: Não, mas México, o Brasil Noruega, vai quebrar esse tabu. Não, tá,
7: quem acredita
4: no retrospecto. Não, mas o tabu tá aí pra ser quebrado.
8: Mas se o Brasil passar e a Inglaterra passar, aí o Brasil é hexa. Porque sempre que o Brasil foi campeão, ele encontrou a Inglaterra no seu caminho.
7: Acho que tem uma Copa que não, né? Eu não sei qual, mas eu acho que tem uma Copa que não. São 4 Copas que o Brasil, das que foi campeão, que enfrentou a Inglaterra.
4: E o Brasil vai passar pela Noruega, não vai, Luan?
7: 3-0.
4: Ah, ele falou 3-0.
8: Mas eu não disse pra quem?
7: Não, pro Brasil.
4: Muita tranquilidade. Ele tá confiante.
7: Bobear 3-0 é só o primeiro tempo, aí no segundo a gente descansa.
5: E pra mim vai pra prorrogação e para as penalidades esse jogo.
8: Eu já vi isso da... 7h28! Vambora então!
5: Eu acertei o último palpite meu aqui, né? Lembra, né? Cravei. 3-0 Brasil.
8: Um abraço, Luan.
7: Valeu, é nóis.
8: Um abraço, Ivan.
5: Um abraço, Google. E até amanhã, se Deus quiser, se ele permitir.
8: Sem piqui, tá bom? Um abraço, Mariana. Tchau.
4: Amanhã com piqui. Eu te espero, Ivana. É. Tchau, gente. Fica com Deus.
8: Fique agora com Boleiragem. Igor Adorno tá chegando aí com toda a primeira equipe do Rádio Esportivo em Goiás, em todo o Brasil. Volta amanhã no Esporte em Debate a partir do meio-dia. Tchau.
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0: 7h30. Hoje é quarta-feira, dia 1º de julho de 2026. Está no ar mais uma edição do Boleiragem.
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0: Que prazer comunicar com você, melhor ouvinte do Brasil. Boa noite, ótima noite de quarta-feira. Seja muito bem-vindo, seja muito bem-vinda a mais uma edição do Boleiragem aqui na Bandeirantes, a rádio grande do Centro-Oeste do Brasil. Chega pra cá, vamos comigo. Eu vou contigo, vamos juntos até as 9 horas da noite aqui no Boleiragem, com muita informação, muita opinião. Aqui, como você já sabe, a mesa mais farta de opinião no seu início de noite, final de tarde. É sempre um prazer, uma satisfação enorme contar com seu carinho, com a sua audiência. Muito, muito obrigado a você que se conecta conosco nas nossas plataformas digitais, a você que está no canal Rádio Bandeirantes Goiânia no YouTube, o canal que mais cresce no estado de Goiás. A você também, é claro, que nos dá uma carona pelas belas ruas de Goiânia através do 98,7 FM, a frequência mais sintonizada nos carros de Goiânia e região. E é sempre um prazer ter você comigo por aqui, amigo ouvinte. Você que está na live, caso não seja inscrito, se inscreva agora no nosso canal e, é claro, também contribua deixando o seu like e também a sua participação no chat. E por falar em participação, muita gente mandou mensagem pra mim: Igor, não tem mais o Fala Doente? Eu quero mandar mensagem no Boleiragem, não tá tendo mais? Tem, e hoje tem. Hoje é dia, pra você que tava com saudade, ficamos aí alguns dias sem o Fala Doente, mas hoje o Fala Doente está de volta e você vai mandar a sua mensagem lá no nosso WhatsApp, 629-9847-6110. Não pegou? Eu repito pra você, 629-9847-6110, o nosso canal da Bandeirantes através do WhatsApp, e por lá você participa via áudio ou via vídeo. Se for mandar um vídeo, lembra sempre do celular deitadinho na horizontal e vai aparecer o seu rostinho aqui na live do Boleiragem. 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Wesley Souza, motorzão da Bandeirantes, está conosco. Boa noite, Wesley, tudo bem?
3: Boa noite, Igor Adorno. Um abraço para você, pro nosso Iago Vinícius. Zé do Norte, grande Zé do Norte.
0: Você viu que o Zé tá ligado hoje, né?
3: Tá ligado, grande Zé do Norte.
0: Tá ligadaço.
3: Tá no gatilho, assim, na ponta da agulha. Grande Zé.
0: O homem é bom.
3: A nossa vitória, o homem é espetacular. É isso aí. Agora Copa do Mundo, né? Bélgica e Senegal, 2-2. A Bélgica foi buscar o placar, rapaz. Tá ficando emocionante esse final de jogo aí. Agora eu queria destacar uma situação que tá interessante, cara. Todo técnico que é eliminado e sai é mandado embora.
0: É mesmo?
3: O BKCS acabou de sair.
0: Mais um?
3: Acabou de ser mandado embora da sua seleção. E é complicado. É um ciclo que se encerra, né? Ou outro que começa. Então eu penso que os técnicos aí não estão sendo felizes com as eliminações das suas seleções. Grande Igor Adorno.
0: Valeu, tamo junto, Wesley Souza. Às vezes a gente acha que é um problema só do nosso futebol brasileiro, mas tá aí a Copa do Mundo pra provar o contrário. E a gente vai atualizando pra você nesse momento, 115 minutos ali da prorrogação. Já estamos faltando 5 minutos para o tempo regulamentar da prorrogação. Caso persista o empate, teremos decisão por pênaltis para Bélgica e Senegal. Lembrando que o Senegal estava vencendo por 2-0 até faltando ali 5 minutos, 6 minutos, e aí a Bélgica, numa reação incrível, conseguiu 2 gols com ele. Esse homem aí é bom, né, motor? Esse tal de Lukaku aí, ele sabe o caminho, né?
3: Quer fazer gol, coloca o Lukaku. Ele só entra pra fazer gol e pronto. Aí agora você já pode tirar ele, deixa ele descansar, porque se a Bélgica passar, no próximo ele entra e faz gol. Hein?
0: Exatamente, 7h35.
3: Só não pode contra o Brasil, desculpa.
0: Não, contra o Brasil não. É. Então, ele só pega o Brasil se for na final, motor.
3: Ah, não, então ele já ficou pra trás.
0: Só se for na final, a gente só pega o Lukaku saco se for na final. 7:35, com a Link Telecom você navega sem limites, maratona séries e ainda aproveita benefícios como Disney Plus, HBO Max e muito mais. 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
0: E pensa no homem que tá acertando tudo, em fileira, assim, em cascata, nessa Copa do Mundo. Esse homem aqui, ó, Iago Vinícius. Ó, como é que é, Zé? Como é que tá na conta do Iago?
4: É,
0: tá pingando igual goteira. Boa noite, Iago.
5: Tudo boa bem? Noite, Igor. Boa noite, Wesley. Boa noite aí ao Zé do Norte e uma boa noite pro Joãozão, que tá em casa, deve estar em casa agora, repousando. Oh. O Joãozão saiu daqui, eu fiquei com dó dele.
0: Ah.
5: Tava até com o beiço roxo ontem.
0: É mesmo?
5: Eu falei, gordinho.
0: O que foi com o nosso Joãozão?
5: Vai descansar. Ah, rapaz, eu tava meio passando aperreado. Mal e hoje meio aperreado, né? Não, liberando medo do programa, vai descansar.
0: Não, mas vai ficar bem.
5: Fica bem. Mas tá acompanhando lá, você pode ter certeza que o João, se é um cara, se tem um cara que não larga o serviço, hora nenhuma, pode tá morrendo, que tá lá e é tá verdade. Acompanhando certeza o boleiragem, mas melhoras pro Joãozão aí. É, que fique bem logo pra amanhã, tá aqui enchendo o saco de todo mundo, que aquele ali é fera,
0: agorinha
5: fenômeno.
0: Agorinha é celular aqui,
5: é, agorinha ele fala. Rapaz, tô acertando um pouquinho, você viu?
0: Eu vi, ué.
5: Hoje eu tá falei, ó, hoje o Kane vai fazer 2 gols, foi lá, cravou os 2, né? No do Goiás lá, eu falei, rapaz, jogo bom do Goiás ganhar esse aí, que ninguém espera nada, o Goiás foi lá e pimba, ganhou também, então são... Pena que eu sou muito bobo. Eu falo, mas não aposto.
0: Não, aí.
5: Eu falei pro motor, se eu tivesse apostando todos os meus palpites, eu acho que eu estaria rico nesse momento com essa Copa do Mundo. Porque até agora eu acho que eu não errei muita coisa, não.
0: Não, né?
5: Mas é isso aí, a Copa do Mundo agora começou. Que jogão esse aí, né? Senegal, né? Senegal?
0: Senegal e Bélgica.
5: Senegal e Bélgica.
0: Inclusive, cara, nesse momento, checando o pênalti ali, ó, motor, no VAR.
5: Pra Bélgica.
0: Para o Senegal.
5: Tomara que seja pênalti pra eles.
0: Possível pênalti para Senegal.
5: Vai ser pênalti, se Deus quiser. Merece, Senegal jogou um bolão, tava assistindo ali, até me estranhou, um empate muito rápido, né, cara? Foi praticamente 10 minutos aí, os caras empataram o jogo. Tá começando a Copa do Mundo, né? Muitas partidas boas aí. E domingão tem, né, o Haaland. É Haaland, é?
0: É.
5: Haaland.
0: É melhor a gente falar em português.
5: Não, né? Mas é o nome do homem é Haaland, né?
0: Haaland, é.
5: Então,
0: pra quem não entendeu o que é essa piada. Não é piada.
5: Não é piada, não,
0: não, não
5: moço.
0: É piada, não. Não é piada, piada, mas não é, né?
5: Piada é você chamar o cara de Haaland.
0: É.
5: Não é o nome dele, é Haaland.
0: Por exemplo, se você chegar lá no Haaland, lá na Noruega, e chamar ele de o Haaland, ele não vai responder. Agora, se você falar assim, o Haaland. Ele vai responder, sabia, motor?
3: Sabia, mas tá checando é pênalti pra Bélgica.
0: Ah, perdão, é pênalti pra Bélgica. Eu tinha visto de relance.
5: Não, você me animou, ali. Rapaz, checando você me animou e não
0: porque
5: desanimou.
0: Eu tinha visto de relance, o motor tá certo, é um possível pênalti pra Bélgica. Desculpa aí aos ouvintes, é porque eu vi de relance aqui. Então, e tá demorando, motor.
3: Tá demorando.
0: Geralmente demorando. O VAR na Copa do Mundo é rapidinho, já deu uns 2 minutos aí de paralisação, agora ele vai olhar.
3: Ih, vai no VAR, vai dar pena.
0: Não, agora vai dar ele pena. Vai olhar.
5: E Copa do Mundo. Não tem árbitro que tem peito de ir lá peitar um VAR de Copa do Mundo e não dá, não. Se os caras falou pra ir, pode ter

0: ser assim, vai ser um balde de água gelada na cabeça dos senegaleses.
1: Aí aquela história, né, cara? Essa Copa do Mundo, ela tá sendo assim, eu já falei isso várias vezes aqui no programa, eu vou falar de novo. Pra mim, uma das melhores, se não a melhor aí, dos últimos anos. Os jogos estão sendo legais demais, cara. Jogos assim que você fala, esse jogo aqui não vai dar nada, e o jogo legal pra caramba. E assim, a Bélgica tem agora a chance, ô Iago, já tá nos acréscimos, ó. Tá nos acréscimos da prorrogação de fazer o gol, apesar de que o juiz ainda não marcou.
0: Mas é, você tá brigando com a imagem, é pênalti
1: claro. Não, o juiz tá lá, dois não tô olhando, olha o tempão que ele tá parado lá olhando. Agora que vai tomar a decisão, ó.
0: Você vê, ó, isso aí mata só no olhar, lá.
1: Pra mim é pênalti, pra mim é pênalti.
2: Pênalti, isso aí foi pênalti.
1: Vamos ver a decisão do juizão, tá ali.
0: Você que tá no YouTube aí,
2: pênalti. Pode tocar um programa tranquilo aí.
0: Pênalti,
2: já marcou aqui, ó, tô no aplicativo aqui, ó, pênalti.
1: 7:40, ele fala after review, e aí você já sabe o que vem depois do after review, né?
2: Você sabe o que vai acontecer nesse pente aí? Ele vai isolar essa bosta.
1: Ah.
2: Não vai fazer, não.
0: É o Harry Kane fazer três e vai melar sua aposta.
2: Quem?
0: O
2: De Bruyne.
0: O Lukaku, desculpa.
2: Quem vai bater? O Lukaku?
0: É.
2: Se o Lukaku bater ele, vai jogar a bola.
1: Assinalado, confirmado.
2: O jogo é aonde?
1: O jogo
2: Estados Unidos ou México?
1: Acho que é nos Estados Unidos.
2: Você vai chutar a bola lá no México.
0: Vai não.
2: Oi, tô te falando.
1: 7:40, 7:40. Pênalti confirmado para a Bélgica. 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O Wallace Franco.
0: Deixa eu falar mais uma vez, porque o Zé tá revoltado.
1: Pode falar, Wesley.
0: Grande Zé do Norte. Zé do Norte, o zagueiro que dá carrinho dentro da área, ele corre o risco da penalidade, Zé.
1: Assuma o risco,
0: como,
1: né?
0: Não, assuma o risco, é isso aí, cara, é batata.
2: Vai errar, Zé. Fica em paz.
0: Antigos da crônica, é batom na cueca, que isso aí é pênalti.
1: Wallace Franco, Guga, você ainda é bebê em Copas. Primeiro que eu não sou o Guga, eu sou o Igor, mas você tem razão, eu vi poucas Copas, meu querido. Eu vi de Copas de 2010 pra cá. Eu posso falar das que eu vi, né? Não vou falar das que eu não vi. Das que eu vi, das cinco que eu vi, essa pra mim tá sendo a melhor, tá sendo muito bacana.
2: Não, mas essa Copa tá muito boa mesmo.
1: Tá muito boa.
0: A Copa tá sendo espetacular.
2: Acho que dos últimos 10 anos aí, talvez essa tenha sido.
0: Você pega ela em todos os aspectos, né, Iago? Você pega organização, você pega em estádio, você pega em público e grande futebol. Grandes jogadores estão chamando a responsabilidade realmente.
1: Agora, Wallace, você deve conhecer.
2: E os veteranos, né?
1: Você deve conhecer um comentarista chamado Mauro Betting, né? Ele assiste todas as Copas desde 74. E aí ele postou um vídeo ontem lá no canal dele, que ele disse que de todas as Copas que ele assistiu de 74, na opinião dele, claro, isso é a opinião, cada um tem a sua, também essa foi a melhor que ele já assistiu.
2: Eu vou te falar que a Copa de 2002 eu acompanhei. Nem ela foi tão boa quanto essa, porque foi a Copa do improvável. O Brasil chegou pra jogar a Copa de 2002, por exemplo, desacreditado de tudo. E durante o campeonato foi evoluindo, foi crescendo, até chegar na final e desbancar lá, né? A Alemanha do Oliver Kahn, com os gols do Ronaldo, Rivaldo, fazendo chover. Então, assim, realmente, você tá certo, Igor. Ele tá te cornetando aí à toa. Essa tá sendo uma das melhores Copas aí, dos pelo menos, dos últimos 15, 20 anos.
1: 7:42. 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Pra você que chegou agora na nossa live, no nosso programa, pra você que chegou agora, eu relembro pra você. Tem o Fala Doente. Tem o Fala Doente. Nós tá com delay ali.
2: Não, mas é pra vocês seguir com o programa. Vocês vê jogo não, pô.
1: Tá chegando ali o gol agorinha.
0: O jogo é informação.
1: Ó, olha só. Tem o Fala Doente. Você pode participar conosco lá no 629-9847-6110. Hoje tá liberado, hein? Pode mandar áudio, pode mandar vídeo. Participe conosco aqui na nossa live do YouTube. 7:43. Ainda falando de Copa do Mundo, Elias Souza disse o seguinte aqui no nosso chat, ó. Esse jogo é pra tirar lição. Senegal mandou no jogo inteiro, foi muito superior e o Senegal não fez o terceiro e matou. O Lukaku, nos minutos finais, achou um gol e voltou pro jogo e foi pro abafa. Coitado do Senegal, não merecia ser eliminado.
0: Não, eu falei isso, cara. É lógico que o time da Bélgica só jogou os 20 minutos finais, né? Tanto do primeiro, do segundo tempo, como agora na prorrogação. E quando você pega as seleções com essa capacidade, você não pode vacilar, mano. O cara bateu um pênalti nessa frieza, nessa qualidade, não é pra qualquer um não, irmão.
1: Tielemans.
0: Então o Senegal deixou escapar né, a passagem aí para a próxima fase por

0: porque não matou o jogo. Fez um baita jogo. Ficou com os melhores momentos e a Bélgica fica com a passagem de fase.
1: É isso, e a gente vê toda a decepção ali no rosto dos senegaleses. Tielemans marca para a Bélgica aos 125 minutos de jogo. Bélgica 3, Senegal 2.
0: Agora para colocar em jogo em emoção, em jogo em algumas alternâncias, para mim esse aí foi o jogo assim com mais emoção e mais alternância. Aquele time desacreditado como a Bélgica, aquela seleção desacreditada, colocou essa camisa pesada dentro de campo nos minutos finais e tá garantindo a sua passagem. O jogo do Brasil também foi um jogo muito emocionante, porque o Brasil sai atrás, né?
1: Sim.
0: Aí tem que praticar uma virada praticamente contra 11 jogadores quase dentro do gol e conseguiu. Mas esse aí, em termos de emoção, né, e de buscar resultado, pra mim esse aí tá sendo o melhor.
1: Verdade, a Bélgica que acabou fazendo gol aí nos minutos finais e agora vai garantindo a sua classificação, e a Bélgica vai pegar o vencedor do confronto entre Estados Unidos e Bósnia e Herzegovina, que acontece daqui a pouco.
2: Esse aí não tem, vocês não vai dar uma de Newton aqui não,
1: né? É Estados Unidos,
2: o Newton, né? Ele tá tentando todo
1: dia. Tá na zebra?
2: Ele tá tentando inventar a roda.
1: Ah, sei.
2: Só que a roda ela já existe, mesmo. Já. Ele tá tentando fazer uma roda quadrada pra ver se dá certo. Ele apostou hoje em quem? Foi no Congo?
0: Foi.
1: Ele falou que o Congo ia passar da Inglaterra?
2: É.
1: Ó, rapaz, assim, quem viu o primeiro tempo mas assim, aí depois
2: futebol.
1: Deixa eu te falar
2: um negócio, Copa do Mundo é assim, ó.
1: Ah.
2: O time só coloca o pé pra lascar mesmo a hora que precisa. É. O Brasil precisou tomar um apuro pra acordar no jogo. A Bélgica precisou tomar um apuro pra acordar no jogo. Agora a Inglaterra precisou tomar um apuro pra poder acordar no jogo.
1: Só não deu certo com a Alemanha, né?
2: A Alemanha não presta, mestre. É. A Alemanha já vem dando sinais que não poderia nem na Copa estar. Há quanto tempo a Alemanha tá em decadência?
1: Desde 2014,
2: velho. É um time velho. Agora esses outros times aí que tem mínima condição de jogar uma Copa do Mundo, na hora do seca bagaço, os caras jogam. Você viu a Bélgica buscar um resultado aí, perdendo 2-0, buscar uma vitória nos últimos minutos pra 3-2.
1: Uhum.
2: Então, Copa do Mundo é isso aí, cara. Né? Essa Copa do Mundo, por isso que a gente tá falando aqui, que tem sido a melhor Copa do Mundo dos últimos anos.
1: Sim.
2: Né? Porque na hora de decidir, os caras vão lá e chamam a responsabilidade. O Brasil fez, agora tá fazendo de novo aí, né? O único time que não vai sofrer, eu vou te falar, qual foi a goleada que nós tivemos nos 16 avos?
1: 16 avos, nem. Ah, da França só, né?
2: Só. Quanto foi o jogo?
1: Eu não lembro. Foi 4? 3?
2: 3-1.
1: Eu não me lembro. 3-1, né?
2: 3-1. Tá. A maior goleada vai ser Estados Unidos contra.
0: 3-0. Estados
2: Unidos contra Bósnia.
1: Você chuta que vai
2: não
1: ser.
2: Não, chuto não. É certeza. Uns 4-0.
1: Para os Estados Unidos.
2: Estados Unidos. Porque os Estados Unidos, você pode ir tranquilo.
1: Uhum.
2: Vai ser assim, meu amigo, vai chover canivete se os Estados Unidos tropeçar contra esse time da Bósnia. Por mais que a Bósnia não seja ruim. Mas os Estados Unidos é muito superior.
1: Uhum.
2: Muito superior. Isso aí
1: a Bósnia, por exemplo, é bem melhor que o Congo, né, ô motor?
0: Cara, assim, melhor que o Congo não é não.
1: Não?
0: A Bósnia não. Agora os Estados Unidos, na primeira fase, fez um jogo que pra mim encheu os olhos.
2: Nossa, eu vi o futebol.
0: Uma velocidade,
2: assim,
0: uma troca de passos,
2: futebol
0: os
2: caras
0: rápidos, os caras com qualidade.
2: Futebol não tem lógica, né? Às vezes a lógica ela foge muito do esporte, que é o futebol.
1: Uhum.
2: Mas Estados Unidos perder pra Bósnia aí vai ser o maior absurdo que eu já vi nessa Copa do Mundo.
0: Dois times aí, ó. Dois times que duas seleções. Não vou falar o Canadá, mas que tem força perante a sua torcida é o México, que se sair da cidade do México não ganha de mais ninguém. E os Estados Unidos, jogando nos seus domínios, também é muito forte.
1: Agora,
0: tem seleções boas.
1: Deixa eu te dar uma informação. O México vai jogar a última partida dele no México na próxima fase.
0: A outra já não tem
1: contra
0: essa força toda.
1: Contra a Inglaterra, vai estar no Estádio Azteca. Mas aí depois, pensando aí numa possível
0: México,
1: quartas
0: Inglaterra,
1: final...
0: México e Inglaterra, então, a próxima, né?
1: É, nas oitavas. Aí pensando numa possível quartas para o México, aí ele não joga mais em casa. Aí ele já vai para os Estados Unidos.
0: Já é uma situação adversa para o México.
2: Mas agora uma coisa que chama atenção nessa Copa do Mundo é os times africanos, cara. Tem que tirar o chapéu.
1: Sim, claro.
2: Que futebol bonito esses caras estão jogando.
1: Melhorou muito, né, cara, o futebol africano.
2: Eu vou te falar,
1: melhorou.
2: Vem batendo na trave. A próxima Copa do Mundo nós vamos ter time africano chegando nas oitavas, time africano chegando nas quartas. A semi eu acho que não, mas
1: na
2: a
1: Copa,
2: evolução...
1: Na Copa passada nós já tivemos, né? O Marrocos chegou,
2: né,
1: na semi.
2: Mas o Marrocos já é assim, né... Já vem demonstrando isso há muito tempo, mas eu tô falando de times assim, igual o Senegal, Ghana, que são times que, cara, evoluíram
1: Congo,
2: pra caramba. Os Congo, esse Congo é surpresa, Costa do Marfim. Os caras descobriram que o futebol não é só correr.
1: Uhum.
2: Que o futebol você tem que ter tática, posicionamento, habilidade. Antes não, cara, você ia assistir há 15 anos atrás, 10 anos atrás, futebol africano, era quase amador, era chutão pra onde apontava o nariz e correria. Era correr, correr, correr, correr e pronto. Né? Duas tabelas, a seleção brasileira, qualquer time que tivesse um pouco mais de habilidade, botava uma bola na rede. Uhum. Hoje os caras aprenderam a jogar bola, mestre. Igual o Japão. Japão foi um time que contra o Brasil foi taticamente perfeito. Foi com estratégia montada, vamos jogar só nos contra-ataques, só no erro do Brasil. Marcou o seu gol, né? Foi firme na marcação, mas na hora que é pra poder... Na hora que é pra poder secar o bagaço, a seleção foi lá e resolveu e pronto. Isso mostra a força de grandes seleções, né?
1: Ele marcou falta, motor?
0: Último minuto, último bola minuto. Na mão, fora da área.
1: Olha, rapaz, e aí a gente pra tá Senegal. Falando aqui de Senegal, o jogo não acabou não, tá? Tá com 130 minutos, e aí, ô motor, ele deu 4 de acréscimo, mas já tem 10. Aí eu não... Ih, foi mão. Fora da foi área. Mão fora da área. Fora
0: agora
1: da
0: tem
1: área.
0: Que ver se o corpo do cara tá dentro da área, hein?
2: Podia tá dentro.
1: Mas aí o que acontece? Como a gente não tem o áudio aqui, a gente tá... Claro, estamos no rádio, a gente não sabe o que acontece, porque ele deu 4 minutos, mas já estamos com 11, né? Então alguma coisa aconteceu ali, ele deu 4 minutos de acréscimo, mas já estamos com 11 e agora o Senegal tem uma bola dentro da meia-lua. Você já fez alguns dali, não já, Wesley?
0: Mais ou menos.
1: Naquele lugarzinho ali, mais ou menos?
0: Ali é o seguinte,
2: não vira nada,
0: você
2: aí,
0: viu
2: não.
0: O Messi, você viu o Messi batendo falta?
1: Sim.
0: O goleirão foi a tentar adivinhar
1: ele o ângulo,
0: tama ele... no canto dele.
1: Ele,
0: aí
1: ele faz
0: é
1: parecido
0: força,
1: com
0: é
1: pênalti, né? Parecido com pênalti. Se o goleiro tentar... Ele desloca.
0: Aí, ó, você bota dois jogadores na frente da barreira da Bélgica pra tampar a visão dele e aí a movimentação do batedor.
1: Isso, ó lá, tá chegando.
0: Quando
1: os dois
0: ele chegar
1: lá.
0: Na bola, os dois saem, aí sim, aí dá uma...
2: Aí já falta trevo. Aí já falta um pouquinho de tempo pra essa seleção aprender, definir um jogo nesses minutos finais.
1: Será?
2: Vai chutar na barreira, vai chutar lá na baixa da égua, não vira nada.
1: 11 minutos de prorrogação, a falta pra Senegal pra fora.
2: O jogo já deve ter até acabado.
0: Aí eu já falei, aí não é desse jeito.
1: Tentou bater forte, não foi colocado, perdeu a oportunidade, agora sim o jogo vai ser finalizado. E sim, está finalizado nesse momento agora. A Bélgica está classificada. Que grande jogo, meus amigos. Que grande jogo. A Bélgica está classificada para as oitavas de final da Copa do Mundo.
2: E o Nilton perdeu, porque o Nilton disse que se o Congo classificar... Eu falei pro Nilton, ó. Se o Congo classificar, eu vou mandar servir uma pizza gigante aqui pra vocês na hora do apito. Então pode trazer a pizza, ele vai morrer de fome hoje. Se ele não tiver jantado antes de vir, vai comer amanhã.
1: Olha só. E Iago, eu vi lá nas redes sociais que você parece que você previu o Kane, o furacão Kane. Foi isso que aconteceu?
2: Foi.
1: Aconteceu? Explica aí pra quem não viu.
2: Não, falei que hoje não tinha chance, porque o Nilton falou que cravou que Congo passaria. Porque o Congo abriu o placar, a gente tava ao vivo nesse momento e o Nilton emocionou, que se sentiu congolês. Ele, eu me sinto congolês, e a emoção tomou conta dele e ele cravou aqui que o Congo passaria. Eu falei, mestre, Congo não vai passar, só que talvez aí eu tenha errado, né? Que eu falei que a Inglaterra ia era golear.
1: É.
2: E que ia ser dois gols do Kane. Né, e bateu os dois golzinhos.
1: 2-1 pra Inglaterra.
0: De Hurricane.
1: E assim, pro Brasil, pensando só no nosso lado, né, seria mais interessante o Congo passar. Né, porque a gente livrava aí um possível adversário, a Inglaterra. Mas eu posso falar uma coisa pra você, Wesley, pra você, Iago? Diga. Na minha opinião, eu acho que com o futebol que a Inglaterra jogou, se não melhorar, não passa do México não, sabia?
0: Mas deixa eu te falar. A camisa eu pesa, né, velho?
1: Não, tudo bem. Chega aí o jogo é jogado. Final, eu tô falando baseado até agora.
2: O México é um time baixo, Igor. Cada jogo é cada jogo. De... A Inglaterra pega um México, vai jogar só bola aérea, só levantar a bola na área. Os caras são gigantes.
0: É muito forte.
2: É muito forte fisicamente.
1: E aí você acha que
2: o time do México é correria.
1: O fator casa não pode pesar pro México, não?
2: Não, pesa não, mestre.
1: Nem, negócio nem é... der ajuda.
0: A chance do México é isso aí agora, dentro de campo, meu irmão.
2: Pega uma França e vai lá usar o fator casa.
1: Não, mas aí
2: pega...
1: você tá...
2: Não, futebol... mas aí pega tá o Brasil. O México outra... não ganha do Brasil
1: tá
2: também.
1: Você tá falando de outro patamar, né, não, o Iago? A Inglaterra não tá no patamar da França.
2: Não, ganha do Marrocos. Se pegar um Marrocos, não ganha. México. Tá indo na força da torcida, mas que tá jogando contra times que tem condição de vencer.
1: Pra você, então, é Brasil e Inglaterra nas quartas?
2: Pra mim, Brasil e Inglaterra.
0: Provavelmente.
2: Eu acho assim, todo mundo com medo aí, né? Com medo aí do Haaland.
1: Haaland.
2: Todo mundo que só fala do Haaland pra todo mundo.
1: Haaland pra cá, Haaland pra lá.
2: Não, Haaland pra lá. E eu não tenho medo nenhum desse cara.
1: Você tem medo do Haaland, não, né?
2: Não tem medo dele nesse jogo, não. Só do jogador lá em campo, tá, fi?
0: Tem que ter medo.
2: Diminui aí, sabe?
0: Joga a bola pra ele.
2: É, não.
1: Mas assim, brincadeiras à parte, a seleção da Noruega, ela apresentou bastante falhas defensivas. Né? O sistema defensivo da Noruega, ele não é tão bom. Né? Tem dois jogadores diferenciados, que é o Haaland e o Odegaard. Né, que realmente o Odegaard, ele tá ali sendo garçom, né? Ele tá armando, um bom jogador. Mas fora isso, tem o Nusa, né? Que é um ponta esquerda rapidinho ali.
0: Muita coisa o Nusa. Nusa é bom jogador, mas não é igual
1: ao assim, são os principais ali da Noruega, né? Mas o sistema defensivo da Noruega eu achei muito fraco até agora, Wesley.
0: Lento, meio campo lento, uma defesa lenta. Dá pra explorar ali. Outra coisa, vai ter pelo menos o que a gente espera, jogo. que eles vão procurar propor. E aí dá a transição e o espaço pro Brasil transitar. Coloca um meio campo mais leve.
2: Aqui, ó. Tem um torcedor aqui, fã do motorzinho, tá falando assim, ó. Libera o superchat aí, uma meta aí. Cada vez que a gente mandar uma pergunta, o motor vai gritar a vila. Pode mandar aí.
1: Ih, meu Deus, pode mandar. Mas vocês estão querendo acabar com ela, né?
2: Pode mandar aí, que cada um que chegar, o motor grita a vila.
0: Acalmado o negócio, agora vocês já vêm de novo.
1: Ó, o Paulo Roberto falou assim: galera, eu acompanho o futebol inglês. O jogo do Brasil e Noruega vai ser bola alçada na área. Pode ser, Paulo Roberto. O Leonardo falou assim: gente, esse futebol da Inglaterra é limitadíssimo, mestre, só bola aérea. México não levou nenhum gol. O único time inglês bom quando tinha o Owen e tiveram o azar de enfrentar os Ronaldos.
2: Então você espera topar com a Inglaterra, com a Inglaterra aí? E aí você vai ver se vocês não vão tomar gol de cabeça. Cara, só esperar, só bolinha na área.
0: Ele falou de uma seleção muito boa, do Michael Owen.
1: Nossa, era boa pra caramba. Era uma seleção. Se não me engano, acho que o Beckham tava nesse
2: melhor seleção.
1: Também, né?
2: Foi a melhor seleção.
0: Beckham, Lampard.
1: Owen, Lampard. Acho que o Terry, se não me engano.
2: Foi a melhor seleção. Essa foi a melhor seleção da Inglaterra que eu vi jogar.
0: Tinha um lateral direito lá que era
2: o mesmo assim.
1: Ashley Cole.
2: E mesmo assim, topava o Brasil, levava peso.
0: Aí pegava os Ronaldo.
1: Nosso Brasil nessa época.
0: Os Ronaldo deitava e rolava.
1: Nosso Brasil nessa época. E eu lembro muito.
0: O Ronaldinho fez um gol de cruzamento.
1: Ele fala que ele chutou, não, né? Até o... Ele fala que ele chutou.
0: Ele não chutou.
1: É, na cabeça dele ele chutou.
0: Ele não cruzou, não. Quer dizer, ele chutou no gol, pô.
1: Você acha que chutou mesmo?
0: Eu conheço o batedor quando pega na bola. Do jeito que ele pegou ali, foi pra dentro
1: foi
0: do gol.
1: Foi pra chutar mesmo. É isso aí, Cleiton Moura. Motor, não tá na hora de começar com o Neymar, não? Ah. Cleiton Moura pergunta pra você, Wesley.
0: Cara, falar a verdade pra você, o Neymar ele tem que ser preparado pra decidir uma partida. O tipo da situação, de cara, eu já acho o jogo pesado pra ele de cara.
1: Igual o Lukaku fez.
0: Olha o Lukaku aí, ó. Lukaku, ele não tem problema.
1: Entrou, resolveu.
0: Bota, resolve. Eu penso que tem que ser utilizado da maneira que o Lukaku está sendo na Bélgica.
1: Eu
0: pega os caras cansados.
1: Compacto também com sua opinião.
0: O Neymar com a sua genialidade de passe e também de jogadas individuais.
1: Quebra
0: pega os caras, quebra a linha. Tem que ser utilizado dessa maneira. Agora, jogo inteiro, eu penso que você vai prejudicar o jogador e queimar a seleção com praticamente com um jogador à mesa na hora de atacar. Porque ele em campo, ele não vai ficar atacando o jogo inteiro. Ele vai ter função de marcar, e hoje eu penso que ele já não cobre tão bem.
1: Vocês falando dessa Inglaterra aí, me veio uma lembrança, cara, de um jogo do Inglaterra e Brasil, e o Galvão Bueno narrando, e o Galvão apaixonou num jogador da Inglaterra, acho que era o Cole. Alguém me corrija. E ele falava desse Ashley Cole, cara, a cada vez que ele pegava na bola, o Galvão, olho no Ashley Cole. E aí o Galvão simpatizou com o cara, velho.
0: O Michael Owen também não jogou nada não, porque os caras neutralizaram esse time aí, velho.
1: Exatamente, era um time muito bom na nossa seleção. 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Mafra, chegou áudio pra gente aí? Já tem aí? Só um? Então vamos ouvir esse doente aí, solta a vinheta do Fala Doente. Tem não? Então solta no seco aí. Fala Doente.
3: Obrigado. É o Helen tá falando, o Brasil vai classificar, vai passar pela Noruega. E deixa eu falar um negócio pra vocês.
1: Fala.
3: A Ivana tá pegando a doença do Newton.
1: Faz isso não.
3: Ela falando aí que o Vila contratou 5 jogadores, mas jogador que o Vila contratou e até o Camila Gás, o time do Joãozão aí, contrata,
1: Helena,
3: gente. Pelo amor de Deus. Contratar por contratar. E outro, o Goiás vai contratar 3 jogadores. Pode bater aí. Vai chegar 3 jogadores por esses dias aí, viu?
2: Deixa eu falar aqui.
3: Tô sabendo dessa história aí. 3 jogadores vai chegar no Goiás aí, viu? Pode esperar. Agora, contratar igual o Vila tá contratando, até o Camila Gás contrata.
1: Ah, não,
3: ele é. E outro, o Vila Nova é igual galinha quando bota ovo. Ele tem que fazer barulho, você entendeu? Ela bota ovo e sai escandalosa pra todo lado. É igual o Vila Nova, do mesmo jeitinho. É o Heleno tá falando.
1: Ô, Heleno.
2: Ô, Heleno, vamos lá.
1: Vamos por partes.
2: Vamos por partes. Vamos lá. Você tá falando como torcedor, que nós vamos falar como comentarista, na lista. Vamos falar as contratações do Vila?
1: Vamos lá.
2: Igor Cariús.
1: Bom.
2: Puta lateral.
1: Bom jogador.
2: Muito bom lateral. O zagueiro que veio do que pertencia ao Red
1: David.
2: Bull. Não é David. É o Douglas.
1: Douglas, perdão.
2: Douglas Mendes. Ótimo zagueiro. Vai ser titular no Vila. Menino bom, rápido. Vai dar pro Vila a mobilidade que a zaga precisa, porque a zaga do Vila é muito lenta, com Anderson e Pagnussar.
1: Certo.
2: Então o Vila vai ganhar o quê? Mobilidade. No combate vai ser mais rápido. O Vila vai ganhar 50% de melhoria no sistema defensivo. Ótimo jogador. Meritão vem de boas atuações, mas eu não confio no futebol do Meritão. Esse sim eu acho que fica um ponto de interrogação, mas não vou falar que é ruim não. É, não é jogador pro torcedor me falar que vai jogar no Camila Gás. Qual que é o outro? Breno Bora?
1: É Breno Bora, né?
2: Isso. Esse é aposta. Fez boas partidas, mas é aposta. O Vila tá trazendo, jogador novo. Acho que pra zagueiro tem uma estatura muito baixa. Não sei, né, se viram...
1: Tem que esperar pra ver, né?
2: Esse tem que esperar pra ver. Mas se você for pegar, e quem mais tá faltando dos cinco reforços?
1: Chegou... Não, são quatro que não, você são citou, cinco. Né? Tem mais um. Vou me ajudar a forçar a memória
2: cinco.
1: Aqui.
2: Mas, ó,
1: um
2: de cinco contratações, três chegam pra ser titular no Vila. E as outras duas chegam como aposta. O Vila foi no mercado com a excelência, assim, 100%, porque o Vila não precisava repor. O Vila é líder do campeonato, o Vila tá jogando bem. Os reservas estão dando conta do recado. O que que o Vila fez? Trouxe três titular para suprir algumas deficiências e trouxe duas apostas. É assim que faz contratação. Agora, falar isso aí é porque você tá...
1: Galdino, né?
2: É. Ah, e o Galdino.
1: Galdino.
2: Não, mas o Galdino não foi anunciado ainda, não.
1: Ainda não, mas tá.
2: É, então tá, vamos lá. Então de, são cinco?
1: É, com o Galdino eu contei cinco.
2: Então cinco. Dá cinco que o Vila fez, três são excelentes contratações e duas são apostas. Então, Heleno, infelizmente, meu amigo, eu sei que você é torcedor do Goiás, dá uma mordida nas costas, porque a previsão de chegar jogador no Goiás, não sei de onde você tá tirando esses três, não. Eu recebi até uma informação que eu tinha atrás disso, que o Goiás tava negociando com um atacante. Eu fui no Goiás hoje, na diretoria, né, buscar essa informação, e a informação que eu tive é o seguinte: nós não estamos trabalhando para contratar.
1: É mesmo?
2: Nesse momento, não. Olha, se não tiver uma reviravolta financeira,
1: tá aí, então.
2: E chegar uma grana pra gente contratar, a gente não deve contratar. Nós, pronto, estamos trabalhando para recuperar os jogadores que nós temos aqui dentro. Então cuidado com isso aí, porque o Vila contratou bem, né? Você tá aí mordendo as costas, eu te entendo. É ruim ver um time contratando e o seu não dá conta, mas infelizmente, meu amigo, se o Goiás não abrir o olho, vai ser ruim, porque o Vila se reforçou e se reforçou bem. Pela segunda vez consecutiva foi no mercado primeiro e voltou. E quando tem que ser justo, a gente tem que falar a verdade.
1: Então pronto,
2: então passa, toma a régua. Cuidado, porque é complicado isso aí.
1: 8-1. E o que que você pensa sobre essas contratações do Vila Nova? Contratou só por contratar, como diz o Heleno, Wesley?
0: Cara, isso que o Iago falou procede demais, sabe? Procede demais. Agora, tem uma coisa que eles tiveram uma preocupação muito grande no perfil do jogador. Você contrata jogador, se você vai lá no mercado, pega um nome em detrimento do futebol, você traz problema pra si. Aí você vai no mercado, pega um atleta do nível salarial do que estão, com o perfil, com o mesmo pensamento do que estão, aí você agrega. Até essa própria aposta, pode ter certeza que ela vai acabar virando um ativo pro Vila. Já como outros tiveram aqui. Então, o Vila tá com uma maneira de contratar que me agrada também. Porque não é que os caras estão chegando que você vai lá no mercado, pega cinco jogadores.
2: Seis
0: jogadores pra substituir esses que já estão dando conta.
1: Kaique Jesus também.
2: Os caras vão chegar pra brigar a posição pra entrar no time.
0: Pra ver se vão,
1: mas... A gente citar o Kaique Jesus também.
0: Com o pensamento de agregar os que estão. Então, o Guto... Ele tem esse pensamento. Ele sabe que esse elenco do Vila trabalha pra caramba. Que quando na ausência de outros jogadores que eram titulares, os que entraram tomaram conta do recado, aí agora aqueles titulares vão lá pro fim da fila. Que ainda tem umas contratações chegando e cria uma competitividade interna muito boa. É nesse perfil, é nesse segmento que eu também concordo que o Vila foi muito bem ao mercado.
2: Nossa, tá doido. Esse Vila de 2026, cara, tá muito diferente. Aquele Vila que virava piada todo ano, talvez não seja o ano de 2026 que se tornará piada no final do ano de novo. Então, assim, a gente entende a rivalidade, o torcedor queria ver o Goiás lá em cima, brigando com o Vila, não tá conseguindo, o Atlético também não tem regularidade dentro da competição, mas falar que o Vila Nova contratou mal aí é loucura, isso é coisa de torcedor mesmo.
0: E ainda você pega um perfil de quem tá também comandando. Você não vê o Vila com situações de oba-oba. Você não vê nada saindo do Vila. Tá tudo internamente blindadinho, você não vê nada saindo e também você não vê nada entrando no Vila pra confundir, pra tumultuar. Então, se continuar dessa maneira, é lógico que lá na frente eu não sou nenhum vidente, eu não sou o Iago pra saber lá na frente como ele vem sabendo. Se isso acontecer do jeito que vem acontecendo, é lógico que o sucesso ele vai acontecer no final do ano.
1: É isso, olha, o Elias Souza participa aqui no nosso chat do YouTube, ele falou o seguinte: o Igor Meritão foi o volante que mais desarmou na Série B em 2025.
0: Boa, ele fez
1: o
0: isso Igor... no CRB, não foi?
1: Isso, e o Igor Cariús, o jogador que conhece a competição, ótimo não, lateral, é ataca e defende bem. Não, e o Douglas Mendes destacou no Bragantino e foi pra Europa, é o comentário do Elias.
2: O Meritão, talvez assim, e seja uma opinião minha, tá? É o que eu falei, ele foi bem pra caramba nas últimas temporadas. E como é que é o nome do torcedor aí?
1: É o Elias Souza.
2: O Elias tá coberto de razão, mas isso é uma opinião minha, porque eu acompanhei ele no Goiás, sabe? Eu achei ele um jogador assim, sei lá, cara, preguiçoso, né? Não deu conta de jogar assim. Pode ser que eu tenha essa visão dele, não acompanhei tão bem, mas os números dele realmente são muito bons lá no CRB. Então, assim, o Vila foi bem no mercado. Mas espero que o Goiás e o Atlético vá tão bem igual ele.
0: A diferença é que ele pega um Goiás, vamos falar o linguajar do futebol, com uma panela muito forte. Qual o cara que vai entrar nessa panela? É difícil, cara, é difícil. Aí ele vai pra um CRB, entra no elenco, ele vem para um Vila que eu penso que todos os jogadores que chegam vão abraçar o jogador. Aí cabe a ele, né, continuar com essa confiança. É duro você chegar num elenco que tem uma panela feita. Tanto é que o técnico foi blindado lá, foi fritado lá.
2: Nós estamos falando aqui de, o Vila contratou muito, mas tem que ver como é que vai ser, né? Porque às vezes você traz contratação, né, jogadores que chegam às vezes, né? A gente já viu isso aí, traz um jogador, às vezes chega ganhando melhor.
0: Não, mas esse eu tenho certeza que ele não...
2: Esse Galdino aí não chega ganhando no mesmo patamar, não.
0: Não tem, mas o Galdino é outra história.
1: É uma outra situação, né? Situação diferente. O Wesley, ele falou aí do perfil dos jogadores que vem trazendo.
0: O Vila não vai chegar e pagar, com certeza, eu não tô por dentro, mas o Vila não vai chegar e pagar totalmente o mês vencido do jogador.
1: Uhum.
0: Deve ter uma parceria de um ou outro que deve fazer isso.
2: Mas no Goiás, por exemplo, o Rato, quando chegou o ano passado, chegou assim. O Vitória pagava uma parte, o Goiás pagava outra, e mesmo assim o elenco foi lá e puf.
0: Aí a diferença.
1: Mas aí
0: é...
1: entra o perfil de contratação, né? Que o Goiás já não é de hoje, é que ele vem trazendo jogadores nesse perfil. A gente pode citar alguns. E o Vila não vem adotando. Assim, agora tudo pode mudar, né?
0: Você pode pegar o Messi hoje, que tá jogando pra caramba na seleção dele. Leva ele pra um clube ganhando muito mais que os outros e ele não resolve.
1: Chega a cobrança dos próprios
0: se
1: companheiros.
0: Se ele não resolver, vai acontecer em qualquer clube, não é só no Goiás, não, moço. É no Atlético, no Vila, no Real Madrid, em qualquer lugar. O Mbappé no Real Madrid. E olha que a temporada do Mbappé tá sendo de 40 gols, já tem 3 temporadas. 40.
1: Uhum.
0: E aí, mesmo assim, ainda tem uma rusgazinha. É futebol, cara. É os milindres que só quem teve lá dentro, vocês vão entender como é que é.
1: O Estelito José de Oliveira falou assim: Iago, o De La Torre só joga bem tendo o Mozart como treinador. No Vila ele tá no banco. Seria bom o Michel Alves fazer uma proposta por ele? Eu acho muito improvável, né, Iago?
2: Ah, muito difícil, né? Eu acho que se o Goiás for trazer... Não, se fizer a proposta, tira. Tem isso não. Futebol não tem amor assim não, cara.
1: Não, não é por amor, é porque é mais difícil.
2: Se chegar lá no rival, se chegar lá no Hugo e negociar, tira. Tira, tranquilo. Não, isso não seria o problema. Só que você vai tirar o De La Torre. Né? Quantos gols o De La Torre tem no ano?
0: Tem 6, eu acho.
1: 6?
2: Quantos gols tem o Anselmo Ramon no ano?
1: É mais, né?
2: 14?
0: 14, eu acho.
2: Então pronto, o que você vai... Você vai tirar um jogador do seu rival que é pior do que o que você tem?
1: Mas você acha que o De La Torre é pior que o Anselmo Ramon hoje?
2: Moço, futebol é número. Eu tô te perguntando. Não, centroavante vive de gol. Um tem 14, o outro tem 6.
1: Tudo bem, mas aí tem quantidade de jogos, tem outros fatores também que você tem que entrar em consideração.
2: Mas aí que tá. É que futebol é dados. Se ele não jogou a quantidade de jogo, foi porque não teve competência pra ser titular ou porque tava lesionado. Isso tudo conta também na contratação. Se o Anselmo Ramon jogou mais do que ele, é porque teve mais condições. E o Anselmo é um cara que você pode ver, ele não machuca. Você não vê falar com o Anselmo tá no departamento
0: dele. Ele não machuca porque ele não se entrega total.
2: Pois é, mas e tem 14 gols.
0: Ele não dá um pique pra ninguém.
2: E o De La Torre se entrega, não se entrega? Tem 6 gols na temporada.
0: Demais,
2: eu acho que tem até mais do que isso.
0: Vocês cansaram de falar o poste do Anselmo Ramon é porque o cara Urutau. Não se entrega.
1: Urutau,
0: ele não vai machucar não, hein?
2: É aí que eu tô te falando, como é que você vai pegar um cara que não se entrega, tem 14 gols e vai trazer um que se entrega e tem 6.
0: Até pouco tempo antes da lesão, o atacante do Vila era referência, pô. O cara machucou, ele não pede pra machucar.
1: É, exato.
0: Ele machucou.
1: Tem outra maneira de analisar isso aí também, né? Assim, eu respeito a opinião do Iago, acho que faz sentido o que ele falou. Mas assim, na minha visão, eu acho que se tivesse ali no paro ímpar pro meu time, hoje...
2: Eu levava nenhum nem outro, eu levava os dois vazar.
1: Não, você tá ali na pelada, tem que escolher o Anselmo ou o De La Torre pro meu time. Eu acho que eu ia no De La Torre, hoje.
2: Moço, eu botava os dois no banco, pegava chuteira e jogava. Rapaz.
1: Que isso, Iago.
2: Tô te falando.
1: 8-9. Ó o Gabriel Rosa. Igor, ninguém quer ir pro Goiás, não. O time tá quebrado, o salário atrasado. Ah, tem muito jogador que quer.
2: Abre o olho. Abre o olho que... logo, logo, vocês não vão falar mais de salário atrasado no Goiás, não. Fica o olho, abre a bolota do oi, que o torcedor do Vila tá tirando muita onda. É. Eu acho que essa onda aí, talvez vire um tsunami lá pros lados do Oba. Pedro... Vai ter torcedor chorando aí.
1: Pedro
2: abra a capela do olho.
1: Ó, o Pedro Ribamar, o problema do De La Torre é que machucou e perdeu espaço, mas ainda será importante na maioria dos times.
0: Exatamente,
1: ele sempre reserva.
0: Machucou, perdeu espaço.
2: E lá no Curitiba ele era o quê?
1: Acho,
2: ele terminou o campeonato com...
1: reserva, né?
2: E antes do Curitiba, também. Lá no CRB.
1: O Elias Souza falou, o Igor Meritão jogou no Goiás em 2023 na Série A. Série B, o Meritão sobra. O Leonardo falou, gente, esse zagueiro que veio pro Vila da Europa, ele vem em baixa? E o Breno, o melhor zagueiro do campeonato, não seria mais certo? É uma pergunta aí do Leonardo.
0: Breno? Que Breno?
1: Acho que ele tá falando no Breno Bora, né? Eu acho que é o Breno
2: tá pra
1: Bora.
2: Vir? Não, o Breno Bora já tá aí, ué.
0: Então, já tá aí,
2: treinando.
1: E o, ele falou assim, ó, e o Breno, o melhor do campeonato, se não seria mais certo. Acho que foi isso que você quis dizer, né, Leonardo?
2: Coisa, cara, aquele Breno Bora lá, só se ele me surpreender demais, porque eu vi ele, onde foi que eu vi o Breno Bora? Eu vi ele na rua. O cara falou pra mim, ó, o Breno Bora, zagueiro do Vila. Eu falei, zagueiro, mestre? Esse aí tá nem pra volante, olha o tamanho desse homem.
1: Olha o tamanho.
2: Não, ele é zagueiro do Vila, é o Breno Bora.
1: Ele falei, é pequenininho?
2: Pequeno. Uhum. Eu achei ele pequeno. A não ser que eu tava com a visão meio embaçada, mas eu achei ele...
1: O Adair Oliveira falou, o Anselmo Ramon não machuca porque ele não corre, aí não tem como machucar.
2: Já imaginou se esse homem corresse? Com 14 gols, ele teria feito 30.
1: O nosso querido aqui, Geraldo, pergunta, Iago, o Goiás não vai contratar ninguém mais nessa janela?
2: Oi,
1: vai,
2: né? Ele janela é baixinho, nem... não, cara, ele tem 1,86, eu acho que eu tava, era com o
1: A janela nem começou ainda, tá, com certeza o Goiás
2: vai. Não, cara, não é que não vai, é hoje. Porque futebol é assim, você ligar lá hoje falando no Goiás, ei, vai contratar? Não, tem dinheiro não.
1: Amanhã já
2: é outra. Mas coisa. Amanhã...
1: Já chega um dinheiro.
2: Chega um caminhão de dinheiro lá, estaciona lá dentro da Serrinha, o Goiás vai no mercado, contrata 6.
1: É.
2: Futebol é assim, é. Hoje não tem condição. Amanhã talvez tenha.
1: E outra, gente, a janela, ela tá só se aproximando, ela nem começou, ela tá aproximando, mas ela nem começou, então vai ter muita água pra passar debaixo dessa ponte.
2: Hoje aí. O próprio CEO do Goiás, o Luciano Pacheco, ele deu uma entrevista onde ele falou, olha, no momento, né, nós estamos trabalhando com o que tem, ainda não, a gente deve ir no mercado, mas no momento a gente tá trabalhando com o time que tem. A janela não abriu, nós vamos ter tempo ainda para correr atrás disso, né? Deve ter tratativas, a gente deve contratar, mas ele já demonstrou assim, que no momento o Goiás não tá empenhado em ir ao mercado. É óbvio que, cara, você não vai pegar o Michel Alves, um cara da qualidade dele, com as calças riadas não, mestre. Ele já tem uma lista de pelo menos 15 jogadores ali que ele pode trazer. O que que ele precisa? Isso eu te garanto pra você que ele tá esperando só chegar nele e falar, ó, pode trazer, tem o dinheiro. Ele vai lá, moço, com o Mozart aí agora, com duas conversinhas ele traz os caras. Ele só precisa da grana. Se der o dinheiro na mão dele, ele vai contratar e pode contratar inclusive melhor que o Vila. Ele só precisa da grana.
1: 8:12. Mafra, temos mais ouvintes aí conosco? Já temos? Então vamos colocar esse povo pra falar. Fala, doente.
4: Opa. Boa noite, equipe Boleragem,
1: boa noite.
4: Toda a equipe da Bandeirantes, e ouvintes.
1: Aí? Bom.
4: Boa noite, Igor, boa noite, Iago, mano. Wesley.
0: Grande aqui.
4: Boa noite a todos na mesa. É o seguinte, meu nome é Maurício aqui de Goiânia, que é só saber de vocês que é o seguinte, você tinha colocado na mesa, Igor, que a defesa da Noruega tem pontos falhos, concordo.
1: Uhum.
4: Mas eu vou ser sincero, eu acho que as 48 seleções, todas têm problema de defesa, né? A nossa também é difícil, cara. Veja bem assim, contra o Japão. O lado do Marquinhos, os japoneses conseguiram crescer em cima dele. Em cima do Danilo e o nosso goleiro é fraco. Então, o Ancelotti tem que abrir o olho porque, ó, temos um goleiro muito fraco.
1: Muito
4: fraco. Lateral direito fraco. Olha que eu sou flamenguista, mas o Danilo, pelo amor de Deus. E o Marquinho também não é grande coisa. O Rala vai deitar e rolar, porque o lado esquerdo tá bem, né? O Gabriel Magalhães, Douglas Santos, tá beleza. Mas o Ancelotti tem que abrir o olho. Botar um Fabinho no lugar do Casimiro.
2: Concordo.
4: Né?
2: Bom.
4: Aí o pessoal pode dizer, mas Casimiro fez o gol. Gol é detalhe, porque do jogo todo ele falhou. Então tem que botar um cara mais forte, botar o Ederson ali pelo lado direito, já convocou. Ele sabe lidar lá pelo direito, tem mais vigor, é mais talentoso, é mais firme. Seria bom colocar o Ederson ali, o Everton, um goleiro, não o Ederson, que o Ederson também é ruinzinho. Aí colocar o Everton como goleiro.
2: Lascou, ele não salva ninguém.
4: O que vocês acham?
1: Meu Deus.
4: O programa é muito bom, galera. Um abraço.
2: Mas eu concordo com ele aí.
1: Esse aí é o Maurício, nosso amigo Maurício.
2: Concordo demais com o Maurício aí na questão do... Do Casemiro, cara.
1: Casemiro,
2: pra mim, nessa seleção. E ele é um reserva pra entrar no final de jogo, porque aí entra um pouquinho mais cansado, outra seleção mais ali, mais fadigada, e ele consegue jogar uma bolinha. É.
0: Casemiro. Você já ouviu falar em homem de confiança?
1: É o tal do homem de confiança.
0: Ele não vai sair, pô. Ele não vai sair.
1: Ele é o Casemiro, sabe o que é? Ele não é o Igor sair. Henrique do Lacerda.
0: É, pô. Não vai sair.
1: Com o Ancelotti.
0: Pode até ser assim, até não é dando moral pra ele. Infelizmente, o cara teve uma carreira muito bonita na Europa e é respeitado. Só que não tem a mesma pegada mais.
1: E a idade chega pra todo mundo, né,
0: gente? Não dá conta de acompanhar. Tem hora que ele fica ali, né? O jogador que é esperto, ele entra pra dentro da zaga e fica ali pra não se expor. É duro falar isso, mas o Casemiro, ele não...
1: Não,
0: hoje,
1: também
0: fisicamente,
1: penso.
0: Ele também não tem esse vigor que o Fabinho, que o Danilo. Olha os volantes da França. O 5, que é o 5 e o 8. Cara, os caras chegam, assim, tabelando dentro da grande área pra finalizar. Os caras chegam pra matar o jogo. Hoje o futebol pede muito isso. O volante, ele tem que participar mais do que o meia. Às vezes o meia tá jogado pela beirada, ele fica muito sumido. O volante, ele tem a responsabilidade de, né, criar situações de gol. E hoje o nossa seleção peca. Tem o Bruno Guimarães lá, que tá jogando muito, falta de um companheiro para melhorar nesse nível aí também.
1: Exatamente. A França aí que tem o Rabiot, né, no meio de
0: Rabiot.
1: Campo. O Tchouaméni também.
0: Tchouaméni, esses dois aí, meio irmão, os caras parecem meia.
1: Né, aí você tem o Olise também, né, entrando
0: não,
1: ali.
0: O Olise já é mais meia mais... ponta.
1: Isso.
0: Agora o Rabiot e o Tchouaméni, menino, velho, os caras parecendo o Robson Pitu quando jogava, os caras chegavam na cara do goleiro pra chutar toda hora.
1: Exatamente, a França aí que vem com grandes nomes em todas as posições. Tem também o Koné ali que joga nessa posição aí junto com o Rabiot.
0: E o Tchouaméni e o Koné. Kanté também.
1: Ele, não sei se o Kanté tá sendo muito relacionado, né? É, o Kanté também é dúvida, foi dúvida contra o jogo na Noruega, perdão. Mas aí vem jogando mais o Tchouaméni e o Rabiot. 8:16, uma rápida parada aqui no Boleiragem. Na volta tem mais Fala Doente, hein? Tem mais participações dos ouvintes e também mais do seu time do coração. É rapidinho, estamos de volta, 8:16.

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3: Igor Adorno. Estamos de volta, 8:19, estamos de volta aqui.

0: chega o Nilton César com toda a turma do Apito também, com muito futebol aqui na Bandeirantes. Abraçando os nossos amigos aqui na nossa live, o Geraldo Bernardes, o Estelito José de Oliveira, o Elias Souza, o José Gosta Magalhães, o Tiringa. O Tiringa diz assim, ó, o Iago ganha do Casemiro na corrida. É. Mas ganha, porque o Iago hoje correu, foi 5 km, hein, Iago?
1: Foi sim, capaz de.
0: Cinco? Você já tá batendo o Casemiro já, então.
1: Não, o Casemiro eu deixo ele pra trás e dou um poste de vantagem. Você já brincou quando você era menino assim? Dá um poste. Vai lá, mestre, dá um poste de vantagem.
0: Dá uma saidinha, né?
1: Pode ir lá que eu.
2: Aí você pega. Tá, eu levo.
1: Dou um poste de vantagem pro Casemiro, eu posso ele. Você viu aquele gol que nós tomamos?
0: Eu vi.
1: Moço, o japonês esbilingou na frente. Toma, e o Casemiro chorando pra tentar. Ai, cadê pegar o homem?
0: E sabe uma coisa que me chamou a atenção naquele gol? O Gabriel Magalhães, ele estaria ali na contenção, né? Mas o Gabriel Magalhães, ele não fecha o chute porque ele acredita que o Casemiro vai chegar. Exato. Você percebeu isso?
2: Não, mas ali, assim, o zagueiro não pode temporizar daquele tanto.
0: Exato. Ele acredita cegamente que o Casemiro vai chegar. Exato. Ele
2: diminui porque fechar tá o espaço, distante, né, do gol, ué.
0: Exatamente. Eu olhei isso aí também. Boa noite a todos da bancada da Bandeirantes. Tá aqui o Júnior Ferreira falando boa noite. Tem um ditado que temos que matar um leão todos os dias. Já o Wesley tem que matar um bando. O cara vem jogando bem e na primeira oportunidade ele sai do time. Fala aí, Iago. É o Júnior lá de Vigo, na Espanha.
1: É, o problema do Wesley, cara, é aquele negócio. É físico, né? O Wesley é um jogador fora de série. Joga bem, né? Tem as habilidades, finaliza bem, mas a questão dele é física, né? Na hora que precisa sair jogando ali, ele não joga bem, cara. A verdade é essa, que ele não entra bem. Quando ele entra no segundo tempo, ele é muito superior a muitos jogadores, mas iniciar a partida, esse negócio hoje, jogador ter que voltar pra marcar, tem um jeito dele iniciar titular. Colocar ele pra jogar sem obrigação de marcar. Só que aí você coloca o Wesley pra jogar sem obrigação de marcar e coloca o Lucas Lima, quem que marca?
0: É, fica dois buracos.
1: Você não tem,
0: né,
1: mais o Lucas Rodrigues, que tá lesionado. Você vai ter só o Felipe Machado, que é um jogador de combate.
0: Mas sobrecarrega ele.
1: Você põe o Juninho no meio também, que deve jogar, que é velho, não dá conta mais. Quem vai marcar?
0: Sobrecarrega.
1: Mas, né, moço, e esse zagueiro ruim que nós temos, você pega Ramon, você pega Luizão, você pega Luiz Felipe, você pega Lucas Ribeiro, todos esses são uma patota só, é tudo ruim, do mesmo jeito. Cê, na zaga do Goiás, você tira o menos ruim. Não tem o bom, não, é o menos ruim. Aí ninguém marca no meio campo, bola nas costas e não dá certo.
0: 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Wesley, tem movimentação lá pelos lados do Atlético também, hein? Dragão tá se movimentando. Tem gente chegando aí. João Pedro é o nome da vez, ele deve chegar aí pra assinar com o Atlético, contrato de 1 ano e meio. Deve chegar assim que houver a abertura da janela. E o João Pedro se destacou no Remo ano passado. Ele foi importante no acesso. É um jogador português, mas que se naturalizou em Guiné-Bissau. 29 anos de idade. É reforço o João Pedro, Wesley?
2: Cara, se ele fizer os gols que ele fez lá no Remo, ele vai bem. Porque aqui ele vai ter muitas oportunidades. Mas muitas mesmo. Muitas oportunidades.
0: Você diz por quê?
2: O Atlético cria muitas chances de gols.
0: Ah, entendi. Nesse
2: sentido. E às vezes desperdiça demais. É lógico que o Coutinho, na última rodada, fez 2, vem sendo um dos artilheiros aí do time no campeonato, mas o João Pedro, ele chega num time que vai propor muitas condições de gols para que ele possa fazer. Aí cabe ao jogador, cara, se repetir o mesmo desempenho com o Remo, pode ter certeza que pode ser um goleador aí vestindo a camisa do Atlético.
0: 29 anos de idade, 1,85 m, nasceu lá em São Miguel, nem Portugal, mas é um antigo jogador da seleção de Guiné-Bissau. Ele que se naturalizou lá em Guiné-Bissau. Segundo o site Transfer Market, ele tem um valor de mercado avaliado em cerca de 800 mil euros. É um bom valor de mercado, né? Do nosso querido João Pedro. 800 mil euros o valor avaliado do mercado dele. Ô Iago, o que você pensa sobre esse jogador? Ele pode aí vir a roubar a vaga do nosso querido Coutinho?
1: Cara, vai ser uma briga boa.
0: É,
1: esse João Pedro, ele teve lá no Remo, assim, toda vez que eu olhava o João Pedro, ele era reserva.
0: Ele foi mais reserva lá.
1: É, então tem que esperar chegar, porque o Coutinho, eu acho ele um bom jogador, não sei por que ele não deslancha, né, e corre tanto perigo tomar banco de reserva nesse time do Atlético. Gosto do Coutinho, eu acho ele um bom jogador.
0: Mas a fase dele é boa, né? A fase dele é boa, não é ruim.
1: Talvez jogue junto, né? Eu acredito mais nisso do que um colocar o outro no banco.
0: E o Jacó? O Jacó fica pra trás?
1: Não, o Jacó é banco. Jacó aí.
0: O Jacó fica atrás dos dois, Wesley?
1: Com certeza.
2: Cara, é difícil falar, porque o Jacózinho entrou nos jogos aí e resolveu, né? É mais de oportunidade, cara. Vai, tem que esperar o jogador jogar, estrear, ver o que, que ele pode. Mas nesse momento, a primeira opção para entrar, penso o Renan, se ele for pela lógica, né, de reprodução, o Jacó é o primeiro, porque ele já resolveu em duas partidas, já entrou, já fez gol, então...
0: Já
2: tá nesse momento. Pode ser que o João Pedro possa vir a ser titular dessa equipe, se aproveitar as oportunidades, por que não? Então tudo é questão de oportunidades aproveitadas.
0: Trazendo aqui alguns números do João Pedro. Ano passado no Remo, em 2025, Iago, você falou que viu pouco ele, né? Foram 13 jogos só. 13 jogos, 4 gols e 1 assistência.
1: E nesse... 2 gols foi na final do Goiás, né?
0: Exatamente. É verdade, não lembrava disso. Verdade. E aí em 2026, nesse ano, pela Série A, o Remo, 14 jogos, 3 gols e 1 assistência. Muito parecido os números desse ano com o ano passado. O João Pedro que chega para o Dragão. Tá aqui o Geraldo Bernardes falando que o Wesley Garcia é bom para jogar 30 minutos, jogador de segundo tempo. O Kleber Rocha tá aqui falando Dali, Goiás. Tá aqui também o nosso querido Elias Souza, que ainda fala sobre a Copa do Mundo. Tá falando do Nusa, lá da Noruega, falando que é um velocista driblador. Tem apelido de Neymar norueguês. Ele joga do lado esquerdo em cima do Danilo e do Marquinhos. Abre o olho, Brasil. É, o Nusa a gente falou dele aqui, Elias. Ele realmente fez um golaço, né? Contra a Costa do Marfim. Foi um golaço. Mas é bom ficar de olho nele, né? 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Ainda falando mais do Dragão, como que você enxerga o prognóstico para essa partida contra o Novo Horizontino, Wesley?
2: Jogo duro. Não vai pensando que jogo. Não, é jogo difícil.
0: Lá é sempre difícil.
2: Jogo embaçado, tem retrospecto, tem isso, tem aquilo, mas vá com o intuito de também trazer um pontinho. Não pode é perder. Tem que buscar.
0: O empate lá é bom resultado?
2: O empate pra mim é bom resultado. Você é bom freia estado, um, né, adversário, não deixa ele abrir 2 pontos, 3 pontos na sua frente e dá uma freada, dá uma segurada. Agora, se a vitória vir é maravilha, mas tem que ser inteligente pra fazer essa vitória. Tem que fazer como o Ceará, né? Tem que fazer lá como fez no... Foi contra o Criciúma, que ganhou também. Contra esse time. Então, precisa... Contra
0: o Sport.
2: O Sport foi inteligente. Né? Então, não pode também ir de peito aberto contra uma equipe que tem um ataque muito rápido. Tem um Robson que tá, assim, tá virado pra lua. É. Tudo que bola vai, ele coloca pra dentro. Então, tem que saber jogar contra essa equipe. Então, não pode ser um time achando que vai ganhar qualquer hora, porque não vai não, vai ser um jogo muito difícil para o Atlético.
0: Iago, e outra coisa, o Novo Horizontino tá babando no cangote do Vila para assumir essa liderança, pode disputar para o Atlético também, né? Tá um pontinho só atrás do Vila.
1: Essa é uma briga boa, né, cara? Vai ser uma briga boa. Né?
0: Talvez... Como que você enxerga esse jogo aí? Você dá uma porcentagem para cada um?
1: Você fala qual?
0: Atlético e Novo Horizontino.
1: Cara, hoje eu fui falar isso aqui, os caras ficou bravo, mas eu acho que o Atlético vai perder jogo com o Novo Horizontino. Eu acho que o
0: Novo Horizontino. Você dá o quê? 70-30 pro Novo Horizontino?
1: Não é isso tudo também não, mas 60-40.
0: 60-40.
1: 60-40. O Novo Horizontino tá jogando em casa. O Atlético é um bom time. Eu já cansei de falar, eu gosto do time do Atlético. Eu não sei por que esse time não engrena. Eu já falei que eu acho que é comando técnico. Isso aí falta um treinador pra estar ali, né, mudar ali, dar um ânimo novo, assim como o Guto chegou.
0: Tá chacoalhada,
1: assim,
0: né?
1: É, assim como o Mozart vai fazer com o Goiás. O Goiás você vai ver, o Goiás vai melhorar. Vai melhorar, ânimo novo, jogador querendo mostrar serviço pro técnico novo, tem muito jogador que vai ganhar posição, outros vão perder, então, né, você vai ver que a equipe do Goiás vai dar uma alavancada. Eu acho que no Atlético falta isso. A hora que o Atlético resolver gastar um dinheiro em contratar um treinador, eu acho que funciona.
0: É isso, e trazendo aqui também a artilharia da Série B, o artilheiro da Série B é o Mikael, sabia, motor? É o Mikael.
2: Mikael tá pra ir pro São Paulo,
0: 10
2: né?
0: Gols, é, o Mikael, exatamente, o Mikael tem 10 gols em 15 jogos, o São Paulo aí já manifestou interesse nesse atleta, que é atacante do CRB, ele é seguido do Bruno Santos, do Londrina, com 9 gols, e o Gustavo Coutinho, com 8. Oh. Nesse momento, o Gustavo Coutinho é o terceiro artilheiro da Série B, com 8 gols, tá aí representando o futebol goiano na artilharia do Campeonato Brasileiro. 8h29, com a Link Telecom, você navega sem limites, maratona séries e ainda aproveita benefícios como Disney Plus, HBO Max e muito mais. 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Eu quero ouvir essa galera, eu quero conversar com esse povo aí, tá na hora de novo do Fala Doente. Solta essa galera aí, Mafra.
3: Boleragem, boa noite. Estou aqui mais uma vez ligado em vocês.
0: Boa noite,
3: João. Alô, Motorzinho, Guga.
2: Valeu.
3: É seu Borges, serralheiro da cidade de Palmas, Tocantins. Torcedor do Goiás. Meu Goiás começou a aprumar, né, gente? Tá bom demais, então, né? Fala pra mim que dia que é o próximo jogo do Goiás, que eu tô não trabalhando nada, não tô nem tempo de te olhar. Bom, parabéns pela seleção, parabéns pelo meu Goiás. A seleção vai passar de novo, aí bota pra frente que nós não sabemos ainda, né?
0: Uhum.
3: Parabéns aí pela Bandeirante.
2: Valeu.
3: É o serralheiro Borges de Palmas, ligado em vocês todos os dias. Fala aí, Guga, fala aí, Motozinho.
2: Tamo junto, serralheiro Borges de Palmas.
0: Grande serralheiro Borges, não é o Guga não, mas eu te mando um abraço do meu jeito, meu querido. Obrigado, valeu aí pelo seu carinho, pela sua audiência lá de Palmas. Ô, terra boa, hein? E quente também, igual aqui, mas é bom também em Palmas.
2: Maravilha.
0: Um abraço aí. Ele tá perguntando que dia que é o próximo jogo do Goiás, Iago, ele pergunta.
1: O jogo é sábado, né?
0: Sábado,
1: às 8 horas da noite, no estado da Serrinha, o Goiás enfrenta o Ceará, e repleto de prováveis ausências, hein?
0: É?
1: Lucas Rodrigues fora.
0: Lucas Rodrigues tá fora, descarta.
1: Lourenço não sabe se vai.
0: E o GG?
1: GG não sabe se vai.
0: O GG, tá difícil de GG, hein, bicho?
1: Lucas Ribeiro não sabe se vai. Cuidando de uma lombar. Como é que
0: lombalgia,
1: é?
0: Tá?
1: Lombalgia.
0: É isso aí. Então tá aí, o próximo jogo do Goiás no sábado, meu querido serralheiro, lá de Palmas, Tocantins. Boa noite, boleiragem. Iago vai fazer personal com Wesley no comando.
2: Já tá, moço.
0: Já tá fazendo,
2: tá
0: o Rony
2: já
0: Silva.
2: Tem
0: você
2: tempo.
0: Enquanto você tá indo, Rony Silva, o Iago já tá voltando. Como é que é, Iago, o negócio?
1: Não, moço, o motor já...
2: Tá
1: o motor,
2: vacilando.
1: Motor malha com shortinho curtinho lá, você vê, tá engraçadinho. É, que sabe aquele short só tampa até aqui, né?
0: Sei, é pra dar mais mobilidade.
1: É, né? Já, ó, faz isso, faz aquilo, né? Motorzinho aí.
2: É.
1: Pessoal, pra procurar ele aí que funciona. O protocolo do motor é terrível.
0: Se você estiver precisando aí de um personal top, o Wesley tá com agenda aberta ou não?
1: Não, tem agenda, meu.
0: Uai, eu tô aqui, aqui divulgando ele, nem sei se ele tá atendendo.
1: Não, não faz não.
0: Uai.
1: Se você chegar aqui, ó, tem. Mas aí você marca... Ele só começa a atender lá em fevereiro de 2027.
0: Meu Deus, não, então esquece que eu falei. Se você estiver precisando de um personal, procura outro. No Wesley, não. Porque o homem tá requisitado. E também a agenda do Wesley é cheia aqui na Bandeirantes também.
2: Boa,
0: mas o homem trabalha. Você acorda que hora, Wesley? Você falou?
2: 5 horas da manhã.
0: Todo dia. Pelo amor de Deus. Todo dia, 5 horas, o homem tá de pé. E quando você tá dormindo,
1: você
0: ele já
1: que
0: tá.
1: Hora?
0: Não, eu acordo 7
1: Nossa
0: e meia.
1: Nossa senhora, 7 horas eu tô chegando aqui na rádio.
0: Não, mas eu acordo 7 e meia. O motor acorda 5 e quando eu tô dormindo, o motor já tá lá puxando os ferros com a galera lá nas academias.
1: Tá com a mão no ferro cedinho,
2: tá? É furada.
1: Falou que você tá puxando o ferro.
0: Não, é aquele levanta cedo aí.
1: É. Cadê o fala doente? É, eu não vi mais ninguém.
0: Deixa eu ver, doente.
3: Boa noite, Guga. Boa noite, motorzinho. Boa noite. Iago. Ô, Guga, eu tô zoando mesmo. Rapaz, se eu te falar que eu não vi um jogo completo dessa Copa do Mundo, tô falando que você é bebê aí em Copas do Mundo aí, zoando, porque sinceramente, rapaz, eu tô numa desilusão. Eu tô na tristeza com essa seleção brasileira.
0: Por quê, meu irmão?
3: Vou ser sincero pra você, viu? Eu só acredito no dia que a gente chegar na final. Aí eu falo, não, realmente queimou minha língua, viu? Porque, moço, sinceramente, pensa num caboclo que tá aquela tristeza. Meus bolão, tudo é 1-1. 1-1, 0-0. Você acredita? Um abração, e sempre acompanhando. O programa de vocês é fantástico.
0: Valeu, meu irmão.
3: Um abraço, Wallace Cabeludo. Valeu.
0: Tamo junto.
1: Wallace. É o Wallace. Eu sabia que eu tava... Eu entendi Maurício, eu falei, gente, não. Essa é voz
0: Wallace,
1: é do Wallace. Wallace.
0: O Maurício foi outro.
1: O Wallace aí é fenômeno, dos caras mais top das torcidas do Goiás aí. Que o
0: Wallace Franco.
2: Gente boa.
1: Nossa, cabeludo é fenomenal.
0: Tamo junto, Wallace. Obrigado aí pelo carinho, pela sua audiência. Obrigado também por ter participado conosco aqui com o seu áudio. Tem mais doente aí, Mafra? Fala, doente.
4: É, boa noite a todos do Boleiragem.
2: Tamo junto.
4: Iago, praga de urubu não pega em beija-flor. Para de secar o Vila, meu irmão. É o Den Santos, Aparecida de Goiânia.
2: Tamo junto. Qual é a resenha? Praga de urubu do não que o Peg Pay.
0: Como é que é?
2: Torcedor.
0: Pera aí, deixa eu ouvir o áudio dele de novo.
2: Bota de novo.
0: Que
2: resenha
0: é
2: essa?
4: É, boa noite a todos do Boleiragem. Iago, praga de urubu não pega em beija-flor. Para de secar o Vila, meu irmão. É o Den Santos, Aparecida de Goiânia.
0: Praga de urubu não pega em beija-flor. Você entendeu o recado, né, Iago? Você entendeu o que ele quis dizer, né?
1: Entendi. Bom, aí. Da próxima vez aqui eu vou falar que o Vila vai perder, que o Vila vai cair, que o Vila não vai subir. Vou falar o que você quer escutar, meu amigo.
2: Não.
1: O programa aqui, a gente trabalha conforme vocês quiserem. Vocês vão mandando o jeito que vocês querem que a gente faz, velho. Você não quer ouvir a verdade? Então eu vou falar mentira pra vocês.
0: Então pronto, 8h34, ó, tá aberto o espaço ainda. Temos espaço aí pra mais um áudio. Agora eles estão enviando aí.
2: Tá chegando.
0: Mas ó, tem alguns áudios só pra rodar mais, porque o nosso horário vai apertar aqui. Mas pode mandar ainda que o Mafra vai separar aqui mais uns 3 ou 4 doentes aqui pra participar conosco até o final do programa. Hoje vamos até as 9h, após isso você fica com a Apito Esportivo com Nilton César. Ó, o Moacir Pereira participando com a gente, o Alexandre Sabino tá perguntando como que tá o jogo da base do Goiás. Vamos pegar e trazer pra vocês resultado aí. O Raul Alcântara, De Bruyne do Wesley não saiu pra Senegal. É, tá passou. Vendo? Passou.
2: Olha o De Bruyne aí, o De Bruyne. De Bruyne.
0: De Bruyne.
2: Tem que saber falar.
0: Rapaz, é igual
2: Holland. Pronúncia De Bruyne.
0: É, igual Holland.
2: Tá chegando, tá chegando.
0: E lembrando que daqui a pouco tem mais Copa do Mundo. Daqui 26 minutos a bola rola para Estados Unidos e Bósnia. Estados Unidos e Bósnia que fazem o confronto aí do 16 avos de final. 8h35. 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Iago, pergunta pra você, como que tá a rotina aí até agora do nosso querido Mozart? Já começou a trabalhar? Já tá no CT? O que você pode dizer aí do Mozart até agora?
1: Ah, Mozart é mão na massa, meu amigo. Chegou, primeiro dia já conheceu o elenco, já se apresentou, já deu treino já no mesmo dia. Fez a entrevista lá pra TV Goiás, já foi pra campo, já comandou o primeiro treino, comandou o segundo treino hoje. Inclusive hoje, já está lá no jogo contra o Goiás, tá em campo agora nesse momento. O Goiás tá jogando contra o CRB pelo Sub-20. Se ganhar, o Goiás estará, né, na Série A do Campeonato Brasileiro Sub-20. Né, e ele já está lá acompanhando essa partida.
0: O Mozart está lá?
1: Está lá, na tribuna junto com o Michel, acompanhando esse jogo aí. Então tá trabalhando, tá vivendo o Goiás aí essas 48 horas desde que chegou. E tá buscando entender o elenco. Né, já deu a entender que acompanhou o último jogo contra o Náutico, já tem mais ou menos um esboço do time que ele vai colocar em campo, conhece e já trabalhou com alguns jogadores. Né, acho que alguns jogadores aí, principalmente o Caíto aí, pode abrir o olho, porque o Mozart já trabalhou com o Rodrigo. Vai com certeza priorizar quem ele já conhece. Então tem muito jogador aí que tem que abrir o olho, porque o Mozart já tá sabendo o que ele precisa fazer dentro do elenco.
0: Você acha que o Mozart era esse cara, Wesley, pra chegar e dar essa balançada, essa chacoalhada igual a está precisando?
2: É, ué, por que não? É um técnico que é o atual campeão da Série B, não é isso?
0: Sim.
2: Ele é o atual campeão, ele detém o título de campeão, então isso aí ninguém tira dele.
0: Se você tivesse que escolher entre ele e o Gilmar Dalpozo, que era outro nome aí que estava sendo ventilado.
2: Não, eu iria,
0: seria no Mozart.
2: No Mozart. Aliás, ele, a saída dele do Atlético foi até, às vezes, injusta. Eu não gostei da maneira que ele saiu, mas vida que segue, não sou eu que pago. Aí ele vai para outros lugares e ganha. Ele vai pro Curitiba.
0: Curitiba, né?
2: Ele vai pro Curitiba e
0: tem um acesso lá.
2: E tem um acesso com título. Então, isso aí já traz uma situação que o jogador, que o técnico, ele tem capacidade de disputar a competição. Agora, ele precisa fazer essa leitura rápida como que é o elenco. Ele precisa identificar os erros para corrigir esses erros internamente. E aí ele precisa trazer alegria novamente para os jogadores do Goiás, né, voltar a vencer. Já deu uma resposta contra o Náutico? Isso é fato, mesmo sem ele. Já deram uma resposta. Então é dar sequência. Jogador, cara, se você chega, eleva a moral dele, a confiança, você tem os caras nas mãos. Agora, se você chega querendo ser o xerifão, mandando e desfazendo dos outros, daqui a pouco cai. Então é a fórmula, e ele esteve dentro do campo, o Mozart jogou, sabe como que é pegar um elenco recheado de jogadores experientes, com capacidades e personalidades diferentes, que é um elenco do Goiás. Esses caras já jogaram em um passado recente nessa Série B e bem, precisa voltar a jogar. Fizeram, a diretoria fez o que eles queriam, tá aí. Deram a resposta contra o Náutico e agora tem que dar sequência e abraçar o treinador.
0: É isso, 8h39, vamos fazer o seguinte, a última parada aqui no Boleiragem, rapidinho, a gente volta já já, tem mais áudio, hein? Tem mais participação dos ouvintes na volta e também mais futebol do seu time do coração, 8h39.
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2: Oito e quarenta, estamos de volta. Eu falei que era rapidinho, tá vendo? Já estamos de volta, tira e queda aqui no Boleiragem, 8 horas, virou para 41 minutos. Muito obrigado a você que está conosco, agradecendo o seu carinho, a sua audiência, a você que está aqui na live do YouTube, nessa gigante audiência aqui do Boleiragem. Deixe seu like, se ainda não deixou seu like, participe conosco, deixando o seu joinha e também, é claro, se inscrevendo aqui no canal Rádio Bandeirantes Goiânia. O nosso chat está aberto para você. Um abraço a você que está no Dial 98,7 FM. O Elias Souza participa com a gente aqui no nosso chat. Ele disse o seguinte: olha, o Vila Nova deu grito na CBF porque foi prejudicado na última rodada. Foi bom que agora a CBF tá pressionada para não errar contra o Vila. Até nisso, o Vila tá diferente esse ano. Tá gritando, não tá aceitando nada calado.
3: Ué, prejudicado. Vai ter argumento, vai ter imagem mostrando, vai ter tudo. Não é só um grito sem fundamento. É um grito realmente com vários fundamentos nessa partida. O técnico Guto, cara, quando ele vai a público falar do árbitro, é porque ele tá embasado também. O Guto, ele não tem esse perfil de expor o árbitro, por exemplo, a uma derrota, colocar na conta do árbitro, ele não tem. Ele chama a responsabilidade e não expõe, por exemplo, um árbitro que não errou em outras partidas. Agora, nessa, ele realmente tem razão no que ele fala, a imagem mostra por si e o desempenho do árbitro também penso que mostra pro si.
2: Ô Iago, você concorda com o Elias nessa análise, essa reclamação do Vila aí? Não vai alterar em nada o resultado, não vai, mas pelo menos joga uma pressão ali na CBF, nas próximas escalas de arbitragem, pra não errar contra o Vila de novo, é mais ou menos por aí?
4: É, meu amigo, você sabe o que acontece com galinha quando ela bota e não canta?
2: O quê?
4: Ela vai pra panela. Se ela não fizer barulho, ninguém sabe quem botou.
2: Entendi.
4: Então, é desse jeito. Tá certinho.
2: Essa comparação dele foi boa, né?
4: É, ué. Galinha tem que sair botar e sair gritando, porque senão o cara vai lá e quer o pescoço e joga na panela. E o Vila fez certo, tem que reclamar mesmo, porque o Vila foi roubado. Uhum. Eu vi os lances, não assisti o jogo, mas eu vi os lances, eu achei um absurdo. Né? Foi roubado, foi prejudicado, como outros clubes já foram. Então, tem que fazer o barulho. Não vai adiantar porcaria nenhuma, mas pelo menos reclama, porque no próximo jogo o árbitro já entra meio que pressionado pela atuação do árbitro que apitou a última partida.
2: Joga pressão, né?
4: Joga pressão pro lado de lá e é problema deles, né? Porque não vai resolver. A CBF, ela protege, blinda muitos árbitros. Você não vê árbitro sendo punido, e eu acho que isso é um grande erro do futebol brasileiro, é você ter suspensão pro jogador que comete uma falta, você tem suspensão pro jogador que é expulso, às vezes agride, mas o árbitro que erra e prejudica o espetáculo que é o futebol, ele nunca é punido.
2: Às vezes até é, mas assim, ele tem que fazer uma coisa muito escandalosa, né?
4: Tem que ser muito escandaloso.
2: Já aconteceu sim, mas assim, eu entendi o que eu quis dizer, não é algo recorrente, né? E deveria ser até pela questão de melhora da arbitragem. Acontece, mas se o cara tiver feito uma coisa assim muito escandalosa, aí pode...
4: Um erro muito esdrúxulo, assim, pra falar, esse não tem como, não tem jeito, passar o pano, aí sim. Porque no contrário,
2: situações. Moacir Pereira fala: boa noite, meu amigo Wesley, você é a pessoa mais sincera pra mim, eu te admiro muito pela sua dignidade. Aqui o Moacir Pereira falando do nosso Wesley Souza.
3: Obrigado, Moacir. Obrigado, irmão.
2: Tamo junto. O André Luiz tá falando Goiás 1-0 no CRB. Tá 1-0 aí, ô Iago? Acho que é o gol do Goiás lá na base, hein?
4: Do Goiás ou no CRB?
2: Ele falou Goiás 1, Goiás CRB marcou. 0. Gol do Verdão.
4: Ou no pezinho na Série A.
2: Ó, então é importante, ó. Com esse resultado, o Goiás se aproxima aí da Série A do Campeonato Brasileiro Sub-20. Lembrando que o Goiás eliminou o Atlético na fase anterior, nesse mesmo Campeonato Brasileiro Sub-20. Claudinei Pereira: o grupo de 350 torcedores no WhatsApp arrecadou mais de R$535 mil para o time do Vila Nova. Você tá fazendo a pergunta ou uma afirmação, Claudinei? Depois você passa aí pra gente. Ele tá falando aí que teve uma arrecadação de R$535 mil. Se for isso mesmo, muito bom, né? Muito bom.
4: Ai, maravilha, tá doido.
2: É isso aí.
3: Toda ajuda é bem-vinda.
2: O Heleno: tem vídeo na internet falando que o Rafinha é problema familiar e traição. Ah, Heleno, na internet tem tudo. Na internet você acha até coisa que não deve.
4: É o Heleno. Essa câmera ficou boa, hein?
2: Eu gostei. Essa câmera
3: Heleno
2: é top.
3: Tá falando,
2: né?
3: Heleno?
2: É. Essa câmera aí, ela mostra os podres, né? Tem que tomar cuidado com essa câmera aí, né, Renato? É,

0: Eu acho que ela só ficou um pouquinho alta, baixou um pouquinho, ela ficou boa, mas de manhã ficou uma carecaiada aqui, porque de manhã eu não uso boné, né? Agora à noite eu uso. Já tampa, né? Um pouquinho. Porque olha pra você ver, é um careca. Fica dois careca de lá, três careca de cá, só o apresentador que tem cabelo.
1: Só o apresentador tem cabelo. Né? Exatamente.
0: Aí de noite é mais descontraído, eu já venho da academia, eu já fico com o bonézinho.
1: Isso.
0: O João não gosta de boné de jeito nenhum.
1: Não, gosta.
0: Poxa, o João, quando eu vim pro rádio, a primeira coisa que o João falou: tira esse boné da cabeça e faz essa barba. Eu falei: não, João, só o boné tá bom.
1: É.
0: Eu sou careca, ainda fazer a barba sobra o quê, mestre?
1: Não, mas sua barba tá feitinha, tá arrumadinha.
0: Barba arrumadinha,
1: mano. Ele queria que você rapasse a barba?
0: É, falou: rapa.
1: Ele nunca pediu pra eu rapar minha barba, não.
0: Então daqui a pouco vai chegar no
1: centro. Não, ele nunca pediu, não. Assim, mas tem que estar feitinha, né? Arrumadinha.
2: Agora
1: vai
2: que você falou.
1: Não vai estar aquela barba.
2: Falou, vai ter.
0: Não. Nossa, o Nilton, rapaz, depois que ele começou aqui, você viu que o Nilton tá barbudo?
1: Vi.
0: Você sabe quem que o Nilton tá parecendo?
1: O
0: Vovô Smurf.
1: Ah, não, eu achei que você ia falar do Rick Renner, pô.
0: Não.
1: Ele parece também.
0: Não. Mestre, ele tá a cara do Vovô Smurf.
1: Ah, eu achei que ele parece o Rick Renner.
0: Não, eu tava olhando ele aqui e falei, rapaz, mas Nilton tá embaçado com essa barba. Barbona, um negão da barba toda branca.
1: Branca,
0: tá,
1: né? É o estilo, pô.
0: É, Nilton tá... Ah, moço, Nilton tá bem pra caramba.
1: É isso aí, ó. Heleno, Igor, a imprensa paulista tá falando. Eu sei, Heleno, eu vi essas informações aí que o Rafinha teve um problema aí familiar. Teve um problema aí, Heleno, relacionado ao sogro do Rafinha, tá? Mas isso aí são questões extra-campo, né? Claro que interfere no futebol do cara também, mas é isso. O Moacir, contrata eu, tenho cabelo. Não, Moacir, não estamos contratando.
0: Se o cabelo fosse bom, ele não nascia nos lugares ruins do corpo, não, né? Cabelo não quer dizer nada.
1: Ó, o Júlio Ferreira, o Brasil tem a melhor dupla de zagueiros do mundo, atacante que joga no maior time do mundo. Brasil 2-0. Verdade, Júlio, a dupla de zaga do Brasil, ela é boa, sim. Temos aqui também, perdi a mensagem do nosso amigo José Cláudio. Tô vendo boleiragem aqui em Itapetininga, São Paulo.
0: Olha,
1: ô,
0: rapaz,
1: José.
2: Que bacana.
1: Itapetininga é um lugar bom demais.
2: Doente aí, doente tá aí, chama o doente, meu Deus do céu.
1: Interior de São Paulo. Fala, doente.
3: Boa noite, quem que fala é o Vamor do Parque Amazônia. Ei, Wes, não adianta não, viu? Praga de urubu não pega um cavalo gordo, não. Para de secar o Vila.
1: Antes não era beija-flor.
3: Por que você tem tanta raiva do Vila Nova assim?
0: Esses caras vão ficar te devendo,
3: fez, você é magoado com o Vila? O que aconteceu?
1: De novo isso.
2: Tem não.
1: De novo isso, velho.
2: Já fiz as pazes, já gritei.
0: Fez não. Hoje ficou brabo. A hora que eu falei que o torcedor do Atlético não tá indo pro estádio.
2: Levou pro coração.
0: Ficou nervoso.
1: Não, mas ele já gritou. Gritou Vila já.
2: O Iago ficou sentindo.
1: O Wesley gritou um Vila aqui, tamanho do mundo esses dias, pelo amor de Deus. Fala, doente.
2: É Vila.
4: Nada. Cara, é que tá. Uma coisa, não se iluda, não, gente. Se a nossa seleção chegar, o mérito é do treinador, viu? É do treinador. Cara, é que cabeça, é inteligente. Ele é o cara.
2: Eita.
1: É isso aí. A gente trouxe ele pra isso, né?
2: É,
1: a gente trouxe
2: ele pra isso.
0: Ele ganha quanto por mês?
2: Ele ganha pouquinho por mês.
0: Ah, o mérito é meu, mestre. Ah. Ele tá fazendo mais do que a obrigação dele, porque se os caras lá não fizer os golzinhos, não resolve nada, não. Ele só sabe ficar igual um camelo na beira do gramado ruminando.
1: Mas nós trouxe ele pra isso, cara. Ah. Não tem jeito,
0: moço,
1: não.
0: Eu te falo, ele deve ser muito bom mesmo, porque,
1: não,
0: cara,
1: mas ele
0: do
1: é.
0: Céu, tudo que ele fez no jogo, eu xinguei ele.
1: E deu certo que ele fez, né?
0: Tudo. É por isso que nós ficamos aqui comentando e ele lá treinando.
1: Claro.
0: Porque o véio é o homem.
2: Ele é
1: muito experiente.
2: Ele é simplesmente, ele tem uma equipe espetacular.
0: É, e outra, ele é um cara que ele tem uma boa tratativa com todo mundo. Os jogadores, eu vi um vídeo quando ele ainda treinava, acho que o Bayern, né? Ele treinou o Bayern.
1: Treinou.
0: É, aquele jogador, como é que é o nome daquele jogador?
2: Lewandowski?
0: Cara machucado aqui, toda torta que jogou.
1: Deixa eu, não tô lembrando.
0: É, como é que era, gente? Ele tem o rosto queimado aqui, o pescoço.
2: É, não.
0: Eu esqueci, moço. Cracaço de bola, jogava com ele no Bayern. Ele tem uma deformaçãozinha no pescoço, que é tudo queimado o rosto dele. Eu vou lembrar depois o nome dele. O torcedor que tá aí acompanhando, ele vai lembrar, vai me falar.
1: É o Ribéry.
0: O
1: Gustavo falando
0: Ribéry.
1: Aqui.
0: O Ribéry. O Ribéry sai de campo e xingando e brabo e apontando o dedo pra ele. O Ribéry chega lá nele, olha pra ele, brabo. Ele olha, dá dois tapinhas, dá um beijinho no Ribéry, fala alguma coisa, o Ribéry desarma, abraça ele, sai de campo. Ele é um cara que ele é líder, mano.
1: Gestor de elenco.
0: É, ele é gestor de pessoas, ele é gestor de elenco. Ele sabe levar. E por isso que eu voltei a acreditar que o Brasil pode avançar mais e mais nessa Copa.
1: Por causa dele.
0: E ele tá certo, esse torcedor aí, o que ele falou é verdade.
1: Uhum.
0: O técnico, ele é fora da curva.
1: É,
0: às
1: ué.
0: Vezes a gente critica o cara e tudo que ele faz dá certo.
1: Sim,
0: por muitas vezes eu acho que ele dá sorte, porque não tem lógica. Né? O Casemiro ser titular dessa seleção, eu não concordo com ele.
1: Não, também
0: mas o cara
1: não.
0: Vai lá e
1: mas deu certo, mas vai falar o quê?
0: Não tem o que falar.
1: Vai falar o quê? O cara fez o gol, pô. E se não fosse o gol, nós tava eliminado.
2: É, se fosse o técnico, até que eu entendia. Ah, o Casemiro tem que sair, realmente. Ele não tá bem, tá certo? Mas é com o técnico que o cara ganhou tudo. Mas
0: você sabe, por exemplo, onde que entra a liderança dele? Nesse jogo. Ele não colocou o Neymar. Todo mundo queria ver o Neymar em campo, não
1: todo
0: queria?
1: Todo mundo.
0: Depois ele foi lá na coletiva e falou, não.
1: Explicou, né?
0: Com o Neymar, você vai jogar. Só que o Brasil empatou o jogo. O Brasil melhorou no jogo. Eu falei, vou segurar, vou pôr na prorrogação. Ele vai lá, ele ganha a confiança do jogador, que não vai ficar chateado com ele, porque ele foi lá e falou pro cara, ó, você vai entrar, prepara. Deixou preparando. Depois na coletiva ele vem e fala isso. A imprensa não vai jogar nada em cima das costas dele. Ele tá bem com o jogador, ele tá bem com a imprensa, ele tá bem com a torcida.
1: E uma coisa assim que eu gosto do Ancelotti, cara, assim, ele é um cara extremamente vencedor, é um cara gigante no futebol. Cara, ele é muito humilde. Ele é muito humilde, assim, você não vê ele dar patada em ninguém. Você não vê ele querer ser arrogante nas entrevistas. Você não vê ele querer crescer pra cima de jornalista.
0: Ele é diferenciado.
1: Ele é um cara educado pra caramba.
0: Não parece, né? Você olha na cara dele,
1: eu achava.
0: Sempre a cara fechada, você pensa.
1: Eu pensava, cara, esse velho mal vai dar entrevista. Sabe? Ele mal vai dar entrevista. O cara tá falando toda hora, o cara conversa.
0: Eu vi uma entrevista dele com a japonesa, bicho.
1: Legal, não foi?
0: Cara, eu fiquei de cara com o carisma dele. O homem não muda, ele parece que ele deu derrame, a cara dele fica só de um jeito. Ele não muda a expressão hora nenhuma. Não. Só que ele é educado, ele é polido, educado. Ele é inteligente.
1: Aí, pra quem não entendeu isso aí que o Iago falou, tem uma japonesa que cobra a seleção brasileira, né? Uma repórter japonesa. E aí ela tá aprendendo português, só que ela cobra a seleção há muitos anos já, tá? E ela tá aprendendo português, ela vai falar ali, fala muito difícil. E aí o Ancelotti fala pra ela assim, pode fazer a pergunta em inglês. O Ancelotti também fala inglês, né? E aí ela fala, não, vai ser pior em inglês. Aí ele vira pra ela e fala assim, seu português é igual o meu.
2: Pronto, tá resolvido.
1: Tipo assim, o cara trouxe ela pra realidade dele.
2: Tá isso, resolvido.
0: Tudo certo, ele é bom.
1: É muito bacana. É 8:51, fala, doente. Acabou? Não tem mais doente, não?
2: Vamos resenhar aqui agora.
1: Então tá bom. Ó, tá começando,
2: onde
1: hein?
2: Onde que é esse jogo? Que estádio que é?
1: Tá começando, eu pego aqui que pra você agora.
2: Que estádio bonito, bicho.
1: Não, é isso aí dos Estados Unidos. É um estádio raiz, né? Isso aí na arena, não. Isso aí na arena, não. Isso aí é
0: estádio. Ó, você quer ganhar um dinheirinho facinho?
1: Você vai falar agora? Você vai passar a mina?
0: Vou passar o que dá pra fazer nesse jogo. Vai lá na KTO.
1: Diga.
0: E vai fazer uma apostinha, ó. Esse jogo aí vai ficar uns... Pode jogar acima de 3,5 gols. Será que é muito? Né, não?
1: Vai 2,5, não?
0: Não, pode ter
1: 3,5?
0: 4 gols nessa partida.
1: Ó, o estádio é Bahia de São Francisco, em Santa Clara, viu,
2: Wesley? Cara, lindo demais esse
1: estádio. Estádio da Bahia de São Francisco, em Santa Clara, Estados Unidos.
2: Alto, estádio alto.
1: Lá, né? Na Califórnia.
2: Sabe o quê? Uns 100, uns 80 mil?
1: Cara, vou pegar aqui, ele mas é lá na Califórnia grande. Esse estádio. É, vou pegar aqui, Igor, a capacidade.
0: Faz o que eu tô te falando. Vai lá na KTO, mais de 3,5 gols na partida. Vai ser o jogo com o maior número de gols do 16avos até aqui. Nós tivemos um 3-1, foram 4, hoje um 2-2. Não, como é que é?
2: 3-0.
0: A França foi 3-0?
2: É, 3-0.
0: Então 3-0. Então o maior placar até agora foi o 2-2, né? Que saiu 4 gols na partida.
2: 3-2 agora, o último. 5 gols na partida.
0: Então 5?
2: É, ué.
0: Esse aí vai sair. Esse
2: Bélgica
0: vai sair.
2: E Senegal, né?
0: Ah, 3-2. Saiu, né? Nos acréscimos, né? É porque acréscimo, você sabia que não conta?
1: Não conta, é só.
0: Se você for lá na KTO e apostar, só conta os 90. Então o que saiu aí na prorrogação não entra. Então, você teria perdido.
1: Ó, o Jefferson Alves tá falando, ó. Esse estádio é lá onde ele mora, em Santa Clara, na Califórnia. Capacidade de 70 mil. É o Levis Stadium.
2: Bonito.
1: Ele tem o perdão, gente, a palavra que fugiu aqui. O name rights. Ele tem o name rights da Levis, aquela marca de roupa.
2: Levis.
1: Só que a FIFA, durante a Copa do Mundo, ela proibiu todos os name rights, sabia?
2: Proibiu.
1: E aí eles chamam de estádio de Santa Clara.
2: Aquele estádio do Red Rock Café, né?
1: É, o Hard Rock.
2: Red Rock lá.
1: Exatamente.
0: Ó, mais de 3,5. Tá feito.
1: Você colocou aí?
0: Coloquei, ué.
1: Ó, então...
0: Primeira vez que eu vou fazer, eu vou falar e vou fazer. Vamos ver se vai bater?
1: Vamos ver. Amanhã a gente vai cobrar o Iago aqui.
0: Amanhã tem programa?
1: Não, amanhã não. É, amanhã não tem programa, amanhã tem Copa.
0: Amanhã tem Copa, né?
1: Deve ser na sexta. Sexta-feira tem.
2: Amanhã tem programa?
1: Não. Amanhã tem não. Mas sexta tem.
0: Tá de folga, motor?
2: É. Bicho, tô estranhando.
1: Amanhã não tem programa, amanhã tem Copa. Só que sexta, eu ó, atenção. Deixa eu até avisar aqui, que é importante. Sexta-feira, Iago, a gente vem mais cedo, tá? É 5 horas.
0: É. Sexta?
1: É. Tá lá na nossa escala, lá no grupo, Joãozão mandou.
2: Sexta-feira o goleiro é 5 horas da tarde?
0: Deixa o Joãozão tá abusando de mim.
1: Quer ver? Vou pegar certinho pra não falar besteira, mas é cedo, porque tem um jogo.
0: Como é que é a escala depois amanhã? Realmente não tem goleiro.
1: Amanhã não tem. Amanhã não tem. Aqui, ó.
2: Quinta-feira.
1: Eu tô me baseando na escala que o Joãozão mandou no nosso grupo. Vamos lá, olha só. Quinta-feira. Ó, quinta-feira, Bandeirantes Esporte Clube de 6:10 às 7:30. Após isso, Copa do Mundo até o final da noite. Na sexta-feira, o Bandeirantes Esporte Clube vai de 4 a 5:10 e o Boleiragem vai de 5:10 a 6:30. Tá? Então, na sexta-feira, repetindo, o Boleiragem das 5:10 da tarde às 18h30, tá? Então fica o recado pra você. Amanhã não teremos boleiragem, você vai ficar com a cobertura da Copa do Mundo. Na sexta estamos de volta em horário diferente. Atenção, rapaz, só na
0: tirar,
1: sexta.
0: Pra tirar o boleiragem do ar, que jogo é esse que tem amanhã, amor? Pra
1: amanhã?
0: De jeito.
1: Amanhã Portugal. É
0: Portugal.
1: Portugal e Croácia.
0: É bom, hein?
1: Aí tem que tirar, né?
0: Ah, Modric.
1: Vamos respeitar versus... o Papai Cris, né?
0: Não, mas Papai Cris já
1: Papai Cris e Modric.
0: Não, Papai Cris já fala era.
1: Assim do homem, não. Não,
0: ele marca os gols, mas ele é ruim de marca, acabou.
1: Não provoca o homem, não.
0: Não.
1: Eu se falei ele tiver ouvindo o boleiragem.
0: Não, eu falei que ele ia marcar aquele dia, ele marcou.
1: É.
0: Mas, bicho, o que que é isso? Então. Já era, isso aí não bota medo. Não. E eu vou falar um negócio pra você.
1: Ah, fala.
0: Quer uma história triste?
1: Fala.
0: Portugal se despede da Copa amanhã.
1: Ixi, aí, rapaz.
0: Pode
1: aí
0: cortar ver. Aí, ó. Portugal será. Não sei como vai ser o jogo, mas será eliminado pela Croácia amanhã.
1: Meu Deus.
0: Fim da Copa pro Papai Cris.
1: Então tá aí, velho. A história é triste mesmo, aí
0: acabou.
1: É, acabou. Aí é o último jogo do Papai Cris em Copas.
0: Sei não.
1: É, se ele for eliminado, é, ué.
0: Ah, quem garante pra você que ele não volta na próxima?
1: Não é possível. O homem tá 41, vai estar 45 na próxima.
0: Uai, que tem?
1: Mas não é possível,
0: velho. Moço, o homem tá num físico invejável.
1: Tá, nem sei.
0: Parece aí pra jogar. Ele tá jogando titular, não é?
1: Tá.
0: Daqui 4 anos você vai ver ele entrando nos 20 minutos igual o Neymar. Dá pra você ver a diferença, né?
1: 8h56, Wesley, valeu demais.
2: Um abraço, Igor. Tamo junto, irmão.
1: Tamo
2: um abração.
1: Junto. Obrigado. Uma boa noite. Boa noite pra você também, Iago.
0: Boa noite e até sexta-feira.
1: Às 5h10 da tarde estaremos de volta na sexta-feira com mais boleiragem. Por aqui ficamos. E aí vem o Apito Esportivo. O Nilton César tá chegando com toda a galera do Apito Esportivo. O boleiragem fica por aqui. Muito obrigado a você que nos acompanhou. Obrigado pelo carinho, pela audiência. 8h56. Fiquem todos com Deus. Tchau.
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8: Em Goiânia, são exatamente 9 horas. Hoje é quarta-feira, 1º de julho do ano 2026. Está no ar mais uma edição do Apito Esportivo.
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8: Opa, pontualmente 9h está no ar o Apito Esportivo na maior e melhor rádio do Brasil, Bandeirantes FM Goiânia 98,7, também pelo YouTube Bandeirantes Goiânia. A partir de agora vamos juntos com a sua última atração do dia, o Apito Esportivo, as últimas informações do esporte, mesa de áudio na live, o Renato Mafra, para antenas e suportes, a mais completa e especializada loja em venda e instalação de antenas em geral, além de cabeamento de rede e suporte para TV. 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Daqui a pouco vamos ao vivo ao Estádio da Serrinha, Campeonato Brasileiro Sub-20. Tem Goiás e CRB, a bola está jogando já já. O Fernando Maia chega ao vivo trazendo todas as informações. A bola rolou às 8 da noite. 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Vamos falar do Goiás, do Vila, do Atlético, do Anápolis, um show de informações ao vivo no nosso Apito Esportivo. 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Vem aí o Boa Noite, o destaque inicial das principais opiniões para Ofício Esporte, fabricação de uniformes esportivos para o seu time. 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O Boa Noite, o destaque inicial do comentarista nota 10 do rádio e da TV, seu destaque, Luiz Duarte.
10: Boa noite a você, grande Newton César, o Mafra, todo, o Richard e todos os amigos aqui da Rádio Bandeirantes. Newton, meu destaque é para os três clubes, né, que vão jogar no final de semana. Tiveram aí praticamente uma semana cheia, os três clubes, tanto o Goiás como o Atlético e também o Vila Nova. E a gente espera um bom desempenho desses três clubes em função do tempo que tem para trabalhar. Porém, o técnico Moser, né, chegou no Goiás agora há pouco, né? Não conhece o time direito ainda, mas tem um elenco aí à altura para brigar por pontos nesse final de semana em casa contra o Ceará.
8: Valeu, então, tá aí o destaque inicial do Luiz Duarte no nosso Apito Esportivo aqui na Rádio Bandeirantes. 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A informação não para. Boa noite, o destaque inicial do Richard Oliveira, comentarista mais técnico. Seja bem-vindo, Richard.
11: Boa noite, Newton. Boa noite ao... Boa noite, Newton. Boa noite ao Luiz. Boa noite ao Renato. A você, ouvinte Bandeirantes. Meu destaque vai para a Copa do Mundo. Hoje, duas viradas sensacionais, Newton. Inglaterra vira para cima do Congo, jogo embaçado. Tudo indicava que o Congo levaria essa vaga. Harry Kane, um das estrelas dessa Copa, faz dois gols e dá a vitória à Inglaterra. e a outra a Bélgica, perdendo de 2-0 até a metade do segundo tempo. Lukaku sai do banco, entra no jogo, centroavante, goleador, e a partir do primeiro gol do Lukaku na partida, a Bélgica reage e vira para 3.